0: Câmara aprovou proposta que garante imunidade tributária aos templos religiosos e suas entidades filantrópicas, também sobre tributos incidentes no consumo de bens e serviços. Marcelo Crivella, do Republicanos do Rio de Janeiro, afirma que a medida regulamenta um direito já previsto na Constituição.
1: Essa é a grande, eu diria, notícia para os templos religiosos, é fazer com que a imunidade prevista na Constituição Federal se torne realidade com relação aos tributos que incidem no consumo de bens e de serviços. Essa PEC foi aprovada no plenário com 385 votos favoráveis, 93 votos contrários e 7 abstenções. Portanto, teve ampla maioria.
2: Na opinião de Marcelo Crivella, a medida pode reduzir os custos de igrejas e instituições beneficentes na aquisição de equipamentos e insumos utilizados em atividades religiosas, assistenciais e sociais. A proposta agora será analisada pelo Senado.
0: Depois de ser aprovado na Comissão de Constituição e Justiça, o projeto que aumenta o prazo para transferência de domicílio eleitoral está pronto para ser votado pelo plenário da Câmara.
2: A proposta também altera as regras para comprovação de vínculo com a localidade, como informa a repórter Silvia Munhato.
3: A Comissão de Constituição e Justiça da Câmara aprovou o projeto que amplia de 150 para 180 dias antes das eleições o prazo final para o pedido de transferência do domicílio eleitoral. Pelo texto, o tempo de residência mínima no novo município também muda de 3 para 6 meses. A deputada Júlia Zanata, do PL de Santa Catarina, relatora do texto, foi favorável à mudança.
4: A prática do turismo eleitoral, a transferência fraudulenta de domicílio com fins meramente eleitoreiros, constitui uma burla que corrói a representatividade democrática e a soberania popular em sua dimensão municipal. O voto é o exercício de soberania localizado e a fraude de domicílio rompe o nexo da pertinência essencial entre o eleitor e a comunidade política local, cujos rumos ele pretende definir.
3: A proposta também altera a forma de comprovação de vínculo com a localidade. Será exigida a apresentação de comprovante de residência oficial em nome do eleitor, como contas de água, luz, gás, telefone fixo ou correspondência oficial de órgãos governamentais. A lei atual permite a comprovação por meio de declaração do próprio eleitor ou outros meios que forem considerados convincentes pelo juiz eleitoral. Da Rádio Câmara de Brasília, Silvia Munhato.
5: Desenvolvimento Regional.
0: Rodrigo Hollenberg, do PSB, teme que o empréstimo de 6 bilhões de reais feito pelo governo do Distrito Federal para cobrir o rombo do Banco de Brasília, no caso Master, comprometa a saúde e a educação públicas. Por isso, o deputado acionou a justiça em defesa de crianças e famílias atípicas.
6: Nós, então, oficiamos ao Ministério Público do Distrito Federal e Territórios, solicitando que determine que o governo do Distrito Federal faça concurso para orientadores educacionais para que essas crianças, esses jovens com deficiência, possam ser acolhidos adequadamente na rede pública de educação do Distrito Federal. Do mesmo modo, nós estamos solicitando ao governo do Distrito Federal que realize a contratação de médicos, de enfermeiros, de técnicos de enfermagem, que possam garantir o atendimento a essas famílias.
2: Presidente da Comissão de Defesa dos Direitos das Pessoas com Deficiência, Rodrigo Hollenberg, relata o drama de famílias atípicas sem atendimento adequado e lamenta a falta de concurso para orientadores educacionais no Distrito Federal desde 2017.
5: Previdência.
0: O tempo para a aposentadoria de policiais militares e bombeiros poderá ser reduzido. Uma proposta aprovada pela Câmara permite que os estados e o Distrito Federal editem leis locais para diminuir esse prazo. Confira na reportagem de Maria Neves.
7: Aprovado na Comissão de Constituição e Justiça da Câmara dos Deputados, projeto que reduz o tempo de serviço de policiais e bombeiros militares para ter direito à aposentadoria integral, pode seguir para o Senado. Pela proposta, os estados poderão editar legislação própria para reduzir em até 5 anos o tempo mínimo de exercício na função para receber proventos integrais. O autor do projeto, deputado Júnior Amaral, do PL Mineiro, argumenta que a medida busca trazer justiça para policiais e bombeiros militares que trabalham em condições difíceis e são pouco valorizados.
8: Os profissionais de segurança pública no Brasil já sofrem com falta de retaguarda jurídica, já sofrem com falta de logística adequada para trabalhar, já sofrem com baixos salários. Então, essa questão da previdência é algo mínimo que a gente pode fazer aqui na Câmara dos Deputados para impedir que esses homens e mulheres sejam ainda mais desprestigiados, como infelizmente são historicamente no nosso país.
7: Atualmente, a lei exige 35 anos de serviço para militares receberem a aposentadoria com valor integral. Desse tempo, pelo menos 30 anos devem ser em atividades militares. Com o texto aprovado, o período mínimo de atividade militar poderá cair de 30 para 25 anos. Na regra de transição vigente, militares que ingressaram no cargo há mais tempo, antes de 2020, e ainda não cumprem os requisitos, têm de contar pelo menos 25 anos de serviço militar, mais um pedágio. Eles devem trabalhar mais 4 meses para cada ano que falta. A proposta também permite que os estados reduzam esse tempo de pedágio para 20 anos por lei local. Da Rádio Câmara de Brasília, Maria Neves.
2: Tarcísio Mota, do PSOL do Rio de Janeiro, apresentou projeto que estabelece regras para a aplicação de recursos dos regimes próprios de previdência dos servidores públicos. A proposta busca reduzir os riscos nas aplicações financeiras e aumentar a segurança do dinheiro destinado às aposentadorias.
9: Nós não podemos deixar que os institutos de previdência e os governos apliquem os recursos dos servidores em bancos que não têm condições de garantir a liquidez e garantir a rentabilidade e garantir que esses recursos não serão perdidos. Então a proposição desse PLP é de que os institutos de previdência de cada município brasileiro e dos estados brasileiros, eles tenham um limite, que 80% dos recursos servidores sejam obrigatoriamente aplicados em títulos que estão lastreados no Tesouro Nacional e em bancos públicos que dão garantia de que esse recurso não será perdido. E os demais 20% sejam aplicados em critérios muito rígidos de solidez dessas instituições financeiras.
0: Segundo Tarcísio Mota, a medida evita perdas em aplicações de alto risco e garante maior segurança aos recursos descontados de cada servidor. Ele argumenta ainda que o texto reduz a influência de interesses políticos e financeiros na gestão dos fundos previdenciários dos servidores.
5: Habitação.
2: Padre João, do PT de Minas Gerais, defende a aprovação de projetos que incentivam cooperativas habitacionais a participarem do Minha Casa Minha Vida. Ele avalia que a contribuição dessas entidades pode ampliar o acesso à casa própria com unidades mais acessíveis e de melhor qualidade.
10: Então temos que continuar avançando e avançando também com a nossa relatoria, com o projeto de lei que garanta a autogestão. Ou seja, além da responsabilidade e disposição de estados, do Distrito Federal e municípios, a sociedade civil organizada em forma de entidade ou cooperativa poder não só construir as moradias na forma de autogestão, mas também outros equipamentos importantes para a comunidade.
0: Padre João observa que o déficit habitacional atinge quase 5 milhões e 700 mil famílias no país. Ele afirma que a autogestão dá segurança jurídica a experiências já existentes e permite incluir equipamentos comunitários nos empreendimentos habitacionais.
5: Segurança Pública.
2: A Câmara aprovou proposta que transforma em lei o atendimento a brasileiras no exterior. Saiba mais sobre o assunto na reportagem de Paula Bittar.
11: A Comissão de Constituição e Justiça da Câmara aprovou uma proposta que transforma em lei a política de atendimento a brasileiras que vivem no exterior por meio dos espaços da mulher brasileira. A iniciativa, desenvolvida pelo Ministério das Relações Exteriores em consulados brasileiros, oferece orientação e apoio especializado com prioridade a mulheres em situação de vulnerabilidade. Entre os objetivos da política estão o combate à violência doméstica, a orientação sobre direitos e o apoio à capacitação profissional, ao empreendedorismo feminino e ao aprimoramento educacional. O texto aprovado também prevê que o atendimento poderá contar com profissionais especializados e instituições parceiras em áreas como imigração, direito de família, legislação trabalhista e previdenciária, apoio psicológico e capacitação linguística, educacional e financeira. A proposta estabelece que a implantação dos espaços da mulher brasileira ocorrerá de forma gradual, conforme a avaliação do Itamaraty. A prioridade será dada às localidades onde houver maior necessidade de reforço do atendimento às mulheres, conforme a disponibilidade de orçamento, funcionários e de espaço físico nas repartições consulares. De acordo com dados do Ministério das Relações Exteriores, a rede consular brasileira realizou 1.556 atendimentos a brasileiras vítimas de violência doméstica e de gênero no exterior em 2023. Segundo a relatora na comissão, deputada Maria do Rosário, do PT do Rio Grande do Sul, o projeto garante a segurança jurídica de uma prática que o Itamaraty já desenvolve com sucesso.
12: Os objetivos específicos da criação deste espaço da mulher brasileira é o combate à violência doméstica, é a defesa das imigrantes contra a discriminação e a orientação a elas para a salvaguarda dos seus direitos humanos, é garantir a sua capacitação, o apoio ao empreendedorismo feminino, o apoio ao respeito, o aprimoramento educacional. Então, estas mulheres brasileiras que vivem no exterior passarão a ter um apoio maior dentro dos consulados como mulheres. E esse trabalho, sinceramente, será muito importante para a valorização dessas mulheres e tranquilidade das suas famílias que se encontram aqui no Brasil.
11: O projeto que transforma em lei a política de atendimento a brasileiras que vivem no exterior por meio dos espaços da mulher brasileira já pode ir diretamente para o Senado, a menos que haja recurso para votação antes pelo plenário da Câmara. Da Rádio Câmara de Brasília, Paula Bittar.
5: Meio Ambiente.
0: Delegado Palumbo, do Podemos de São Paulo, é autor de projeto de lei que aumenta a punição para quem maltratar animais. O deputado explica que a proposta eleva a pena máxima de prisão dos atuais 5 para até 12 anos para os condenados por esse tipo de crime.
13: Nós estamos lutando. O meu projeto estipula uma pena de até 12 anos de cadeia. O indivíduo que maltrata um animal tem que ficar encarcerado, de preferência trabalhando para pagar o próprio sustento. É assim que a gente trata criminoso, gente desalmada, que não tem coração, que maltrata os animais. Se esse projeto for aprovado, espero que seja, nós estamos lutando para isso, o criminoso que maltratar animal vai ficar 12 anos enjaulado, que é onde ele tem que ficar.
2: Delegado Palumbo argumenta que a legislação atual não consegue manter presos os autores de maus tratos. O parlamentar também destaca sua atuação em defesa da causa animal e cita outras iniciativas apresentadas por ele ao longo da vida pública.
0: Termina agora o Jornal Câmara dos Deputados, produzido pela Rádio Câmara, com trabalhos técnicos de Everson Urani e a apresentação de José Carlos Andrade e Luciana Vieira. Uma boa noite para você.
2: Ótima noite. 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
3: Meu irmão, minha irmã, não sei se você pensa como eu penso, mas a essas alturas da sua vida e da sua experiência de pessoa inteligente, já descobriu que há políticos honestos e os desonestos. Há religiosos honestos e os desonestos. E já descobriu que todo o religioso gostaria de ser ouvido quando fala de Deus? E que um grande número gosta mais de falar sobre Deus do que ouvir sobre Deus. É, pregadores querem ser ouvidos. A maioria não gosta de saber que quem os ouviu ontem, hoje ouve um outro. São ciumentos. Querem fidelidade a Deus através da fidelidade a eles. Mas a escolha de você, que é ouvinte de muitos pregadores, e que no rádio vê... E na televisão, perdoe, na televisão vê, olha eu trocando as coisas, e no rádio ouve, pregadores de todos os matizes, de todas as religiões e igrejas. Você vai ter que escolher. Com a dona de casa, lembra-se que eu falei há um tempo atrás, antigamente tinha que escolher o feijão, porque ela comprava in natura, ou arroz, ou milho. Ficava lá na mesa, tomava um tempo tremendo e ficava escolhendo, separando o alho dos bugalhos, as pedrinhas de arroz e de feijão. Hoje já vem tudo escolhido, e se não tomarmos cuidado, a religião também já vem escolhida para nós. A religião não dá para fazer como com arroz e feijão que vem do mato, não. A gente vai ter que escolher sempre, porque o arroz e feijão que vinha do mato não vem mais, ele já vem beneficiado. Religião não vem beneficiada, você tem que beneficiá-la. Então os pregadores têm que ser beneficiados. Você tem que separar de mim, que prego aqui todo dia, de outros, seja lá quem for, o que a gente diz, o que é alho e o que é bugalho, o que é feijão e o que é pedrinha, o que é arroz e o que é impureza. A escolha é sua. Jesus deu essa escolha aos 12. Eles estavam vendo e ouvindo muita gente que fora embora de Jesus, decepcionada com sua pregação. Queriam outro tipo de mensagem. Jesus perguntou, acho que se ficaram, se eles queriam escolher ou não, ou se pensavam em partir. Desafiou-os, João 6,67. Bem, sabendo ou não, eles escolheram, ficaram, mesmo não entendendo tudo, mas sabiam o suficiente. Jesus tinha mais conteúdo do que aqueles pregadores do lado de lá, os que foram embora. Ficaram sem saber muito, mas ficaram sabendo que Jesus era confiável. Isso é critério. Fiquem com Deus.

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7: 21:31. 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
7: Com a Mãe Aparecida, Rede Aparecida de Rádio, juntinho de você aí na sua casa, no seu trabalho. Deixa eu abraçar aqui uns irmãos que estão rezando conosco, mandando um abraço para o Manuel Batista, lá em Blumenau, Santa Catarina, rezando por ele, por toda a família. A nossa irmã querida também rezando conosco, a Cidinha Nery, de Minas Gerais, rezando por ela, pela família, louvando e agradecendo a Deus por tudo. Os nossos irmãos também, a Célia, a Janice, aqui em Roseira, pertinho da gente, rezando por ela, pela família, louvando e agradecendo, né, Celinha? Obrigado, minha irmã, pelo carinho de sempre, sempre lá em oração. Por ela, pelos filhos, pela família e pela mãezinha também, a dona Nina, nossa querida dona Nina. A Luzia Aparecida de São

0: Sebastião do Paraíso, rezando com a gente também, pedindo por ela, pela família, pela alma do esposo dela, pelos filhos, netos e amigos, louvando e agradecendo. A nossa irmã querida Aparecida, lá em Ribeirópolis, Aparecida, lá na Fazendinha, rezando com a gente. A Luzia Cândida, em Brumadinho, Minas Gerais, colocando na intenção do Santo Terço, pela vida e saúde dela, em agradecimento por tudo que ela tem recebido de bênçãos e graças.
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0: do céu, Padre Cleidimar Moreira, Adriana Arides, Eugênio Jorge, Maninho, Coral Canção Nova, Padre Fábio de Melo, 21:37, já já, o Santo Terço Mariano. Reze conosco, 3104-1043, para você enviar as suas intenções.
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2: Os santos nos ensinam, hoje, dia 23 de julho, dia de Santa Brígida. Eu, Padre André, daqui da Arquidiocese de Aparecida, estou com você, amigo e amigo ouvinte, para conhecermos a história desta santa. Com contentamento, celebramos hoje o testemunho de santidade de uma grande mística que enriqueceu o mundo com sua devoção à paixão de Nosso Senhor Jesus Cristo, à Eucaristia, à Maria Santíssima, ao Coração de Jesus. Santa Brígida nasceu na Suécia, numa nobre família, no ano 1303. E ao ficar órfã de mãe, foi educada por sua tia. Brígida foi dada em casamento a um príncipe, que ficava entregue ao jogo e à luxúria, até ser atingido pelo testemunho de santidade da esposa. Juntos, tiveram 8 filhos e os educaram segundo a fé em Nosso Senhor e na Santa Igreja Católica. Quando Brígida tinha apenas 32 anos, seu esposo morreu. E assim, ela, que já havia fundado um hospital e nele servia aos enfermos, pôde se entregar totalmente ao cuidado dos doentes e pobres, sem deixar a educação dos filhos. Mulher de longas adorações noturnas ao Santíssimo Sacramento, Santa Brígida, inspirada pelo Espírito Santo, fundou uma ordem feminina e uma masculina. Consagrou-se na vida religiosa e, em meio a sofrimentos e inspirações reveladoras do próprio Jesus, aprofundou-se no mistério do Cristo crucificado, até que mergulhasse definitivamente neste mistério, quando em Roma, no ano 1373, entrou na eternidade. Foi canonizada em 1391, 18 anos após a sua morte. Com ela, nós rezamos: Bendito sejas tu, meu Senhor Jesus Cristo, que com teu precioso sangue e morte sacratíssima remiste nossas almas e as levaste em tua misericórdia deste exílio para a vida eterna. Amém. Santa Brígida, rogai por nós.
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0: A força da oração. 21:43. Já já, o nosso Santo Terço. Reze conosco.
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2: Jesus ressuscitado vem para nos doar sua paz e nos abençoar. E o faz na medida em que eu e você, cada um de nós, se converte de nossas maldades. Rezemos demonstrando o sincero desejo de conversão. Nesta oração, lembro de maneira especial os aniversariantes de hoje: a Márcia de São Paulo, a Maíra de Cruzeiro e o Robson, também de Cruzeiro. Iniciemos esta oração invocando a Santíssima Trindade. Em nome do Pai, do Filho e do Espírito Santo. Amém. Senhor nosso Deus, nosso Pai, nós cremos em vós, nós esperamos em vós, nós vos amamos, nós vos agradecemos este dia e vos damos graças porque estamos com vida. Oferecemos este dia ao Senhor com todas as nossas alegrias e sofrimentos, com todos os nossos trabalhos e divertimentos. Guardai-nos do pecado e fazei de nós instrumentos de vossa paz e do vosso amor. Ajudai-nos a observar vossos santos mandamentos. Amém. Quinta-feira, dia 23 de julho. O trecho do Evangelho de hoje é escrito por Mateus, capítulo 13, versículos de 10 a 17. Anúncio do Evangelho de Jesus Cristo segundo Mateus. Naquele tempo, os discípulos aproximaram-se e disseram a Jesus: "Por que tu falas ao povo em parábolas?" Jesus respondeu: "Porque a vós foi dado o conhecimento dos mistérios do reino dos céus, mas a eles não é dado. Pois à pessoa que tem será dado ainda mais, e terá em abundância. Mas a pessoa que não tem será tirado até o pouco que tem. É por isso que eu lhes falo em parábolas, porque olhando, eles não veem, e ouvindo, eles não escutam nem compreendem. Desse modo se cumpre neles a profecia de Isaías: havereis de ouvir sem nada entender, havereis de olhar sem nada ver, porque o coração deste povo se tornou insensível. Eles ouviram com má vontade e fecharam seus olhos, para não ver com os olhos, nem ouvir com os ouvidos, nem compreender com o coração, de modo que se convertam e eu os cure. Felizes sois vós, porque vossos olhos veem e vossos ouvidos ouvem. Em verdade vos digo, muitos profetas e justos desejaram ver o que vedes e não viram. Desejaram ouvir o que ouvis e não ouviram." Palavra da Salvação. Hoje temos a possibilidade de ver Jesus presente na Eucaristia e escutar sua palavra na proclamação do Evangelho. Toda celebração eucarística é uma oportunidade de encontrarmos Jesus, de entrarmos em contato com Ele, de o tocarmos, criarmos comunhão com o seu corpo e sangue. Sabemos aproveitar essas oportunidades ou as evitamos, como se fosse uma obrigação indesejada? Será que também o nosso coração não ficou insensível? Talvez também nós, hoje, ouçamos de má vontade e fechemos os olhos, tornando-nos por isso incapazes de compreender com o coração e assim ser curados de muitos males. Talvez devamos voltar a ler e a interpretar as parábolas de Jesus para responder às questões atuais. Peçamos juntos a vinda do Espírito Santo sobre você e sobre suas necessidades. Vinde, Espírito Santo, enchei os corações dos vossos fiéis e acendei neles o fogo do vosso amor. Enviai o vosso Espírito e tudo será criado, e renovareis a face da terra. Oremos. Ó Deus, que instruístes os corações dos vossos fiéis com a luz do Espírito Santo, Fazei que apreciemos retamente todas as coisas, segundo o mesmo Espírito, e gozemos da sua consolação. Por Cristo nosso Senhor. Amém. Jesus Cristo passou a vida inteira fazendo o bem e curando cada pessoa de suas enfermidades, tanto as físicas quanto as psíquicas. Por isso vamos, nesta quinta-feira, abençoar, pedir a bênção para a água, por intercessão da Mãe do Perpétuo Socorro. Nesse momento, convido você a pegar um copo com água, colocar aí pertinho de você, do seu lado, e com fé acompanhar e rezar junto a esta oração. Senhor, Pai Santo, voltai vosso olhar sobre nós, remidos pelo vosso corpo e pelo vosso sangue, e renascidos pelo Espírito Santo nas águas do batismo. Abençoai esta água que vossos filhos e filhas vos apresentam neste momento. Concedei aos que usarem desta água renovar-se no corpo e no espírito, e vos servirem de todo o coração. Em nome do Pai, e do Filho, e do Espírito Santo. Amém. Deus, que anunciou aos pastores pelo anjo a grande alegria do nascimento do Salvador, derrame no seu coração agora a sua alegria e torne você mensageiro também do seu evangelho. A nossa proteção está no nome do Senhor, que fez o céu e a terra. Pela intercessão de São João Batista, desça sobre você, sobre a sua família, sobre o seu trabalho, a bênção do Deus Todo-Poderoso. Pai, Filho e Espírito Santo. Amém. O abraço de hoje vai para o pessoal de São Vicente. Um abraço para o Carlos e a Odete. Um abraço para a Lúcia e para o Milton. E um abraço para o pessoal de Piracicaba, a Emily e a Daniela. Sou o padre Edmilson Moraes, salesiano de Dom Bosco, e moro atualmente em Campinas, no estado de São Paulo, no Colégio Liceu Salesiano Nossa Senhora Auxiliadora. Que Deus continue abençoando seus projetos e suas decisões. Abraço e até mais.
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0: cantando pra gente, Nossa Senhora. Agora, 3 minutinhos faltando para as 10 da noite. O Santo Terço Mariano já já começando e você, meu irmão, minha irmã, rezando conosco, louvando e agradecendo por tudo na sua vida.
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0: 22 horas.
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0: Com a Mãe Aparecida, Rede Aparecida de Rádio, louvando e agradecendo ao nosso bom Deus por tudo que temos, por tudo que somos. Momento de agradecermos pelo nosso dia, pelo dia que tivemos, pelo nosso trabalho, pela nossa vida, pela nossa saúde. Você que nos acompanha pelo a12.com/rádio Aparecida, com as lindas imagens agora do Santuário Nacional da Casa da Mãe Aparecida. Acolhemos a você, meus irmãos e irmãs, que rezam conosco no trabalho, pelas estradas Brasil afora. Você, meu irmão, que está aí na sua casa, no seu cantinho de oração, louvando e agradecendo por este dia abençoado que lhe foi concedido. E o momento de agradecermos pela nossa vida, pela nossa saúde, por tudo que temos, por tudo que somos. Obrigado a você, meu irmão, que reza conosco num leito de hospital. Você, meu irmão, que está aí preocupado, angustiado, entregue tudo nas mãos de nossa Mãe Santíssima, a Senhora Aparecida, e ela vai cuidar de tudo para você. Trabalha conosco hoje na Webmaster A12, a nossa queridíssima Amanda Castro, participando conosco também deste nosso Santo Terço, enviando a você as imagens do nosso estúdio aqui na Rádio Aparecida e também do Santuário Nacional, de outros pontos aqui da Casa da Mãe Aparecida. Iniciemos o nosso Santo Terço invocando a Santíssima Trindade.

0: Jesus, nós vos oferecemos este terço que vamos rezar, meditando nos mistérios da vossa redenção. Concedei-nos, por intercessão da Virgem Maria, Mãe de Deus e Nossa Mãe, as virtudes que nos são necessárias para bem rezá-lo e a graça de ganharmos as indulgências desta santa devoção. Oferecemos particularmente em desagravo dos pecados cometidos contra o Santíssimo Coração de Jesus e o Imaculado Coração de Maria. Pela paz do mundo, pela conversão dos pecadores e pelas almas do purgatório, pelas intenções do Santo Padre o Papa Leão, pelo aumento e santificação do clero, pela santificação das famílias, pelas missões, pelas vocações, pelos doentes e por todo o povo brasileiro. Professemos a nossa fé. Creio em Deus Pai Todo-Poderoso, Criador do céu e da terra, e em Jesus Cristo, seu único Filho, nosso Senhor, que foi concebido pelo poder do Espírito Santo, nasceu da Virgem Maria, padeceu sob Pôncio Pilatos, foi crucificado, morto e sepultado, desceu à mansão dos mortos, ressuscitou ao terceiro dia, subiu aos céus, está sentado à direita de Deus Pai Todo-Poderoso, donde há de vir a julgar os vivos e mortos. Creio no Espírito Santo, na Santa Igreja Católica, na comunhão dos santos, na remissão dos pecados, na ressurreição da carne, na vida eterna. Amém. Irmãos e irmãs em Cristo, rezemos com confiança e amor a oração que o próprio Jesus nos ensinou. Pai nosso que estais nos céus, santificado seja o vosso nome, venha a nós o vosso reino, seja feita a vossa vontade, assim na terra como no céu.
1: O pão nosso de cada dia nos dai hoje, perdoai as nossas ofensas, assim como nós perdoamos a quem nos tem ofendido, e não nos deixeis cair em tentação, mas livrai-nos do mal. Amém.
0: Ave Maria, cheia de graça, o Senhor é convosco. Bendita sois vós entre as mulheres, e bendito é o fruto do vosso ventre, Jesus.
1: Santa Maria, Mãe de Deus, rogai por nós, pecadores, agora e na hora de nossa morte. Amém.
0: Ave Maria, cheia de graça, o Senhor é convosco. Bendita sois vós entre as mulheres, e bendito é o fruto do vosso ventre, Jesus.
1: Santa Maria, Mãe de Deus, rogai por nós, pecadores, agora e na hora de nossa morte. Amém.
0: Ave Maria, cheia de graça, o Senhor é convosco. Bendita sois vós entre as mulheres, e bendito é o fruto do vosso ventre, Jesus.
1: Santa Maria, Mãe de Deus, rogai por nós, pecadores, agora e na hora de nossa morte. Amém.
0: Glória ao Pai, ao Filho e ao Espírito Santo, como era no princípio, agora e sempre. Amém. Ó meu bom e amado Jesus, perdoai-nos, livrai-nos do fogo do inferno, levai as almas todas para o céu e socorrei principalmente aquelas que mais precisarem da vossa infinita misericórdia. E nós acolhemos aos nossos irmãos e irmãs que rezam conosco. Pelo 3104-1043 é o nosso WhatsApp, onde você envia as suas intenções, rezando conosco nesta noite pelas almas do purgatório, o nosso querido Zitro Zanella, lá no Paraguai, rezando conosco pela vida e saúde dele, da esposa Dona Judite, pelas vocações sacerdotais e religiosas, pelas almas do purgatório também. O nosso irmão Pedro Canuto reza conosco, louvando e agradecendo a Deus, lá em Aracaju, no Sergipe, por ele e pela família. O Yuri, em Caraguatatuba, rezando por ele, pelas almas do purgatório, louvando e agradecendo a Deus também. Os nossos irmãos na cidade de Jales, interior de São Paulo, nos ouvindo pela rádio Assunção FM, nossa parceira na rede Aparecida de Rádio, a Fátima Neves, rezando na intenção de Ademir Roldan, que teve um infarto, mas graças a Deus já está em casa. Também para a Karina, que teve um AVC, está em casa também, mas precisando de nossas orações. A Cristiane Mota, lá em Ribeirópolis, no Sergipe, rezando por ela, pela família, pela mãezinha dela, a dona Matilde, louvando e agradecendo a Deus. A Aninha reza conosco também em Ponta Grossa, no Paraná, rezando por ela e pela família, louvando e agradecendo a Deus. A Nilva Araújo, rezando por ela, pelo filho, pelo neto, nora, por todos aqueles que precisam de orações. Reza conosco também o Gabriel de Conceição do Pará, Minas Gerais, rezando por ele, pela esposa, por todos aqueles que perderam um ente querido. Louvando e agradecendo a Deus, o nosso irmão em Jundiaí, o José Mateus, rezando com a gente por ele e pela família. O Jonas Eliseu em Ipatinga, Vale do Aço, Minas Gerais, rezando por ele e por toda a família. E a Elaine em São Paulo, no bairro Jardim Nordeste, capital paulista, rezando por ela, agradecendo por todas as bênçãos e graças que ela e toda a família e amigos têm recebido. E nós agora, 22:08, contemplemos o nosso primeiro mistério da luz com Padre Pelaquim.

0: casa conosco, nosso primeiro mistério é o nosso irmão Jonas Eliseu, lá de Ipatinga. Jonas, boa noite, meu irmão.
1: Oi?
0: Boa noite.
1: Boa noite.
0: Tudo bem, graças a Deus?
1: Graças a Deus.
0: Que maravilha. E hoje, Jonas, meu irmão querido, nós rezamos na intenção de quem?
1: Vamos rezar na intenção de todos que estão nesse momento em oração, pela nossa diocese aqui, Itabira, Coronel Fabriciano, pela nossa paróquia Sagrada Família, pela nossa comunidade São Pedro, pelo nosso pároco Josimar, por todos os meus irmãos, meus cunhados, por todos os meus 23 sobrinhos, pela minha saúde, pela minha esposa Eliana, que está aqui do meu lado, que irá rezar junto comigo, pelos meus filhos Joyce e Eduardo, pelo futuro genro Guilherme, pelo casal que está constituído a partir do dia 1º de agosto agora, Juan e Gabriele, no matrimonial, e por todos que rezam nesse momento.
0: Amém, vamos rezar. Dona Eliana, boa noite.
2: Boa noite.
0: Tudo bem, graças a Deus?
2: Graças a Deus.
0: É difícil a senhora, né, falar conosco, geralmente o Jonas reza na madrugada, a senhora tá descansando ou trabalhando, não é verdade?
1: No plantão, né?
2: No plantão.
0: Tá no plantão, enfermeira, graças a Deus, servindo aos nossos irmãos.
1: Eduardo, eu quero colocar também pela minha comadre, é mais uma daquelas que estão entrando no nosso terço aí, a Cláudia Félix, que está nos ouvindo aqui também no Guaia Caravelas, é mais uma daquelas que está inserida no nosso texto das 10 da madrugada.
0: Graças a Deus. Vamos rezar e agradecer por tudo isso. Pai nosso que estais nos céus, santificado seja o vosso nome. Venha a nós o vosso reino, seja feita a vossa vontade, assim na terra como no céu.
2: O pão nosso de cada dia nos dai
1: hoje. Perdoai-nos as nossas ofensas, assim como nós perdoamos a quem nos tem ofendido. Não vos deixeis cair em tentação, mas livrai-nos do mal. Amém.
0: Ave Maria, cheia de graça, o Senhor é convosco. Bendita sois vós entre as mulheres, e bendito é o fruto do vosso ventre, Jesus.
1: Santa Maria, Mãe de Deus, rogai por nós, pecadores, agora e na hora de nossa morte. Amém.
0: Ave Maria, cheia de graça, o Senhor é convosco. Bendita sois vós entre as mulheres, e bendito é o fruto do vosso ventre, Jesus.
1: Santa Maria, Mãe de Deus, rogai por nós, pecadores, agora e na hora de nossa morte. Amém.
0: Ave Maria, cheia de graça, o Senhor é convosco. Bendita sois vós entre as mulheres, e bendito é o fruto do vosso ventre, Jesus.
1: Santa Maria, Mãe de Deus, rogai por nós, pecadores, agora e na hora de nossa morte. Amém.
0: Ave Maria, cheia de graça, o Senhor é convosco. Bendita sois vós entre as mulheres, e bendito é o fruto do vosso ventre, Jesus.
1: Santa Maria, Mãe de Deus, rogai por nós, pecadores, agora e na hora de nossa morte. Amém.
0: Ave Maria, cheia de graça, o Senhor é convosco. Bendita sois vós entre as mulheres, e bendito é o fruto do vosso ventre, Jesus.
1: Santa Maria, Mãe de Deus, rogai por nós, pecadores, agora e na hora de nossa morte. Amém.
0: Ave Maria, cheia de graça, o Senhor é convosco. Bendita sois vós entre as mulheres, e bendito é o fruto do vosso ventre, Jesus.
1: Santa Maria, Mãe de Deus, rogai por nós, pecadores, agora e na hora de nossa morte. Amém.
0: Ave Maria, cheia de graça, o Senhor é convosco. Bendita sois vós entre as mulheres, e bendito é o fruto do vosso ventre, Jesus.
1: Santa Maria, Mãe de Deus, rogai por nós, pecadores, agora e na hora de nossa morte. Amém.
0: Ave Maria, cheia de graça, o Senhor é convosco. Bendita sois vós entre as mulheres, e bendito é o fruto do vosso ventre, Jesus.
1: Santa Maria, Mãe de Deus, rogai por nós, pecadores, agora e na hora de nossa morte. Amém.
0: Ave Maria, cheia de graça, o Senhor é convosco. Bendita sois vós entre as mulheres, e bendito é o fruto do vosso ventre, Jesus.
1: Santa Maria, Mãe de Deus, rogai por nós, pecadores, agora e na hora de nossa morte. Amém.
0: Glória ao Pai, ao Filho e ao Espírito Santo.
1: Como era no princípio, agora e sempre. Amém.
0: Ó meu bom e amado
1: Jesus, perdoai-nos e livrai-nos do fogo do inferno. levar as almas todas para o céu, e socorrer principalmente que mais precisar da vossa infinita misericórdia.
0: Nossa Senhora do Rosário,
1: rogai por nós, Santa Brígida.
0: Rogai por nós, Santa Brígida, que celebramos hoje.
1: Celebramos hoje. São Pedro e São Paulo,
0: rogai por todos nós.
1: Santo Antônio,
0: rogai por nós. Senhora, pode falar, Jonas.
1: Nossa Senhora da Conceição Aparecida,
0: rogai por nós que recorremos a vós. Meus irmãos queridos, Jonas e Dona Eliana, muito obrigado por terem rezado conosco. Um dia, uma noite abençoada a vocês.
1: Fiquem... Eu que agradeço, Eduardo. E gostaria de colocar também esse texto em intenção da caravana que saiu hoje de Peçanha, que está em direção ao santuário. Vai estar aí hoje, já deve estar por aí hoje à noite e amanhã cedo.
0: Amém, amém.
1: Na casa da mãe Aparecida. Inclusive minha irmã está junto, Aparecida.
0: Que bom. Salve Maria.
1: Salve Maria. Salve.

0: com você, acolhendo as suas intenções, o seu pedido de agradecimento por bênçãos e graças que você tem recebido. Quem reza conosco nessa noite, louvando e agradecendo, são os nossos irmãos, a Eunice rezando conosco, o Fábio de Tuiuti, São Paulo, pedindo as bênçãos do Senhor Jesus, a proteção e as bênçãos da Mãe Aparecida. O Luciano rezando conosco também, pedindo as bênçãos de nossa mãezinha querida, por ele e por toda a família, pela vida e saúde da filha Luciana. Louvando e agradecendo a Deus por tudo, tudo, tudo. Reza conosco também o Maurício de Souza, de Governador Valadares, Minas Gerais, rezando por ele, na intenção da família, de Karine, pela Karine Perla, em Vila Velha, no Espírito Santo. Quem reza conosco, Olívio Borba, de Joinville, Santa Catarina, pedindo por ele, pelas almas dos pais, familiares já falecidos. O Sebastião, nosso irmão em Ipatinga, também rezando conosco, por ele, Elaine, pedindo pelos filhos Pablo, Tiago e Marcos Miguel, pela família do Jonas Eliseu, para Lu e o Valdir, o seu Edivaldo Meira, que reza conosco daqui a pouquinho. O Wildson Lavrador, em Itabuna, na Bahia, rezando conosco. O Valmor, o nosso querido Valmor Stange, rezando com a gente em Joinville, por ele e pela família. O Geovânio, em Senhor do Bonfim, na Bahia, rezando conosco pela Rádio Caraíba FM, nossa parceira, louvando e agradecendo a Deus por tudo. Reza conosco também o Paulo Brito, em São Sebastião do Passé, pelos irmãos do Terço, pelos familiares dele, por todos que precisam de nossas orações. O nosso irmão Cláudio Antônio, vovô Claudinho e dona Luciana, em São João da Boa Vista, rezando hoje pelo Terço, pelo filho Luciano Eduardo e Antônio, pela nora Cassiane, rezando, estão passando por um probleminha, mas com a graça de Deus e a intercessão da Mãe Aparecida, eles vão resolver tudo, com a graça de Deus. Rezando conosco, louvando e agradecendo, o Antônio Madalosso, pedindo por ele em Votuporanga, interior de São Paulo, por toda a família, por todos que estejam em oração. Gilvan em Lins, também interior de São Paulo, rezando por ele e por toda a família. E quem reza conosco é o seu Edivaldo Meira, em São Paulo, capital, ele e dona Ana. Boa noite, seu Edivaldo.
1: Boa noite, Eduardo. Tudo bem, meu irmão?
0: Tudo bem, graças a Deus. Hoje nós rezamos na intenção de quem, meu irmão?
1: Olha, Eduardo, intenção da minha esposa, minhas filhas, meus filhos, meus netos, minhas netas, minhas noras, e em especial Paulo Brito, lá em São Sebastião do Passé, a dona Nenê, lá em Bom Jesus da Lapa, Geraldo Madeira, lá em Coronel Fabriciano, e todos os irmãos do Terço que tiver me ouvindo, né? Pedir oração por todos eles, né? Que Deus ilumina a vida de cada um.
0: Amém. Vamos rezar e agradecer também pela vida da Cláudia, a Cláudia que reza conosco, pedindo por ela, pela família, também por todos que estejam nesse momento rezando o Santo Terço. E ela que reza, pedindo as bênçãos da Mãe Aparecida pela mudança deles de cidade, de Conselheiro Lafaiete para a Bahia. Que a Mãe Aparecida ilumine a nossa vida em Belo Horizonte e proteja a nossa mudança no próximo sábado, louvando e agradecendo a Deus por isso. Pai nosso que estais nos céus, santificado seja o vosso nome. Venha a nós o vosso reino, seja feita a vossa vontade, assim na terra como no céu.
1: O pão nosso cada dia nos dai hoje, perdoai as nossas ofensas, assim como nós perdoamos a quem nos tem ofendido. E não deixeis cair em tentação, mas livrai-nos do mal. Amém.
0: Ave Maria, cheia de graça, o Senhor é convosco. Bendita sois vós entre as mulheres, e bendito é o fruto do vosso ventre, Jesus.
1: Santa Maria, Mãe de Deus, rogai por nós, pecadores, agora e na hora de nossa morte. Amém.
0: Ave Maria, cheia de graça, o Senhor é convosco. Bendita sois vós entre as mulheres, e bendito é o fruto do vosso ventre, Jesus.
1: Santa Maria, Mãe de Deus, rogai por nós, pecadores, agora e na hora de nossa morte. Amém.
0: Ave Maria, cheia de graça, o Senhor é convosco. Bendita sois vós entre as mulheres, e bendito é o fruto do vosso ventre, Jesus.
1: Santa Maria, Mãe de Deus, rogai por nós, pecadores, agora e na hora de nossa morte. Amém.
0: Ave Maria, cheia de graça, o Senhor é convosco. Bendita sois vós entre as mulheres, e bendito é o fruto do vosso ventre, Jesus.
1: Santa Maria, Mãe de Deus, rogai por nós, pecadores, agora e na hora de nossa morte. Amém.
0: Ave Maria, cheia de graça, o Senhor é convosco. Bendita sois vós entre as mulheres, e bendito é o fruto do vosso ventre, Jesus.
1: Santa Maria, Mãe de Deus, rogai por nós, pecadores, agora e na hora de nossa morte. Amém.
0: Ave Maria, cheia de graça, o Senhor é convosco. Bendita sois vós entre as mulheres, e bendito é o fruto do vosso ventre, Jesus.
1: Santa Maria, Mãe de Deus, rogai por nós, pecadores, agora e na hora de nossa morte. Amém.
0: Ave Maria, cheia de graça, o Senhor é convosco. Bendita sois vós entre as mulheres, e bendito é o fruto do vosso ventre, Jesus.
1: Santa Maria, Mãe de Deus, rogai por nós, pecadores, agora e na hora de nossa morte. Amém.
0: Ave Maria, cheia de graça, o Senhor é convosco. Bendita sois vós entre as mulheres, e bendito é o fruto do vosso ventre, Jesus.
1: Santa Maria, Mãe de Deus, rogai por nós, pecadores, agora e na hora de nossa morte. Amém.
0: Ave Maria, cheia de graça, o Senhor é convosco. Bendita sois vós entre as mulheres, e bendito é o fruto do vosso ventre, Jesus.
1: Santa Maria, Mãe de Deus, rogai por nós, pecadores, agora e na hora de nossa morte. Amém.
0: Ave Maria, cheia de graça, o Senhor é convosco. Bendita sois vós entre as mulheres, e bendito é o fruto do vosso ventre, Jesus.
1: Santa Maria, Mãe de Deus, rogai por nós, pecadores, agora e na hora de nossa morte. Amém.
0: Glória ao Pai,
1: ao Filho, ao Espírito Santo, como era no princípio, agora e sempre. Amém. Ô meu Jesus, perdoai-nos, livrai-nos do fogo do inferno, levai as almas todas para o céu e socorrei principalmente as que mais precisar da vossa infinita misericórdia. Ô Maria concebida sem pecado, rogai por nós e recorremos a vós. São José, rogai por nós, valei-me São José. Nossa Senhora da Aparecida, rogai por nós que recorremos a vós. Nossa Senhora de Fátima, que está aqui de frente comigo no meu altar, rogai por nós que recorremos a vós. Eduardo, eu queria te fazer uma perguntinha rapidinho. Aquelas ferragens que tá ali de frente ao altar, o que é que eles estão fazendo ali? Que é tanta coisa de andame de ferro.
0: Faz parte da jornada bíblica.
1: Entendi. Meu Deus.
0: Vai ficar muito lindo, o senhor vai ver só.
1: Depois agora bateu minha curiosidade, vai ficar muito lindo mesmo.
0: Isso.
1: Ô meu amigo, foi um prazer rezar com você, viu? Que Nossa Senhora abençoa você, sua família. Nós. E te protege de volta pra casa. Você mora em Lorena, né?
0: Não, eu moro aqui em Aparecida mesmo.
1: Mora em Aparecida. Saindo aí já tá em casa.
0: Graças a Deus.
1: Graças a Deus. Fica com Deus, meu amigo. Até a próxima.
0: Salve Maria.
1: Salve Maria. Amém.

acolhendo a você, meu irmão, a você, minha irmã, que reza conosco na sua casa, no seu trabalho, na estrada, nossos irmãos que estão pelas estradas do Brasil louvando e agradecendo. Essa parte que faz parte da asa norte do Santuário Nacional da Casa da Mãe, que é a última etapa da jornada bíblica, né? Que nós estamos vivendo, louvando e agradecendo ao bom Deus, o Santuário da Casa da Mãe Aparecida ficando cada vez mais bonita para poder acolher a você, a todos os nossos irmãos e irmãs que vêm.

0: E agradecendo, ele que é porteiro de condomínio, assim como o nosso querido Paulo Sérgio, lá em Aracaju, no Sergipe, né, João Lima? Bom trabalho para você aí, meu irmão, e para todos os porteiros vigilantes que estejam nesse momento rezando conosco. O Silvio Carvalho, em Araras, rezando por ele e pela família, louvando e agradecendo a Deus e a Nossa Senhora pela realização do sonho dele, colocando a perna mecânica. Amém, né, meu irmão? Demorou, mas veio, né? Com a graça de Deus. Que bom, viu? Que você seja muito feliz nessa nova etapa da sua vida, viu, meu querido Silvio Carvalho? Quem reza conosco também, louvando e agradecendo a Deus, é o Valtarez, ele que reza em Coronel Fabriciano por ele, pela família, pela dona Dedeca, dona Terezinha, é a esposa dele. O Edson Valmor, lá em Joinville, Santa Catarina, rezando com a gente por ele e pela família. A Ilane em São Paulo também rezando conosco. O Marcelo Almeida em Ponta Grossa, no Paraná, pedindo por ele, colocando nas mãos da Mãe Aparecida uma causa na justiça, por tudo, tudo, tudo. Rezando, louvando e agradecendo o Haroldo Cruz, em Virgínia, Minas Gerais. Reza conosco também, da cidade de Jales, o nosso irmão, deixa eu ver aqui, é a Fafá, a Manicure, rezando conosco, louvando e agradecendo. A Fátima Neves, pedindo por ela e por toda a família. Em Gastro, no Paraná, rezando conosco, pedindo as bênçãos da Mãe Aparecida, a Suzana Alves. E a Lilian Andreola, rezando com a gente em São Miguel do Oeste, Santa Catarina, pela mãezinha dela, dona Cecília, rezando também hoje pela alma dela, que está completando um ano que ela voltou para a casa do pai. Rezando conosco, Luiz, em Paranavaí, no Paraná, rezando por ele e por toda a família. E o nosso irmão querido que reza conosco, Silvano, lá de Promissão, onde a nossa irmã Vera também está sempre em oração conosco, louvando e agradecendo. Silvano, meu irmão querido, boa noite, seja bem-vindo.
1: Boa noite, Eduardo.
0: Tudo bem? Graças
1: a Deus.
0: Salve Maria.
1: Estamos em paz, com a graça de Deus, muito feliz, né, por estar participando mais uma vez no Terço com a Mãe Aparecida.
0: Amém.
1: Participamos também, né, várias vezes com o Evandro, e é uma grande satisfação poder participar com você hoje, né, nas férias do Evandro.
0: Isso. E você hoje?
1: Eu vou rezar pela paz no mundo, pela minha esposa Eva, pela minha família, né? Pelos nossos doentes, pelas famílias enlutadas, pelo cursílio feminino que está acontecendo aqui na nossa diocese de Lins. Né? E também por todos os padres, né, da nossa diocese, pelo Papa, em especial para o nosso amigo Padre Washington, que é aqui da cidade de Lins, né, que está sempre ouvindo, sempre rezando com a Mãe Aparecida.
0: Amém. Pela nossa rádio regional Esperança FM, na cidade de Lins. Que bom, meu irmão. E para quem mais?
1: Também, agora a minha esposa está do meu lado, mas ela nem quer falar aqui. Mas...
0: Qual o nome da esposa?
1: A minha esposa Eva.
0: Dona Eva vai rezar conosco também. Vamos rezar e agradecer a Deus por tudo na sua vida, na vida de Dona Eva, da família, de todos que estejam nesse momento em oração conosco. Pai nosso que estais nos céus, santificado seja o vosso nome. Venha a nós o vosso reino, seja feita a vossa vontade, assim na terra como no céu.
1: O pão nosso de cada dia nos dai hoje, perdoai as nossas ofensas, assim como nós perdoamos a quem nos tem ofendido, e não nos deixeis cair em tentação, mas livrai-nos do mal. Amém.
0: Ave Maria, cheia de graça, o Senhor é convosco. Bendita sois vós entre as mulheres, e bendito é o fruto do vosso ventre, Jesus.
1: Santa Maria, Mãe de Deus, rogai por nós, pecadores, agora e na hora de nossa morte. Amém.
0: Ave Maria, cheia de graça, o Senhor é convosco. Bendita sois vós entre as mulheres, e bendito.

0: bendito é o fruto do vosso ventre, Jesus.
1: Santa Maria, Mãe de Deus, rogai por nós, pecadores, agora e na hora de nossa morte. Amém.
0: Ave Maria, cheia de graça, o Senhor é convosco. Bendita sois vós entre as mulheres, e bendito é o fruto do vosso ventre, Jesus.
1: Santa Maria, Mãe de Deus, rogai por nós, pecadores, agora e na hora de nossa morte. Amém.
0: Ave Maria, cheia de graça, o Senhor é convosco. Bendita sois vós entre as mulheres, e bendito é o fruto do vosso ventre, Jesus.
1: Santa Maria, Mãe de Deus, rogai por nós, pecadores, agora e na hora de nossa morte. Amém.
0: Ave Maria, cheia de graça, o Senhor é convosco. Bendita sois vós entre as mulheres, e bendito é o fruto do vosso ventre, Jesus.
1: Santa Maria, Mãe de Deus, rogai por nós, pecadores, agora e na hora de nossa morte. Amém.
0: Ave Maria, cheia de graça, o Senhor é convosco. Bendita sois vós entre as mulheres, e bendito é o fruto do vosso ventre, Jesus.
1: Santa Maria, Mãe de Deus, rogai por nós, pecadores, agora e na hora de nossa morte. Amém.
0: Ave Maria, cheia de graça, o Senhor é convosco. Bendita sois vós entre as mulheres, e bendito é o fruto do vosso ventre, Jesus.
1: Santa Maria, Mãe de Deus, rogai por nós, pecadores, agora e na hora de nossa morte. Amém.
0: Ave Maria, cheia de graça, o Senhor é convosco. Bendita sois vós entre as mulheres, e bendito é o fruto do vosso ventre, Jesus.
1: Santa Maria, Mãe de Deus, rogai por nós, pecadores, agora e na hora de nossa morte. Amém.
0: Ave Maria, cheia de graça, o Senhor é convosco. Bendita sois vós entre as mulheres, e bendito é o fruto do vosso ventre, Jesus.
1: Santa Maria, Mãe de Deus, rogai por nós, pecadores, agora e na hora de nossa morte. Amém.
0: Ave Maria, cheia de graça, o Senhor é convosco. Bendita sois vós entre as mulheres, e bendito é o fruto do vosso ventre, Jesus.
1: Santa Maria, Mãe de Deus, rogai por nós, pecadores, agora e na hora de nossa morte. Amém.
0: Glória ao Pai, ao Filho e ao Espírito Santo. Como era no princípio.
1: No princípio, agora e sempre. Amém.
0: Ó meu bom e amado Jesus,
1: perdoai e livrai do fogo do inferno, levai as almas todas para o céu e socorrei principalmente as que mais precisarem da vossa misericórdia e da vossa salvação.
0: Qual é a sua paróquia aí, meu querido Silvano?
1: Minha paróquia aqui é Nossa Senhora Aparecida, fica no centro da cidade, paróquia Santa Luzia e paróquia Santo Expedito.
0: Santo Expedito.
1: Rogai por nós. São José.
0: Rogai por nós.
1: Valeu, Nossa Senhora Aparecida.
0: Rogai por nós. Santa Luzia.
1: Rogai por nós.
0: Meu querido Silvano, muito obrigado por ter rezado conosco, você e Dona Eva. Um dia abençoado, uma noite abençoada a vocês todos, aí em Promissão Interior de São Paulo. Fiquem com Deus.
1: Amém, vocês também. Deus abençoe, Eduardo. Obrigado. Amém.
0: Salve Maria.
1: Salve Maria.

0: A você, meu irmão, minha irmã, que está rezando com a gente, na sua casa, no seu trabalho, aí no seu cantinho de oração. Os irmãos que estão cumprindo a missão, trabalhando nesta noite, louvando e agradecendo a Deus por tudo. Os irmãos que estão pelas estradas do Brasil, nossos irmãos caminhoneiros, caminhoneiras, motoristas de ônibus, você que está aí no tapetão, rodando ainda, outros já ancorados, descansando nesse momento, louvando e agradecendo a Deus por tudo. Quem reza conosco pedindo as bênçãos da Mãe Aparecida é Jadilma, lá da cidade de Pinhão, no Sergipe, pedindo oração por ela, pela saúde de Dona Consuelo e de seu Manuel, na cidade de Rosário do Catete. Que a Mãe Aparecida conceda bênçãos e graças aos dois. A Val Souza, em Jacobina, rezando conosco na bela cidade de Jacobina, que hoje eu descobri por que Jacobina é o amor entre duas pessoas, o Jacó e a Bina. É, isso mesmo, aí virou Jacobina, né não, Val Souza? Belezinha, minha irmã, rezando por ela, pela família, por todos que estejam em sintonia conosco. Rezando com a gente também o Adilson Moreira, aqui em Aparecida, rezando por ele, pela família, também pela saúde do filho Mateus e por todos da família dele. O Raulino Augusto Holden, em Joinville, Santa Catarina, rezando por ele, pela família. A nossa irmã Anúzia de Aracaju, rezando por ela e pela família. O Renato Medeiros, rezando conosco, louvando e agradecendo, ele que pertence à família dos devotos, tá aqui com o adesivo, eu pertenço, sou devoto. Ei, Renato, obrigado, viu, por cuidar da casa da mãe, meu irmão. O Renato rezando pela Ana Flávia, o Pedro Henrique, lá em Divinópolis, Minas Gerais. Rezando conosco também, louvando e agradecendo a Luísa, ela é de Florianópolis, Santa Catarina, Luísa Regina, rezando pela família e por todos que estejam em sintonia. A Lu e o Valdir em Ponta Grossa, rezando por todos os nossos irmãos e irmãs, rezando com a gente, pedindo as bênçãos da Mãe Aparecida, os nossos irmãos queridos, o Ribeiro, ele está em São Paulo, rezando por ele, pela família, também rezando pelos pais, o senhor Francisco e a dona Nazaré, em Altos, lá no Piauí. O Ribeiro reza por ele e por toda a família. Louvando e agradecendo em Itapeva, São Paulo, caminhoneiro, nosso irmão querido, rezando conosco, o Eduardo Campolim, pedindo as bênçãos da Mãe Aparecida, ele que está nos ouvindo pela Rádio Santana de Ponta Grossa, e ele pede oração pela conversão de um filho e por toda a família. A Maria Isabel Kirchmeier, em Juiz de Fora, rezando por ela e pela família. O Paulo Roberto, em Santa Rita de Jacutinga, rezando por ele, pelos amigos e familiares, louvando e agradecendo a Deus por tudo. E lá, rezando conosco em Aracaju, em, na verdade, em Itabaiana, é isso mesmo, no Sergipe, o Rafael Cunha. Boa noite, Rafael.
1: Boa noite.
0: Tudo bem, meu querido?
1: Tudo bem, na parte do Senhor.
0: Amor de
1: Maria.
0: Amém, meu irmão.
1: Você fala com Rafael Cunha, eu vi nascido todas as madrugadas.
0: Graças a Deus.
1: Eu, velhinha, ouço tanto às 10 da noite como
0: na madrugada. Isso
1: na madrugada,
0: mesmo.
1: 4 da manhã. E não sei se você vê os pedidos que a gente faz.
0: Sim, sim, todos os dias. E nós rezamos por quem, meu irmão Rafael?
1: Nós rezamos, Eduardo, por todos que fazem a paróquia de Santo Antônio Alves, aqui de Itabaiana, em nome do Padre Paulo, agreste de Itabaiana, agreste de Sergipe, que fica a 40 quilômetros de Aracaju. Por minha família, por Gerentinho, por Bernadette, por meus irmãos, por Edna, por Fernando, por todos aqueles que estão nos hospitais neste momento, no Hospital Regional de Itabaiana, no Hospital João Alves, por todos de Jeremoabo, Bahia, da Vasa Barris, FM, que também fica muito próximo, Eduardo aqui.
0: Sim.
1: E por todos aqueles ouvintes da Cultura FM, 107.5 FM. Vamos rezar.
0: Vamos rezar e agradecer a Deus por todos esses nossos irmãos aí na região que estão em oração conosco. Pai nosso que estás nos céus, santificado seja o vosso nome. Venha a nós o vosso reino. Seja feita a vossa vontade, assim na terra como no céu.
1: Pão nosso de cada dia nos dai hoje, perdoai as nossas ofensas, assim como nós perdoamos a quem nos tem ofendido. Não deixei a gente cair em tentação, mas livrai-nos do mal. Amém.
0: Ave Maria, cheia de graça, o Senhor é convosco. Bendita sois vós entre as mulheres, e bendito é o fruto do vosso ventre, Jesus.
1: Santa Maria, Mãe de Jesus, rogai por nós, pecadores, agora e na hora de nossa morte. Amém.
0: Ave Maria, cheia de graça, o Senhor é convosco, bendita sois vós entre as mulheres, e bendito é o fruto do vosso ventre, Jesus.
1: Santa Maria, Mãe de Jesus, rogai por nós, pecadores, agora e na hora de nossa morte. Amém.
0: Ave Maria, cheia de graça, o Senhor é convosco. Bendita sois vós entre as mulheres, e bendito é o fruto do vosso ventre, Jesus.
1: Santa Maria, Mãe de Jesus, rogai por nós pecadores, agora e na hora de nossa morte. Amém.
0: Ave Maria, cheia de graça, o Senhor é convosco. Bendita sois vós entre as mulheres, e bendito é o fruto do vosso ventre, Jesus.
1: Santa Maria, Mãe de Jesus, rogai por nós pecadores, agora e na hora de nossa morte. Amém.
0: Ave Maria, cheia de graça, o Senhor é convosco. Bendita sois vós entre as mulheres, e bendito é o fruto do vosso ventre, Jesus.
1: Santa Maria, Mãe de Jesus, rogai por nós pecadores, agora e na hora de nossa morte. Amém.
0: Ave Maria, cheia de graça, o Senhor é convosco. Bendita sois vós entre as mulheres, e bendito é o fruto do vosso ventre, Jesus.
1: Santa Maria, Mãe de Jesus, rogai por nós pecadores, agora e na hora de nossa morte. Amém.
0: Ave Maria, cheia de graça, o Senhor é convosco. Bendita sois vós entre as mulheres, e bendito é o fruto do vosso ventre, Jesus.
1: Santa Maria, Mãe de Jesus, rogai por nós pecadores, agora e na hora de nossa morte. Amém.
0: Ave Maria, cheia de graça, o Senhor é convosco. Bendita sois vós entre as mulheres, e bendito é o fruto do vosso ventre, Jesus.
1: Santa Maria, Mãe de Jesus, rogai por nós pecadores, agora e na hora de nossa morte. Amém.
0: Ave Maria, cheia de graça, o Senhor é convosco. Bendita sois vós entre as mulheres, e bendito é o fruto do vosso ventre, Jesus.
1: Santa Maria, Mãe de Jesus, rogai por nós pecadores, agora e na hora de nossa morte. Amém.
0: Ave Maria, cheia de graça, o Senhor é convosco. Bendita sois vós entre as mulheres, e bendito é o fruto do vosso ventre, Jesus.
1: Santa Maria, Mãe de Jesus, rogai por nós pecadores, agora e na hora de nossa morte. Amém.
0: Glória ao Pai, ao Filho e ao Espírito Santo.
1: Como era nos...
0: Como era no princípio, agora e sempre.
1: Amém.
0: Ó meu bom e amado Jesus,
1: perdoai-me, livrai-me do fogo do inferno, levai as almas todas para os céus.
0: Socorrei principalmente
1: aquelas mais precisadas na hora da vossa misericórdia. Abençoe o Santo Padre e aumentai a nossa fé.
0: Santo Antônio,
1: rogai por nós, nosso padroeiro.
0: São José,
1: rogai por nós, valei-me São José.
0: Senhora Aparecida, Mãe, Rainha e Padroeira do Brasil,
1: rogai por nós, intercedei por nós, Eduardo.
0: Amém. Rafael, muito obrigado por ter rezado conosco, você e Verinha. Fiquem com Deus, meu irmão. Uma noite abençoada a vocês todos aí em Itabuna, louvando e
2: Itabaiana,
0: perdão, rezando Sergipe. Conosco, Sergipe, Itabuna é na Bahia, rezando conosco, pedindo as bênçãos da Mãe Aparecida. Fique com Deus, meu irmão.
1: Amém, Eduardo, quero lhe agradecer e que quando precisar estou aqui nas madrugadas, sempre, vim o meu rádio aqui na cabeceira da minha cama, 24 horas.
0: Amém.
1: Conectado com a Rádio Aparecida de São Paulo.
0: Graças certo? A Deus.
1: Assim que puder, estarei aí fazendo visita à casa da mãe.
0: Se Deus quiser. Certo? Se Deus quiser.
1: E também quero mandar um abraço aos moradores do meu trabalho de Macambira, Sergipe, que é aqui próximo a Itabaiana, cidade de Itaguaí. E também tem muito ouvinte da Rádio Aparecida da Cultura FM. Boa noite de paz, meu Eduardo.
0: Pra você também. Salve Maria.
1: Salve Maria.

0: a você, meu irmão, a você, minha irmã, a vocês que rezam conosco, louvando e agradecendo ao bom Deus por tudo em nossa vida, na vida de nossos familiares, na vida de nossos amigos, vizinhos, colegas, aqueles que precisam de nossas orações. Rezando conosco, pedindo as bênçãos da Mãe Aparecida, os nossos irmãos espalhados por todo o Brasil que rezam com a gente. Pedindo, louvando e agradecendo a Valdirene Oliveira, aqui em Pindamonhangá, rezando por ela, pela família. O Francisco Lima, ele que está em Juazeiro, rezando conosco, lá Juazeiro do Norte, no Ceará, pedindo por ele, pela família, louvando e agradecendo a Deus. A Diana Mineiro, rezando conosco, pedindo por ela e pela família. Ela está em Monteiro, na Paraíba, agradecendo pela vida do meu esposo Fernando Lopes, que hoje está de aniversário. Ô Fernando, parabéns, viu, meu irmão? Que a Mãe Aparecida o cubra com seu manto sagrado. Muita saúde, muita paz, felicidades para vocês aí. Aproveite bem o dia de hoje, viu, meu querido? Nosso querido Fernando Lopes, rezando, com certeza já pagou uma velinha lá, já comeu um bolinho, com a graça de Deus, né? Nossa irmã Diana e o nosso Fernando, lá em Monteiro, na Paraíba, rezando conosco. Valner Leal, em Guaratinguetá, rezando por ele e pela família. A Cristiane, lá em Ribeirópolis. O Miguel e o Miguel e o nosso querido Ayrton, família Félix, em São José do Rio Preto. O Anderson em Franca, rezando por ele e pela família. Em Taubaté, louvando e agradecendo o nosso irmão Raposo, pedindo por ele e pela família. Rezando com a gente também, louvando e agradecendo a o nosso irmãozinho, o Tércio, rezando por ele. Ele está em Serrinha, na Bahia, rezando pela família. Dona Iracema Pisani, em Guaratinguetá. O Antônio Pereira, em Jales. A Nancy Ramos, em São Manuel, São Paulo. A nossa querida irmã Cida, lá em Campinas. Maria Aparecida Francisco. O José Nilton, em Salvador, rezando conosco também. A Maria Aparecida Zagota, em Juiz de Fora. O Luiz Antônio, em Jaú, rezando conosco, pedindo as bênçãos da Mãe Aparecida. A Antônia Maria de Jesus, os nossos irmãos Aparecida Bassoli, em Juiz de Fora, reza com a gente também. A Vera Braquiac, rezando, louvando e agradecendo, em Joinville, Santa Catarina. O Cicinho, em Alfenas, Minas Gerais, rezando conosco, louvando e agradecendo. Todos os nossos irmãos, a Roseli em Taubaté, o Paulo Cruz em Itapuranga, o Adilton Borges rezando conosco, o Nivaldo de Conceição do Castelo, Espírito Santo. E quem reza louvando e agradecendo conosco é a nossa irmã Ana, Ana Gonçalves, aqui em Guaratinguetá. Ana, boa noite. Alô, Ana? Ana não está me ouvindo. Ana, boa noite. Oi, Ana, você tá me... Dá uma mexidinha no seu aparelho aí que tá com problema, viu?
1: Espera um pouquinho, vou dar um olhada também.
0: Isso. Você quer que eu retorno para você melhor, né?
1: Certo.
0: Tá, desliga aí que eu vou retornar a ligação para você, tá bom, minha irmã? Pra gente ver se melhora, para nós rezarmos este nosso mistério. E nós colocamos a você, meu irmão querido, minha irmã querida, a você que está rezando conosco, pela sua família, aos irmãos que estão neste momento num leito de hospital, pedindo a proteção e as bênçãos da Mãe Aparecida por todos nós, rezando, louvando e agradecendo pela sua vida, pela sua saúde, pedindo a proteção e as bênçãos da mãezinha querida. Obrigado a você que reza conosco aí na sua casa, no seu cantinho de oração, louvando e agradecendo. Vamos ver se a Ana consegue falar comigo agora. Ana, boa noite.
1: Bem.
0: Você tá me ouvindo? Oi, Ana. A Ana não está conseguindo me ouvir. Hoje está Ana, você tá tão pertinho, né? Vamos tentar novamente aqui pra gente colocar você no ar para conseguir rezar conosco. Desliga aí o telefone, tá? Que eu estou ligando para você novamente, louvando e agradecendo ao bom Deus por tudo na sua vida, na vida da sua família. Nós temos que, né, insistir aqui. Às vezes dá esse problema mesmo, mas com a graça de Deus, a proteção de nossa mãezinha querida, vai dar certo agora. Tô tentando em outra linha. Vamos ver se a Ana consegue me atender para que a gente possa rezar um pouco nessa noite. Ana, boa noite. É, não, sem chance, viu, Ana? Infelizmente, minha irmã, eu sei que você está tentando falar comigo aí, mas não está chegando. Você me ouve? Eu estou ouvindo o barulhinho do seu celular, mas nós não estamos conseguindo nos comunicar. Mas de qualquer forma, minha irmã, eu coloco nas mãos de nossa mãe querida, Senhora Aparecida, as suas intenções, por quem você está rezando no dia de hoje, pelos seus familiares, pelos filhos, por toda a família, por todos aqueles que estejam neste momento rezando conosco, e também colocando as suas necessidades, a graça que você deseja alcançar nos braços da Mãe Aparecida. Pai nosso que estais nos céus, santificado seja o vosso nome, venha a nós o vosso reino, seja feita a vossa vontade, assim na terra como no céu. O pão nosso de cada dia dai-nos hoje, perdoai-nos as nossas ofensas, assim como nós perdoamos a quem nos tem ofendido, e não nos deixeis cair em tentação, mas livrai-nos do mal. Amém. Ave Maria, cheia de graça, o Senhor é convosco. Bendita sois vós entre as mulheres, e bendito é o fruto do vosso ventre, Jesus. Santa Maria, Mãe de Deus, rogai por nós, pecadores, agora e na hora de nossa morte. Amém. Ave Maria, cheia de graça, o Senhor é convosco. Bendita sois vós entre as mulheres, e bendito é o fruto do vosso ventre, Jesus. Santa Maria, Mãe de Deus, rogai por nós, pecadores, agora e na hora de nossa morte. Amém. Ave Maria, cheia de graça, o Senhor é convosco. Bendita sois vós entre as mulheres, e bendito é o fruto do vosso ventre, Jesus. Santa Maria, Mãe de Deus, rogai por nós, pecadores, agora e na hora de nossa morte. Amém. Ave Maria, cheia de graça, o Senhor é convosco. Bendita sois vós entre as mulheres, e bendito é o fruto do vosso ventre, Jesus. Santa Maria, Mãe de Deus, rogai por nós, pecadores, agora e na hora de nossa morte. Amém. Ave Maria, cheia de graça, o Senhor é convosco. Bendita sois vós entre as mulheres, e bendito é o fruto do vosso ventre, Jesus.
2: Santa Maria, Mãe de Deus, rogai por nós, pecadores, agora na hora de nossa morte. Amém.
0: Ana, minha querida irmã, coloque as suas intenções. Nós já estamos na terceira Ave Maria, mas com certeza agora... tempo para você colocar as suas intenções.
2: Então, tá bom, vou colocar assim: rezar do terço, intenções para saúde, para todas minhas famílias, pela saúde. O Fernando Frazi, que vai fazer uma cirurgia, pela saúde da minha madrinha Luzia Machado Abreu, saúde para minhas primas, irmãs, sobrinhas, afilhados, o Fabrício, Simone, para minha amiga Cida Bedac, para todos os padres, papos, bispos, diáconos, irmãos, freiras, ministros, também para o padre Matusalém, para todos os catequistas, Juscelene, Maria Crescida, Marília, Marina, também para Estela, que irá passar com a Minas Gerais, que ela é mãe do Dr. Wagner, e também para minha saúde, para sua saúde, para sua família também, doutor Eduardo José.
0: Amém, minha irmã. Vamos continuar rezando esse mistério, louvando e agradecendo por tudo na sua vida e na vida da sua família. Ave Maria, cheia de graça, o Senhor é convosco. Bendita sois vós entre as mulheres, e bendito é o fruto do vosso ventre, Jesus.
2: Santa Maria, Mãe de Deus, rogai por nós pecadores, agora e na hora de nossa morte. Amém.
0: Ave Maria, cheia de graça, o Senhor é convosco. Bendita sois vós entre as mulheres, e bendito é o fruto do vosso ventre, Jesus.
2: Santa Maria, Mãe de Deus, rogai por nós pecadores, agora e na hora de nossa morte. Amém.
0: Ave Maria, cheia de graça, o Senhor é convosco. Bendita sois vós entre as mulheres, e bendito é o fruto do vosso ventre, Jesus.
2: Santa Maria, Mãe de Deus, rogai por nós pecadores, agora e na hora de nossa morte. Amém.
0: Ave Maria, cheia de graça, o Senhor é convosco. Bendita sois vós entre as mulheres, e bendito é o fruto do vosso ventre, Jesus.
2: Santa Maria, Mãe de Deus, rogai por nós pecadores, agora e na hora de nossa morte. Amém.
0: Ave Maria, cheia de graça, o Senhor é convosco. Bendita sois vós entre as mulheres, e bendito é o fruto do vosso ventre, Jesus.
2: Santa Maria, Mãe de Deus, rogai por nós pecadores, agora na hora da nossa morte. Amém.
0: Ave Maria, cheia de graça, o Senhor é convosco. Bendita sois vós entre as mulheres, e bendito é o fruto do vosso ventre, Jesus.
2: Santa Maria, Mãe de Deus, rogai por nós pecadores, agora na hora da nossa morte. Amém.
0: Ave Maria, cheia de graça, o Senhor é convosco. Bendita sois vós entre as mulheres, e bendito é o fruto do vosso ventre, Jesus.
2: Santa Maria, Mãe de Deus, rogai por nós pecadores, agora e na hora de nossa morte. Amém.
0: Glória ao Pai, ao Filho e ao Espírito,
2: e ao Espírito Santo, como era no princípio, agora e sempre. Amém. Ó meu Jesus, perdoai-me, livrai do fogo do inferno, levai as almas todas para o céu, e socorro-me principalmente que mais precisarem.
0: Da vossa infinita misericórdia.
2: É misericórdia, amém. E a Nossa Senhora Aparecida,
0: rogai por nós, que recorremos a vós. Qual é a sua paróquia em Guaratinguetá, Ana?
2: É Santa Luzia.
0: Santa Luzia.
2: Rogai por nós. Muita saúde para nossos olhos, né?
0: Amém. Para todos nós,
2: amém.
0: Viu, minha irmã?
2: Para todos nós. Desculpe, meu telefone fixo hoje tá complicado. O que será?
0: É, às vezes. É, não, a gente não consegue entender muito isso, não, Ana, mas deu. Graças a Deus.
2: Era linha, né?
0: Deu pra gente rezar. E eu convido você. E eu convido você agora a rezar conosco a nossa salve rainha, tá bom, minha irmã?
2: Então vamos rezar então, isso mesmo, vamos rezar junto agora.
0: Infinitas graças vos damos.
2: Graça, soberana rainha.
0: Pelos benefícios. Que todos os dias recebemos de vossas mãos maternais. Dignai-vos agora e para sempre. Tomai-nos debaixo de vosso poderoso amparo. E para mais vos alegrar, vos saudamos com a salve rainha.
2: Salve, Rainha, Mãe do Misericórdia, vida do Deus e esperança nossa, salve. A vós, dragões de pedaços, de água, a vós, aspiramos meninos, chorando e assustado,
0: E a pois em lugar nosso. Esses vossos olhos misericordiosos a nós volvei. E depois deste desterro, mostrai-nos, Jesus, bendito fruto do vosso ventre.
2: Ó clemente, ó piedosa,
0: ó doce Virgem
2: Maria, rogai por nós, Santa Mãe de Deus,
0: para que sejamos
2: livres das promessas de Cristo. Amém.
0: Seja. Amém. Minha irmã, fique com Deus. Salve Maria.
2: Salve Maria, Eduardo José, nós estamos até vocês aí, viu?
0: A todos nós. E nós chegamos ao final do nosso Santo Terço, e neste momento nós queremos nos entregar à nossa mãezinha querida. Obrigado a você que rezou conosco, aí na sua casa, no seu trabalho, onde quer que você esteja. Nos consagremos à Mãe Aparecida. Ó Maria Santíssima, pelos méritos de nosso Senhor Jesus Cristo, em vossa querida imagem de Aparecida, espalhais inúmeros benefícios sobre todo o Brasil. Eu, embora indigno de pertencer ao número de vossos filhos e filhas, mas cheio do desejo de participar dos benefícios de vossa misericórdia, prostrado a vossos pés, consagro-vos o meu entendimento, para que sempre pense no amor que mereceis. Consagro-vos a minha língua, para que sempre vos louve e propague a vossa devoção. Consagro-vos o meu coração, para que depois de Deus vos ame sobre todas as coisas. Recebei-me, ó Rainha incomparável, vós que o Cristo crucificado deu-nos por mãe, no ditoso número de vossos filhos e filhas. Acolhei-me debaixo de vossa proteção, socorrei-me em todas as minhas necessidades, espirituais e temporais, sobretudo na hora de minha morte. Abençoai-me, ó celestial cooperadora, e com vossa poderosa intercessão, fortalecei-me em minha fraqueza, a fim de que, servindo-vos fielmente nesta vida, possa louvar-vos, amar-vos e dar-vos graças no céu por toda a eternidade. Assim seja. Obrigado a você, meu irmão, a você, minha irmã, a vocês que rezaram conosco este nosso Santo Terço. Nós continuamos sempre unidos, estivemos e continuaremos sempre unidos, em nome do Pai, do Filho e do Espírito Santo. Amém. Fiquem todos com as bênçãos do Senhor Jesus, a proteção e a intercessão de Nossa Mãe Santíssima, a Senhora Aparecida. Obrigado a Amanda Castro, que trabalhou conosco neste nosso Santo Terço, louvando e agradecendo a Deus por tudo também. Nós continuamos até a meia-noite com a Mãe Aparecida. Fiquem na paz, fiquem todos em paz.

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5: 23:08.
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5: Com a Mãe Aparecida, Rede Aparecida de Rádio, juntinho de você, na sua casa, no seu trabalho. Você, meu irmão, minha irmã, vocês que rezaram conosco, louvando e agradecendo ao bom Deus por tudo em nossa vida, na vida de nossos familiares. Obrigado pela sua companhia. Você que está aí na sua casa, no trabalho, na estrada, rezando, pedindo e louvando ao bom Deus por tudo, tudo, tudo. Já, o nosso Zé Antônio chegando à meia-noite para ficar com vocês nessa madrugada, viu? Vamos juntos nessa caminhada de fé, de amor, paz e esperança, sempre com as bênçãos e a proteção de nossa mãezinha querida, a Senhora Aparecida, louvando e agradecendo por tudo, tudo, tudo que o Senhor tem realizado por cada um de nós. Continue ligando, continue participando, colocando as suas intenções para logo mais o Santo Terço às 4 da manhã. Rezando com o nosso Padre Vanderlei Souza, pedindo as bênçãos da Mãe Aparecida.
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1: Iluminados pela palavra de Jesus e inspirados por seu sagrado coração, entendemos que para amar melhor precisamos da graça de Deus e da ajuda uns dos outros. Dentre as formas de ajuda que nos auxiliam na conversão do coração e de coração, com mudanças reais de atitude, está o conhecimento sobre o ser humano e seu modo de pensar e de agir. Neste sentido, conhecimentos da psicologia e da sociologia podem ajudar de forma especial, sendo instrumentos eficazes de autoconhecimento e de impulso na mudança real de atitudes. Na caminhada de fé, nos deparamos com momentos em que sabemos o que devemos fazer, mas nem sempre conseguimos realizar o que nos propomos. São Paulo já dizia: sei o bem que eu quero, mas faço o mal que eu não quero. Numa alusão clara à dificuldade de adequar suas atitudes às suas decisões. Que possamos crescer na fé, na graça e no conhecimento das coisas humanas.

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2: Hoje, dia 23 de julho, nós vamos conferir a história de Obed, filho de Ruth e de Boaz. Essa história você confere no livro de Ruth, capítulo 4, versículos 21 e 22. A última frase do livro de Ruth diz: Boaz foi o pai de Obed, Obed foi o pai de Jessé e Jessé foi o pai de Davi. Obed apareceu aqui como o bisavô de Davi, que viveu no fim da época dos juízes, em torno do ano 1000 antes de Cristo. Mas a história real, narrada pelo livro de Ruth, é do tempo de Esdras e Neemias, época pós-exílica, em torno do ano 450 antes de Cristo. O povo tinha voltado do exílio e tentava reconstruir a vida. Muitos homens tinham se casado com mulheres estrangeiras. As pessoas ligadas a Esdras e Neemias se queixavam, dizendo que as crianças não sabiam nem mais falar o hebraico e que a raça se deturpava. Por isso, Esdras e Neemias decidiram então que todas as mulheres estrangeiras fossem mandadas embora junto com seus filhos. Muita gente não gostou. Ora, o livro de Ruth é uma novela popular de 4 capítulos para denunciar essa decisão desumana de Esdras e Neemias de mandar embora as mulheres estrangeiras e os seus filhos. E o livro de Ruth conta uma história do período dos juízes, de antes do rei Davi. Conta que, num período de grande seca, o casal Noemi e Elimeleque saiu de Belém e migrou para o estrangeiro, para a terra de Moab. Levaram consigo os dois filhos. Estando no estrangeiro, os dois filhos se casaram com mulheres de lá, mulheres estrangeiras, chamadas Ruth e Orpa. Morreu Elimeleque. Morreram também os dois filhos. Ficaram só as 3 mulheres, 3 viúvas, 3 pobres, as 3 sem futuro. Quando voltou a chover em Belém, Noemi decidiu voltar para Belém, a terra dela. As 2 noras iam junto. Mas Noemi disse para elas: voltem para sua casa. Javé vai dar um marido para vocês. Orpa voltou, mas Ruth não quis voltar. Teu povo, meu povo. Teu Deus, meu Deus, nada a não ser a morte nos pode separar. Ruth foi junto com Noemi até Belém. Lá, um senhor chamado Boaz casou-se com Ruth. E dos dois nasceu um menino, que eles chamaram de Obed. O nome Obed significa servo. Evoca as profecias de Isaías sobre o Messias servo. O livro de Ruth termina com essa frase: Obed foi o pai de Jessé e Jessé foi o pai de Davi. Então, nessa história, Davi, o grande rei admirado por todos, aparece como neto de uma mulher estrangeira. O recado do livro de Ruth para Esdras e Neemias é este: vocês, com a sua política contra as mulheres estrangeiras, correm o perigo de mandar embora o avô e a avó de Davi, de cuja descendência irá nascer o Messias servo. E assim, vocês impediriam a continuidade da história e a realização das profecias. Boaz e Ruth estão na genealogia de Jesus.

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6: 23:30. 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
6: 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Rafaela.
7: Olá para você que acompanha o programa Com a Mãe Aparecida. Está começando mais um quadro Igreja em Comunhão. Comunicadores e comunicadoras de todo o Brasil já se encontram em Aparecida para o 9º Encontro Nacional da Pastoral da Comunicação, que acontece a partir desta sexta-feira, dia 24 de julho, e segue até o dia 26, o domingo, o encontro que acontece no Centro de Eventos Padre Vitor Coelho de Almeida, no Santuário Nacional de Aparecida, com o tema Evangelização em Movimento, a Dimensão Pastoral da Comunicação, um evento que reúne agentes de todo o Brasil. E conosco no estúdio está Dom Valdir de Castro, ele que é o presidente da Comissão para Comunicação da CNBB. Dom Valdir, seja muito bem-vindo.
8: Muito obrigado, e aqui estamos para participar de mais um Encontro Nacional da Pastoral da Comunicação.
7: Conosco também no estúdio, prefeito do Dicastério para a Comunicação do Vaticano, o jornalista italiano Paolo Ruffini. Benvenuto, senhor Paolo Ruffini, prefeito del Dicastério pela Comunicação della Santa Sede.
9: Muito obrigado.
7: Começo perguntando para o senhor, Dom Valdir, uma grande expectativa para esse Encontro Nacional da Pascom, reunindo comunicadores e comunicadoras de todo o Brasil, em especial dessa pastoral que tem sido fermento na massa para tantas dioceses, comunidades e paróquias locais?
8: Exatamente, estamos muito contentes porque este encontro, ele não é só um encontro para pegar conteúdos, mas sobretudo para fazer o encontro, né? O encontro por si só já é muito bonito, porque é um momento de compartilhar. Todos os comunicadores e comunicadoras, ou grande parte, uma representação, né? É bastante significativa que vem para este encontro da Pastoral da Comunicação. Então todos estaremos aqui para rezar, para celebrar, para compartilhar esta bonita pastoral que é a Pastoral da Comunicação, tão necessária nos dias de hoje, né? Especialmente num tempo em que de fato precisamos de pessoas aí trabalhando na comunicação.

0: comunicação, né, ajudando a construir comunhão e ajudando a igreja a crescer sempre mais nesta área, porque a própria palavra evangelização já é comunicação, né? Começa tudo daí.
1: E também, também nesse ano, o tema falando sobre a dimensão pastoral da comunicação. É preciso olhar para a Pascom cada vez mais com esse olhar pastoral, né? Não apenas dos jovens que estão ali tirando as fotos, filmando, mas também formar uma pastoral cada vez mais dessas pessoas que estão atuantes como comunicadores e comunicadoras da igreja.
0: Exatamente, e ter consciência de que é uma pastoral e de que cada agente de pastoral é um sujeito eclesial, né? Um compromisso que nasce do batismo. Então, o pasconeiro, pasconeira, né? Ele tem um compromisso na comunidade e o seu lugar de ação é a comunicação. É a comunicação instrumental, né? Claro, ninguém nega, né? Rádio, TV, a internet, o ambiente digital, né? Também a própria comunicação impressa, mas sobretudo o que precisamos crescer cada vez mais também é essa comunicação interpessoal, né? Esse criar comunhão. Eu vejo a pastoral da comunicação como esta pastoral que ajuda a integrar, né? Não só os membros da Pascom, mas integrar todas as pastorais, né? Por meio da comunicação. A comunicação, ela é fundamental, né? Na unidade, na construção da unidade, na construção da comunhão, seja na paróquia, seja na diocese, seja na pastoral como um todo no Brasil, né?
1: O Valdir, é também muito especial a presença do prefeito para o Dicastério da Comunicação, sim, neste ano, neste encontro. Gostaria que o senhor falasse como isso é significativo também para os nossos agentes de pastorais que estarão aqui presentes.
0: Exatamente, a presença do prefeito, o Dr. Paulo Ruffini, também nos coloca em comunhão com o Papa Santa Sé, né? A gente está falando de comunicação e também trazer as experiências, né, que o Dr. Paulo Ruffini traz em termos da comunicação como Igreja Universal, né? Claro, nós estamos muito olhando para o Brasil e precisamos olhar, né, com esse olhar mesmo de comunicadores, e o Dr. Paulo Ruffini nos ajuda a olhar também um pouco para fora, né, justamente para essa pastoral que, em termos mundiais também, tem esse objetivo de criar comunhão, né? Por meio da comunicação.
1: Também vou fazer uma pergunta para o prefeito do Dicastério para Comunicação, Paulo Ruffini.
2: Que mensagem o senhor deseja deixar aos comunicadores católicos do Brasil, que todos os dias procuram evangelizar através do rádio, da televisão, da internet e das redes sociais, especialmente aos jovens?
3: Eu penso que
2: a beleza do catolicismo é universal e que nenhum país é menor que o outro. Se, além disso, um país tão grande quanto o Brasil, tão católico quanto o Brasil, com tantos católicos quanto o Brasil, com tantos jovens quanto o Brasil, penso que daqui pode vir um grande impulso para uma comunicação que seja fundada na comunhão. Um impulso gigantesco, porque penso que há um risco que nós, católicos, corremos. O de pensar que devemos separar a profissionalização da nossa comunicação da fé que anima a nossa vocação de comunicadores. Dom Valdir disse isso muito bem agora há pouco. As duas coisas andam juntas. Se a nossa comunicação não estiver fundada em uma pastoral, ela se torna, como dizia São Paulo, quando falta caridade, não é? Você se torna um símbolo que soa como bronze, que tilinta em vez de tocar. É um barulho, não move as coisas a propósito do movimento. Não deve ser um movimento que move as coisas, deve ser um movimento que transforma as coisas. E para fazer isso, é preciso fundamentá-las no amor. É preciso fazer isso de muitas outras formas de comunicação. Outro erro que às vezes cometemos é que acreditamos necessário que vocês não cometem aqui na Rádio Aparecida e em Aparecida é o de pensar que a comunicação é apenas dar notícias. Dar notícias é uma parte da comunicação, mas interpretá-las com o olhar do amor de Jesus faz você contá-las com uma outra maneira. E isso também pode ser feito com o jornalismo, mas também pode ser feito com a música, com o cinema, com as séries de televisão, com os programas de TV, com a arte, escrevendo romances. A igreja sempre fez tudo isso. Os santuários são obras de arte, as igrejas são obras de arte, a música clássica, a música contemporânea pode contar a beleza do evangelho, e no entanto, para fazer isso é preciso ter algo que os una. Esse algo é aquilo que é a pastoral.
4: Quello che è il fondamento della nostra fede.
2: Aquilo que é o fundamento da nossa fé e que nos faz a todos discípulos missionários na nossa vocação. E a comunhão, como dizia Dom Valdir, é o instrumento de comunicação mais poderoso, que depois fala todas as línguas do mundo. Enfim, penso que do Brasil, pela força da sua fé, e de Aparecida, pela força da sua fé, pode vir esta grande mensagem para o mundo inteiro.
4: Força da sua fé, de Aparecida, pela força da sua fé, pode vir esta grande mensagem a todo o mundo.
1: Dom Valdir, a pastoral da comunicação, ela tem sido cada vez mais procurada pelos jovens, né? A gente vê esse fermento da juventude agindo dentro da pastoral da comunicação, né? Muitos jovens aí se interessando por essa pastoral, né? Como a igreja também enxerga esse caminho da juventude que cada vez mais se interessa por esta pastoral?
0: Exatamente, justamente os jovens é que se sentem atraídos para essa pastoral. Eu não sei, você olhando um pouco a participação, talvez 90% ou um pouco mais, um pouco menos, são jovens que estão dentro da pastoral da comunicação, né? É claro que os jovens vêm com aquele entusiasmo de utilizar os meios, né? Os meios eletrônicos, os meios digitais, né? A própria imprensa escrita e tal. Agora, é claro, nós precisamos, como também nós que trabalhamos na coordenação da pastoral, ajudar os jovens a se sentirem motivados também profissionalmente para atuar no campo da comunicação, mas também que é necessário ter conteúdo, né? É necessário, a gente fala da palavra, ter a palavra no coração, fazer uma experiência profunda de Jesus, que é o comunicador perfeito, né? Para que possamos comunicá-lo com todas as linguagens da comunicação, né? A todas as pessoas, a essa multidão que está esperando uma palavra de amor, de ternura, uma palavra que dê esperança, que dê sentido para a vida. Então, eu acho que aí é um compromisso muito grande nosso, né, como estamos na coordenação, né, da pastoral, de ajudar essa juventude a aproveitar o entusiasmo deles, a criatividade deles, né, e ajudá-los então a fazer essa experiência de Jesus para comunicar Jesus a todos, com todas as linguagens.
1: Fica esse convite para você, jovem, ser pasconeiro, pasconeira, você que nos acompanha e também acompanhar o nono encontro da Pascom. Dom Valdir, muito obrigada por conversar conosco, por estar aqui conosco hoje.
0: Tá, muito obrigado por esta oportunidade e foi um prazer, uma alegria estar aqui visitando, né, os estúdios da Rádio Aparecida e também poder participar desse programa.
1: Paulo Ruffini, doutor Paulo Ruffini, grazie mille. Benvenuto.
4: Obrigado, muito obrigado, José. Muito obrigado.
1: Rafael Oliveira para a Rede Aparecida de Rádio e Signes Brasil.
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7: A paz esteja com você. Quatro fundamentos para a nossa vida cristã que estão nos Atos dos Apóstolos, expressão da comunidade cristã primitiva, aquelas primeiras comunidades que foram vivendo depois que Jesus ressuscitou e enviou o Espírito Santo. Primeiro, viver a palavra de Deus. A palavra de Deus não é apenas uma doutrina, um ensinamento, é a expressão do próprio Deus. À medida que eu vivo a palavra de Deus, eu estou vivendo Deus em mim. Deus está agindo em mim. É uma comunhão, ou seja, uma união de Deus comigo. Portanto, sem viver a palavra de Deus, não é possível ser cristão, membro da igreja. Outro fundamento é o amor ao próximo. A palavra de Deus nos leva a amar o próximo. É impossível dizer eu vivo a palavra de Deus e não amo o próximo. Se eu amo o próximo é porque eu estou vivendo a palavra de Deus, a vontade de Deus. O mundo saberá que vós sois meus discípulos se vos amardes uns aos outros, disse Jesus. Portanto, sem amar o próximo, jamais seremos autênticos discípulos de Cristo. Outro aspecto fundamental é a Eucaristia. A gente nem tem noção da grandeza e do sentido desse mistério que é a Eucaristia, onde Jesus se deu como alimento para cada um de nós, doando a sua própria vida. Nós recebemos em nós Jesus na Eucaristia, como Maria. Nós ficamos, entre aspas, como que grávidos do Espírito Santo. Não fisicamente, mas espiritualmente, porque Jesus está morto, ressuscitado na Eucaristia e vivo em cada um de nós. E a vida de oração? A oração é um diálogo com Deus, é uma convivência. Não se trata de repetição de fórmulas, simplesmente, mas de um diálogo. Cada vez que eu rezo Ave Maria, eu estou conversando com Maria. Cada vez que eu rezo o Pai Nosso, estou conversando com Deus Pai, e assim por diante. Lembremos sempre que esses quatro pilares, a palavra, o amor fraterno, a Eucaristia e a oração, são expressões de uma autêntica vida cristã. E olhemos para Maria e vamos ver como ela, de uma maneira ou de outra, de uma maneira mais clara ou mais silenciosa, ela sempre viveu fazendo a vontade de Deus, cumprindo sua palavra, amando o próximo, vivendo a Eucaristia na última ceia e através das primeiras comunidades cristãs, e uma mulher de oração. Assim nós vivemos a plenitude da fé, da esperança e do amor. Que possamos nesse ano jubilar crescer cada dia, aprendendo a viver a palavra de Deus e produzir todos os frutos através do amor ao próximo.
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0: 23:50, Eliana Ribeiro, bendita Mãe Maria. E com essa canção eu vou me despedindo de vocês, desejando a todos uma noite abençoada, uma madrugada abençoada na companhia do Zé Antônio e com a graça e as bênçãos do Senhor Jesus, a proteção, as bênçãos de nossa mãe querida, a Senhora Aparecida, a nossa mãe bendita, bendita Mãe Maria. E nós nos encontramos amanhã, se Deus quiser, novamente, a partir das 20h, com a Mãe Aparecida, Rede Aparecida de Rádio, Música, Fé e Missão. Fiquem todos na paz.
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2: Jesus nos deu belos exemplos de humildade. De si mesmo afirma: o Filho do Homem veio, não para ser servido, mas para servir. Servir tem de ser o lema cristão, sobretudo se está constituído em algum posto de dignidade, segundo aquele refrão já conhecido: aquele que não vive para servir, não serve para viver. Todo aquele que está constituído em alguma dignidade tem de pensar que o que importa não é brilhar, mas servir amando, ou, se preferires, amar servindo.

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6: A Mãe Aparecida, aqui pela Rede Aparecida de Rádio. Uma excelente madrugada a você que nos acompanha através da 104.3, através do nosso aplicativo Aparecida e através das rádios parceiras, rádios que integram a Rede Aparecida de Rádio. Rádio Santana FM na cidade de Ponta Grossa, no Paraná. Rádio Bom Jesus em Bom Jesus da Lapa, na Bahia. Entre outras, muitas e muitas outras rádios que integram a Rede Aparecida de Rádio e faz com que a gente chegue até você. Muito obrigado pelo seu carinho, pela sua companhia. Eu acolho você que está em casa, no seu cantinho de oração, no seu trabalho, nos hospitais, nas estradas. Sinta-se acolhido, sinta-se abraçado nesta grande família de devotos, nesta madrugada de sexta-feira, dia 24 de julho de 2026. Eu sou Zé Antônio, trabalho com a produção de Marcos Thiago, a coordenação da Paula Castro e a direção do padre Vanderlei Souza, missionário redentorista. E o meu convidado especial é sempre, sempre você que está em casa, rezando, agradecendo, colocando suas intenções aos pés da Mãe Aparecida. Vamos rezar por você, pela sua família, pelos seus pedidos. Sinta-se acolhido, sinta-se abraçado nesta grande família de devotos. Com a Mãe Aparecida, programa de edição número 8.223. E nesta madrugada de sexta-feira, dia 24 de julho de 2026, a Santa Igreja celebra São Jarbel Macluf. E é por ele que vamos rezar e pedir pela intercessão. Neste momento, convido você a juntos acompanharmos Os Ponteiros Apontam para o Infinito, com o padre Vanderlei Souza, missionário redentorista.
8: Ave Maria. Maria, cheia de graça, o Senhor é convosco. Bendita sois vós entre as mulheres, e bendito é o fruto do vosso ventre, Jesus. Santa Maria, Mãe de Deus, rogai por nós, pecadores, agora e na hora da nossa morte. Amém. Rogai por nós, Santa Mãe de Deus, para que sejamos dignos das promessas de Cristo. Oremos, infundi, Senhor, vos rogamos, a vossa graça em nossos corações, para que nós que conhecemos pela anunciação do anjo a encarnação de Jesus Cristo, vosso Filho, cheguemos por sua paixão e morte de cruz a glória da ressurreição. Pelo mesmo Cristo nosso Senhor. Amém.
9: Meu querido irmão, querida irmã, estamos no tempo comum na liturgia da igreja, nesse momento especial que vai da Páscoa até a festa de Cristo Rei. Um tempo longo na liturgia, na qual nós somos convidados a incorporar em nosso dia a dia a palavra de Jesus, a mensagem da comunidade de fé e a experiência daqueles que vieram antes de nós. Então a liturgia vai nos oferecer a oportunidade de fazer uma grande reflexão, um grande retiro na nossa vida, trazendo para o hoje a riqueza que a palavra nos traz. Meu querido e minha querida, hoje nós temos uma reflexão do livro das Confissões de Santo Agostinho, que fala sobre a espiritualidade que devemos desenvolver ou vivenciar a partir da reflexão do sacrifício de Jesus. Diz o santo: aquele que em tua secreta misericórdia revelaste aos humildes e lhes enviaste para que nos ensinas e a humildade, o verdadeiro mediador, esse mediador entre Deus e os homens, o homem Cristo Jesus, apareceu entre os pecadores mortais como justo mortal, mortal com os homens, justo com Deus, sendo a recompensa da justiça, a vida e a paz. Pela justiça unida a Deus, ele destruiu a morte dos ímpios justificados, através dessa morte que desejou igual à deles. Quanto nos amaste, Pai bom, que não poupaste teu Filho único, mas por nós ímpios o entregaste, como nos amaste, quando por nós ele não julgou rapina ser igual a ti, fez-se obediente até a morte e morte de cruz. Ele, o único livre entre os mortos, com poder de entregar sua vida e o poder de retomá-la, tudo ele fez por nós diante de ti, vitorioso e vítima. Vitorioso, porque vítima. Por nós, diante de ti, sacerdote e sacrifício. Sacerdote, porque sacrifício. Fazendo de nós servos, filhos de Deus, nascendo para ti, a nós servindo. Com muita razão, minha grande esperança está nele, porque curarás todas as minhas fraquezas por aquele que se assenta à tua direita e intercede por nós. De outro modo, desesperaria, pois são muitas e grandes as minhas fraquezas, são muitas e enormes, porém muito maior é teu remédio. Teríamos podido pensar que teu verbo estava longe de unir-se aos homens e entregarmos-nos ao desespero, se ele não se tivesse feito carne e habitado entre nós. Ficaria apavorado com meus pecados e com o peso da minha miséria. Eu revolveria no espírito e pensaria em fugir para o deserto, mas me impediste e me fortaleceste, dizendo-me: para isto Cristo morreu por todos, para que os que vivem não mais vivam para si, mas para aquele que por eles morreu. Agora, Senhor, lanço em ti meus cuidados para viver e considerarei as maravilhas de tua lei. Tu conheces minha ignorância e fragilidade. Ensina-me, cura-me, o teu único em quem estão escondidos todos os tesouros da sabedoria e da ciência, me remiu por seu sangue.

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1: Senhor Deus, Pai de misericórdia, nós te bendizemos por este novo dia e pela graça de podermos caminhar na tua presença. Concede-nos um coração sincero e generoso, capaz de acolher a tua palavra e transformá-la em gestos concretos de amor, perdão e serviço ao próximo. Que nunca nos falte a coragem de viver o evangelho, mesmo diante das dificuldades. Ilumina nossas decisões, fortalece nossa fé e ajuda-nos a confiar sempre na tua providência. Que o teu Espírito Santo nos conduza pelos caminhos da verdade, da justiça e da paz. Abençoa nossas famílias, protege nossas crianças e jovens, fortalece os idosos, conforta os enfermos e ampara todos aqueles que hoje enfrentam o sofrimento ou a solidão. Pela intercessão de Nossa Senhora Aparecida, faze de nós discípulos missionários, comprometidos com a construção do teu reino e testemunhas do amor de Cristo em todos os lugares.
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11: Com o coração em paz e a alma aberta, vamos juntos rezar o Salmo Responsorial. É a nossa resposta amorosa à palavra de Deus que vamos ouvir. Reze comigo na presença de Jesus, sob o olhar da Mãe Aparecida.
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0: 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Junto da Mãe Aparecida, acolhemos agora o Padre Edmilson Moraes para este momento de oração. 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
1: Foi muito bom rezar com você nesta semana. E hoje, sexta-feira, vamos lembrar que Jesus foi crucificado, morreu e ressuscitou por cada um de nós, por mim e por você. Nesta oração, lembro de maneira especial os aniversariantes de hoje: a Ana Cláudia, professora do Liceu de Campinas, e o Odair, de Piracicaba. Iniciemos esta oração invocando a Santíssima Trindade. Em nome do Pai, do Filho e do Espírito Santo. Amém. Senhor nosso Deus, nosso Pai, nós cremos em vós, nós esperamos em vós, nós vos amamos, nós vos agradecemos este dia e vos damos graças porque estamos com vida. Oferecemos este dia ao Senhor com todas as nossas alegrias e sofrimentos, com todos os nossos trabalhos e divertimentos. Guardai-nos do pecado e fazei de nós instrumentos de vossa paz e do vosso amor. Ajudai-nos a observar vossos santos mandamentos. Amém. Sexta-feira, dia 24 de julho. O trecho do Evangelho de hoje é escrito por Mateus, capítulo 13, versículos de 18 a 23. Anúncio do Evangelho de Jesus Cristo segundo Mateus. Naquele tempo disse Jesus aos seus discípulos: ouvi a parábola do semeador. Todo aquele que ouve a palavra do reino e não a compreende, vem o maligno e rouba o que foi semeado em seu coração. Este é o que foi semeado à beira do caminho. A semente que caiu em terreno pedregoso é aquele que ouve a palavra e logo a recebe com alegria. Mas ele não tem raiz em si mesmo. É de momento. Quando chega o sofrimento ou a perseguição por causa da palavra, ele desiste logo. A semente que caiu no meio dos espinhos é aquele que ouve a palavra, mas as preocupações do mundo e a ilusão da riqueza sufocam a palavra e ele não dá fruto. A semente que caiu em terra boa é aquele que ouve a palavra e a compreende. Esse produz fruto. Um dá 100, outro 60 e outro 30. Palavra da salvação. Durante a celebração eucarística, após a proclamação do Evangelho, o sacerdote, o padre, faz uma homilia, popularmente chamada de sermão. Segundo o Papa Francisco, a homilia deve ajudar a transferir a palavra de Deus do livro para a vida. E deve ser curta, uma imagem, um pensamento e um sentimento. Podemos dizer que o Evangelho que meditamos hoje é exatamente uma homilia, feita pelo próprio Jesus, explicando e transferindo para a vida prática uma de suas parábolas. Nessa homilia, Jesus caracteriza quatro categorias de pessoas, segundo a atitude assumida no ato de escutar a palavra de Deus. Eu e você, em qual dessas categorias nos encontramos hoje? A oração na intenção das pessoas que já faleceram é expressão da ligação e do amor que temos para com elas. A dor, a tristeza, a saudade são sentimentos humanos. Não tem problema tê-los. Mas o desespero não é um sentimento cristão. Acreditamos que Cristo venceu a morte, está vivo, e todos os nossos conhecidos, familiares, amigos estão com Ele. Através das nossas preces, gostaríamos de ajudá-los no momento da morte a se decidirem por Deus. É um sinal do nosso amor e da nossa solidariedade. Para o amor, a morte não é um limite. Vamos pedir a Deus por todas as pessoas que faleceram. Lembre agora de seus familiares, amigos, conhecidos que faleceram e estão junto de Deus. E rezemos. Nas vossas vossas mãos, Pai de misericórdia. Entregamos a alma de nossos amigos, familiares, conhecidos, na firme esperança de que eles ressurgirão com Cristo no último dia, como todos os que no Cristo adormeceram. Escutai na vossa misericórdia as nossas preces, abri para eles as portas do paraíso, e a nós que ficamos, concedei que nos consolemos uns aos outros, com as palavras de fé, até o dia em que nos encontraremos todos no Cristo, e assim estaremos sempre convosco. Amém. Deus, na sua bondade, criou o ser humano e deu aos que creem em seu Filho ressuscitado a esperança da ressurreição. Vos dê também hoje toda a consolação e bênção. O Senhor esteja convosco, Ele está no meio de nós. Desça sobre você, sobre a sua família, sobre as suas intenções e necessidades, a bênção do Deus Todo-Poderoso. Pai, Filho e Espírito Santo. Amém. Sagrado Coração de Jesus, fazei o meu coração semelhante ao vosso. Hoje o abraço vai para o Edson e a Maria José da paróquia Nossa Senhora Auxiliadora aqui de Campinas. Um abraço também para o pessoal de São José dos Campos. Um abraço para o Gilberto, para a Eliane e para a Maria Eduarda. Sou padre Edmilson Moraes, salesiano de Dom Bosco, e moro em Campinas, no estado de São Paulo, no Colégio Liceu Salesiano Nossa Senhora Auxiliadora. Abraço e até mais.
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1: Estamos de volta com a Mãe Aparecida. A nossa fé é um caminho que começa com um encontro pessoal com Cristo e vai sendo fortalecido passo a passo. Agora, com a luz do Espírito Santo e sob o olhar da Mãe Aparecida, vamos refletir sobre os sacramentos da iniciação cristã. Quem nos conduz nesta caminhada de fé é o Padre Rubens Gomes de Carvalho.
2: Ouvintes queridos, minha saudação de paz e de bênçãos a todos vocês. Continuemos a nossa reflexão em torno do sacramento da Eucaristia, o terceiro sacramento de iniciação cristã. Agora nós vamos compreender um pouquinho o sentido da espiritualidade eucarística. É um texto de Dom Aloísio Alberto Dilli, diocese de Santa Cruz do Sul, no Rio Grande do Sul. Ele diz o seguinte: a espiritualidade eucarística, a Santa Missa e a Eucaristia, nasce numa ceia pascal. Esta é a celebração comemorativa judaica, lembrando a libertação dos judeus da escravidão do povo judeu no Egito, por aproximadamente uma escravidão de 400 anos de trabalhos forçados no Egito, sobretudo sob o peso dos faraós, na construção de cidades importantíssimas e lavouras do Egito entre os anos 1100 e 1200. O sinal primeiro de libertação do Egito foi a ousadia dos judeus em enfrentar os egípcios com o sangue do cordeiro pascal sacrificado para a ceia, com o sangue do cordeiro sacrificado, marcando o portal das casas dos judeus, como sinal, este livrava os primogênitos da morte pela passagem do anjo da morte, enquanto o cordeiro sacrificado era consumido na ceia da despedida do Egito, guiados por Moisés rumo à terra prometida, rumo à Palestina. Olha a importância do cordeiro sacrificado naquela ceia da libertação do Egito. O sangue do cordeiro no portal das casas dos judeus fazia com que o anjo da morte, vendo aquele sangue, pulasse aquela casa e ali não matasse os primogênitos. Olha a importância do cordeiro: livrar o povo da morte, do pecado. Após a ceia da noite da libertação, começava a fuga do povo judeu do Egito. Numa santa ceia pascal, na refeição com Jesus, a instituição da libertação fundamental, que é a libertação do pecado. Já estamos na ceia cristã. Jesus que se entrega. Jesus é o Cordeiro de Deus, que derramando seu sangue, dando a sua vida, nos livra do pecado. Jesus, como Cordeiro de Deus, como Deus, se entrega por nós, cujo sangue divino nos restaura e redime. A libertação do Egito é sinal de que Deus encaminha para a nova aliança no sangue de Jesus. Essa entrega de Jesus como Cordeiro de Deus, que acontecerá com o derramamento do sangue, Jesus antecipa na Santa Missa, na Eucaristia, na Santa Ceia, e pede para atualizar na história, até o final dos tempos, a sua memória, quando ele voltará definitivamente. Tomai e comei, isso é meu corpo, dado por vós. Tomai e bebei, esse é o cálice do meu sangue, sangue da nova e eterna aliança, que é derramado por vós e por todos para a remissão dos pecados. Fazei isso em memória de mim. O cordeiro no Egito libertou a pessoa da morte pela perseguição do faraó. Mas é uma aliança libertadora do Egito, da escravidão. Jesus, ele é Deus. A sua entrega por nós é a nossa libertação, não só da escravidão humana, mas sobretudo da escravidão do pecado, que destrói a vida do irmão, o encontro com Deus. E Jesus então nos liberta. E essa atitude de Jesus nós celebramos em cada santa missa. Mas vamos continuar refletindo sobre essa espiritualidade da Eucaristia, que nos envolve com esse mistério do amor de Deus que dá vida por nós em Jesus. E nós aprendemos com Jesus a tornar a nossa vida também, alimentados pelo corpo e sangue de Jesus, nos tornemos também com a nossa vida sinal de libertação da escravidão para os irmãos. Estamos ajudando os irmãos e dispostos a colaborar para que o irmão tenha vida em abundância, conforme nos ensina Jesus. Até o próximo encontro, se Deus quiser.
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0: Aparecida, Rede Aparecida de Rádio. Acolhemos agora com muito carinho a Gabi Pedroso com a nossa Crônica do Dia.
1: Transformação que gera vida. Não ascensão que não doa. Toda metamorfose faz doer. Não penetro nessa música se primeiro não sofri com ela. Porque ela não deve passar do próprio fruto do meu sofrimento. Antoine de Saint-Exupéry. A ascensão é o caminho da subida, da elevação de todo cristão. Porém, esse caminho de subida só será possível pela dor da conversão, pela capacidade de aceitação de nossas sombras e fraquezas. Essa metamorfose vai acontecendo no lento caminhar da vida até que haja a eclosão, a abertura, a plenitude, a ascensão. Estamos em processo de seguir, de caminhar, em travessia. Há coisas que já acontecem em nós e outras que ainda estão por acontecer. E essa transformação vai gerando vida, poder e capacidade de transcendência dentro de nós. E como diz a canção Dom de Iludir, de Caetano Veloso, cada um sabe a alegria e a delícia de ser o que é. Frei Paulo Sérgio, Ordem dos Frades Menores.
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1: Agora, no aconchego da presença de Deus e da Mãe Aparecida, vivamos juntos este tempo de fé e esperança com o padre Reginaldo Carreira.
2: Precisamos aprender a descansar nosso coração no coração sagrado de Jesus. Aprender dele a sermos mansos e humildes, mas isso se faz não apenas pela oração, mas pela ascese, pelo estudo da fé e da vida humana, de forma a alcançar os objetivos mais sublimes. Dentre esses objetivos está a santidade, a sanidade da alma. Precisamos ser santos, não apenas para agradar a Jesus, mas para o nosso bem. É vocação de todo batizado, de todo cristão. E se é vocação, chamado de Deus, é porque somos capazes da santidade. Isso não se faz sem auxílio da comunidade, dos irmãos, das ciências humanas que podem nos ajudar. Não se pode ter uma verdadeira maturidade espiritual sem cuidar da maturidade humana. Estas coisas caminham juntas, mas acima de tudo, temos a graça de Deus, única e insubstituível, a nos conduzir ao melhor que podemos ser.

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0: Mãe Aparecida. Maria é presença que acolhe, é colo que conforta, é intercessora que caminha conosco. Agora, no silêncio do coração, vivamos juntos no momento com Maria. Quem nos conduz nessa reflexão de ternura e fé é Elô Silvério.
1: Estamos começando o Momento com Maria de hoje e vamos juntos refletir o tema Maria e a força da oração do Rosário. Maria, Mãe de Jesus e Nossa Mãe, ensina os fiéis a encontrar em Deus a verdadeira paz por meio da oração do Rosário. Ao meditar os mistérios da vida de Cristo, nos conduz a um caminho de fé, esperança e amor. O Rosário fortalece a alma, nos aproxima de Deus e ajuda a enfrentar as dificuldades da vida com confiança. Em diversas aparições marianas, Nossa Senhora pediu a oração perseverante do Rosário como instrumento de conversão e de paz para o mundo. Rezá-lo diariamente é acolher o convite de Maria para caminhar com Cristo, deixando que a graça divina transforme o coração e fortaleça a vida espiritual.

0: escreveu:
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2: Mãe Aparecida, Rede Aparecida de Rádio, muito obrigado você que nos faz companhia. Agora chegou o momento da gente acolher com muito carinho o Padre Zezinho com as canções que a fé escreveu.
3: Irmão, irmã, anote esta tradução moderna sobre Javé, aquele que é. Eu sou quem sou. Existe uma nova tradução baseada na linguagem daquele tempo em que, na verdade, Javé, traduzido como eu sou quem sou, na verdade seria eu serei quem eu for sendo. Aos poucos para você. Então a ideia de Deus para nós que somos cristãos, é que Deus vai se revelando aos poucos, ele não conta tudo e não se revela totalmente. Serei quem eu for sendo. E isto é o que a palavra em hebraico significa. Às vezes a gente não presta atenção, mas quem estuda religião descobre que a linguagem daquele tempo não era fácil de traduzir. Na verdade, a melhor tradução é isso: serei quem eu for sendo para você. Vou me revelar aos poucos. Cantem comigo.

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7: Olá, meu querido irmão, querida irmã, você que nos acompanha nesse programa Com a Mãe Aparecida, sou o padre Vanderlei, missionário redentorista. Vamos colocar-nos na presença de Deus, rezar, pedir, agradecer e louvar. Nesta semana, querido irmão, querida irmã, louvemos e agradeçamos a Deus pela vida de todos os avós, celebrando a memória de São Joaquim e Santa Ana, no próximo dia 26. Santana e São Joaquim, chamados por Deus a colaborar na vida familiar, no testemunho da salvação do mundo, seguindo os caminhos da providência divina, formando o lar abençoado de onde nasceu Maria Santíssima, que seria a mãe de Jesus Cristo, nosso Salvador. Esta família tão santa, confiantes nós vos pedimos por nossa família, alcançai-nos a todos as graças de Deus, aos pais que vivam na santidade do matrimônio e formem seus filhos segundo o Evangelho, aos filhos que cresçam em sabedoria, graça e santidade e encontrem a vocação que Deus os chamou. E a todos nós, alcançai-nos, ó divinos avós de Jesus, a alegria de viver fielmente na Igreja de Cristo, guiados pelo seu Espírito Santo, para que um dia, após as alegrias e sofrimentos desta vida, mereçamos também nós chegar à casa do Pai, onde vos possamos encontrar, para juntos sermos eternamente felizes no Cristo pelo Espírito Santo. Amém. Santa Ana e São Joaquim, rogai por nós.
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1: A paz esteja com você. Um dos grandes desafios da vida é a educação, no sentido pleno da palavra. Educação não é transmissão, informação, conhecimento apenas. A gente pode ter assim tantos conhecimentos e não ter a educação. E educação na sua gentileza, simpatia, cuidado com algumas regras. A educação, no sentido pleno, significa desenvolver integralmente o ser humano que nós somos, em todas as dimensões, bio, psico, sócio, espiritual. Se eu só cresço no tamanho, mas não cresço, não amadureço, não me torno mais adulto à medida que o tempo vai passando, enxergando a vida com mais profundidade, então eu não me eduquei. A educação é um trabalho pessoal. A gente pode receber ajuda de outras pessoas, os pais, professores, os amigos, enfim, mas eu tenho que tomar a decisão. Não basta repetir conhecimentos de uma maneira teórica, é preciso vivenciar. Cada um de nós nasce com potencial muito maior do que desenvolvemos habitualmente. Nós nascemos, somos que nem uma semente. Aquela semente, por exemplo, uma laranja, ela tem o potencial de virar uma árvore e dar muitos frutos, mas pode permanecer semente, pode virar um broto e morrer, pode chegar a crescer um pouco como árvore e não dar fruto, dependendo de uma série de fatores. Nós, seres humanos, somos assim. A gente é uma semente que pode virar realmente um ser humano pleno de graça e de vida. Assim como Maria, ela é o modelo de como se educa, ou seja, como se cresce como pessoa. Mas isso exige o empenho de cada um. Não dá para um substituir o outro. Os pais podem educar no sentido de orientar, ajudar, mas nós temos que assumir. Se queremos realmente ser educados no sentido pleno da palavra, acolhamos o Evangelho. Mas não como uma teoria, mas como uma experiência de vida, colocar em prática o Evangelho. É como se assim, vamos escrever o Evangelho com a própria vida. Olhemos para Maria e aprendamos com ela que tudo é possível quando a gente assume fazer a vontade de Deus. Ele dá tudo o que precisamos para segui-lo, mas nós temos que assumir para poder viver. Que Deus nos abençoe pela intercessão de Maria e que a gente cresça como Jesus em idade, sabedoria e graça diante de Deus e de todos.
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2: Mãe Aparecida, Rede Aparecida de Rádio. Muito obrigado a você que nos faz companhia em todo o Brasil. Você que nos acompanha pelo nosso aplicativo ou pelo portal a12.com/Rádio Aparecida. Vamos acolher com muito carinho Eduardo José em Vida Santa.
3: Abismos clamando por abismos. Estudos da Bíblia. A morte de João Batista. Mateus 14:1. Herodes ouviu falar de Jesus e disse aos cortesãos: é João Batista que ressuscitou e faz tantos milagres. Com efeito, Herodes havia mandado prender e acorrentar João por causa de Herodíades, esposa de seu irmão Filipe. João lhe tinha dito com toda coragem: não te é permitido tomar a mulher do teu irmão. A vontade de Herodes era mandar matá-lo, mas tinha medo do povo que considerava João como profeta. O pecado é como uma árvore que vai frutificando. Quem se torna mal não para, vai de pecado em pecado. Herodes foi do adultério à injustiça, da injustiça ao crime de morte. Assim é a cadeia do pecado. Na festa de aniversário de Herodes, a filha de Herodíades dançou e agradou a Herodes no meio dos convidados. Por isso, ele prometeu com juramento dar-lhes tudo que ela pedisse. Por instigação de sua mãe, ela respondeu: dai aqui, num prato, a cabeça de João Batista. O rei entristeceu-se, mas como havia jurado diante dos convidados, mandou que lhe dessem a cabeça de João, que foi decapitado na prisão. A cabeça colocada num prato foi dada à moça, que a levou para sua mãe. Vieram então os discípulos de João, levaram o corpo e o enterraram. Depois foram dar a notícia a Jesus. Quanta lição! O pecado daquela mulher, que além de adúltera odiava João Batista, levou a mandar a filha pedir a cabeça de João num prato. Herodes, homem sem caráter, fez um juramento leviano. A moça pediu coisa horrível, mas ele, por causa dos convidados, executou o crime.
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1: Estamos de volta com a Mãe Aparecida aqui pela Rede Aparecida de Rádio. Chegou o momento do Meditações para o seu dia a dia. Então, alguns escribas e fariseus disseram a Jesus: Mestre, queríamos ver-te fazer um sinal. Mateus 12:38. Jesus estava sempre na mira dos escribas e fariseus. Procuravam eles, na fala de Jesus, alguma coisa que pudessem criticar ou deixar.

0: colocá-lo em apuros. Então, alguns escribas e fariseus disseram a Jesus: Mestre, queríamos ver-te fazer um sinal. Para respondê-los, Jesus recorre à vida do profeta Jonas. Vamos conhecê-la para o entendimento do versículo de hoje. Jonas recebeu de Deus um aviso, uma tarefa que deveria ser cumprida. Deus disse a Jonas: Vai à cidade de Nínive, que está com problemas, e resolva. Ele, porém, ignorou a ordem de Deus. Comprou uma passagem no navio que ia para Tarsis. Jonas estava fugindo da presença de Deus. Deus, porém, seguia os passos de Jonas. Durante a viagem, acontece uma grande tempestade. Toda a embarcação ficou em pânico. O medo era grande e pediam socorro a Deus. Nesse momento de pavor e medo, Jonas estava no porão do navio e dormia. O mestre do navio desceu ao porão e encontrou Jonas. Que se passa contigo? Levanta e invoca o teu Deus. Todos queriam saber quem era o causador da grande tempestade. Em seguida, lançaram a sorte e recaiu sobre Jonas. Fizeram a ele muitas perguntas e ele as respondeu. Sou hebreu e temo ao Senhor. Depois de muita conversa, o capitão pergunta a Jonas o que eles poderiam fazer para acalmar a tempestade. Jonas acha a solução para acalmar a tempestade. Jogue-me ao mar, porque sei que é minha causa essa tempestade. O mar continuava revolto. Todos os marinheiros clamaram ao Deus de Jonas. Temeram-no e lhe ofereceram sacrifícios. Jogado ao mar, Jonas foi engolido por um grande peixe e ficou no seu ventre por 3 dias. No ventre do peixe, Jonas orou a Deus. Foi vomitado na cidade de Nínive. Pregou ao povo, obedecendo à ordem de Deus. Esse era o sinal de Deus que os escribas não reconheceram e ignoraram. Senhor, aumenta minha fé para aceitar as tuas ordens. Que meus olhos do coração se abram para enxergar as verdades de Deus. Amém.
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1: Com a Mãe Aparecida, Rede Aparecida de Rádio, em cada história de santo, encontramos um abraço de Deus para o nosso coração. Eles são amigos que caminharam com fé, amor e esperança, e agora nos acompanham nessa jornada. Venha com a gente ouvir essa palavra de conforto e luz com o Padre André Gustavo, no Os Santos Nos Ensina.
2: Os Santos Nos Ensinam, hoje, dia 24 de julho, dia de São Cristóvão. E eu, Padre André, estou com você, amigo e amigo ouvinte, para conhecermos a história desse santo, o qual nós temos também bastante devoção. É um santo muito solicitado nas viagens por ser patrono dos motoristas. É muito amado em toda a igreja, tanto no Ocidente como no Oriente. Embora o seu dia seja amanhã, vamos nos dedicar à sua pessoa hoje, pois celebramos, no dia 25 de julho, a festa do apóstolo Tiago. São Cristóvão foi alvo de muitas lendas, porém tudo indica que tenha vivido o significado do seu nome, Cristóvão, ou seja, portador de Cristo. Nascido na Palestina e feito mártir no ano de 250, cresceu Cristóvão no meio pagão e, devido à vantajosa altura e força, entregou-se ao serviço militar, porém com uma ressalva: somente serviria o soberano mais poderoso. Quando Cristóvão procurou servir o Rei dos Reis, providencialmente foi instruído por um cristão que indicou-lhe o caminho da oração, meditação, da palavra e penitência. Cristóvão, vendo toda a sua dificuldade para este tipo de prática, abraçou o conselho de servir um povo pela caridade, um povo que agradecido rezaria por ele. O serviço era concreto, pois teria de usar toda a sua altura e fortaleza para atravessar as pessoas de uma margem do rio a outra. E isto fazia com facilidade, quando de repente tomou nos ombros um leve menino, o qual começou a pesar tanto que o gigante de Deus precisou apoiar-se num cajado para atravessá-lo. A partir deste fato, o seu nome mudou para Cristóvão, pois ao suspirar quanto ao peso que parecia o mundo, ouviu do menino sorridente: muito mais do que o mundo inteiro, tu carregaste o Senhor do mundo. Sou Jesus a quem tu serves. A caridade nos conduz a Cristo, e pelo amor levamos o Cristo às pessoas. Sejamos também portadores de Cristo e o sirvamos com alegria na pessoa de nossos irmãos e irmãs. São Cristóvão, rogai por nós.
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2: 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Nossa Senhora conta com você.
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7: Olá, meu irmão, minha irmã. Graça e paz para você e sua família. No Evangelho hoje, Jesus nos conta a parábola da semente. O nosso coração é o terreno pronto para acolher a semente, que é a palavra de Deus. A semente é boa, fértil, porém só germinará e dará frutos se for acolhida numa terra igualmente boa e fértil. Invoquemos a luz do Espírito Santo para que abra as nossas mentes e corações ao acolhimento da palavra do Senhor. Espírito Santo, tu que habitas, tu que falas, rezas e ages em mim, abra-me a palavra, que a minha mente e o meu coração sejam o terreno bom onde a semente da palavra possa germinar, crescer e frutificar, para que a minha vida seja transformada. De 24 de julho, a liturgia nos oferece o Evangelho de Mateus, capítulo 13, versículos 18 a 23. Vós, portanto, ouvi a parábola do semeador. Todo aquele que ouve a palavra do reino e não a compreende, vem o maligno e arranca o que foi semeado em seu coração. Este é o que foi semeado à beira do caminho. O que foi semeado semeado em terreno pedregoso é aquele que ouve a palavra e logo a acolhe com alegria, mas não tem raiz em si mesmo. É inconstante e quando surge tribulação ou perseguição por causa da palavra, logo se escandaliza. O que foi semeado entre os espinhos é aquele que ouve a palavra, mas a angústia desta vida e a sedução da riqueza sufocam a palavra, que se torna sem fruto. O que foi semeado em terra boa é quem ouve a palavra e a compreende. Esse realmente frutifica. Um 100, outro 60, outro 30. Jesus é o semeador que espalha a sua palavra com paciência e generosidade, não se impondo, mas propondo. As sementes jogadas à beira do caminho foram comidas pelos pássaros antes de germinar. Não há abertura para acolher a palavra, não a compreendemos. O maligno a rouba antes. As sementes que caem em terreno pedregoso chegam a germinar, mas não têm profundidade, logo secam. Acolhe-se a palavra com alegria, mas as pressões, a preguiça, a falta de oração, as críticas, o sofrimento e a inconstância nos afastam dela. Faltam raízes para enfrentar a tribulação. A força na prova gera fidelidade e esperança. As sementes caídas entre os espinhos germinam e crescem, mas as preocupações do mundo e a busca das riquezas as sufocam. A corrida para ganhar dinheiro, as ocupações, a falta de tempo, o mundanismo, as redes sociais nos afastam da palavra. Tornamo-nos mornos, tíbios, sem amor. Finalmente, as sementes caídas em terreno bom. Elas germinam, criam raízes, crescem e frutificam. A fé provém da escuta da palavra. A esperança a faz crescer. O amor a faz frutificar. Semeado em terra boa é quem ouve a palavra e a compreende. Esse realmente frutifica. Um 100, outro 60, outro 30. O Senhor nos convida a sermos praticantes da palavra. Neste momento, vamos dispor o nosso coração para a vivência de Sua palavra.

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1: No quadro Gente Como Nós, os santos e as santas da Bíblia para todos os dias do ano. A Estela Marcon apresenta para nós as histórias dos personagens bíblicos deste livro, publicado pela Editora Santuário e de autoria de Carlos Mesters e Francisco Rufino. Vamos acompanhar.
2: Nós vamos conhecer a história de Gad, profeta em Judá. Javé havia transmitido esta mensagem ao profeta Gad, vidente de Davi. Essa história você vai encontrar no segundo livro de Samuel, capítulo 24, versículo 11. Quando Davi, fugindo de Saul, criou seu bando de descontentes, a eles se juntou o vidente Gad. O nome Gad significa boa sorte. Provavelmente, ele era um levita que ficou sendo conhecido e lembrado como o vidente de Davi. Foi Gad que aconselhou Davi a conduzir seu bando para as grutas no deserto de Judá, para que eles tivessem maior segurança diante das forças do exército de Saul. O profeta Gad aparece ainda por ocasião do recenseamento. É que Davi, quando se tornou rei, buscou organizar seu reino decretando um recenseamento. Tal ato demonstrava a intenção de controlar e dominar o povo de Israel. Deus envia então o vidente Gad com três possibilidades de castigo pela pretensão de Davi de querer ser o dono do povo. Ele podia escolher uma fome de 3 anos, fugir 3 meses dos inimigos ou 3 dias de peste para o povo. Davi optou pela peste de 3 dias. Segundo o livro das Crônicas, Gad foi o coautor de uma história do reinado de Davi, juntamente com Samuel e Natã, e esse livro se perdeu. Ainda segundo o livro das Crônicas, Gad, junto com Natã, organizou o serviço dos levitas no culto do templo de Jerusalém.
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1: Com a Mãe Aparecida, Rede Aparecida de Rádio, vamos juntos acompanhar o Escola de Maria.
2: Bem-vindo, bem-vinda à Escola de Maria, a melhor e a mais perfeita discípula da palavra. O povo ama Nossa Senhora porque ela é a Mãe de Deus, porque ela é discípula da palavra e também porque, com amor de mãe, ela protegeu e cuidou de Jesus. Maria sempre vai ser, para todos nós, proteção e abrigo. Dulcíssima Esperança é o nome de uma música que Santo Afonso Maria de Ligório escreveu para Nossa Senhora. O fundador dos missionários redentoristas ensina que, do mesmo modo como amou e protegeu Jesus, a Mãe de Deus nos ampara. Debaixo de teu manto, minha Senhora linda, quero viver e ainda espero aqui morrer. Porque se a ti amando, me toca a feliz sorte de te invocar na morte, terei seguro o céu. É assim que Santo Afonso se refere a Nossa Senhora. Segundo o Evangelho de Mateus, Jesus é um novo Moisés. Ao nascer da Virgem, todas as profecias tornam-se realidade. Jesus é a nova e eterna aliança. Nele, a lei de Deus atinge a perfeição. Moisés libertou o povo do Egito. Jesus Cristo garante libertação do pecado aos que creem. Mateus apresenta mais de 60 textos do Antigo Testamento, recordando que muitos episódios da vida pública de Jesus cumprem as profecias antigas, fazendo-nos reconhecer que ele é o filho de Davi, o Messias prometido. Em Jesus, na sua pessoa, obra e pregação, a esperança pelo Messias torna-se realidade. O Filho de Maria ensina como cumprir a vontade divina, interpretando e aperfeiçoando a lei de Deus. Ao relatar a infância de Jesus, Mateus inspira-se na figura de Moisés. Maria protegeu e cuidou de Jesus, fazendo a grandeza do céu brilhar na fragilidade de um Deus menino. Presente no Evangelho de Mateus, a expressão "do Egito chamei o meu filho" é uma citação literal da profecia de Oséias, que se refere ao povo de Israel. O próprio Deus chama seu povo do Egito para a terra prometida. Mateus, o cobrador de impostos, transformado agora em apóstolo, lembra que Jesus percorre o caminho contrário para refazer a experiência do êxodo de quem foi libertado. Quando Mateus menciona a fuga da Sagrada Família para o Egito e também a matança dos inocentes, está evidente a intenção do evangelista em estabelecer um paralelo entre Moisés e Jesus. Ambos foram salvos, mas não antes de serem perseguidos e ameaçados de morte. A crueldade de Herodes é comparada à selvageria do faraó, que massacra as crianças israelitas na época do nascimento de Moisés. Na fuga para o Egito, Maria e José conduzem o recém-nascido de Belém ao Egito e daí a Nazaré, onde fora criado. O relato de Mateus revela que, com coração de mãe, Maria sempre amou, sempre protegeu Jesus. O novo Moisés, amparado e educado por Maria, vai reunir e salvar o novo povo de Deus. A migração da família de Nazaré é decisiva tanto para proteger quanto para preservar a vida do menino. A perseguição de Herodes representa a ambição dos poderosos. José e Maria oferecem ao Filho de Deus proteção, lar seguro e abrigo. Imagino que você deve conhecer muitas famílias de hoje que, por causa da pobreza extrema, da violência ou da intolerância religiosa, são obrigadas a migrar. Elas precisam de cidadania, de segurança, de carinho, e isso é tarefa dos cristãos, é tarefa de quem ama Nossa Senhora. Para José, poucos valores, além do menino e sua mãe, foram realmente significativos na sua vida como carpinteiro de Nazaré. Foi o amor sincero de Maria que encorajou este homem de Deus a assumir, com um coração de pai, a tarefa de acolher e educar o filho do Altíssimo. A segurança do ambiente doméstico e de um lar protetor foi o melhor presente que Maria e José puderam oferecer ao Filho de Deus. Você ama Nossa Senhora porque ela é a Mãe de Deus, porque ela é discípula da Palavra, porque com amor de mãe, ela protegeu e cuidou de Jesus. Maria sempre vai proteger a família dos devotos. Bênçãos de Deus para você e para sua família.

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2: Ao homem custa muito humilhar-se. Por isso, Jesus nos deixou não só o preceito, mas também o exemplo da própria humilhação. Dei-vos o exemplo para que, como eu vos fiz, assim façais também vós. Às vezes, poderá parecer-te heroísmo o fato de te humilhares, mas tens de pensar que tua humilhação é muito pouco, se a comparas com a do Senhor. E se pensas que teu ato de serviço termina em um irmão teu, te resultará mais fácil tua atitude humilde.
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2: Bom dia, meu amigo, minha amiga. Certa vez, um homem estava visitando um país distante e, como é natural para alguém que está fora da sua terra, tudo lhe chamava a atenção. O homem seguia por uma estrada de chão quando viu uma colina muito verde. Na colina havia muitas árvores rodeadas por uma cerca envernizada. O viajante avistou uma pequena porta de ferro entreaberta e decidiu entrar para conhecer aquele lugar tão bonito. Ele atravessou o portal e começou a andar lentamente entre as pedras brancas que estavam distribuídas aleatoriamente entre as árvores. Seu olhar repousava sobre cada detalhe e, por isso, percebeu que uma das pedras possuía uma inscrição que assim dizia: Tony Lariategui viveu 6 anos, 4 meses, 2 semanas e 3 dias. Ele ficou angustiado ao perceber que não se tratava de uma simples pedra, mas de uma lápide. Sentiu pena ao pensar que uma criança tão nova estava enterrada ali. Olhando ao seu redor, o homem se deu conta de que a pedra seguinte também tinha uma inscrição, que dizia assim: André Gorostiaga viveu 5 anos, 8 meses e 3 semanas. O viajante ficou muito triste ao se dar conta de que aquele belo lugar era um cemitério e cada pedra era uma tumba. Uma por uma, foi lendo as lápides e todas tinham inscrições parecidas: um nome e o tempo exato de vida do morto. Porém, o que lhe causou maior espanto foi perceber que quem mais tinha vivido não passava nem dos 10 anos. Invadido por uma grande tristeza, sentou-se e começou a chorar. Um senhor que tomava conta do cemitério, que naquele momento passava por ali, aproximou-se e ficou em silêncio, observando o homem chorar. Depois de algum tempo, ele perguntou se o homem chorava por alguma pessoa de sua família. O forasteiro respondeu: não, ninguém da família. O que aconteceu nessa cidade? Por que tantas crianças estão enterradas nesse lugar? O que houve de tão terrível para construírem um cemitério só de crianças? O velho sorriu e disse: acalme-se. Não aconteceu nenhuma desgraça. É que nós temos um antigo costume por aqui. Quando um jovem completa 15 anos, ganha dos seus pais uma caderneta, como esta aqui que eu levo pendurada no pescoço. A tradição é que, a partir desse momento, cada vez que a pessoa desfruta intensamente de alguma coisa, abre a sua caderneta e escreve nela o que foi desfrutado e também o tempo que durou o prazer. Conheceu uma moça e se apaixonou por ela? Quanto tempo durou a paixão e o prazer de conhecê-la? Uma semana? Duas? E depois, a emoção do primeiro beijo. Quanto durou? O minuto do beijo? 2 dias? Uma semana? E a gravidez ou o nascimento do primeiro filho? E o casamento dos amigos? E aquela viagem tão desejada? E o reencontro com o irmão que retorna de um país distante? Quanto tempo desfrutou dessas situações? Horas? Dias? Assim, vamos anotando na caderneta cada momento que desfrutamos. Quando alguém morre, é nosso costume abrir a caderneta e somar o tempo desfrutado e gravá-lo sobre a pedra, porque este é, para nós, o único tempo vivido. Nós passamos tanto tempo lutando para viver, alguns até para sobreviver, que corremos o risco de existirmos, mas deixarmos de viver. E a sua caderneta, querido ouvinte, como está? Do que é que você se recorda que valeria a pena registrar? E no seu dia a dia, será que você já se acostumou com a graça que é estar vivo e poder desfrutar de tantos sentimentos, sensações e das relações que temos com os outros? Você pode até não adotar o costume daquele povo, mas a cada momento de alegria e prazer, reflita: ah, isso valeria a pena anotar na minha caderneta. Sorria, agradeça e viva. Tenha um ótimo dia e até o nosso próximo encontro.
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0: volta com a Mãe Aparecida aqui pela Rede Aparecida de Rádio nesta madrugada de sexta-feira, dia 24 de julho de 2026. Muito obrigado pelo seu carinho, pela sua companhia. Vamos rezar por você, pelos seus pedidos, pelas suas intenções, por aquelas intenções que estão guardadas dentro do seu coração. Só você, Deus, Nossa Senhora Aparecida, sabem do seu momento de dor, de tristeza, de angústia. Sinta-se acolhido, sinta-se abraçado nesta grande família de devotos. Vamos juntos, neste momento, acompanhar o Santo Terço. Quem nos conduz nesta oração de fé e de esperança é o Padre Vanderlei Souza, missionário redentorista. Reze conosco, com fé e esperança, juntos lado a lado com aquela que é mãe de todos nós, Nossa Senhora Aparecida.
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1: 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Estamos de volta com o programa Com a Mãe Aparecida, na Rede Aparecida de Rádio. Agora, na Rede Aparecida, reze conosco o Terço Mariano.
4: Bom dia, meu querido irmão, querida irmã. São 4 horas da manhã. Nos encontramos neste momento junto com a Mãe Aparecida para rezar o Santo Mistério do Terço, agradecendo a Deus as bênçãos e graças alcançadas em nossas vidas e também implorando que a sua misericórdia infinita se faça presente em nós. Hoje, sexta-feira, contemplamos os mistérios da dor. Vamos juntos invocar a Santíssima Trindade. Em nome do Pai e do Filho e do Espírito Santo. Amém. Ofereçamos todas as nossas intenções àquelas pessoas que nos pediram que rezemos por elas. Oferecemos agora a sua intenção, você que está conosco neste momento. Divino Jesus, nós vos oferecemos este terço que vamos rezar, meditando nos mistérios da vossa redenção. Concedei-nos, por intercessão da Virgem Maria, Mãe de Deus e Nossa Mãe, as virtudes que nos são necessárias para bem rezá-lo e a graça de ganharmos as indulgências desta santa devoção. Oferecemos particularmente, em desagravo dos pecados cometidos contra o teu Santíssimo Coração e o Imaculado Coração de Maria, pela paz do mundo, pela conversão dos pecadores e pelas almas do purgatório. Oferecemos também pelas intenções do Santo Padre, o Papa, pelo aumento e santificação do clero, pela santificação das famílias, pelas missões e pelos doentes e cuidadores dos doentes, médicos, enfermeiros, auxiliares. E eu convido você, meu querido irmão, querida irmã, agora no instante de grande intimidade com Deus, e faça o seu oferecimento pessoal. Aquelas intenções que você traz em seu coração, um pedido, um agradecimento, um louvor, para quem você quer rezar hoje, peçamos a Maria, a nossa Santíssima Virgem Maria, que interceda por todos nós nesses pedidos que dirigimos a ela através da oração do Santo Terço, na certeza que seu Filho Jesus receberá e atenderá todas as nossas orações. Renovemos a nossa fé na alegria de sermos povo de Deus, família de Jesus Cristo. Creio em Deus Pai Todo-Poderoso, Criador do céu e da terra, e em Jesus Cristo, seu único Filho, nosso Senhor, que foi concebido pelo poder do Espírito Santo. Nasceu da Virgem Maria, padeceu sob Pôncio Pilatos, foi crucificado, morto e sepultado. Desceu à mansão dos mortos, ressuscitou ao terceiro dia. Subiu aos céus, está assentado à direita de Deus Pai Todo-Poderoso, donde há de vir a julgar os vivos e os mortos. Creio no Espírito Santo, na Santa Igreja Católica, na comunhão dos santos, na remissão dos pecados, na ressurreição da carne, na vida eterna. Amém. Em louvor à Santíssima Trindade. Pai nosso que estais nos céus, santificado seja o vosso nome. Venha a nós o vosso reino, seja feita a vossa vontade, assim na terra como no céu.
5: O pão nosso de cada dia nos dai hoje. Perdoai-nos as nossas ofensas, assim como nós perdoamos a quem nos tem ofendido. E não nos deixeis cair em tentação, mas livrai-nos do mal. Amém.
4: Nós te louvamos, Santíssima Virgem Maria, Filha de Deus Pai. Ave Maria, cheia de graça, o Senhor é convosco. Bendita sois vós entre as mulheres, e bendito é o fruto do vosso ventre, Jesus.
5: Santa Maria, Mãe de Deus, rogai por nós, os pecadores, agora e na hora de nossa morte. Amém.
4: Nós te louvamos, Santíssima Virgem Maria, Mãe de Deus Filho encarnado. Ave Maria, cheia de graça, o Senhor é convosco. Bendita sois vós entre as mulheres, e bendito é o fruto do vosso ventre, Jesus.
5: Santa Maria, Mãe de Deus, rogai por nós, os pecadores, agora e na hora de nossa morte. Amém.
4: Nós te agradecemos a encarnação, Santíssima Virgem Maria, pois acolhestes o Verbo Jesus. E te pedimos, nos dê a graça de acolher a palavra de Deus. Ave Maria, cheia de graça, o Senhor é convosco. Bendita sois vós entre as mulheres, e bendito é o fruto do vosso ventre, Jesus.
5: Santa Maria, Mãe de Deus, rogai por nós, os pecadores, agora e na hora de nossa morte. Amém.
4: Glória ao Pai, ao Filho e ao Espírito Santo.
5: Como era no princípio, agora e sempre. Amém.
4: Hoje contemplamos os mistérios dolorosos. O primeiro mistério doloroso, vamos contemplar a agonia de Jesus no Horto das Oliveiras. Está no Evangelho segundo São Mateus, capítulo 26, versículos 36 a 39.

0: chegou com eles a uma propriedade chamada Getsêmani e disse aos discípulos: sentai-vos enquanto eu vou orar ali. Levou consigo Pedro e os dois filhos de Zebedeu e começou a ficar triste e angustiado. Então lhes disse: sinto uma tristeza mortal, ficai aqui e vigiai comigo. Ele foi um pouco mais adiante, caiu com o rosto por terra e orou: meu pai, se possível que este cálice passe de mim, contudo, não seja feito como eu quero, mas como tu queres. De fato, o cálice doloroso, amargo, da dor, da angústia, do saber que está prestes a sofrer uma das formas de injustiça maior, que é a rejeição dos homens, Jesus sente tudo isso na agonia do orto. Mas veja, meu querido, minha querida, como ele reza ao Pai: que não se faça o que eu quero, mas o que tu queres. É difícil chegar a esta conclusão. É difícil muitas vezes dizer isso para Deus: faça-se a tua vontade, não a minha. Porque nós às vezes queremos rezar para que Deus faça a nossa vontade. É claro que nós queremos sempre o melhor, é claro que nós queremos sempre ter o sucesso, chegar aos lugares almejados, conquistar os sonhos e projetos, ter uma vida estabilizada. São tantas as nossas necessidades, que Deus nos deu essa capacidade de pensar para frente, a inteligência de crescer, de construir, de ir a mais. Mas a grande questão é: e quando o nosso caminho se esbarra com uma encruzilhada da vida, uma encruzilhada da história, uma encruzilhada das pessoas, o que nós devemos rezar? Exatamente isso que Jesus fez: não se faça a minha vontade, mas a tua. Não seja feito como eu quero, mas como tu queres. Porque o querer de Deus, ele sempre nos trará a libertação e a restauração da existência. Pai nosso que estais nos céus, santificado seja o vosso nome. Venha a nós o vosso reino, seja feita a vossa vontade, assim na terra como no céu.
1: O pão nosso de cada dia nos dai hoje. Perdoai-nos as nossas ofensas, assim como nós perdoamos a quem nos tem ofendido. E não nos deixeis cair em tentação, mas livrai-nos do mal. Amém.
0: Ave Maria, cheia de graça, o Senhor é convosco. Bendita sois vós entre as mulheres, e bendito é o fruto do vosso ventre, Jesus.
1: Santa Maria, Mãe de Deus, rogai por nós, os pecadores, agora e na hora de nossa morte. Amém.
0: Ave Maria, cheia de graça, o Senhor é convosco. Bendita sois vós entre as mulheres, e bendito é o fruto do vosso ventre, Jesus.
1: Santa Maria, Mãe de Deus, rogai por nós, os pecadores, agora e na hora de nossa morte. Amém.
0: Ave Maria, cheia de graça, o Senhor é convosco. Bendita sois vós entre as mulheres, e bendito é o fruto do vosso ventre, Jesus.
1: Santa Maria, Mãe de Deus, rogai por nós, os pecadores, agora e na hora de nossa morte. Amém.
0: Ave Maria, cheia de graça, o Senhor é convosco. Bendita sois vós entre as mulheres, e bendito é o fruto do vosso ventre, Jesus.
1: Santa Maria, Mãe de Deus, rogai por nós, os pecadores, agora e na hora de nossa morte. Amém.
0: Ave Maria, cheia de graça, o Senhor é convosco. Bendita sois vós entre as mulheres, e bendito é o fruto do vosso ventre, Jesus.
1: Santa Maria, Mãe de Deus, rogai por nós, os pecadores, agora e na hora de nossa morte. Amém.
0: Ave Maria, cheia de graça, o Senhor é convosco. Bendita sois vós entre as mulheres, e bendito é o fruto do vosso ventre, Jesus.
1: Santa Maria, Mãe de Deus, rogai por nós, os pecadores, agora e na hora de nossa morte. Amém.
0: Ave Maria, cheia de graça, o Senhor é convosco. Bendita sois vós entre as mulheres, e bendito é o fruto do vosso ventre, Jesus.
1: Santa Maria, Mãe de Deus, rogai por nós, os pecadores, agora e na hora de nossa morte. Amém.
0: Ave Ave Maria, cheia de graça, o Senhor é convosco. Bendita sois vós entre as mulheres, e bendito é o fruto do vosso ventre, Jesus.
1: Santa Maria, Mãe de Deus, rogai por nós, os pecadores, agora e na hora de nossa morte. Amém.
0: Ave Maria, cheia de graça, o Senhor é convosco. Bendita sois vós entre as mulheres, e bendito é o fruto do vosso ventre, Jesus.
1: Santa Maria, Mãe de Deus, rogai por nós, os pecadores, agora e na hora de nossa morte. Amém.
0: Ave Maria, cheia de graça, o Senhor é convosco. Bendita sois vós entre as mulheres, e bendito é o fruto do vosso ventre, Jesus.
1: Santa Maria, Mãe de Deus, rogai por nós, os pecadores, agora e na hora de nossa morte. Amém.
0: Glória ao Pai, ao Filho e ao Espírito Santo.
1: Como era no princípio, agora e sempre. Amém.
0: Ó meu Jesus,
1: perdoai-nos e livrai-nos do fogo do inferno. Levai as almas todas para o céu e socorrei principalmente as que mais precisarem da vossa infinita misericórdia.
0: Nossa Senhora Aparecida, Rainha e Padroeira do Brasil,
1: rogai por nós.
0: São Judas Tadeu,
1: rogai por nós.
0: São José,
1: rogai por nós.
0: Neste segundo mistério doloroso, contemplamos a flagelação de nosso Senhor Jesus Cristo.

0: Evangelho segundo São João, capítulo 19, versículos de 1 a 3. Pilatos então mandou açoitar Jesus. Os soldados trançaram uma coroa de espinhos, a puseram na cabeça de Jesus e o vestiram com um manto púrpura. Aproximavam-se dele e diziam: "Viva o rei dos judeus!" e batiam nele. Esta expressão de sarcasmo, né, querido irmão, querida irmã, nós bem sabemos, meditamos sempre e de modo muito especial durante a sexta-feira santa, a quinta-feira para a sexta-feira, aquele momento da prisão de Jesus, a agonia do urto e a prisão e a flagelação. Esta expressão, "viva o rei dos judeus", falsamente falada, porque na verdade não se estava o saudando, mas o ridicularizando. Tudo isso passou Jesus na fidelidade ao projeto do Pai. Ele queria gerar a vida e vida em abundância para todos. Ele veio para nos resgatar e por isso ele vai ocupar o último degrau da escada da existência, nos últimos dos espoliados, dos desprezados, abandonados, dos rejeitados. Como o profeta Isaías vai meditar sobre a figura do servo sofredor e que a gente reza sempre na sexta-feira santa, escutando essa palavra, ele de tão machucado, ferido, desfigurado, virávamos o rosto para não olhá-lo, porque ele era a prova de nossos pecados. É uma imagem muito forte, muito bonita. E São João, nesse capítulo 19, nos traz esta memória de que Jesus passou, assumiu essa dor da existência, os flagelos, a humilhação e a rejeição, para que ao olhá-lo, ao contemplá-lo, nós tenhamos força e coragem de dizer: eu tenho um Pai que me ama e esse Pai me resgata de todo o mal. Pai nosso que estais nos céus, santificado seja o vosso nome. Venha a nós o vosso reino, seja feita a vossa vontade, assim na terra como no céu.
1: O pão nosso de cada dia nos dai hoje. Perdoai-nos as nossas ofensas, assim como nós perdoamos a quem nos tem ofendido. E não nos deixeis cair em tentação, mas livrai-nos do mal. Amém.
0: Ave Maria, cheia de graça, o Senhor é convosco. Bendita sois vós entre as mulheres, e bendito é o fruto do vosso ventre, Jesus.
1: Santa Maria, Mãe de Deus, rogai por nós, os pecadores, agora e na hora de nossa morte. Amém.
0: Ave Maria, cheia de graça, o Senhor é convosco. Bendita sois vós entre as mulheres, e bendito é o fruto do vosso ventre, Jesus.
1: Santa Maria, Mãe de Deus, rogai por nós, os pecadores, agora e na hora de nossa morte. Amém.
0: Ave Maria, cheia de graça, o Senhor é convosco. Bendita sois vós entre as mulheres, e bendito é o fruto do vosso ventre, Jesus.
1: Santa Maria, Mãe de Deus, rogai por nós, os pecadores, agora e na hora de nossa morte. Amém.
0: Ave Maria, cheia de graça, o Senhor é convosco. Bendita sois vós entre as mulheres, e bendito é o fruto do vosso ventre, Jesus.
1: Santa Maria, Mãe de Deus, rogai por nós, os pecadores, agora e na hora de nossa morte. Amém.
0: Ave Maria, cheia de graça, o Senhor é convosco. Bendita sois vós entre as mulheres, e bendito é o fruto do vosso ventre, Jesus.
1: Santa Maria, Mãe de Deus, rogai por nós, os pecadores, agora e na hora de nossa morte. Amém.
0: Ave Maria, cheia de graça, o Senhor é convosco. Bendita sois vós entre as mulheres, e bendito é o fruto do vosso ventre, Jesus.
1: Santa Maria, Mãe de Deus, rogai por nós, os pecadores, agora e na hora de nossa morte. Amém.
0: Ave Maria, cheia de graça, o Senhor é convosco. Bendita sois vós entre as mulheres, e bendito é o fruto do vosso ventre, Jesus.
1: Santa Maria, Mãe de Deus, rogai por nós, os pecadores, agora e na hora de nossa morte. Amém.
0: Ave Maria, cheia de graça, o Senhor é convosco. Bendita sois vós entre as mulheres, e bendito é o fruto do vosso ventre, Jesus.
1: Santa Maria, Mãe de Deus, rogai por nós, os pecadores, agora e na hora de nossa morte. Amém.
2: Ave Maria, cheia de graça, o Senhor é convosco. Bendita sois vós entre as mulheres, e bendito é o fruto do vosso ventre, Jesus.
1: Santa Maria, Mãe de Deus, rogai por nós, os pecadores, agora e na hora de nossa morte. Amém.
2: Ave Maria, cheia de graça, o Senhor é convosco. Bendita sois vós entre as mulheres, e bendito é o fruto do vosso ventre, Jesus.
1: Santa Maria, Mãe de Deus, rogai por nós, os pecadores, agora e na hora de nossa morte. Amém.
2: Glória ao Pai, ao Filho e ao Espírito Santo.
1: Como era no princípio, agora e sempre. Amém.
2: Ó meu Jesus,
1: perdoai-nos e livrai-nos do fogo do inferno, levai as almas todas para o céu e socorrei principalmente as que mais precisarem da vossa infinita misericórdia.
2: Nossa Senhora de Fátima,
1: rogai por nós.
2: Arcanjos São Miguel, São Gabriel e São Rafael,
1: rogai por nós.
2: Santa Dulce dos Pobres,
1: rogai por nós.
2: Neste terceiro mistério doloroso, contemplamos a coroação de

0: Evangelho segundo São Mateus, capítulo 27, versículos 27 a 29, nos diz: em seguida, os soldados do governador levaram Jesus ao pretório e reuniram todo o batalhão em volta dele. Tiraram-lhe a roupa e o vestiram com um manto vermelho. Depois traçaram uma coroa de espinhos, puseram-na em sua cabeça e uma vara em sua mão direita. Então, se ajoelharam diante de Jesus e zombavam, dizendo: Salve, Rei dos Judeus. Esse terceiro mistério, nós continuamos meditando as expressões que foram ditas a Jesus durante a flagelação e que não são expressões que revelam uma aderência ao seu projeto, à sua vida. Não são expressões que revelam um penalizar-se pelo sofrimento, pelo contrário, são ainda para instigar mais a dor humilhante. Já estava preso, sendo açoitado e ainda ridicularizado com expressões que não tinham o objetivo de engrandecer ou de confortar e consolar. Ele passou por toda esta humilhação, ele assumiu tudo isto para que nós tenhamos a coragem de, diante da humilhação, do sofrimento de alguém, da dor de um irmão, nós temos a coragem de sermos solidários. Simão Cirineu, Verônica. Ao olhar alguém que sofre, lembremos-nos que daquele sofredor está o próprio Cristo. Ao olhar alguém que padece, que é humilhado, que é rejeitado, olhemos daquela pessoa o Cristo Jesus. Pai nosso que estais nos céus, santificado seja o vosso nome. Venha a nós o vosso reino, seja feita a vossa vontade, assim na terra como no céu.
1: O pão nosso de cada dia nos dai hoje. Perdoai-nos as nossas ofensas, assim como nós perdoamos a quem nos tem ofendido. E não nos deixeis cair em tentação, mas livrai-nos do mal. Amém.
0: Ave Maria, cheia de graça, o Senhor é convosco. Bendita sois vós entre as mulheres, e bendito é o fruto do vosso ventre, Jesus.
1: Santa Maria, Mãe de Deus, rogai por nós, os pecadores, agora e na hora de nossa morte. Amém.
0: Ave Maria, cheia de graça, o Senhor é convosco. Bendita sois vós entre as mulheres, e bendito é o fruto do vosso ventre, Jesus.
1: Santa Maria, Mãe de Deus, rogai por nós, os pecadores, agora e na hora de nossa morte. Amém.
0: Ave Maria, cheia de graça, o Senhor é convosco. Bendita sois vós entre as mulheres, e bendito é o fruto do vosso ventre, Jesus.
1: Santa Maria, Mãe de Deus, rogai por nós, os pecadores, agora e na hora de nossa morte. Amém.
0: Ave Maria, cheia de graça, o Senhor é convosco. Bendita sois vós entre as mulheres, e bendito é o fruto do vosso ventre, Jesus.
1: Santa Maria, Mãe de Deus, rogai por nós, os pecadores, agora e na hora de nossa morte. Amém.
0: Ave Maria, cheia de graça, o Senhor é convosco. Bendita sois vós entre as mulheres, e bendito é o fruto do vosso ventre, Jesus.
1: Santa Maria, Mãe de Deus, rogai por nós, os pecadores, agora e na hora de nossa morte. Amém.
0: Ave Maria, cheia de graça, o Senhor é convosco. Bendita sois vós entre as mulheres, e bendito é o fruto do vosso ventre, Jesus.
1: Santa Maria, Mãe de Deus, rogai por nós, os pecadores, agora e na hora de nossa morte. Amém.
0: Ave Maria, cheia de graça, o Senhor é convosco. Bendita sois vós entre as mulheres, e bendito é o fruto do vosso ventre, Jesus.
1: Santa Maria, Mãe de Deus, rogai por nós, os pecadores, agora e na hora de nossa morte. Amém.
0: Ave Maria, cheia de graça, o Senhor é convosco. Bendita sois vós entre as mulheres, e bendito é o fruto do vosso ventre, Jesus.
1: Santa Maria, Mãe de Deus, rogai por nós, os pecadores, agora e na hora de nossa morte. Amém.
0: Ave Maria, cheia de graça, o Senhor é convosco. Bendita sois vós entre as mulheres, e bendito é o fruto do vosso ventre, Jesus.
1: Santa Maria, Mãe de Deus, rogai por nós, os pecadores, agora e na hora de nossa morte. Amém.
0: Ave Maria, cheia de graça, o Senhor é convosco. Bendita sois vós entre as mulheres, e bendito é o fruto do vosso ventre, Jesus.
1: Santa Maria, Mãe de Deus, rogai por nós, os pecadores, agora e na hora de nossa morte. Amém.
0: Glória ao Pai, ao Filho e ao Espírito Santo.
1: Como era no princípio, agora e sempre. Amém.
0: Ó meu Jesus,
1: perdoai-nos e livrai-nos do fogo do inferno. Levai as almas todas para o céu e socorrei principalmente as que mais precisarem da vossa infinita misericórdia.
0: Santa Luzia,
1: rogai por nós.
0: Santa Rita de Cássia,
1: rogai por nós.
0: Santa Catarina de Sena,
1: rogai por nós.
0: Contemplamos a subida dolorosa de Jesus ao Calvário.

0: Evangelho segundo São Marcos, capítulo 15, versículos 21 e 22, nos diz: os soldados obrigaram quem lá estava passando, voltando do campo, Simão de Cirene, pai de Alexandre e de Rufo, a carregar a cruz. Levaram Jesus para o lugar chamado Gólgota, que quer dizer Calvário. A subida dolorosa de Jesus para o Calvário nós sempre meditamos quando rezamos a Via Sacra. É interessante nós vermos que nessa subida dolorosa, embora machucado, ferido, humilhado, rejeitado, porque a morte de cruz era a rejeição da sociedade de então, nesse caminho do Calvário Jesus vai encontrando a força redentora que o Verbo trouxe para nós da pessoa de Jesus para consolar. Consola as mulheres de Jerusalém, consola Maria, sua mãe, consola Verônica. Olha que interessante, ele consola, embora ele estivesse precisando de consolo. Mas é aquela história, né, meu querido e minha querida? Quando nós damos tudo de nós para os outros, Deus nos agracia com aquilo que nos é necessário. E aí nós vemos a figura de Simão de Cirene, que vai ser esse auxílio necessário para que Jesus consiga percorrer todo o caminho até o Calvário. É o Cordeiro de Deus que tira o pecado do mundo, que vai caminhando rumo ao seu sacrifício. Meditamos esse mistério de amor e peçamos ao Senhor: dai-nos, Senhor, conforto e consolo nas nossas dores. Pai nosso que estais nos céus, santificado seja o vosso nome. Venha a nós o vosso reino, seja feita a vossa vontade, assim na terra como no céu.
1: O pão nosso de cada dia nos dai hoje. Perdoai-nos as nossas ofensas, assim como nós perdoamos a quem nos tem ofendido. E não nos deixeis cair em tentação, mas livrai-nos do mal. Amém.
0: Ave Maria, cheia de graça, o Senhor é convosco. Bendita sois vós entre as mulheres, e bendito é o fruto do vosso ventre, Jesus.
1: Santa Maria, Mãe de Deus, rogai por nós, os pecadores, agora e na hora de nossa morte. Amém.
0: Ave Maria, cheia de graça, o Senhor é convosco. Bendita sois vós entre as mulheres, e bendito é o fruto do vosso ventre, Jesus.
1: Santa Maria, Mãe de Deus, rogai por nós, os pecadores, agora e na hora de nossa morte. Amém.
0: Ave Maria, cheia de graça, o Senhor é convosco. Bendita sois vós entre as mulheres, e bendito é o fruto do vosso ventre, Jesus.
1: Santa Maria, Mãe de Deus, rogai por nós, os pecadores, agora e na hora de nossa morte. Amém.
0: Ave Maria, cheia de graça, o Senhor é convosco. Bendita sois vós entre as mulheres, e bendito é o fruto do vosso ventre, Jesus.
1: Santa Maria, Mãe de Deus, rogai por nós, os pecadores, agora e na hora de nossa morte. Amém.
0: Ave Maria, cheia de graça, o Senhor é convosco. Bendita sois vós entre as mulheres, e bendito é o fruto do vosso ventre, Jesus.
1: Santa Maria, Mãe de Deus, rogai por nós, os pecadores, agora e na hora de nossa morte. Amém.
0: Ave Maria, cheia de graça, o Senhor é convosco. Bendita sois vós entre as mulheres, e bendito é o fruto do vosso ventre, Jesus.
1: Santa Maria, Mãe de Deus, rogai por nós, os pecadores, agora e na hora de nossa morte. Amém.
0: Ave Maria, cheia de graça, o Senhor é convosco. Bendita sois vós entre as mulheres, e bendito é o fruto do vosso ventre, Jesus.
1: Santa Maria, Mãe de Deus, rogai por nós, os pecadores, agora e na hora de nossa morte. Amém.
0: Ave Maria, cheia de graça, o Senhor é convosco. Bendita sois vós entre as mulheres, e bendito é o fruto do vosso ventre, Jesus.
1: Santa Maria, Mãe de Deus, rogai por nós, os pecadores, agora e na hora de nossa morte. Amém.
0: Ave Maria, cheia de graça, o Senhor é convosco. Bendita sois vós entre as mulheres, e bendito é o fruto do vosso ventre, Jesus.
1: Santa Maria, Mãe de Deus,
2: rogai por nós, os pecadores,

0: antes que mais precisarem da vossa infinita misericórdia.
1: Santo Antônio de Pádua,
0: rogai por nós.
1: Santo Antônio de Santana Galvão,
0: rogai por nós.
1: Santa Teresa de Ávila,
0: rogai por nós.
2: O quinto mistério doloroso, nós contemplamos a crucificação e morte de nosso Senhor Jesus Cristo.

0: Evangelho segundo São Lucas, capítulo 23, versículos 33 e 34, e de 44 a 46, lemos: quando chegaram ao lugar chamado Calvário, ali crucificaram Jesus e os malfeitores, um à sua direita e o outro à sua esquerda. Jesus dizia: Pai, perdoai-lhes, eles não sabem o que fazem. Já era mais ou menos meio-dia e uma escuridão cobriu toda a terra até as 3 horas da tarde, pois o sol parou de brilhar. O véu do santuário rasgou-se pelo meio e Jesus deu um forte grito: Pai, em tuas mãos entrego o meu espírito. Dizendo isso, expirou. Em tuas mãos, ó Pai, entrego o meu espírito. É a última frase que o evangelista São Lucas vai nos traduzir da mensagem de Jesus. Todo o sentido da sua vida, todo o objetivo da sua história, a encarnação do Verbo veio para que nos ensinar a entregar-nos verdadeiramente ao Pai. Essa entrega começa quando Maria diz: eis aqui a serva do Senhor, faça-se em mim segundo a tua palavra. Essa entrega vai se dando no caminhar de Jesus, quando ele vai consolando, confortando os que estavam distantes, os rejeitados, os amargurados, entristecidos. Quando ele estendia a mão e levantava os feridos, enfermos. Quando Jesus era a água viva que saciava a sede daqueles que procuravam beber da fonte da vida, que é Deus. E no final da sua história neste mundo, o Verbo conclui com essa belíssima frase: em tuas mãos entrego o meu espírito, a minha vida, o meu sopro, porque tudo pertence a Deus. E para Deus voltaremos todos um dia. Que nós voltemos com esta consciência de que fizemos o melhor e que podemos entregar ao Pai, alegres, felizes e agradecidos, o melhor que podemos realizar, com todos os limites que temos, com todos os percalços que a vida nos traz, com todas as cruzes que carregamos, as alegrias que vivenciamos. Tudo isso entregaremos a Deus. E nesse dia, nós iremos receber do Pai, se formos fiéis, o abraço solidário e reconfortador. Iremos receber de Jesus o convite: vinde a mim, vós todos que estáis cansados e abatidos, e eu vos aliviarei. Pai nosso que estais nos céus, santificado seja o vosso nome. Venha a nós o vosso reino, seja feita a vossa vontade, assim na terra como no céu.
1: O pão nosso de cada dia nos dai hoje. Perdoai-nos as nossas ofensas, assim como nós perdoamos a quem nos tem ofendido. E não nos deixeis cair em tentação, mas livrai-nos do mal. Amém.
0: Ave Maria, cheia de graça, o Senhor é convosco. Bendita sois vós entre as mulheres, e bendito é o fruto do vosso ventre, Jesus.
1: Santa Maria, Mãe de Deus, rogai por nós, os pecadores, agora e na hora de nossa morte. Amém.
0: Ave Maria, cheia de graça, o Senhor é convosco. Bendita sois vós entre as mulheres, e bendito é o fruto do vosso ventre, Jesus.
1: Santa Maria, Mãe de Deus, rogai por nós, os pecadores, agora e na hora de nossa morte. Amém.
0: Ave Maria, cheia de graça, o Senhor é convosco. Bendita sois vós entre as mulheres, e bendito é o fruto do vosso ventre, Jesus.
1: Santa Maria, Mãe de Deus, rogai por nós, os pecadores, agora

0: hoje. Amém.
1: Ave Maria, cheia de graça, o Senhor é convosco. Bendita sois vós entre as mulheres, e bendito é o fruto do vosso ventre, Jesus.
0: Santa Maria, Mãe de Deus, rogai por nós, os pecadores, agora e na hora de nossa morte. Amém.
1: Ave Maria, cheia de graça, o Senhor é convosco. Bendita sois vós entre as mulheres, e bendito é o fruto do vosso ventre, Jesus.
0: Santa Maria, Mãe de Deus, rogai por nós, os pecadores, agora e na hora de nossa morte. Amém.
1: Ave Maria, cheia de graça, o Senhor é convosco. Bendita sois vós entre as mulheres, e bendito é o fruto do vosso ventre, Jesus.
0: Santa Maria, Mãe de Deus, rogai por nós, os pecadores, agora e na hora de nossa morte. Amém.
1: Ave Maria, cheia de graça, o Senhor é convosco. Bendita sois vós entre as mulheres, e bendito é o fruto do vosso ventre, Jesus.
0: Santa Maria, Mãe de Deus, rogai por nós, os pecadores, agora e na hora de nossa morte. Amém.
1: Ave Maria, cheia de graça, o Senhor é convosco. Bendita sois vós entre as mulheres, e bendito é o fruto do vosso ventre, Jesus.
0: Santa Maria, Mãe de Deus, rogai por nós, os pecadores, agora e na hora de nossa morte. Amém.
1: Ave Maria, cheia de graça, o Senhor é convosco. Bendita sois vós entre as mulheres, e bendito é o fruto do vosso ventre, Jesus.
0: Santa Maria, Mãe de Deus, rogai por nós, os pecadores, agora e na hora de nossa morte. Amém.
1: Ave Maria, cheia de graça, o Senhor é convosco. Bendita sois vós entre as mulheres, e bendito é o fruto do vosso ventre, Jesus.
0: Santa Maria, Mãe de Deus, rogai por nós, os pecadores, agora e na hora de nossa morte. Amém.
1: Glória ao Pai, ao Filho e ao Espírito Santo.
0: Como era no princípio, agora e sempre. Amém.
1: Ó meu Jesus,
0: perdoai-nos e livrai-nos do fogo do inferno, levai as almas todas para o céu e socorrei principalmente as que mais precisarem da vossa infinita misericórdia.
1: São Benedito,
0: rogai por nós.
1: São Clemente Maria Hofbauer,
0: rogai por nós.
1: São Domingos Sávio,
0: rogai por nós.
1: São João Paulo II,
0: rogai por nós.
1: Agradecimentos. Infinitas graças vos damos, soberana rainha, pelos benefícios que todos os dias recebemos de vossas mãos liberais. Dignai-vos agora e para sempre tomar-nos debaixo de vosso poderoso amparo. E para mais vos alegrar, vos saudamos com uma salve rainha. Salve rainha, mãe de misericórdia, vida, doçura e esperança nossa salve. A vós bradamos os degredados filhos de Eva. A vós suspiramos gemendo e chorando neste vale de lágrimas. Eia, pois, advogada nossa, esses vossos olhos misericordiosos a nós volvei, e depois deste desterro, mostrai-nos Jesus, bendito fruto do vosso ventre. Ó clemente, ó piedosa, ó doce sempre Virgem Maria, rogai por nós, Santa Mãe de Deus, para que sejamos dignos das promessas de Cristo. Assim seja. Amém. Estamos chegando ao final de mais uma oração do Santo Terço da Madrugada, aqui pela Rádio Aparecida e Rede Aparecida de Rádio. E como de costume, te convido a entregar a sua vida, o seu coração, a sua família, a sua história, à Virgem Mãe Santíssima. Vamos renovar a nossa consagração à Nossa Senhora Aparecida. Ó Maria Santíssima, pelos méritos de nosso Senhor Jesus Cristo, em vossa querida imagem de Aparecida, espalhais inúmeros benefícios sobre todo o Brasil. Eu, embora indigno de pertencer ao número de vossos filhos e filhas, mas cheio do desejo de participar dos benefícios de vossa misericórdia, prostrado a vossos pés, consagro-vos o meu entendimento, para que sempre pense no amor que mereceis. Consagro-vos a minha língua, para que sempre vos louve e propague a vossa devoção. Consagro-vos o meu coração, para que depois de Deus vos ame sobre todas as coisas. Recebei-me, ó Rainha incomparável, vós que o Cristo crucificado deu-nos por mãe, no ditoso número de vossos filhos e filhas. Acolhei-me debaixo de vossa proteção, socorrei-me em todas as minhas necessidades espirituais e temporais, sobretudo na hora de minha morte. Abençoai-me, ó celestial cooperadora, e com vossa poderosa intercessão, fortalecei-me em minha fraqueza, a fim de que, servindo-vos fielmente nesta vida, possa louvar-vos, amar-vos e dar-vos graças no céu, por toda a eternidade. Assim seja. Amém. Por intercessão de Nossa Senhora da Conceição Aparecida, Rainha e Padroeira do Brasil, abençoe-vos o Deus Todo-Poderoso, Pai, Filho e Espírito Santo. Amém.
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5: 5 horas, horário de Brasília.
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aquele jeitão de sempre que você já conhece com muita música sertaneja, alegria e diversão pra gente começar bem esta sexta-feira, dia 24 de julho de 2026. Agradecendo sempre o seu carinho e a sua companhia. É bom demais. Sabe que você escolheu a Rádio Aparecida e a Rede Aparecida de Rádio pra juntos fecharmos com chave de ouro mais uma semana e começarmos bem essa sexta-feira do jeitão que a gente gosta, ao som de muita moda de qualidade. Lembrando que no programa de hoje, ó, ainda tem um pouquinho da votação da música da semana, mas ainda hoje tem o resultado, a mais votada por você, meu amigo e minha amiga, que ainda vai continuar votando ao longo do programa desta sexta-feira. Daqui a pouquinho também tem o quadro Homenagem ao Compositor e sempre a sua participação através do 12-3104-1043. Na direção geral do Acorda Brasil, nós temos o missionário redentorista Padre Vanderlei Souza. Na coordenação, nós temos a Paula Castro. E nos trabalhos técnicos, comandando a nossa máquina de som, eles, meus amigos, Leonardo Mota, o Leozinho, o Patrick Carvalho, o MC Trick e o Marcos Prado, o Marcão. Vocês são bons, firmes e fortes, vão pra arrebentar, animados para essa sexta-feira. Então tá bom, um bom trabalho pra gente, que Deus e Nossa Senhora Aparecida abençoe mais essa sexta. E quem é que vai começar na máquina de som? É você, meu amigo MC Trick. Então faz o seguinte, vamos atender um pedido do nosso amigo Wallace de Cachoeiro de Itapemirim, que tá querendo votar na música de número 1. Tá votando na Roberta Miranda, mas tá querendo ouvir Motorista de Táxi com Barreirito. Prepara pra ele aí. E essa vai em homenagem a todos os motoristas de táxi, aos motoristas também de caminhão, às motoristas de caminhão, aos motoristas de aplicativo e por aí vai. Um abração a todos. Já vai preparando pra ele, mandando também um super beijo pra nossa amiga Luzia Cândido de Brumadinho em Minas Gerais. Beijo pra você, minha amiga Luzia. Obrigado pelo carinho e pela companhia de todas as manhãs. E mandando também aquele abraço carinhoso e especial aos amigos e amigas que nos acompanham e nos sintonizam pelas emissoras de rádios que integram a Rede Aparecida de Rádio, entre elas a Rádio Cidade FM em Martins Soares, Minas Gerais, terra do nosso amigo Marcos José de Souza, o Marquinhos Blackfone. Temos a Rádio Difusora em Casa Branca, São Paulo, a Rádio Coração FM em Dourados, no Mato Grosso do Sul, e a Rádio Diocesana FM em Campanha, Minas Gerais. Essas que são algumas das várias emissoras que sempre esparramam a nossa programação pelos quatro cantos do nosso país. Já tá no jeito aí, meu amigo MC Trick, pro nosso amigo Wallace, o Barrenito. Então deixa cair, motorista de táxi, e bom dia, Brasil.

0: essa vai pro nosso amigo Adalton Raimundo de Barão de Cocais, Minas Gerais. Ele que tá botando na música de número 2, na votação da música da semana, e mandou aqui falando o seguinte, ó: bom dia e abençoado, bom e abençoado dia, Bruno. Manda pra nós a música do Chitãozinho e Chororó, Pé na Estrada, Salve Maria, forte abraço, valeu, meu amigo Adalton, abração pra você e a todos de Barão de Cocais, no estadão de Minas Gerais. E tá anotado seu voto aqui na música de número 2. Deixa eu pegar mais recadão aqui. Também tava querendo ouvir Chitãozinho e Chororó. Aqui, ó: bom dia, Bruno e toda a equipe da rádio. Sou o Genivaldo, em Moquém do São Francisco, na Bahia. A disputa tá boa, mas meu voto vai pra música de número 1. E gostaria de ouvir Evidências com Chitãozinho e Chororó. Ofereço pra minha esposa Ivaneide e minhas gêmeas, a Tuane e a Tailane, e todos os ouvintes desta estourada rádio em audiência. Valeu, meu amigo Genivaldo. Abração pra você e pra gêmeas. Gostei, Tuane e Tailane. Sabia que eu sou gêmeos também, Genivaldo? Pois é. Eu tenho um irmão gêmeo, eu sou o Bruno e tenho meu irmão Breno, Bruno e Breno. Pena que a gente não sabe cantar, a gente sabe falar, mas cantar não, a gente não sabe não. Aí infelizmente não deu pra formar uma dupla sertaneja. Meu pai até deu, quando a gente era criança, deu um violão pra mim, deu um violão pro meu irmão, na época era até um violão vermelho pra mim e um azul pro meu irmão, mas não saiu da música Quem Quer Pão no Violão. Só sabia tocar essa música só, e olhe lá. Aí cada um seguiu o rumo aí diferente, mas os dois, querendo ou não, estão na área de comunicação. Um abração pro Genivaldo e mais uma vez beijão pra gêmeas, a Tauane e a Tailane, em Moquém do São Francisco, na Bahia. E um abração também pra esposa do Genivaldo, a Ivaneide. Semana que vem eu toco a Evidências pra você, tá bom, Genivaldo? Que a gente acabou de curtir aí A Pé na Estrada com Chitãozinho e Chororó. E eu vou pro intervalo bem rapidão. Primeiro intervalo desta sexta-feira. No próximo bloco já tem o quadro Homenagem ao Compositor. Tem a votação da música da semana. Tem muitos votos chegando aqui no nosso WhatsApp 12-3104-1043. Vai mandando o seu recadão. E além da votação da música da semana, que a gente vai descobrir o resultado daqui a pouquinho, eu vou atender muito pedido musical nesta sexta-feira. Então, manda recadão pra mim no 12-3104-1043. Intervalo rapidão e a gente volta já.
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7: 5:28, horário de Brasília. 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
0: Já estamos de volta. volta para dar sequência ao Acorda Brasil desta sexta-feira, dia 24 de julho de 2026. Abraçando mais amigos e amigas que nos sintonizam pelas emissoras de rádios que integram a rede Aparecida de Rádio, entre elas a Rádio Brasil em Campinas, São Paulo, a Rádio Interativa FM em Espírito Santo do Pinhal, São Paulo, a Rádio Rural FM em Tefé, no Amazonas, e a Rádio Regional Esperança FM em Lins, São Paulo. Essas que são algumas das diversas emissoras que sempre nos ajudam a esparramar a programação do Acorda Brasil e da Rádio Aparecida pelo nosso Brasilzão afora. E bora lembrar da votação da música da semana? Pra quem tá chegando agora, pra quem tá ligando o radinho a essa hora da manhã, já sabe quais são as músicas? Ainda não? Então vai ouvir um trechinho delas aí pra você escolher uma entre essas duas. A votação tá acirrada e daqui a pouquinho a gente vai descobrir a grande vencedora, meu amigo. Vencedora, né? Vencedoras não, que aí é as duas, é a vencedora. Meu amigo Leozinho, capricha num trechinho delas aí.

0: você bem ouviu, essa semana de número 1 é a Roberta Miranda e a Maiara Imaraíza cantando Vá com Deus, e a de número 2, a Jaine e a Ana Castela cantando Mississippi. E aí, em qual que é a sua preferida? É a de número 1 ou a de número 2? 12-3104-1043. A nossa amiga Leandra, da cidade de Dourados, no Mato Grosso do Sul, mandou aqui, ó. Bom dia, Bruno. Eu voto na de número 1. Tá anotado o seu voto, Leandra. O nosso amigo Osvaldo, de Tanque Novo, na Bahia, vai soltar a voz aqui. Fala comigo, meu amigo Osvaldo.
1: Bom dia, Bruno. Aqui quem fala é o Osvaldo, de Tanque Novo, na Bahia. Tô ligadinho no seu programa, dentro da hora do texto com o Eduardo José. E eu quero que você role pra mim a música do Pitoco.
0: Valeu, meu amigo Osvaldo. Essa do Pitoco eu vou ficar devendo pra você. Que esse cachorrinho apronta demais, e a essa hora da manhã, se esse cachorrinho latir aqui, eu não sei o que acontece. Eu não sei se é eu que perco o emprego, se é o Leozinho.

0: dia, Bruno. Sou Jarlan de Itapecerica da Serra. Toca pra nós uma música do Léo Canhoto e Robertinho. Pode ser a Gaivota ou O Último Julgamento, ok? Eu fico com a música de número 2 e agradeço ao locutor Bruno Anaia e toda a equipe da Rádio Aparecida pelo trabalho, acolhimento e por levar a palavra e a alegria até nós. Que Deus abençoe ricamente a vida de cada um. Obrigado por tudo. Valeu, meu amigo Jarlan. Linda mensagem que você mandou aqui. Tá anotado seu voto na música de número 2. E é o seguinte, o Léo Canhoto vai ser o nosso homenageado hoje no quadro Homenagem ao Compositor. Daqui a pouquinho vai rolar muita música de autoria do Léo Canhoto. Deixa eu pegar mais mensagem. Bom dia, Bruno. É o Evânio de Vila Pedras, Capela, Sergipe. Eu peço a música, música do Milionário José Rico e voto na de número 2. Tá escolhendo a Jaine e a Ana Castela. Valeu, meu amigo Evânio. Obrigado pelo carinho e pela companhia. Se der tempo ainda hoje, os Gargantas de Ouro cantam aqui no Acorda Brasil. Deixa comigo, meu amigo Evânio. E abração a todos os sergipanos que curtem a Rádio Aparecida. Um abração também pro Ivani, em Joinville, Santa Catarina. Ligadaço aqui, só mandou um bom dia. Obrigado pelo carinho, obrigado pela companhia. Bora pra esse quadro então, onde toda sexta-feira a gente homenageia um grande compositor da música sertaneja. Já tá na hora, roda a vinheta daí, Leozinho.
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0: Quadro homenagem ao compositor de hoje, nós vamos falar dele, que é nascido em Anhumas, no interior de São Paulo, o grande Léo Canhoto, que apesar de ser nascido em Anhumas, no interior de São Paulo, ele foi criado no Paraná. Ele, inclusive, ganhou esse apelido de Léo Canhoto porque ele costumava inverter as cordas do violão para tocar com a mão esquerda, e a partir dali, ele se tornou o Léo Canhoto, né? Porque quando um canhoto vai tocar violão, não todos, tem as exceções, mas boa parte deles costuma mudar a corda, mas tem uns que são canhoto e consegue tocar com a corda do jeitinho que tá, né? E é um talento quem consegue fazer isso. E voltando a falar do Léo Canhoto, ele começou a carreira dele se apresentando no circo antes de tentar a sorte em diversas duplas e grupos. E nos anos de 1960, ele começou também a ganhar destaque como compositor, além de atuar como empresário e produtor de duplas sertanejas, até que no ano de 1969 ele conheceu o Robertinho, com quem formou a sua dupla mais marcante. Eles foram os primeiros artistas sertanejos a ganhar um disco de ouro naquela época pela música Apartamento 37, que é uma composição do Léo Canhoto. E a dupla ficou muito conhecida também na inovação do gênero musical. Eles usavam aqueles cabelos compridos, aquelas roupas bem extravagantes para época, medalhões, joias, e ou seja, eles estavam ali meio naquela época lá competindo com a Jovem Guarda. Aí, ao invés de competir, eles falaram: não, vão adotar um pouquinho do estilo ali da Jovem Guarda, porém trazendo pro nosso estilão sertanejo. Eles também eram fã dos Beatles, eram fãs do Elvis Presley, e o Léo Canhoto começou até a usar teclado, as guitarras, aqueles instrumentais eletrônicos nos discos sertanejos que antes eram feitos só na viola. Era viola e violão. Aí o Léo Canhoto inovou juntamente com o Robertinho e começou a colocar guitarra, um instrumental eletrônico e até teclado. E o estilo do Léo Canhoto e Robertinho começou também depois, né, a influenciar outros artistas, outras gerações. Depois veio Milionário José Rico, Chitãozinho e Chororó, ou seja, inspiraram artistas da nova geração. E é o que acontece até os dias de hoje, né? Às vezes no começo assusta, aí depois o povo começa a ir na mesma linha. Até hoje acontece isso, óbvio que de uma forma bem diferente do que antigamente, mas ainda acontece. Surge um que faz sucesso, aí todo mundo quer ir na mesma linha. Aí tempos depois surge algo diferente de novo, todo mundo vai na mesma linha. Mas voltando pro Léo Canhoto e Robertinho, eles se separaram em 1983.

0: depois eles voltaram a cantar juntos. Aí, entre idas e vindas, eles ficaram juntos até 2018, quando eles se separaram pela última vez. E o último trabalho em vida do Léo Canhoto foi o disco chamado Divino Pai Eterno, que ele gravou com o Dino Santos, na dupla Léo Canhoto e Dino Santos. Ou seja, foi uma duplaça também. Ficou pouco tempo, mas foi legal demais a dupla Léo Canhoto e Dino Santos. Inclusive, um abração pro Dino Santos, que segue na ativa aí. E o Léo Canhoto também, pra quem acompanha a carreira e ouve o Acorda Brasil todo dia, sabe que ele gostava também de trazer um pouquinho do cinema pras músicas dele, principalmente daquele estilo bang bang, né? Aí ele tinha essa influência do sertanejo moderno, porém ele também tinha influência de outros ritmos. Vocês acreditam que até no funk o Léo Canhoto chegou? Que teve uma parte da música do Léo Canhoto que eles começaram a utilizar em funks, que é a remixar, vamos dizer, um trechinho daquelas músicas do Léo Canhoto, como O Homem Mau, a Jaque o Matador, Chumbo Quente e por aí vai. Então teve vários remixes aí do Léo Canhoto, que até no funk foi parar. Você vê o sucesso que ele fazia e suas composições também. E nesse bloco a gente vai matar a saudade das músicas do Léo Canhoto. Tem umas aí que vai ter um bang bang, não se assuste, por favor. E a gente abre o bloco com Léo Canhoto e Robertinho cantando a história do Jaque o Matador.
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0: Olá, Kid. Mandou me chamar, é?
1: Mandei sim, Jack. Eu quero acertar aquela continha velha hoje.
0: É pra já, Kid. 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

0: 7h46, horário de Brasília.
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2: Olá, pessoal. 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Haha, de acho.

0: Doce da Música, Café e Missão, fechando o bloco especial, somente com música de autoria do Léo Canhoto, ao som de César Menotti e Fabiano, e o sucesso, O Último Julgamento. E nesse bloco você percebeu, foi uma música diferente da outra, mas todas de excelente qualidade e todas elas de autoria do saudoso e inesquecível Léo Canhoto, ele que faleceu num dia, foi em julho, amanhã completa mais um ano que infelizmente ele nos deixou, que ele faleceu no dia 25 de julho de 2000 e que ano que foi? Agora me pegou, que agora eu esqueci o ano que o Léo Canhoto faleceu. Deixa eu pegar aqui essa informação para trazer a informação certinha para os amigos e amigas que nos acompanham aqui, mas eu sei que amanhã completa mais um ano de saudade do grande Léo Canhoto, ele que nos deixou no dia 25 de julho do ano de... Cadê aqui? Léo Canhoto faleceu, no ano de 2020. Eu ia falar 2020, mas não tinha certeza. Achei melhor pesquisar. Mas foi no dia 25 de julho de 2020 que o Léo Canhoto infelizmente faleceu e deixou esse vazio na música sertaneja. Mas aqui no Acorda Brasil, a gente preenche esse vazio relembrando esses artistas que já se foram, mas deixaram um grande legado na música sertaneja. E a gente se recorda com muita saudade, com muito carinho e amor também do grande Léo Canhoto. E quando Léo Canhoto ainda era vivo, eu tive o privilégio de estar com ele por diversas vezes aqui na Rede Aparecida de Comunicação, e sempre que eu fazia o convite para ele, eu tinha que ligar. O Léo Canhoto não tinha mensagem, não, eu tinha que ligar para ele lá no telefone fixo da casa dele para falar com ele. Não tinha celular nem nada. E às vezes ele ligava para mim também, e ó, era no mínimo meia hora conversando, que começava no assunto do programa para fazer o convite, já terminava nas histórias do Léo Canhoto. E como eu gostava de ouvir as histórias que o grande Léo Canhoto tinha para contar, uma melhor que a outra, e a gente aprende também, né, ouvindo essas pessoas que têm grandes experiências na vida, como foi o caso do Léo Canhoto, nosso homenageado de hoje. E agora é hora do Amigo do Campo ficar bem informado com as principais notícias e informações do mundo agropecuário.
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3: Imagine um trator preparando o solo ou realizando uma operação na lavoura sem ninguém na cabine.
4: Isso já não é mais ficção, acredite.
3: Máquinas agrícolas autônomas estão sendo desenvolvidas para realizar tarefas com auxílio de GPS, sensores, câmeras e inteligência artificial. A tecnologia permite programar rotas, evitar obstáculos e realizar operações com alta precisão. Além de aumentar a eficiência, essas máquinas podem ajudar a enfrentar um problema crescente no campo: a falta de mão de obra qualificada. O tratorista não vai simplesmente desaparecer, mas o profissional do futuro poderá trocar o volante pelo controle de sistemas e de dados.
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11: Bom dia, meu irmão. Bom dia, minha irmã. A Rádio Educadora 91.7 entra no ar mais uma vez para nos acompanhar ao longo de todo este dia. Olha, eu sou o Padre José Wilker, missionário redentorista. Quero te convidar para agradecermos a Deus por mais esse dia que começa. A gente reza aqui com o evangelho do dia, já vai te adiantando aí na meditação da palavra, hein? O evangelista é Mateus, capítulo 13, versículos 18 a 23. Naquele tempo, disse Jesus aos seus discípulos: ouvi a parábola do semeador. Todo aquele que ouve a palavra do reino e não a compreende, vem o maligno e rouba o que foi semeado em seu coração. Este é o que foi semeado à beira do caminho. A semente que caiu em terreno pedregoso é aquela que ouve a palavra e logo a recebe com alegria. Mas ele não tem raiz em si mesmo. É de um momento. Quando chega o sofrimento ou a perseguição por causa da palavra, ele desiste logo. A semente que caiu no terreno dos espinhos é aquele que ouve a palavra, mas as preocupações do mundo e a ilusão da riqueza sufocam a palavra e ele não dá fruto. A semente que cai em terra boa é aquela que ouve a palavra e compreende. Este produz fruto. Um dá 100, outro dá 60 e outro dá 30. Palavra da salvação. Glória a vós, Senhor. Quando nos deixamos guiar pelo Espírito Santo e nos abrimos às suas sugestões, nós percebemos que Jesus nos fala das coisas simples e corriqueiras que fazem parte do nosso cotidiano, como os aspectos da natureza, para definir a palavra de Deus e o coração do homem. Fala de pássaros, de flores, de frutos, de sementes, de nuvens e de chuva, de sol, de felicidade, de alegria, de paz, e por aí vai. Não precisamos nos empenhar muito para assimilar o que a palavra nos quer transmitir. Basta abrir o coração e deixar Deus falar por meio das figuras e das expressões. Semente, terreno, pedregoso, beira do caminho, espinhos, boa terra, raiz, fruto. Estas coisas se comparam com o que existe no nosso coração. Em outras palavras, entendemos alegria, ilusão, riqueza, preocupações, ambições, sofrimentos, perseguições, felicidades. Assim sendo, Jesus esclarece que aquele que tem um coração aberto para acolher a palavra de Deus, como um terreno fértil que recebe a semente das mãos do agricultor, esse é quem dá fruto de conversão. O semeador não escolhe o terreno, mas o efeito da semeadura depende da qualidade do terreno. O conhecimento dos mistérios do reino dos céus só é dado àqueles que têm um coração sensível para acolher a semente da palavra de Deus. Quem ouve a palavra com má vontade, com pressa e desatento, tem naturalmente o seu entendimento obstruído e por isso não pode dar frutos. Que Deus permita que o nosso coração seja terreno sempre oportuno para receber a palavra de Deus. Oremos. Querido Pai Celeste, agradeço-te por este novo dia. Sou grato pelo sono tranquilo que me concedes e pela tua proteção vigilante. Seu cuidado me enche de contentamento e alegria. Louvo o seu santo nome. Coloco meu tempo, vida e família em tuas mãos neste novo dia. Que a tua santa palavra seja meu guia na vida, no estudo e na jornada de trabalho, para que eu possa caminhar na tua vontade por toda a vida. Agradecido, continuarei a louvá-lo para sempre, por Jesus Cristo nosso Senhor. Amém. Que o Senhor lhe conceda um dia abençoado e cheio das graças de Deus. E fique com Deus.
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19: Bom dia, compadre, bom dia, comadre, bom dia, gente do sertão, bom dia, gente da cidade. Você está na companhia da Rede Educadora de Comunicação. Coordenação Artística, Matheus Cabral. Coordenação de Jornalismo, Janaína Oliveira. Coordenação Administrativa, Joana Avelino. Direção, Padre José Wilker.
20: Quem é você?
19: 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Você tem motivo de sobra para poder estar aqui com nós. Acorda, faça seu café, faz o seu lanche da manhã e vem escutar a moda caipira, vem escutar a música sertaneja, porque aqui você tá na prateleira de cima, minha querida Viola. Vamos ouvir com Tonico Tinoco o Couro de Boi e também vamos curtir com Tião Carreiro e Pardinho, A Morte do Carreiro. Baixa agulha, moreno. 6 horas, 7 minutos.

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Leve este couro de boi que eu acabo de curtir.

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6:17. Eita! Cada dia fica melhor a nossa programação, cada dia aumenta o nosso cartaz com você, que do outro lado nos dá o privilégio de dedicar o seu tempo a escutar nossas modas sertanejas, prosear e passar as manhãs conosco. Esse humilde cantador e apresentador pede licença para adentrar os seus lares e levar até você a nossa cultura sertaneja. Vamos curtir agora na voz de Dino Franco e Moraí, Manto Estrelado. E vamos escutar também com Caim e Abel, Santa Luzia. Baixa agulha, menino.

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0: 6:26.
1: Gente de minha terra, gente de minha grande estima, amigos que todas as manhãs estão conosco, a alegria de dizer para vocês que um caminho é certo, é verdadeiro, no qual estamos trilhando, nos deixa orgulhosos, imensamente orgulhosos de estarmos todas as manhãs em seus lares pela rede educadora de comunicação. Conta conosco, que nós contamos convosco. Gostaram? É, de vez em quando fala bonito. É perigoso até enrolar meio idioma, né? Mas de vez em quando sai esses ditados bonitos que a gente expressa porque sente o carinho de vocês todas as manhãs. Vamos escutar a música sertaneja. Toca o modão, meu filho.

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1: 6:31.
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0: 6:34.
1: Eu tenho a alegria, eu tenho o prazer, eu tenho a satisfação em estar com você todas as manhãs pela nossa rede educadora de comunicação. O programa Café Sertão e Viola leva até você a nossa cultura, leva até você a nossa música de raiz, leva até você o nosso costume sertanejo. Para quem tá na roça, tá no lugar certo. Para quem tá na cidade, tá no lugar certo também, porque se você tem alma caipira como nós, você está no lugar certo, na rede educadora de comunicação. Vamos curtir o Menino da Porteira com o Sérgio Reis e também vamos escutar com o Daniel Poeira da Estrada. Baixa a aguinha.

6:42. Eu estou de volta pela sua 91,7 FM, pela Rede Educadora de Comunicação. Por cá, sempre nos dá uma alegria imensa, porque você é prioridade, você é essencial, você como ouvinte está em primeiro lugar pra gente da 91,7 FM. O programa de todas as manhãs Café Sertão e Viola traz alegria aos nossos corações, porque procuramos por aqui sempre falar a língua de vocês que curtem a música caipira. Por cá tem música romântica também, né? Tem a veia humorística do nosso sertanejo. Por aqui desfila o sertanejão, o modão sem agrotóxico. Toca, meu filho, toca o modão, baixa agulha, moreno.

0: 6:46. 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
1: Olá, ouvintes da Rede Educadora de Comunicação. Eu sou Alice Costa, planejadora financeira. E por aqui, a gente fala sobre algo que está presente na vida de todo mundo: o dinheiro. Sabe qual a frase que mais atrasa a construção da aposentadoria? Quando eu ganhar mais, eu começo. O problema é que esse tempo, ele não espera. Cada ano que passa sem investir significa menos tempo para fazer com que o dinheiro cresça. Muita gente acredita que precisa guardar grandes quantias. Na verdade, o mais importante é criar o hábito. Quem investe um pouco todos os meses durante muitos anos costuma ter resultados muito melhor do que quem começa tarde, mesmo guardando um pouco mais. Na aposentadoria, o relógio vale tanto quanto o dinheiro. Eu sou Alice Costa, planejadora financeira. E no Instagram, Finanças Sem Desculpa, eu compartilho dicas para você começar a construir sua liberdade financeira hoje, sem precisar esperar o momento perfeito. Um grande abraço.

0: 6:49.
1: Vem pra cá, fiote, butucos ouvido no rádio de pia, no telefone celular, nessas caixinhas aí da internet sem fronteira, no carro, na fazenda, onde você tiver, butucos ouvido pra você escutar a nossa moda sertaneja, pra você escutar a nossa música caipira em sua essência. Eu sempre vou dizer e nunca vou me cansar, aqui na Rede Educadora de Comunicação e no Café Sertão e Viola, a nossa cultura está na prateleira de cima. Você vai escutar uma moda agora especial com os meus queridos Ramon Tavares e Luizinho da Viola. Essa letra do Luizinho foi feita para aquele caso que aconteceu da onça. Alô, patrão, vamos curtir Onça Criminosa. E logo em seguida você vai curtir Vilmar e Vanderly do Trio Juramundo, Mensagem para Alguém. Baixa a agulha, moreno.

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1: 6:58.
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7:00 em ponto. Por cá, sempre contando com a sua sintonia, sempre contando com a sua companhia, sempre contando com a sua atenção. Nós, em troca, queremos dedicar a você também a nossa programação. Feita a duas mãos, a quatro mãos, a seis mãos, de corpo inteiro para você. Nossa dedicação e a nossa alegria em ter a sua presença é imensamente grande, enorme. Não tem tamanho, não tem medida. Vamos escutar o Ginigiano cantar Troféu de Dor e vamos escutar o Teodoro Sampaio, Paixão Proibida. Pode tocar, Moreno.

0: 7:08. Estamos de volta com o nosso Café Sertão e Viola. Como eu digo sempre, o programa de todas as manhãs que sente privilégio em adentrar os seus lares. Quando você nos dedica o seu tempo, a coisa mais preciosa de sua vida, você está entregando para nós. E nós aqui fazemos essa troca também. Entregamos a você o nosso tempo de coração aberto, tocando para você a música caipira, a música sertaneja de todas as manhãs. Não é bom amanhecer nesse clima? Olha que trem, Café Sertão e Viola. Só dá para trazer a felicidade. E temos alegria de dizer que a música sertaneja tá na prateleira de cima, meu filho. Pode tocar, baixa a agulha.
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1: Não tente dar conta de tudo. Quem tenta dar conta de tudo, daqui a pouco não vai estar dando conta de nada. E esse recado é especial para você que é empreendedor, empreendedora, que está aí batalhando no seu negócio e tentando vencer sozinho. Busque apoio, busque quem conhece daquela parte do seu negócio que você não conhece tão bem. Busque apoio para que esse apoio te ajude a chegar onde você quer, gastando menos tempo e menos dinheiro. Isso serve para dona de casa também. Não tente dar conta de tudo. Quem tenta dar conta de tudo, daqui a pouco não dá conta de nada. Muito obrigado e até a próxima.
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0: no prego.
1: Agora sim, deixa eu falar um trem. A música sertaneja teve lá suas fases, suas mudanças, as suas evolução, e nós fomos junto. Dia desses eu participei de umas consultas, pesquisas, negócio de apresentações, palestras, e aprendi muito mais sobre a nossa viola caipira e sobre a nossa essência, sobre a nossa cultura. Então, quanto mais você puder dar uma olhada lá nas internet hoje, que mostra tudo sobre viola, você não perde tempo, não. Sobre a nossa música sertaneja, sobre a nossa história, tem muita coisa lá que você pode acompanhar e entender o que é que nós falamos, o que é que nós sempre dizemos, porque amamos tanto a nossa cultura caipira. Vamos escutar então o goiano e o paranaense cantar o Doutor Caipira? Vai você ver, essa moda é sucesso em todo o programa sertanejo que você ouviu. O grande violeiro goiano, o Doutor Caipira. E vamos escutar também a parte romântica da evolução da nossa música sertaneja com o Bruno e o Marrone, Dormir na Praça.

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11: Pronto, chegou ele, chegou a voz que domina a notícia nas nossas manhãs no Café Sertão e Viola. Seja bem-vindo, meu amigo, bom dia, menino Matheus Cabral.
12: Bom dia, nobre Dom Carvalho, bom dia, amigos ligados aqui no Educadora Notícia, programa Café Sertão e Viola, sexta-feira. É, Dom, sextou, hein? Sextou e sextou com a temperatura agradável, 19 graus neste momento em Coronel Fabriciano. O sol brilha, aquele sol brilha entre nuvens e aqui nós estamos. Ô, Dom Carvalho, eu vou começar o noticiário de hoje trazendo mais uma informação, e é claro que já até se encontra no nosso portal Educadora de Notícias, sobre mais um homicídio que aconteceu ontem à tarde, né, em Coronel Fabriciano. Um jovem de 23 anos foi morto ali na Avenida Cesita. Então é o segundo homicídio em menos de 24 horas. A repórter Tati Souza, no noticiário das 9:30, vai atualizar todas as informações da área de segurança pública e as últimas ocorrências policiais registradas no Vale do Aço. Nosso portal Educador de Notícias, educadormg.com.br, também você já acompanha a audiência pública que aconteceu ontem na Câmara de Coronel Fabriciano para debater a crise no Hospital José Maria de Moraes. E também você pode falar em crise, hospital e saúde. A Prefeitura de Ipatinga chegou a um acordo com os médicos e, né, a paralisação lá foi descartada. Então, é um assunto que mexe muito com a sociedade, porque quem precisa de saúde pública lá na UPA, é no SEM, é na própria Secretaria de Saúde, lá no TFD, e quem precisa do atendimento de urgência e emergência no Hospital José Maria de Moraes, com essa terceirização agora para Santa Casa de Misericórdia lá de Curitiba, as pessoas ficam meio perguntando nas ruas, né? O que vai acontecer com o hospital? como que vai ser a gerência, a administração do hospital? Terceirizar é bom, não é? Enfim, então a gente vai abrir essa discussão com mais informações para você no decorrer da nossa programação e também dos noticiários jornalísticos. Ô Dom, passando agora para o futebol, Campeonato Brasileiro, nós tivemos fechando a rodada de ontem, o Corinthians venceu o Remo por 3-0, jogando na Neoquímica Arena. E para essa 20ª rodada, o Cruzeiro joga no domingo contra o Botafogo às 16h. O Galo joga às 19h30 da noite no domingo contra o Palmeiras, fora de casa. Vamos lá, o Cruzeiro em ascensão. Tem 5 rodadas sem derrotas, é o 8º colocado, tem 27 pontos, foi ultrapassado pelo Corinthians ontem com a vitória do Corinthians, vem a 3ª vitória consecutiva da equipe corintiana. O líder continua o Palmeiras com 44, o Flamengo é o segundo com 37, e o Atlético, que vai jogar contra o Palmeiras, neste momento é o 13º colocado com 25 pontos. Já o Cruzeiro joga contra o Botafogo às 16h. São jogos deste final de semana. Até para falar do líder, o líder Palmeiras vai enfrentar o Atlético, claro.

São 7:34. Estamos de volta na sua primeira do Vale 91,7 FM. Programa Café Sertão e Viola, todas as manhãs, adentrando seus lares com a sua licença, abraçando a cada amigo. A nossa prosa fica melhor quando estamos em sua companhia. Vamos escutar que as mulheres que canta bonito agora, a sanfona chonada com as irmãs Barbosa. E vamos escutar também com as Galvão, a música sertaneja em sua essência. Ah, as irmãs Galvão, eu tenho até algo para poder falar delas. Eu acredito que seja as nossas verdadeiras rainhas sertanejas, né? Tem gravações super antigas e elas cantaram até o fim. E uma delas continua cantando ainda, junto com o maestro Campanha, né? Que é o maridão dela, continua cantando aí ainda, né? E as irmãs Galvão por aqui sempre vai ter um lugar cativo. São as nossas rainhas sertanejas. Pode baixar a aguinha, Moreno. Toca aí.

7:42. Eu estou de volta. É o nosso Café Sertão e Viola. É nosso. É meu, é seu, é nosso. Todas as manhãs, você por aqui tem a prioridade, você por aqui tem a preferência. Você mora no coração da nossa rede educadora de comunicação e no coração desse humilde cantador e apresentador também. Fiquem com a certeza que todas as manhãs eu venho cumprir o meu papel, venho cumprir a minha missão de alma limpa, de coração aberto. Apaixonado por estar levando até você a nossa música sertaneja. Vamos escutar os meninos Zezé de Camargo e Luciano cantar? É o Mirosmar e o Elcio. Ultimamente é assim, canta Mirosmar, canta Elcio. Eles vão cantar pra vocês a Indiferença.

7:47. 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

0: 7:51.
1: Eita! Assim dizia a minha saudosa avó quando via alguma coisa que causava surpresa e alegria no coração dela. E assim eu continuo dizendo, que se ela falava assim nos meus tempos de criação, criança, criancinha, terreira fora, quando eu escutava ela falar, eita, eu sabia que era coisa boa que estava aparecendo. Então, coisa boa tá vindo por aí agora. Você vai escutar o Cacique e o Pajé cantar Inquilina de Violeiro. E para fechar com chave de ouro, nós vamos escutar Tião Carreiro e Pardinho Chora Viola. Baixa a agulha, Moreno.

0: Meu peito aperta, meu coração palpita, o fogo apaga, nós não pita. Mas acá, presta atenção. Se eu disser pra você que o burro morreu, você pode queimar a cangaia, permitindo Deus, o criador da nossa existência, um raciocínio superior a todos os raciocínios, e a Nossa Senhora de Aparecida, a minha santa querida padroeira, mãe do Brasil, eu estarei de volta amanhã, permitindo eles. 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Vomiei, mas eu deixo você com Matheus Cabral e o menino aonde a marreta solta do cabo e o educador é show, o maior show do rádio nas manhãs do Vale do Aço. Tchau, tchau, tchau, família sertaneja.
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0: a campainha.
1: Hoje é sexta-feira.
0: É, verdade, né?
1: Hoje é sexta-feira.
0: É, é verdade. Dia da marreta saltar do cabo. Olha a buzina. Hoje é o Dia Internacional das Armações. E o dia mais sexy da semana. É, hoje é dia.

10 da manhã, tô na área. Ei, gente, tô aqui com você. Beijo do Cabral. Ah, que delícia, sexta-feira chegou. É, a sexta chegou, mas amanhã, se Deus quiser, estarei aqui também. Amanhã tem o Educadora Show comigo, tá bom? Então, assim, hoje eu não vou nem me despedir da turma, agradecer pela semana e tudo. Não, porque amanhã estarei aqui. Mas, de todo modo, sexta é sexta, não é verdade? Ah, vamos juntos com o programa Educadora Show até às 10 da manhã, no oferecimento de Atual Móveis e Eletro. A loja Carim, hoje tem sorteio, hein? Já tô lançando o sorteio do Airfryer hoje. Agora, hoje tem sorteio pra você. E é claro, eu não faço o programa sozinho.

0: 99771-4902, 99771-4902. Quem mandar mensagem, quem mandar o seu bom dia aqui, vai participar do sorteio da nossa Airfryer no final do programa, tá bom? Então tá valendo, vamos quebrar a audiência aqui hoje aqui, oi, tá valendo. 8:05, tá tudo bem com você? Já parou pra agradecer a Deus a oportunidade que ele lhe concede de ver mais um dia nascer na sua vida? Ainda não? Então faça isso agora, afinal de contas estamos aqui felizes e vivos. Essa sexta-feira, dia 24 de julho, jamais voltará em nossas vidas. Então, portanto, vamos aproveitar. Fim de semana começou.
1: Fim de semana começou.
0: E o fim de semana começa. Nesse clima gostoso, Dom Carvalho passou por aqui com café, sertão e viola. Agora é o Educador Show. O maior show do rádio das manhãs do Vale do Aço. Eu te faço companhia até às 10. Fim de semana começou.

fim de semana começou e começou no clima, no pique. Sexta-feira. Olha, esse fim de semana tá começando, ele promete, promete? Beleza, espero que sim. Mas o fim de semana que promete mesmo é o próximo, tá? É a festa da educadora na Praça da Estação. O próximo promete demais da conta, tá? Dos dias 1 e 2 de agosto. Esse vai ser bom, mas do final de semana que vem vai ser melhor ainda. Simbora! E pra você que tá aí do outro lado nos acompanhando, obrigado desde já pelo carinho, beijo no seu coração, pode participar, a linha tá liberada pra você aqui na nossa programação. Beijo, beijo, beijo, beijo, beijo, e nós vamos fazer sabe o quê? Gente, olha só, a nossa atração principal da festa, sabe quem é? Rodrigo Santos, ex-Barão Vermelho. E é claro, teremos banda bota pra tocar, temos também o Boleiros, muita coisa legal, mas Rodrigo Santos pede passagem aqui, ó. Vamos agitar essa...

0: Rodrigo Santos, ex-barão vermelho, estará conosco sábado, no outro sábado, sábado que vem agora, é o próximo, né? Então, é no outro sábado, dia primeiro na Praça da Estação para uma festa muito bacana. Eu quero abraçar aqui, ó, vamos lá, alô Valtarez no pique, Gikerson do Betânia. Ué, Batata, você já tá na... Ô, Batata, você acorda cedo mesmo, hein? Você pula cedo da cama, hein, Batata?
1: Bom dia, educadora.
0: Opa!
1: Família. Bom dia, Matheus Cabral.
0: Dia!
1: Uai, eu achei que você ia começar a música com o Leandro aí, rapaz. Hoje é sexta-feira.
0: Ué, toquei hoje um pedacinho.
1: Sextou, papai.
0: Sextou, fala, Batata.
1: Pra nós aí, hoje é sexta-feira.
0: Ó.
1: Com o Leandro.
0: Ó.
1: E Leonardo.
0: Aê.
1: Hoje pode, hein? Tô na área, hein?
0: Ô, Batata! Ei, Batata, você não é fácil, não, hein?

0: já começou no pique, hein?
1: Hoje é sexta-feira.
0: Ei, lugar.
1: Traga mais cerveja.
0: Que é isso?
1: Tô de saco cheio, tô pra lá do meio da minha cabeça.
0: Ah, lugar, eu volto daqui a pouquinho. 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
2: Olha a hora, 8:15. Bom dia!
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0: 8:18, 8:18. Bom dia, bom dia, bom dia. Ô gente, eu vou sortear hoje, hein? Vou sortear é Fry. É, tô vendo o pessoal tá tímido aí, ó. Ué.
14: Bom dia, Matheus Cabal.
0: Bom dia.
14: Tudo bem com vocês?
0: Graças a Deus e com você.
14: Já tá sorteio?
0: Já tá.
14: Ruth do Bairro São Vicente.
0: Ô, Ruth, tá tudo bem? Bom dia, bom dia, bom dia.
14: Bom dia. Sim, eu vou passar pra pegar.
0: Ah, vai passar pra pegar o seu sorteio? A Cida. Ô, Cida, você vai passar aqui, Cida. Então tá bom. Gilmar Santos. A Cida Rio de Santa Cruz, ela ganhou ontem aqui do Bosque, né? O Arraiá da ajuda do Bosque, da Fundação Aperã. E também tem aqui a Rosana, da minha amiga do Sil Pereira 1, também tá ligada, acompanhando. Ô, gente, 997-71-4902. 997-71-4902. É só você participar conosco, 8:19, valendo uma airfryer do programa. 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
12: Bom dia, Matheus Cabral.
0: Bom
12: Sextou.
0: Dia.
12: Sextou. Bora participar da airfryer?
0: Bora. Ei, gente, bora, bora. Quem vai mandar bom dia aqui, ó, valendo airfryer, eu vou sortear hoje. Bom dia, tem que mandar o áudio, tá, gente? 997-71-4902. Tem que mandar o áudio pra eu. Quero ouvir a sua voz, é 997-71-4902. Pra participar conosco aqui do programa e se divertir. Ê, bacana. Cadê aqui os meninos de Belo Horizonte? Essa turma boa. Ai, ai, ai, cadê aqui César Menotti e Fabiano? Venham pra cá com Jorge Matheus.

0: Casa de Pele, Jorge Aragão, 8:26. Simbora, sexta-feira. Do nosso chão, ei, gente, Jorge Aragão, podemos fugir, nada mais nos impede. Vambora? Ó, vamos embora então. Vamos embora com os nossos ouvintes aqui participando, valendo a Air Fryer. Vambora.
1: Bom dia, Matheus.
0: Bom dia.
1: Parabéns, Alves. Passando aqui para agradecer a você, a Rádio Educadora, pelo carinho que você tem com todos os ouvintes.
0: Obrigado, meu
1: hoje
0: querido.
1: Hoje estou gostaria de participar do sorteio da Air Fryer.
0: Beleza, Valtarez.
1: Na paz do nosso Senhor Jesus Cristo, no amor de Maria.
0: Amém, com Deus também. Deixa eu mandar aqui um abraço para Edmar Gomes. Alô, Edmar.
2: Bom dia, Matheus Carvalho.
0: Bom dia.
2: Sextou, né?
0: Sextou.
2: Hoje pode, né?
0: Hoje pode.
2: Pode olhar a palavra, né?
0: Pode.
2: Bota meu nome no sorteio aí, meu querido, que hoje eu vou passar aí pra pegar essa airfryer aí.
0: Opa!
2: Vou dar de presente pra minha esposa, Rosilene Toledo.
0: Ê, bacana!
2: Se for possível.
0: Homem apaixonado.
2: Pra nós, estrelinha aí.
0: Homem apaixonado.
2: Música bem pra todos os ouvintes, minha esposa. E obrigado. Câmbio desliga.
0: Câmbio desliga. Obrigado. Bom dia, Edmar Gomes lá de Patinga.
3: Bom dia, meu amigo. Tenha um ótimo dia, tá? Fica com Deus.
0: Amém. Pra você também, Rosilene. Obrigado. Vambora, gente. Tá valendo, Efraim.
4: Bom dia, Matheus Cabral.
0: Bom dia.
4: Deus abençoe você.
0: Amém.
4: E abençoe todos nós.
0: Muito obrigado.
4: Quero participar do sorteio,
0: tá? Já tá participando.
4: Bom final de semana pra todo mundo.
0: Deus amém. Abençoe. Pra você também, Eunice, do Nossa Senhora do Carmo. Obrigado pelo carinho. Bom dia.
5: Bom dia, família Rádio Educadora.
0: Bom dia.
5: Sextou. Eu sou Isabel, aqui do Pomar. Tô aí ligadinha na Rádio Educadora e esperando ganhar também a iFly do sorteio de hoje. Um abraço, fiquem com Deus.
0: Obrigado, Isabel. Daqui a pouco eu volto em Educadora Notícia. Tem muita gente pra participar conosco valendo a iFly dessa sexta-feira, a sexta show. 9:17.
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0: 8:32, 8:32. Educadora Notícia, neste momento, 20 graus e a temperatura em Coronel Fabriciano e região metropolitana do Vale do Aço. Tati Souza. Bom Oi. Dia, tá tudo bem?
1: Bom dia, Matheus. Bom dia, ouvintes. Tá tudo bem? Graças a Deus.
0: Amém. Sexta-feira, Tati, de notícias, o que, que você nos traz nessa edição que reúne Vale do Aço, Estado, Brasil e mundo?
1: É sobre a Ipatinga.
0: Sim, pois não.
1: A ameaça de paralisação dos atendimentos médicos lá na rede pública, graças a Deus, foi afastada. Por quê? A gestão lá de Ipatinga se reuniu com representantes da categoria médica para tratar das demandas relacionadas aos pagamentos que estavam atrasados. E, graças a Deus, eles chegaram num acordo. Relembrando, a crise na saúde lá em Ipatinga teve início quando os médicos que prestam serviços para as unidades básicas de saúde, na UPA e também no Hospital Municipal Eliane Martins, divulgaram um comunicado, e esse comunicado se espalhou com muita velocidade nas redes sociais, ameaçando paralisar os atendimentos por tempo indeterminado se o prefeito não fizesse os pagamentos referente aos meses de abril e maio. Aí a vice-presidente do Conselho Municipal de Saúde lá de Ipatinga, ela questionou a destinação de mais de 700 milhões que, segundo ela, foram recebidos pelo município para a área de saúde e cobrou maior fiscalização dos vereadores. A prefeitura demorou, mas em nota reconheceu os atrasos nos pagamentos dos médicos e disse que efetuou um pagamento de 1,1 milhão aos médicos contratados como pessoas jurídicas, os PJs. O executivo municipal disse que a culpa das dificuldades é o custeio com recursos próprios de procedimentos de média e alta complexidade que deveriam ser financiados pelo governo federal via SUS, e disse ter solicitado ao Ministério da Saúde uma indenização de mais de 14 milhões e a recomposição anual de 7 milhões e meio no teto de repasses, pedido estes que aguardam liberação federal. Mas, assim, venhamos e convenhamos, a prefeitura disse que a culpa dos atrasos é porque estão efetuando cirurgias de média e alta complexidade.

0: prefeitura não cumpre com aquilo que deveria ter cumprido.
1: Com as parcelas, já parcelou, refinanciou, tirou dívidas de juros, né?
0: E quem sofre com isso?
1: É a população.
0: Infelizmente. Saúde tem sido uma pauta essa semana, né, Tati?
1: Foi ontem também foi assunto em pauta na Câmara Municipal de Coronel Fabriciano, estivemos lá. Houve um debate sobre os atendimentos no Hospital Dr. José Maria Moraes, que a partir de agosto passa a ser gerido por uma nova mantenedora, lá de Curitiba. Esqueci o nome.
0: Santa Casa.
1: Santa Margarida, um negócio assim.
0: Santa Casa.
1: Sei que é lá de Curitiba, que a partir de agosto, né, vai ser administrado por ela, não mais pela Prefeitura Municipal de Coronel Fabriciano.
0: O que gera uma incerteza para muita gente, por no que se diz respeito assim, a Prefeitura administrava e agora terceirizou, como vai funcionar? Porque com a Prefeitura administrando, se colocava 100, 200, 300 pessoas lá dentro, porque não tinha limite para isso. Com a administradora agora vai haver um limite de atendimento, que é o óbvio.
1: A expectativa da população é que fique melhor do que estava.
0: Sim, claro,
1: né?
0: Claro.
1: E os vereadores disseram, no resumo da obra que aconteceu lá ontem, os vereadores disseram, mas compareceram dos 17, mais ou menos uns 8, tá no nosso vídeo, postado no Instagram Educadora e no portal Educadora também, tem lá quem compareceu ou não. A fala do pessoal é que eles esperam, a expectativa, todo mundo reclama do atendimento, espera melhora. Os vereadores disseram que vão fiscalizar a nova mantenedora. Tomara que não seja o mesmo nível de fiscalização que tiveram com o hospital, porque não tiveram.
0: Fiscalização zero.
1: Tomara que agora.
0: Da maioria, claro,
1: Da maioria. Já houve quem fizesse uma coisa ou outra ali, mas sim, a fiscalização mesmo ativa de contrato, que estava bom, do que estava ruim, não fizeram. Quem diz é a população, tá? Nós temos isso em registro, não sou eu que estou dizendo, não.
0: Pois é. 8:37, fazer videozinho do lado de fora do hospital não significa que você conhece a realidade do hospital.
1: Verdade.
0: Tá bom? Ô Tati, você volta às 9:30. Também tivemos em Tati. Mais homicídio e tudo. Violências no Vale do Aço, em Coronel Fabriciano.
1: Infelizmente,
0: assim, ó,
1: mal começou a largada do final de semana e hoje. São quantas horas?
0: 8:38.
1: Há uma hora atrás tivemos já um óbito na BR-116 em Inhapim. Eu trago essas informações para vocês daqui um pouquinho, daqui uma hora.
0: Tudo bem, Tati Souza volta.
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0: 43 minutos, esse coração que apanha. Eu, ó, eu queria ter dois corações. Sabe pra quê? Um pra te amar. E o outro pra te amar também. Aê, lugar, Tati Souza. Aqui a chinela canta, o chicote estala, o bambu chia. Você tá pensando que é fácil? E pra que que existe esse negócio de coração, gente? Ah, meu Deus do céu. Bom dia pra quem tá ouvindo aqui, ó.
1: Oi, Matheus Cabral.
0: Bom dia. Valendo uma fraia.
1: Que tá falando.
0: Oi, Dora.
1: Vocês todos da rádio, Silvio e famílias, todo mundo bem?
0: Graças a Deus.
1: Você tá bem, né?
0: Eu tô ótimo.
1: Aqui é a Dora de Santa Cruz, participar do sorteio.
0: Já tá participando,
1: graças,
0: Dora.
1: Graças a Deus, mais uma semana, né? Mais
0: isso. Entregando. Obrigada.
1: Em nome de Jesus, e mais nós vamos vencer no final de semana.
0: Isso.
1: Tchau, tchau, um abraço.
0: Outro. Valeu, Edelson. Alô, Edelson Joanesa, tá ligado? Bom dia, bom dia, bom dia, bom dia.
2: Bom dia, Matheus Cabral.
0: Bom
2: Quero
0: dia.
2: Participar do sorteio da Efraz.
0: Já tá participando?
2: Viviane da Silveira Reis.
0: Alô, Viviane, tá ligado? Obrigado pelo carinho.
3: Bom dia, Matheus Cabral.
0: Bom dia.
3: Mais uma sexta-feira abençoada pra todos nós.
0: Amém. Com Deus, essa é a Laura, do bairro Santa Terezinha. Alô, Gilmar. Obrigado pelo carinho. Um abraço a você, Loro Roberto.
4: Bom dia, Matheus Cabral.
0: Bom dia.
4: Nosso amigo do Vale.
0: No Pique.
4: Parabéns aí pelo programa.
0: Ah, muito obrigado.
4: Muito bom dia.
0: Pra você também.
4: E aí, vamos lá no sorteio da Air Fryer.
0: Ah, Air Fryer.
4: Abraço a todos.
0: Valeu, Roberto do Amaral. Viva. Roberto Carlos do Amaral do Bairro Canaã em Patinga. Obrigado pelo carinho. Alô, Simone.
5: Bom dia, Matheus.
0: Bom dia.
5: Sextou. Meu nome aí no sorteio, tá?
0: Já tá no sorteio.
5: Todo mundo que tá ouvindo, educador.
0: Obrigado, obrigado, obrigado. Gente, aqui, nossa, quebrando o recorde de audiência, hein? 8h45, já estou aqui. Eu tenho mais umas 30 participações pra colocar ao vivo e vou colocar daqui a pouquinho. 8h45.

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0: Locadora Show. Bom dia, 8:48, 8:48. E as pessoas seguem participando aqui, os nossos ouvintes. Alô, Cristiano Mendes, do bairro São Vicente, Coronel Fabriciano, quer participar do sorteio aqui, obrigado pelo carinho, os meus amigos, tem que mandar 997-71-4902.
1: Bom dia, Rádio Educadora.
0: Bom dia.
1: Deus abençoe o nosso dia, quero participar do sorteio.
0: Obrigado, Alaírcia. Bom dia.
2: Bom dia.
0: Bom dia.
2: Quero participar da promoção da Refai.
0: Já tá participando, tá bom?
2: Sextou!
0: Sextou! Sextou é a Vilma!
2: Bom dia a todos da Rádio Educadora.
0: Obrigado, bom dia! Alô, Sérgio Laurentino, bom dia, Matheus, dia de tomar um trem ruim. É, rapaz, hoje é dia da marreta soltar do carro, o carro soltar da marreta. Ai, é muito gostoso, né? A gente tem um bordão e aí quando as pessoas pegam isso, né? E traduzem isso pra vida, é legal, divertido, é sinal que tá dando certo, né? Um abraço aqui, pra um alô pro João Brasileiro, que está na escuta comigo. Alô, João Brasileiro! Ah, João Brasileiro, um abraço, tá aí com Sérgio Laurentino.
3: Bom dia, Matheus, um abraço.
0: Bom dia!
3: Do Rádio Educadora.
0: Opa!
3: Estou querendo participar do sorteio da Airfry.
0: Já tá participando, meu querido.
3: Vocês.
0: Obrigado, tá?
3: Fique com Deus.
0: Air Antônio! Alô, Gikerson, tá no pique?
4: Bom dia, meu amigo Matheus Cabral.
0: Bom dia.
4: Eu sou meu amigo, eu tô de folga e tô com o radinho aqui, ó, conectado.
0: Folgar na sexta-feira, hein?
4: Rádio do Vale do Aço.
0: Folgar na sexta-feira,
4: assim,
0: é bom.
4: Matheus, assim tiver uma oportunidade, meu amigo, faz favor de passar a música em Maiara e Maraíza, 1090. Um abraço, meu amigo, bom trabalho, fica com Deus, hein? Um abraço também a todos os ouvintes aí, tamo junto.
0: Abraço com Deus, eu já tinha preparado uma aqui, ó. Já que o pessoal tá com o coração apertado e apaixonado, daqui a pouco tem mais participações conosco, tá?

0: disfarce. Com Bruno Marrone, 8h54. Ei, beleza, bom dia, bom dia, bom dia. Gente, vamos lá, tem muita gente participando conosco aqui. Desde já quero agradecer a minha amiga que fala que o programa tá ótimo, é a Terezinha. Terezinha, bom dia.
1: Olá, oi, Matheus, bom dia.
0: Bom dia.
1: Bom dia, Rádio Educador.
0: Tudo bem?
1: Quero participar do sorteio.
0: Obrigado.
1: Aqui é Terezinha Vitalina, Jardim Panorama.
0: Obrigado, bom Terezinha, bom dia, obrigado, viu, pela sua participação, já tá participando.
2: Bom dia, Matheus Cabral.
0: Bom dia.
2: Tenha um ótimo dia para todos nós.
0: Para todos nós.
2: Participar do sorteio.
0: Obrigado, Vanessa.
2: Todos vocês.
0: É a Vanessa Silveira do bairro Nossa Senhora do Carmo. Mulher de Virgens, bom dia, bom dia, bom dia, bom dia, bom dia.
3: Matheus, bom dia.
0: Bom dia.
3: É, eu gostaria de ouvir o Roberto Carlos falando sério.
0: Falando sério.
3: São os mesmos. Que com Deus, no São Priscila, São Sebastião.
0: Sim.
3: E no São Priscila. É.
0: Beleza, obrigado. Bom dia, Edivide. Alô, Vinícius Milim. Tá lá no Jovem de 3, gente, moto acompanhando. Obrigado pelo carinho. A Vilma Feliciano. Alô, Vilma, no Bairro Alegre, gente, moto. Obrigado pelo carinho. Alô, Imaculada.
4: Bom dia, Matheus Cabral.
0: Bom dia.
4: Sexta-feira aí.
0: Tá ótima.
4: Graças a Deus, tudo bem.
0: Graças a Deus.
4: Eu queria participar do sorteio da EFRAG.
0: Já tá participando.
4: Imaculada Melo, do São Domingos. Bom trabalho pra nós.
0: Pra nós, obrigado. Alô, Glaucilene.
5: Bom dia, Matheus Cabral.
0: Bom dia.
5: Coloca meu nome no sorteio.
0: Já
5: aí.
0: Coloquei. É,
5: Glaucilene do Centro.
0: Obrigado.
5: Grande abraço, bom final de semana.
0: Pra você também, minha querida. Bom dia, bom final de semana.
6: Bom dia, Matheus Cabral.
0: Bom dia.
6: Quero participar do sorteio.
0: Já tá valendo a Marisa Cruz do Amaro Lanari. Bom dia, gente. Muito aqui.
6: Bom dia, Matheus Cabral.
0: Bom
6: Quero
0: dia.
6: Fernando Galadinho do Meio. Olha, estou ligadinha, educadora, eu assisto o programa de vocês todos os dias.
0: Obrigado.
6: Fico ligadinho, ligado o dia todo, na educadora, deu de 5 horas da manhã, estou aqui ligado na educadora.
0: Ótimo.
6: Com vocês,
0: tá? Amém.
6: Estou passando que eu quero também participar do sorteio da Refrai. Espero que eu vou ganhar. Eu já ganhei um almoço aí, então eu
0: já
6: que eu vou ganhar a Refrai.
0: Ah, então tá bom, okay? Fica ligadinha aí.
6: Deus que abençoe esse lindo trabalho de todos vocês na Rádio Educador.
0: Muito obrigado, tem muitas participações.
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0: 8h56.

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1: Olha a hora do Vale do Aço, 9 em ponto.
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1: Educadora Show, 9:03, 9:03, bom dia, tá tudo bem, tá no pique? Que beleza, hein? Obrigado pelo carinho, obrigado pela maciça audiência, gente, então, olha só, o negócio é o seguinte, hoje tá valendo uma Air Fryer no programa, quero abraçar o Paulinho, alô Paulinho, no Barreiro Dourado, alô SMR, alô Vinícius, também ligado lá, a Glícia, o Inácio, o Alexandre, a Holanda, todo mundo acompanhando o nosso programa, obrigado, beijo no coração, a turma boa que acompanha, lá do bairro Eldorado. Quero mandar um abraço pro meu amigo Fi, lá do JK, alô Fi, alô, grande Cláudio, tá lá no JK acompanhando, meu amigo Marco Aurélio, irmão da Nora, também tá ligado, sempre acompanha, obrigado pelo carinho, um grande abraço, vou chamar minha amiga Ívia Marcelli, bom dia Ívia.
7: Bom dia Matheus Cabral, bom dia ouvintes da Rádio Educadora, eu sou Ívia Marcelli, consultora de imagem e estilo, e esse é nosso estilo, moda e autoestima. Hoje quero fazer uma pergunta. Você sabe qual é a roupa mais cara do seu guarda-roupa? E aí, pensou? Pois é, muita gente pensa que é aquela peça de grife, um vestido sofisticado, aquele que você usa para ir no casamento. Mas, na verdade, a roupa mais cara é a que você comprou e nunca usou. Ela custou dinheiro, ocupa espaço e muitas vezes ainda vem acompanhada de um sentimento de culpa por ter sido uma compra por impulso. O problema não está em comprar roupas, o problema está em comprar sem estratégia. Quando você não conhece seu estilo, compra porque a promoção estava boa, ou porque viu alguém usando, ou ainda porque imaginou essa roupa numa ocasião que nunca vai acontecer. O resultado é um guarda-roupa cheio de peças que não conversam entre si e a sensação de que sempre falta algo. Comprar bem não significa comprar muito. Significa escolher peças que façam sentido para sua rotina, que combine com outras que você tem e que realmente te represente. Antes de passar o cartão, faça 3 perguntas. Eu realmente preciso dessa peça? Ela combina com pelo menos 5 peças que eu tenho no armário e eu tenho ocasião para usá-la no meu dia a dia? Se a resposta for não, o melhor é deixar essa compra para outra oportunidade. Lembre-se, o verdadeiro luxo não é um armário cheio. É abrir o guarda-roupa e conseguir usar o que você tem. Te encontro em nosso próximo episódio e me siga no Instagram, @iviamarcelli.estilo.
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1: Obrigado, Ivia. Bom dia pra você. 9:06. Daqui a pouco mais participações. Valendo o airfryer do programa de hoje. É o show do rádio.

0: Tiaguinho, falta você, agora são 9:09, 9:09. Vamos então às participações, gente. Sorteio do Airfry hoje às 9:45 da manhã, aqui no nosso programa. Pessoal tá aqui, alô, Leonardo Oliveira do bairro Bom Jardim, Patinga, tá ligado? A nossa querida Penha, Geralda, obrigado pelo carinho, nos acompanhando. Bom dia!
1: Bom dia, Matheus Cabral, tudo bem com você?
0: Bom dia, tudo jóia?
1: Um abraço pra toda a família da Rádio Catura.
0: Beleza!
1: Sorteio do iFry.
0: Já tá participando.
1: Manda pra mim aí, Amado Batista.
0: Nossa, mãe! É bacana, hein? Hoje é tá que tá, hein? Pode deixar, um abraço, obrigado pelo carinho. Bom dia.
2: Bom dia, Matheus Cabral.
0: Bom dia.
2: Um abraço pra você e toda a equipe aí da Rádio Educadora.
0: Pra você
2: eu também.
0: Eu
2: gostaria de homenagear uma amiga minha de longas datas, Laura.
0: Laura?
2: Daura Dias.
0: Daura Dias.
2: Lá no Patinga, que completou mais uma primavera.
0: Parabéns pra ela, então. Felicidades.
2: E também gostaria de participar do sorteio da Airfryer.
0: Já tá participando do sorteio.
2: Um bom dia.
0: Abraço pra você também, bom dia. Alô, minha amiga Núbia. Núbia tá ligada aqui. Quero ouvir uma música chonada. Já vou tocar pra você daqui a pouco. Bom dia, com muita alegria.
3: Bom dia pra você,
0: educadora.
3: Tô ligada em vocês.
0: Muito obrigado.
3: Gostaria de participar do sorteio.
0: Já tá participando.
3: Hoje. Eu moro na rua 10.
0: Sim.
3: Número 166.
0: Tá bom,
3: Luciano.
0: Tá ótimo. Bom, passou o endereço completo, né, dona Maria?
3: Maria
0: Raimundo, obrigado. Valendo a Airfry, 9:11. Bom dia.
4: Bom dia, Matheus.
0: Bom dia. Tudo
4: dia,
0: bem, Elizabeth?
4: Bom dia pra você, que Deus te abençoe e te guarde.
0: Amém.
4: Passa uma música aí pra mim.
0: Passo.
4: Vicky Léo, Borboletas.
0: Que beleza, hein? Deixa aqui, Elizabeth, vou mandar. Alô, Domingos.
5: Matheus Cabral, bom dia pra você. Sextou de vez, hein?
0: Bom dia, tudo bem?
5: Matheus, aqui é Domingos, bairro Ana Rita Timóteo. Eu gostaria de participar também do sorteio da iFry.
0: Já tá participando, Domingos.
5: Bom final de semana pra todos.
0: Obrigado pra todos nós. Já tá participando. Tá tudo bem com você, né? Tudo na paz. Muitas outras participações aqui. Alô, Djalma, eu vou seguir com as participações.
6: Bom dia, Rádio Educação.
0: Ah, é o Abiel.
6: Eu sou a Biel do Córrego Alto, quero participar do sorteio da sexta. Passa uma música bem bonita.
0: Beleza, Abiel, obrigado pela sua participação. Daqui a pouco, mais ouvintes no ar aqui com a gente. Programa bombando em audiência. Educadora Show, maior show do rádio das manhãs do Vale do Ar. Sorteio um airfry daqui a pouco pra você. 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
4: Agora são 9:18, 9:18, de volta com o nosso programa Educadora Show, o verdadeiro show do rádio das manhãs do Vale do Aço. Vou sortear uma airfryer no programa de hoje e só vou sortear, sabe pra quem? Mandar aqui 997-71-4902, eu quero ouvir a sua voz.
5: Bom dia, Matheus Cabral.
4: Bom dia.
5: Antônio Zacarias aqui da Malanari, bota meu nome no sorteio da Airfry aí.
4: Já. Ah,
5: bom dia, uma boa programação pra todos nós nessa sexta-feira.
4: Obrigado, Antônio Zacarias, obrigado. Bom dia, bom dia, bom dia.
6: Bom dia, Matheus Cabral.
4: Bom dia.
6: Aqui.
4: Oi.
6: Eu ouço a Educadora sempre.
4: Sim.
6: Quase todo dia eu ouço.
4: Oh, que bacana, obrigado.
6: É, eu sou aqui do Rio Branco do Bugre.
4: Ó, oh, Rio Branco Rural. Do Bugre, que beleza.
6: E eu queria participar também desse sorteio aí.
4: Já tá participando, e meu nobre, claro.
6: Eu mando um abraço pra todos vocês e da rádio.
4: Mando sim, ouvintes, mando sim.
6: E pra toda a minha família.
4: Muito obrigado.
6: Eu moro em Patinga e moro aqui no Rio Branco, eu fico lá e cá.
4: E que bacana.
6: Mais aqui na roça do que lá em Patinga.
4: Que prazer falar com você.
6: Um abraço.
4: Um abraço pra você. Já vou colocar, tá?
6: Gonçalves.
4: Sim.
6: Cordeiro.
4: Ô, beleza, obrigado. Rio Branco do Bugre. Obrigado, alô, Silene Domingues. Bom dia, Matheus. Quero participar do sorteio. Manda uma música boa pro meu esposo Pedro Bragança. Meu pai, senhor Júlio Ferreira, lá em Pedra Branca. Minha irmã, o Hilda. Sobrinha Jéssica Inácia. Todos ligadinhos na melhor rádio do Vale do Aço. Ah, obrigado. Esse me deixa muito envaidecido. É a Zilda de Pedra Branca em Patinga. Por favor, colocar meu nome no sorteio. Alô, Inácia. Tem que mandar o áudio, gente. Tem que ouvir aqui, ó. Ó, tem que ouvir aqui a sua voz. Eu quero ouvir a sua voz. Agora, minha amiga aqui, a como é que é o nome dela? Vem cá, vem cá, vem cá, vem cá, vem cá. Ana Lúcia! Ana Lúcia, hoje você tá querendo ter dois corações também, hein? Um para amar e o outro para amar também. Tentei te esquecer com Mato Grosso e Matias. Agora você arrebentou a boca do balão. É sexta-feira. 9:20 para a turma do Cocais. Ana Lúcia pediu e vai ouvir. Daqui a pouco mais participações. Tem muitas, graças a Deus.

0: são 9:24. 9:24. E gente, que beleza, hein? Tentei te esquecer. Vamos que vamos. Vamos às participações aqui. Alô, minha amiga Sueli de Fátima Leal, tá ligado? Gente, vou sortear a Airfry, tá? 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Vou sortear pra você aqui do nosso programa e pra quem mandar aqui, ó, o nosso bom dia. Eu quero ouvir a sua voz.
1: Bom dia, bom dia.
0: Bom dia. Eu quero
1: participar do sorteio.
0: Opa!
1: Sextou.
0: Meire, ô, gente, eu só valendo um negócio aqui, depois coloca o endereço direitinho, tá? Alô, minha amiga Berenice! Ô, Berenice, um abraço pra você. E o Caru, gente da melhor qualidade, é ele, todo cara. Encontrei com ele na padaria, ele falou, Teteus! Gente da melhor qualidade, que marido seu, viu, Berenice? Manda um beijão pra ele, tá bom? Tudo de bom.
2: Você coloca meu nome no sorteio.
0: Coloco.
2: Meu nome é Ana Júlia.
0: Tudo bem, Ana Júlia?
2: Moro no Morro do Carmo.
0: Pode deixar, vou colocar, tá bom? Alô, Erivan.
3: Bom dia, Matheus Cabral.
0: Bom dia.
3: Quem tá falando é Gervânia.
0: Oi, Gervânia.
3: Do Bom Retiro e Patinga.
0: Tá tudo bem?
3: Espero que esteja tudo bem com você e com todos os espectadores.
0: Sim, né? Estamos bem, graças a Deus.
3: Dos sorteios que tiveram aí, tá?
0: Pode deixar, tá?
3: Ah, é. E tudo mais que eu tiver direito de participar.
0: Tá ótimo,
3: um
0: já tá valendo.
3: Obrigado pela programação de vocês.
0: Ah, obrigado, obrigado mesmo. A gente tá aqui pra fazer, né, próximo do melhor, com muito esforço, com muita dedicação, tá bom? Beijo, alô, bom dia, bom dia, bom dia. Ê, turma boa.
4: Olá, olá, bom dia, Matheus Cabral, beleza? Aqui é Fernando, Coronel Fabiciano.
0: Ô, meu amigo.
4: Ô, meu filho.
0: Tudo
4: grande
0: na
4: abraço,
0: paz.
4: Tô aqui escutando aí, ó, essa
0: obrigado.
4: Programação maravilhosa.
0: Valeu,
4: que
0: meu
4: Deus
0: querido.
4: Deus abençoe, quero participar aí no sorteio da Airfry, se eu puder aí, tá?
0: A você também, claro que tá participando.
4: Um ótimo final de semana, Deus abençoe, tchau, obrigado.
0: Amém, Fernando. Olha que bacana, o Fernando estudou comigo no pré, gente, no pré, lá na escola, sai de Albeni com 6, 7 anos de idade, gente da melhor qualidade, um abraço.
1: Bom dia, Matheus Cabral.
0: Bom
1: coloca
0: dia.
1: Meu nome no sorteio.
0: Já vou
1: e
0: colocar.
1: Se puder, toca uma música da Tina Turner pra nós.
0: Oh.
1: Obrigada, paz e bênção.
0: Que beleza, obrigado.
1: Sou a Claudiana.
0: Ô, Claudiana, acho que isso não vai dar tempo aqui que eu tô na
5: Bom
0: correria
5: dia,
0: hoje.
5: Matheus Cabral.
0: Bom dia.
5: Djalma do Coagual.
0: Fala, Djalma.
5: Mandando um abraço.
0: Oi.
5: Pra todos vocês e que Deus conceda nos.
0: Amém, obrigado.
5: Queria participar do sorteio.
0: Já tá participando.
5: Queria ouvir a música com Bruno Marrone, Bijuteria.
0: Ei, lugar, hoje vai ficar difícil, eu vou ficar te devendo, Djalma. Hoje aqui a marreta tá soltando o campo.
6: Deus, assista a radiadora todos os dias.
0: Bom dia.
6: Alexandre Figênia Caratim.
0: Nossa, que beleza, audiência nossa.
6: Quero participar também.
0: Já tá participando.
6: Essa panela e fraia aí.
0: Vamos ganhar.
6: Manda a música pra nós, a ação pela família. Obrigado.
0: Amém. Vou colocar no final do bloco, na hora do padre Reginaldo. Obrigado, minha querida Maria Júlia, Santa Figênia de Caratinga. Audiência, o senhor tem Bugre, Caratinga, Ipatinga, Santana do Paraíso e Paba. Ô,
7: oh,
0: beleza.
7: Bom dia, Matheus, tudo
0: bom
7: bem?
0: Bom dia, graças
7: aqui
0: a
7: André
0: Deus.
7: Carmona, do bairro Vila Militar.
0: Tudo bem, Andréia?
7: Ligadinho aqui nessa rádio maravilhosa.
0: Ah, que delícia.
7: Essa alegria sua traz uma energia ótima aqui pra mim.
0: Ficou muito feliz.
7: Ô, Matheus,
0: oi.
7: Aqui, você passa pra mim, Chapeludo?
0: Eu não sei se eu vou conseguir
7: Nando
0: hoje.
7: Moreno.
0: Tá bom, ô André.
7: Beijos, bom dia.
0: Eu tô com a programação aqui hoje, eu tô apertado de costura, tá? Hoje eu tô aqui na correria danada, porque hoje é dia de sorteio, tem muitas pessoas pra participar ainda, e a Tati Souza tá chegando com informações, Educadora Notícias, já, já. Beijo, obrigado, eu tô voltando em instante.
8: Olá, ouvintes da Rede Educadora de Comunicação. Eu sou Alice Costa, planejadora financeira. E por aqui, a gente fala sobre algo que está presente na vida de todo mundo, o dinheiro. Sabe qual a frase que mais atrasa a construção da aposentadoria? Quando eu ganhar mais, eu começo. O problema é que esse tempo, ele não espera. Cada ano que passa sem investir, significa menos tempo para fazer com que o dinheiro cresça. Muita gente acredita que precisa guardar grandes quantias. Na verdade, o mais importante é criar o hábito. Quem investe um pouco todos os meses durante muitos anos costuma ter resultados muito melhor do que quem começa tarde, mesmo guardando um pouco mais. Na aposentadoria, o relógio vale tanto quanto o dinheiro. Eu sou Alice Costa, planejadora financeira. E no Instagram, Finanças Sem Desculpa, eu compartilho dicas para você começar a construir sua liberdade financeira hoje, sem precisar esperar o momento perfeito. Um grande abraço.
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0: 9:31, 9:31, mais uma edição do Educadora Notícias, 21 graus é a temperatura, é em Coronel Fabriciano e região metropolitana do Vale do Aço. Tati Souza, sexta-feira, área de segurança pública e ocorrências policiais. Como estamos?
15: Bom dia, Matheus Cabral. Dia. Bom dia, ouvintes. Uma mulher de 46 anos morreu em um grave acidente registrado por volta de 7 da manhã desta sexta-feira, no quilômetro 495 da BR-116, nas proximidades do local conhecido como Serra do Cachoeirão, em Inhapim. Uma carreta também se envolveu no acidente, porém de forma menos significativa. Os veículos diretamente atingidos foram o caminhão Mercedes-Benz e o veículo de passeio modelo da marca Citroën. No carro, no veículo menor, estava a mulher, que morreu no local, e o filho dela, um adolescente de 15 anos, que foi socorrido ferido para uma unidade hospitalar. De acordo com informações da PRF, um caminhão, o envolvido no acidente, o Mercedes-Benz, que se envolveu no acidente, teria sido ele o responsável pela colisão ao tentar fazer uma ultrapassagem. O policial Rodoviário Federal também concedeu uma entrevista para o portal Inhapim e disse que o motorista fugiu do local, mas já foi identificado e a ocorrência está em andamento. Equipes de resgate e também da Polícia Rodoviária Federal estão no local para atender a ocorrência. O trânsito no trecho está fluindo, porém, com lentidão, e as autoridades pedem atenção redobrada na via. De acordo com informações também da polícia, o veículo da família que foi vitimada seguia de Ipatinga com destino a Caratinga.
0: Lamentável, né? Mais um acidente, né? Lamentável. Mas enfim, vamos seguir o fluxo. Qual outra informação, Tati Souza?
15: E o 14º homicídio consumado foi registrado ontem, Coronel Fabriciano. Este homicídio foi registrado no início da tarde de ontem, conforme já amplamente divulgado, inclusive por nossas equipes no local, na Avenida Acesita, região central da cidade. A vítima foi Ângelo Gabriel dos Santos Correia, de 23 anos, que trabalhava em uma barbearia. Ele foi surpreendido por dois homens em uma moto. Os suspeitos pararam em frente à barbearia dele e efetuaram os primeiros disparos. Ele tentou fugir e se esconder em um estabelecimento comercial próximo e chegou a alcançar um lote nas proximidades, mas foi alcançado pelo atirador, que descarregou vários tiros nele e ele morreu no local. Após o crime, a dupla deixou ao local em uma motocicleta de cor escura e fugiram sentido a Timóteo. Não há informações sobre a autoria e motivação. Ele, conforme eu disse, é a 14ª de homicídio consumado de janeiro até o momento na cidade. Um dia antes, o jovem Pedro Henrique, também de 23 anos e também exercia a mesma função que o Ângelo Barbeiro, foi assassinado a tiros na Avenida Germânio, no bairro Recanto Verde, na cidade. No crime contra o Pedro, conhecido como o PH do Corte, um homem chegou no supermercado onde ele estava trabalhando aproximadamente 2 semanas e utilizando uma motocicleta efetuou vários disparos contra ele, que morreu também no local. Nesses dois crimes ainda ninguém foi preso, Matheus.

0: Isso, mas enfim. Mais uma, Tati, por favor.
1: Por enquanto, ainda não temos outras informações da área de segurança públicas.
0: Então, ao meio-dia, um resumo geral com o jornal.
1: No meio-dia, com mais informações sobre a área de segurança pública e outras também.
0: Obrigado, Tati Souza.
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0: 9h36. Daqui a pouquinho, gente, ó, o reta final de participações. Valendo o airfryer no programa.

0: 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Kim Maia, você. 9h40, então, gente, olha só, reta final da participação aqui para os ouvintes, tá? Reta final para concorrer à Fry.
1: Bom dia, Matheus Cabral.
0: Bom dia.
1: Jéssica, do Pedra Branca.
0: Tudo bem, Jéssica?
1: Escutei o Pedro Bragança, falei isso mais. Vou ter que mandar um oi pro Matheus Cabral também.
0: Ah, que ótimo,
1: que
0: obrigado.
1: Que nós estamos aqui assistindo, escutando o programa, ok?
0: Ótimo.
1: Jéssica, o Júlio, a Hilda.
0: Jéssica, um Júlio, Hilda, então tá.
1: Coloca
0: bom.
1: Coloca meu nome no sorteio.
0: Já tá no sorteio, obrigado, minha querida, pela sua participação. Você é pé quente, hein? Você ganhou aqui recente, hein? 9h40. Ah, bom dia, meu nome é Luzia Maria Jesus, concorrer aqui, mora no Caladinho de Baixo, obrigado pelo carinho, bom dia.
2: Bom dia.
0: Bom dia.
2: Quero participar do sorteio.
0: Opa, já tá participando, é a Cida Reis.
2: Sou de Fabriciano, bairro Santa Cruz, sou a Cida.
0: Obrigado, Cida, hoje é curtinho aqui, alô Condé.
3: Bom dia, Matheus Cabral,
0: bom dia.
3: Bom dia. Ouvinte da Rádio Educadora.
0: Valeu.
3: Aqui é o Condé que tá falando. Um abraço para vocês.

0: essa rádio é top, show de bola.
1: Obrigado, Condé, valeu, alô, minha querida amiga Alexina.
2: Bom dia, educadora.
1: Bom dia.
2: Vale.
1: Opa, tá tudo bem aí?
2: E aí, também aqui quem tá falando é Alexina de Oliveira Rodrigues. Eu quero também concorrer ao prêmio da educadora.
1: Obrigado, dona Alexina, já tá concorrendo, bom dia, reta final.
3: Bom dia, Matheus Cabral.
1: Quebrando o recorde de audiência.
3: Deus continua abençoando.
1: Amém, amém, amém.
3: Você tem. E hoje
1: muito obrigado. Vai lá, vai, Frai.
3: Abraço.
1: Obrigado, bom dia, bom dia, bom dia.
4: Bom dia, Matheus Cabral.
1: Bom dia.
4: Da Rádio Educador. Meu nome é Ana, do bairro Belvedere. Eu quero participar do sorteio da Rádio Educador. Um abraço.
1: Obrigado, Aninha. Um abraço pra toda a família. Alô, Vinícius.
5: Alô, Matheus Cabral. Bom dia, bom dia, bom dia.
1: Bom dia. Sextou.
5: Eu sou Vinícius Machado, do bairro Novo Horizonte.
1: Valeu, Vinícius.
5: Gostaria de participar do sorteio. Valeu, um abraço.
1: Abraço, já tá participando. Um grande abraço a você. Alô, Dilma.
6: Bom dia, Matheus Cabral.
1: Bom dia.
6: Dilma, que tá ligadinha com vocês todo dia.
1: Obrigado, Dilma. Obrigado, minha querida. Bom dia.
7: Bom dia, Matheus Cabral.
1: Bom dia.
7: Meus amigos aí da Rádio Educadora.
1: Obrigado.
7: Aqui é Valdilene, aqui do bairro Pomar.
1: Ô, Valdilene.
7: No sorteio, por favor.
1: Já tá no sorteio. Um abraço pra você, gente. Hoje aqui quebrando o recorde de participações dentro do programa. Muito obrigado, muito satisfeito. Daqui a pouco acontece o sorteio da Airfryer, oferecimento Atual Móveis e Eletro, a loja Carinho, no centro de Coronel Fabriciano. Tô esperando aqui o Leandro, que é o gerente da Atual Móveis, para falar das ofertas deste final de semana e fazer o sorteio junto com a gente. Enquanto isso, nós estamos aqui, ó, nessa manhã gostosa. Quero chamar o Jorge, Jorge Luiz, nosso colunista de cinema, filmes que estão em cartaz nesse final de semana e as dicas, porque também tem sorteio de ingresso para cinema hoje à tarde. Alô, Jorge.
8: Bom dia, Matheus Cabral, bom dia ouvintes do Educadora Show. Estamos aqui mais uma vez trazendo todas as novidades da MovieCon em Ipatinga. Começando com o que segue em cartaz, continuam as animações Toy Story 5, dando continuidade à história dos brinquedos mais queridos do cinema. Minions e Monstros, trazendo mais uma aventura dos famosos ajudantes amarelos. O live action de Moana, recontando a história do grande sucesso da Disney, e também a Odisseia de Christopher Nolan. O filme teve uma das maiores estreias do ano e já arrecadou mais de 264 milhões de dólares em todo o mundo, confirmando a expectativa gigante em torno dessa produção. Além do sucesso de bilheteria, a Odisseia também tem gerado muitas discussões. De um lado, os elogios à direção e à grandiosidade do filme. Do outro, as críticas à liberdade histórica adotada por Nolan. Mesmo assim, no Rotten Tomatoes, principal agrupador de críticas do mundo, o filme segue com números impressionantes. 94% de aprovação da crítica e impressionantes 97% do público. Sendo assim, o filme mais bem avaliado do ano até agora, já aparecendo como um dos fortes candidatos à próxima temporada de premiações. E vamos para a estreia da semana, Águas Mortais. No filme, um voo de Los Angeles para Xangai é obrigado a fazer um pouso de emergência no oceano. O que precisa ser a salvação rapidamente se transforma em um pesadelo, quando os sobreviventes percebem que estão cercados por tubarões. Agora, eles precisam superar suas diferenças e lutar contra o tempo, enquanto o avião afunda e os predadores se aproximam. E o fim de julho tem sido especial para os fãs da Marvel. Depois da divulgação do novo trailer de Homem-Aranha Novo Dia, que estreia dia 29 de julho, a Disney e a Marvel Studios também revelaram o primeiro trailer de Vingadores Doutor Destino. Depois de quase 7 anos sem um filme dos Vingadores, a equipe mais famosa do cinema está de volta para enfrentar uma nova e poderosa ameaça, o Doutor Destino. O trailer já quebrou recordes de visualizações e movimentou a internet, aumentando a expectativa para o futuro do universo Marvel no cinema. E esse foi o programa de hoje. Quer ganhar um par de ingressos para curtir a qualquer um desses filmes? Então mande uma mensagem pra gente com a frase "Eu quero ver filme" e pronto, você já está participando. Eu vou ficando por aqui, mas semana que vem estou de volta com tudo que está rolando no cinema.
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0: campainha de alguém vai tocar. Será que vai tocar a campainha de alguém? Pra quem participou aqui do nosso sorteio, do nosso prêmio. Vamos que vamos, vamos que vamos, vamos que vamos. Deixa eu ver aqui, tem mais. Eu tenho mais uma, mais duas participações. Peraí, peraí, mas só é registrar a presença da Maria das Graças. Alô, Maria das Graças! A Maria das Graças tá ligada acompanhando o nosso sorteio. Quero também mandar um abraço aqui pra Wanda. Alô, Wanda do Silvio Pereira 1, a Águida de Menezes, o bairro Nova Tijuca. Eu tô recebendo o Leandro, gerente da Atual Móveis e Eletro do Centro de Coronel Fabriciano, antigo calçadão. 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
0: Que beleza! Gente, ó, a campainha de alguém vai tocar, a campainha de alguém vai tocar, ó. Vamos fazer o sorteio então, que rufem os tambores. Essa sexta-feira, sorteando mais uma Airfryer da Atual Móveis e Eletro, patrocinadora do programa Educadora Show, o maior show do rádio das manhãs no Vale do Aço. Tem uma informação pra você, viu, Leandro? Quebramos hoje o recorde de audiência de participações.
1: Ah, que maravilha!
0: Que bacana, hein? Então, com forte isso abraço, aí, ó, hein? Vamos lá! Quem vai levar? Quem vai levar a campainha? Já sorteou de forma eletrônica. Raíssa é a Maria das Dores, do bairro Santa Cruz, em Coronel Fabriciano. Maria das Dores, o bairro Santa Cruz. Telefone 98872, final 12. 98872, final 12. Maria das Dores, o bairro Santa Cruz. É só pegar autorização aqui na nossa emissora e encontrar com você lá, né, Leandro?
1: Aê, parabéns, Maria das Dores. Que maravilha, né? 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
1: 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Parabéns. Valeu.
0: Obrigado, então, Maria. Valeu. Valeu, Leandro, um abraço, boas ofertas, bom final de semana.
1: Valeu, Matheus, forte abraço, valeu.
0: Eu volto em instantes. É show, é show, é show.
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0: Educadora Show, 9:56, 9:56. Quero agradecer a maciça audiência do programa de hoje, mais um recorde quebrado de participações aqui para o sorteio. Nosso muito obrigado nessa sexta-feira. Eu vou voltar amanhã, tá, gente? Amanhã abrimos uma exceção, mas estarei aqui no Educadora Show, edição especial de sábado, e para permanecer com você. Daqui a pouco tem o padre Reginaldo Manzotti, programa Experiência de Deus. Às 11 tem o microfone aberto comigo. Hoje vou entrevistar a turma do Boleiros, falando sobre a festividade da Rádio Educadora no sábado, dia 1º, as atrações, muita coisa bacana. Ao meio-dia tem um Jornal em Pauta com a Janaína Oliveira e toda a equipe de jornalismo. A você que nos acompanhou até aqui durante toda a semana, nosso muito obrigado. 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A quem participou direto e indiretamente, o nosso muito obrigado. Beijo no seu coração. Para todo mundo que nos acompanha neste momento, Padre Zezinho, oração pela família, que você tenha um excelente final de semana. Tchau, tchau, vale. Beijo.

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0: Louvado seja nosso Senhor Jesus Cristo, para sempre seja louvado. Onde quer que você esteja, onde você se encontra, que a paz do Senhor esteja com você. E tenha certeza de que Deus está contigo. Quero saudar a todos. Nós estamos em plena novena do preciosíssimo sangue de Jesus. Hoje, o quinto dia. Hoje é sexta-feira da misericórdia. E somos chamados a pedir misericórdia divina que brota do seio do Pai. Eu confio em vós. Jesus, eu confio em vós. Eu quero saudar a todos, queridos irmãos e irmãs, a partir da Rádio Evangelizar, de onde tudo começa. As rádios irmãs, cujos nomes cito neste momento. Saúdo a você pela TV Evangelizar, sinal digital em todo o país, em várias cidades, canal aberto. Pelo YouTube, Padre Manzotti Oficial. Vai lá no YouTube, se inscreva. Pela Associação Evangelizar é Preciso. E todas as plataformas digitais. Filhos queridos, povo amado. Eu comecei dizendo, onde quer que você se encontre. Circunstâncias difíceis, noite escura. Tempestade. Não importa. O Senhor está contigo. Vamos mergulhar neste Deus, vamos mergulhar fazendo sobre nós o sinal da Trindade Santa e da Cruz do Senhor, em nome do Pai, do Filho e do Espírito Santo. Amém. Naquele tempo, Jesus disse aos seus discípulos: ouvi a parábola do semeador. Todo aquele que ouve a palavra do reino e não a compreende, vem o maligno e rouba o que foi semeado no seu coração. Este é o que foi semeado à beira do caminho. A semente que caiu em terreno pedregoso é aquele que ouve a palavra e logo a recebe com alegria. Mas não tem raiz em si mesmo, é de momento. E quando chega o sofrimento ou a perseguição por causa da palavra, ele desiste logo. A semente, continua Jesus, que caiu no meio dos espinhos, é aquele que ouve a palavra, mas as preocupações do mundo, a ilusão da riqueza, sufocam a palavra e ele não dá fruto. A semente que caiu em terra boa é aquele que ouve a palavra e a compreende. Este produz fruto. Um dá 100, outro 60, outro 30. Senhor, nós somos este terreno onde a semente é lançada, o mundo, mas nossos corações e nossa alma, nossa vida, é o lugar onde Deus semeia a palavra e as sementes do reino. Mas Senhor, às vezes fica na periferia da minha vida e o inimigo se movimenta rapidamente para roubar a palavra. Se a palavra não cair no coração e ela ficar na periferia das minhas experiências, do meu pensar, do meu querer, rapidamente essa palavra será roubada de dentro de mim. Senhor, eu reflito a partir deste texto também a palavra que não cria raiz. E na primeira dificuldade eu desanimo. Na primeira dor
1: Eu me aparto de Deus e não entendo que Deus está comigo no meio da tempestade. Que Deus está comigo no, em meio à dor. Ele nem sempre tira-nos da dor, mas nos dá força para passar por ela. Dai-me, Senhor, raízes profundas da fé. Dai-me, Senhor, raízes profundas para enfrentar um luto. Dai-me raízes profundas para enfrentar um desemprego. Dai-me raízes profundas para enfrentar um diagnóstico de câncer. Vai rezando, filho. Vai rezando, filha. Eu estou pronto para o novo que virá, Senhor. Eu só preciso acreditar, Jesus. Então dai-me raízes profundas. Senhor, também as preocupações da vida, as ilusões da vida, sufocam a palavra de Deus em mim. Tira essa preocupação com amanhã, para amanhã será outro dia, e amanhã Deus me dará de novo forças. Põe isso no teu coração. Por hoje, me ajude a viver o hoje, Senhor. E que as preocupações não me sufocam. Que as ilusões da vida não sufoquem teu apelo em mim. E por fim, que eu seja um terreno fecundo. Diga comigo, filho. Meu Deus, eu creio. Eu creio, Jesus. Eu adoro Jesus. Espero Jesus. E amo-vos, Jesus. Diga isso para o Senhor, e eu volto a repetir: Deus está no meio da tua tempestade hoje, Deus está no meio da tua dor, Deus está contigo. Então, sinta essa presença de Deus te confortando, sinta esse Jesus das santas chagas dolorosas e gloriosas, tomando as tuas mãos e dizendo: vem comigo. Caminhe comigo, vamos em frente. Deus está trabalhando, está escutando? Deus está trabalhando em você, em mim. A minha hora vai chegar. Diga isso para Deus. Eu não abandono jamais, Senhor, porque eu sei que nunca me abandonarás. Senhor, eu caminho contigo. Toma-me nas mãos. Conduza-me, Senhor. Conduza-me, Senhor. Nada temerei, pois Deus comigo está. Repita isso. Repita perto desta pessoa doente. Repita isso no meio da sua noite escura. Nada temerei, pois Deus comigo está. Tomou essa palavra? Gravou-a? Nós vamos para o intervalo e voltamos já.
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0: frase de hoje: nada temerei, pois sei que Deus comigo está. Tiago, que a paz de Jesus esteja com você. Alô?
1: Bom dia, padre.
0: Bom dia. Deus abençoe, Tiago. Deus abençoe. Você fala de onde?
1: Saudade, Santa Catarina.
0: Saudade, Santa Catarina. Como é que você me acompanha ali, filho?
1: Aplicativo e YouTube.
0: Tá certo. Eu só já deixo você falar, eu quero dizer a todo mundo. Gente, é muito fácil baixar o aplicativo no seu celular. Muito fácil. Você vai lá na loja dos aplicativos e coloca lá Associação Evangelizar. E você baixa. É gratuito. E também é gratuito para manter. Digo isso porque você vai ter televisão em qualquer lugar do mundo, rádio em qualquer lugar do mundo e o evangelho do dia, a liturgia diária. Tiago, a palavra é sua, meu filho.
1: Padre, eu preciso de uma direção espiritual.
0: Tá, que o Divino Espírito Santo nos ilumine. O que está acontecendo?
1: Faz quase 5 meses que eu separei da minha namorada. Na verdade, ela separou de mim, por causa que eu sou viciado em aposta esportiva. E eu estou lutando todo esse tempo para reconquistar o amor dela, porque meu coração pede isso. Eu comecei a rezar mais, me apeguei mais a Deus. Graças a Deus, ela era já associada da obra Evangelizar e comprou os livros do padre Manzotti, que eu já li 4 livros seus, padre, e me ajudaram muito para me fortalecer, para lutar contra esse vício.
0: Sim.
1: Esse vício faz mais de 2 meses agora que eu consegui me libertar desse vício. Me sinto muito bem, não me faz falta. E estou lutando a cada dia para reconquistar o amor da pessoa amada, que é a Sandra.
0: Entendi. Tiago, é uma luta contínua, você sabe disso. E
1: sim,
0: é um vício, é uma, a pessoa, você sabe, você já sentiu isso.
1: Sim.
0: E louvado seja Deus que já há 2 meses você está sem jogar. Você tirou os aplicativos no celular, né, que você joga?
1: Eu fiz o passo que o padre já falou há uns dias atrás, que é bloquear o CPF no site do governo.
0: Isso.
1: E ele não tem mais como acessar os aplicativos, está tudo excluído.
0: Louvado seja Deus, que bom que você escutou meu conselho, eu devo ter aconselhado uma outra pessoa.
1: Sim, foi numa outra pessoa.
0: E deixa eu perguntar, você percebe que ela tem dado espaço para um retorno?
1: Ela faz uns 1 mês e meio que os pais dela descobriram isso, que eu era viciado em aposta.
0: Certo.
1: E até então a gente ainda dialogava, a gente se encontrava para conversar sobre a nossa situação. E depois disso, os pais dela, não tira a razão deles, porque eles também amam ela, mas eles me proibiram de ter contato com ela e da gente se aproximar.
0: Entendi. Você está endividado?
1: Graças a Deus, não. Já recuperei a minha vida financeira, padre, inclusive consegui participar da última parcela do livro Ouro, que era um objetivo nosso.
0: Que bom. Tiago, você vai ter que ter muita serenidade agora. Você há de convir que é muito recente, eu diria, essa abstinência do jogo, porque não deixa de ser uma abstinência.
1: Sim.
0: Você tem que ter serenidade. Serenidade e esperar a poeira baixar. É muito recente. Os pais estão a protegendo.
1: Sim.
0: Você tem que você já está mostrando mudança. Perseverar neste caminho e ela vendo e a família vendo que houve uma mudança, se for um amor em Deus, vai se concretizar. Você tem intenções de constituir uma família com ela?
1: Inclusive, a gente tinha feito curso de casamento aqui na paróquia.
0: Certo.
1: Só não concretizamos o casamento. Hein?
0: Certo.
1: Então, a gente combina muita coisa, padre. E, inclusive, ela é muito devota do padre. E
0: certo.
1: Foi através dela que a gente acompanha o padre.
0: Então, certamente, ela deve estar ouvindo ou vai ouvir o reprise.
1: Provavelmente, sim, padre.
0: De tempo ao tempo. Eu digo isso para que os pais creiam na veracidade da sua libertação do jogo. E você não quer nunca mais, né, Tiago?
1: Não, padre. Os pais dela e tanto a Sandra, eles sabem dos dons que Deus me deu.
0: Então.
1: Eu sou uma pessoa, padre, que eu sei fazer muita coisa, graças a Deus.
0: Certo.
1: E eu só me desviei no caminho por causa dessas malditas apostas.
0: Mas...
1: eu não quero nunca mais voltar para isso, porque o meu objetivo maior é reconquistar a Sandra e construir uma família baseada em Deus.
0: Amém. E Deus vai confirmar isso. Ainda mais que vocês estavam se preparando para o casamento e todos erram. O perdão existe e ela vai te perdoar.
1: Isso que eu confio, padre, que Deus vai tocar o coração dela, porque ela é uma pessoa de igreja, inclusive ela é animadora da igreja, tá, padre, bom. É uma pessoa maravilhosa, Sandra. E eu confio que Deus vai iluminar o caminho dela para a gente ter um retorno.
0: Amém. Que Deus continue levando você por este caminho de libertação. Deus abençoe, Tiago. Rezarei na sua intenção. Um abraço, a saudade, Santa Catarina. Acompanha pelo aplicativo Dom Odelir José Magre de Chapecó. E só quero lembrar que dia 31 de julho eu estarei em Araquari, Santa Catarina, na festa do Senhor Bom Jesus de Araquari. Às 19h30, Santa Missa e depois um show de evangelização. É na outra sexta. Acho que é isso. É isso mesmo. Na outra sexta. E você pode acompanhar pela TV Evangelizar e YouTube Padre Manzotti. Filhos queridos, eu gostaria de dizer que amanhã é dia de São Cristóvão. E talvez na sua cidade possa acontecer a bênção dos motoristas, dos carros. Você conhece assim, eu gosto de chamar dos motoristas. Nós, hoje, e eu estou mostrando ao vivo para estimular você. Nós estamos fazendo, Curitiba, região metropolitana, na rua lateral do Santuário de Nossa Senhora de Guadalupe, Jesus das Santas Chagas, hoje, até às 19h. Você está vendo imagens reais. Eu mesmo acordei cedo, fui à rodoviária, quando voltei, passei para abençoar o carro e é a bênção para mim. Porque mais do que abençoar o carro, entenda bem, é a bênção do motorista. Então você que vem para a missa do meio-dia ou passar pelo centro de Curitiba, não perca a oportunidade da bênção. Você está vendo imagens ali. Tem um diácono e um sacerdote e vão revezando todo o tempo abençoando os carros. Conto para você o que está acontecendo conosco. De repente, na sua cidade, hoje ou amanhã, terá a bênção, vamos dizer, do carro. Bênção do motorista. Mas desde já, São Cristóvão, abençoai todos os motoristas. Deixa eu falar. Ana, que a paz de Jesus esteja com você, Ana.
2: Alô? Bom dia, padre Reginaldo Manzotti.
0: Deus abençoe, eu vi seu nome, sumiu da tela, mas eu vi desde o começo lá seu nome. De onde você fala, Ana?
2: Eu falo de Fortaleza,
0: fazendo
2: a contagem regressiva.
0: É verdade, meu abraço, querido povo de Deus de Fortaleza. Contagem regressiva para o nosso evangelizar é preciso dia 31 de outubro.
2: Outubro.
0: Como é que você me acompanha, Ana, em Fortaleza?
2: Aqui eu acompanho o senhor por várias rádios, pela Rádio Tá Longe, Cadeiro, pelo canal 21.
0: Tá certo. Tá aí meu apelo.
2: Há 19 anos que eu sou associada da obra.
0: Amém, que coisa maravilhosa, filha.
2: Ei, padre.
0: Diga lá, minha filha, só quero lembrar, depois eu vou fazer um apelo que nós precisamos trocar o transmissor do 21.1 de Fortaleza. É, precisamos trocar. Porque tá chegando bem aí.
2: Todo dia o senhor faz esse apelo.
0: Isso.
2: Na hora do programa.
0: Ana, eu vou falar com você depois do intervalo. Você se importa de esperar, por favor?
2: De jeito nenhum.
0: Então aguarde aí.
2: Eu disse pra telefonista, eu passo até o dia aqui
0: esperando. Não, eu falo com você daqui a pouco. Gente, eu vou pro intervalo com imagens da bênção dos carros. Por quê? Talvez você esteja precisando da bênção do motorista. Eu volto já, volte comigo.
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0: vamos para a leitura orante e eu vou dividir o que nós chamamos o hino do amor em três partes. Hoje, amanhã e retomamos na segunda. Mas eu estou falando com a Ana, Fortaleza, fala minha querida. A palavra é sua.
1: Padre, eu gostaria de dar um testemunho. É porque eu estou com vários nódulos na tireoide.
0: Certo.
1: E minha endocrinologista solicitou uma biópsia.
0: Certo.
1: E para a honra e glória de Jesus e da Santa Chaga, a biópsia não deu nada.
0: Amém. Graça recebida.
1: Recebida é graça testemunhada. Toca o sino, sacristão.
0: Amém, Ana querida. Quer deixar alguém em oração?
1: Eu quero sim. Epitácio Oliveira, que é o irmão de uma amiga minha que está hospitalizado num hospital em Fortaleza. Está muito grave o estado dele.
0: Sim.
1: Eu quero botar meu nome, Ana Freitas.
0: Levarei na missa do meio-dia de hoje.
1: Eu tenho artrite, tenho artrose, sinto muitas dores.
0: Certo.
1: E também Fátima Araújo, que ela também é cheia de dores, uma grande amiga minha.
0: Tá certo.
1: E Dona Irene Nogueira.
0: Certo.
1: Rosa Trajano.
0: Certo.
1: Fátima Silva.
0: Tá certo. Meu grande abraço, querida Ana de Fortaleza, associada fiel, diz ela, 19 anos. Povo de Deus, faça como ela, torne-se um associado hoje. Que é isso, gente? Há quantos anos você me acompanha pelo rádio? Eu escuto pelo rádio, eu vejo o padre pela TV, Experiência de Deus, todo dia das 10 às 11. 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Não tem valor. Não é estipulado o valor, faça a sua doação, seja fiel. Eu falava de Fortaleza, nós estamos hoje a campanha extra de Jesus das Santas Chagas. 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É que nós temos um grande desafio este mês, trocar o transmissor de Fortaleza, porque a qualquer momento vai parar. Então, meu abraço, Fortaleza, TV Evangelizar 21.1, Jangadeira FM, Milton Turola, Shalom, Padre Douglimar, Dom Bosco, Padre Magno, querido arcebispo Dom Gregório Paixão, da Arquidiocese de Fortaleza. E, claro, contagem regressiva, para mim já é sempre regressivo de um ano para o outro, 31 de outubro, Fortaleza, o 19º Evangelizar é preciso. Vamos à leitura orante, povo de Deus. Escute o que as pessoas têm dito, escute.
2: Pai de Jesus e o amor de Maria.
0: Pois não.
2: Bênção, Padre Reginaldo.
0: Deus abençoe.
2: Me chamo Patrícia, vim deixar um testemunho da leitura orante da palavra, que foi de 1 Coríntios, capítulo 11, versículo 27 e seguintes, onde o Senhor questionou como estamos recebendo o corpo e sangue de Cristo.
0: Isso.
2: E essa pergunta foi o que me impulsionou a ser catequista.
0: Olha
2: porque
0: aí,
2: em algumas
0: gente.
2: Situações, pessoas da família me disseram que era só um pãozinho.
0: Olha
2: outra
0: aí.
2: Pessoa recebia e saía como se não tivesse recebido nada.
0: É.
2: Isso me impulsionou a ser catequista,
0: né?
2: E hoje eu
0: Olha
2: falo bastante sobre isso, que é o corpo e sangue de Cristo.
0: Cristo.
2: Muito obrigada.
0: Que linda, Patrícia. Fico feliz, a obra evangelizar é isso, é fazer discípulos e missionários do Senhor. Aproveite você, Patrícia, e tem lá a catequese que eu fiz terça-feira sobre qual a importância da Eucaristia. Tá lá no YouTube, vai te ajudar como catequista sobre a Eucaristia. Bíblia aberta, cartilha de oração.
3: Tua palavra é como fogo que faz arder.
0: Está lá, gente, a importância da Eucaristia, catequese da semana, catequistas, tá aí o material para você aprofundar. 1 Coríntios capítulo 13, versículo 1, hino ao amor, hino ao amor, diz Paulo, eu poderia falar todas as línguas que são faladas na terra e até no céu. Mas, Se não tivesse amor, as minhas palavras seriam como o som de um gongo ou o barulho de um sino. Versículo 2. Poderia ter o dom de anunciar a mensagem de Deus. Agora você já sabe, né? Eu fiz catequese na leitura orante dos dias anteriores, o que é essa mensagem. Tá vendo como é bom acompanhar a leitura orante? Poderia ter o dom de anunciar a mensagem de Deus, até ter o dom carismático, estou eu interpretando aqui, do conhecimento, do conhecimento, entender todos os segredos e ter tanta fé que até poderia tirar as montanhas do seu lugar. Mas se não tivesse amor, eu não seria nada. Versículo 3. Poderia dar tudo o que tenho, até mesmo entregar meu corpo para ser queimado, como fez São Lourenço, um dos diáconos. Mas se não tivesse amor, isso nada, de nada me adiantaria. Eu vou parar por aqui. Mas a reflexão é a seguinte: por quê? Vamos lá. Se eu desse meu corpo para ser queimado em chamas, mas se não fosse por amor a Deus, seria um heroísmo e não uma santidade. Seria uma vanglória e não uma entrega. Eu poderia dar todos os meus bens aos pobres, mas se não for fruto de um amor a Deus, a pérola preciosa, que vai ser o tema de domingo, o tesouro escondido, se faltar amor, seria meramente assistencialismo. Se faltar amor, eu poderia manipular a fé, manipular o conhecimento. Então a grande pergunta hoje para quem começa: você ama? Você ama? Se há amor, nós suportamos tudo. É o que vamos rezar amanhã. Hoje eu quero ficar nesse primeiro tema: existe amor? Vamos falar de Jó. Jó não teve a resposta que ele queria, porque ele sofreu tanto. Se você leu comigo o livro de Jó, e se você leu Inabalável, infelizmente você vai chegar no final sem resposta. Por que tudo aquilo aconteceu com Jó? A resposta está que antes ele ouvia falar de Deus na catequese, ouvia falar de Deus num podcast, ouvia falar de Deus numa mensagem do WhatsApp, mas agora ele enxerga Deus.

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5: Reze comigo, dai-me, Senhor, a graça de amar-te mais. E dai, Senhor, no mundo essa consciência. É preciso amar. É preciso mais amor, por favor. Menos guerra, Senhor. Menos divisão. Você entende? A primeira parte do hino ao amor ressalta o amor. Depois nós vamos falar que o amor é paciente, o amor tudo suporta, mas é o amor o ponto central. As pessoas precisam se amar mais, discutir menos, amar mais. Isso é capaz de mudar o mundo. Isso é revolucionário. Volto a repetir. Aqui está a centralidade do evangelho. Não foi Jesus que disse: nisso sabereis que sois meus discípulos, se vocês se amarem uns aos outros. Amai-vos uns aos outros como eu vos amei. Mais amor, por favor, Senhor. Mais amor no mundo. Mais amor no trânsito, mais amor nas estradas, nas ruas, dentro das casas, mais amor em nossas comunidades, em nossas pastorais, mais amor para com os idosos que vamos celebrar domingo, dia de São Joaquim e Santana, dia dos avós, dos idosos.

0: Mais amor, Senhor, para com os nossos doentinhos. Mais amor, Senhor, nesse mundo tão cheio de guerra. Olha que forte a mensagem, a leitura orante de hoje, gente. E nós só ficamos em 3 versículos do hino ao amor. E eu não quis atropelar. Por quê? Porque não, nós perdemos a essência. E a essência é mais amor. Amar a Deus. Amar o próximo. O amor cura. Sobe o som, sacristão. Mais amor. Grave esta palavra. Você está com problemas aí? Está com problema na família? Mais amor. Está no meio de uma intriga? Mais amor. Cura. Filhos queridos, é falando de amor que quero falar. 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Estou bastante preocupado, porque nós assumimos já essa meta. Já, você sabe, o padre é meio trator e é preciso fazer, vamos fazer. E eu gostaria de valorizar este livro que você está vendo virtual ali, ó. Ele é um livro virtual que vai se transformar num livro físico. Ficará registrado no santuário e eu levarei, segura lá, segura, segura. Eu levarei este livro na primeira oportunidade até o santuário de Guadalupe, no México. Anitta da Cruz Peixoto, de Curitiba. Olha aí. Reginaldo Manzotti, família, Alice Cavalcante Ferraz, obrigado Alice de Fortaleza, José Ronald Cavalcante, toda a família, e muito obrigado, tá aí meu nome da minha família também, ó, olha, não sabia disso não, louvado seja Deus. E assim, roda um pouquinho ali, roda mais, consegue? Proteção de Gisele, olha, gente de Minas Gerais, a Gisele de Minas Gerais, de Curitiba, Gabriel Luz, Rio Bonito do Iguaçu, Colombo, Paraná. Faça sua doação, sua ação no livro da Casa da Mãe. Fátima, que a paz de Jesus esteja com você.
1: Amém, padre. Bença, padre.
0: Deus abençoe, Fátima. Você fala de onde?
1: Eu falo aqui de Vila Velha, Espírito Santo.
0: Vila Velha, Espírito Santo. Como é que você me acompanha?
1: Pela Rádio América.
0: Tá bom, mas aí você tá com uma voz triste, o que tá acontecendo?
1: Ai, seu padre, eu tô passando...
0: O quê?
1: Uma dificuldade com meus dois filhos nas drogas.
0: Dois filhos nas drogas.
1: Dois filhos nas drogas, padre. Eu sou viúva. Eu sozinha pra cuidar deles. Eu não tô, tem hora que eu não tô, sei lá, seu padre, eu não sei mais o que eu faço na minha vida com esses meninos.
0: Quantos anos eles têm?
1: Um tá no crack, saiu ontem e até hoje não voltou.
0: Meu Deus,
1: é, o crack, desse crack tá da maconha, sei lá, e o outro é negócio de cheirador e a maconha, meu seu padre.
0: Meu Deus, é cocaína e são coisas pesadíssimas.
1: Isso,
0: é coisa pesada.
1: Isso.
0: Qual a idade deles?
1: Um tem 34, o outro tem 40.
0: Meu Deus, são tudo homem feito.
1: Tudo velho,
0: é, tudo homem feito, né? Que deveria ser o amparo pra você agora.
1: Então, meu filho, é.
0: São casados, solteiros, são o quê?
1: É, morava com a mulher, arrumaram o filho com mulher agora sentou o pé, não quer mais, por causa disso.
0: Entendi.
1: Aí tá tudo, veio tudo pra dentro da minha casa, padre.
0: Entendi.
1: É, padre, mas eu tô passando, eu não sei mais o que eu vou fazer da minha vida. Já internei ele, já fiz de tudo, padre, de tudo. E ainda não sai dessa.
0: Você é literalmente a Jó de hoje.
1: É
0: o que está acontecendo na tua vida. Agora, filha, essas suas lágrimas não passam despercebidas de Deus. Acredite nisso.
1: Tá bom, pai.
0: E Deus, eu quero rezar com você. Calma. Mas Deus, você não está sozinha. Deus está do teu lado, eu lhe garanto isso. E nós vamos interceder por você. E eu peço que todos que puderem, anote Fátima de Vila Velha. E nós vamos rezar. Eu vou levar teu nome na missa de hoje. Os intercessores vão rezar pela senhora. Nós temos um grupo de intercessores aqui muito forte. Para que.
1: Tá bom, pai.
0: Reza comigo.
1: Eu queria botar um nome.
0: Ah, diga.
1: Botar o nome deles aí na oração do Senhor.
0: Você quer falar o nome?
1: É, João Luiz da Silva Rezende.
0: João Luiz. E?
1: Da Silva Rezende.
0: Tá. E o outro?
1: E Fabiano da Silva Rezende.
0: Tá. Reza comigo, Senhor Jesus.
1: Senhor Jesus.
0: Eu te peço.
1: Eu te peço.
0: Tenha misericórdia de mim.
1: Tenha misericórdia de mim.
0: E misericórdia dos meus filhos.
1: Tenha misericórdia dos meus filhos.
0: Jesus.
1: Jesus.
0: Eu creio no teu poder.
1: Eu creio no teu poder.
0: Eu creio que para Deus tudo é possível.
1: Eu creio que para Deus tudo é impossível.
0: Tire meus filhos do crack.
1: Tire meus filhos do crack.
0: Da cocaína.
1: Da cocaína.
0: Da maconha.
1: Da maconha.
0: Das más companhias.
1: Das más companhias.
0: Senhor Jesus, eu te peço por esta mãe viúva, sozinha, cuidando de dois filhos, um de 34 e 40. Senhor Jesus, conforte-a. Nossa Senhora, olha por essa mãe. Atenda essa mãe. Escute essa mãe. Amém. Filhos, assumamos o compromisso hoje. Você talvez nunca vai saber o rosto da Dona Fátima, mas ela se tornou próxima de nós hoje. E assumimos o compromisso de interceder por ela. Eu volto já, volte comigo.
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aproxima o dia dos idosos, dos avós. Meu coração ficou ali com a Fátima, hein? Inclusive, se alguém, ela fala de Vila Velha, Rádio América, MFM de Vitória, Alessandro Gomes, meu respeito, minha consideração. Eu estive lá também, Dom Ângelo, arcebispo de Vitória. Se alguém lá de Vitória, lá de Vila Velha, puder, eu não sei se nós temos o telefone dela. Mas Fátima, liga de novo, deixa seu telefone aqui. E quem sabe alguém possa ali fazer uma visita. Eu acredito muito na pastoral da pessoa idosa, PPI. E eu diria, Fátima, ficou no meu coração algo. Se os teus filhos estão nesse nível de crack, maconha, cocaína, não aceite que de forma alguma eles possam usar de grosserias verbais ou físicas contra você, hein? Não sei porquê, mas no meu coração ficou isso. Fátima, que Deus abençoe. Rezarei o dia todo na sua intenção. Hoje, aniversário da Selva FM, a Piacás, Mato Grosso. Pode continuar, sacristão, se foi na veia. Hoje é tempestade mesmo acalmada. 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Filhos, tem coisas que nos preocupam. E você sabe, paralelamente, eu estou fazendo a ação no santuário, porque eu sou pároco reitor lá. 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Acredite, uma mão que se abre nunca volta vazia. Mas uma mão que se fecha, ela seca, viu? Pensa nisso. Vamos à novena? Mais do que nunca, o preciosíssimo sangue de Jesus, hoje eu peço pela Fátima, a Ana de Fortaleza, o Tiago lá de Saudade, Santa Catarina, e todos os que estão precisando de uma graça especial. Juntos, quinto dia da novena, rezemos. Senhor Jesus, que derramastes o teu preciosíssimo sangue em remissão de nossos pecados, humildemente peço essa graça que tanto necessito. Peça a graça. Reze. Peça. Suplique. Lava-me, Senhor, com teu preciosíssimo sangue. Derrama o sangue de tuas chagas, mãos, pés e do teu lado aberto. Lava-me com teu sangue por inteiro. Corpo, alma, espírito. Envolve com teu sangue a minha mente, meu coração, minha vontade, os meus sentimentos. Derrama, Senhor, o teu preciosíssimo sangue sobre a minha pessoa. Senhor Jesus, que o teu sangue seja a minha defesa, minha fortaleza, minha guarda, e que nada do maligno possa atingir a mim, minha família. Que pelo poder do preciosíssimo sangue derramado sobre mim, sobre todos os que agora apresentam em oração, diga o nome das pessoas. Ou diga uma causa que você está lutando, lutando, lutando, lutando, e não está vendo resultado. Mas acredite, a vitória vem do joelho dobrado.
hoje, vitória vem do joelho dobrado. Repita comigo com autoridade: a minha defesa é o sangue de Jesus. A minha proteção é o sangue de Jesus. A minha cura é o sangue de Jesus. A minha fortaleza é o sangue de Jesus. Diante do teu sangue, Jesus, o inimigo é repelido e foge. Todo joelho se dobra nos céus, na terra e nos infernos, porque este sangue tem poder. O Senhor esteja convosco. Ele está no meio de nós. Hoje me vim de rezar por todos aqueles que estão há muito pedindo uma graça, estão insistindo num pedido, estão desanimados, abatidos. Sinta a presença de Deus do teu lado, fortalecendo e amparando. Abençoai a água, a roupa dos enfermos, as fotos de família. Abençoai os remédios, por intercessão de São Pio de Pietrelcina, Nossa Senhora do Carmo, nos méritos das Santas Chagas, em nome do Pai, do Filho e do Espírito Santo. Amém. Eu termino com a música Mais Amor, por favor, e as imagens da bênção dos motoristas. E se na sua cidade tiver a bênção dos motoristas, procure. É muito importante evangelizar, é preciso. Mas...

0: e a hora certa.
1: Olha a hora no Vale do Aço, agora 11:01.
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0: ouvinte. Muito bom dia, agora são 11:03, no ar programa Microfone Aberto desta sexta-feira, hoje é 24 de julho 2026. Neste momento, 23 graus é a temperatura em Coronel Fabriciano e região metropolitana do Vale do Aço. Programa Microfone Aberto desta sexta-feira, trabalhos técnicos ao vivo no YouTube, nos streams hoje de Guilherme Carmo, a apresentação e coordenação artística Matheus Cabral, a coordenação de jornalismo Janaína Oliveira, coordenação administrativa Joana Velino, direção Padre José Wilker. 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E hoje, sexta-feira, tem coisa que só acontece na sexta, né? Mas enfim, então tem que acontecer na sexta-feira. Às vezes a gente corre do problema, o problema vem pra cima da gente. É isso mesmo, gente? É, olha só, pra quem já tá assistindo, eu falo, não adianta, às vezes você fala assim, não, hoje não vai ter problema, não vai ter cuanga, meu almoço vai ser tranquilo, né? Vai estar tudo na paz aí, beleza. Você vai pegar a pauta pra trabalhar, aí você vê lá, hein? Entrevistar João, Matheus, Carlinho, o Geso, graças a Deus o Meira não veio, tá? Beleza, né?
1: Motivo de força maior.
0: Já melhor, até patrocinador do programa, né? Vamos lá, eu vou começar com vocalista por ordem só hierárquica, mas ô Geso, prazer tê-lo aqui, eu acho que é a primeira vez nesses 30 anos que conheço essa molecada e é a primeira vez que eu tenho essa oportunidade. Já entrevistei ele em todos os prefixos diferentes. É sinal que eles vão também tudo da rádio. Isso é bacana, tudo do Boleiros. Mas com você é a primeira vez que a gente tá junto. Bom dia, tudo bem?
2: Bom dia, ouvintes aí da Rádio Educadora. Prazer imenso estar aqui com vocês hoje, nessa manhã de sexta-feira, para falar um pouquinho, né, do evento maravilhoso, vai acontecer no dia primeiro, né?
0: Que bacana, né? A gente vai falar desse evento, vai encerrar com chave de ouro. Ô Joãozinho, momento de expectativa.
3: Momento de expectativa, meu amigo.
0: Bom dia, tudo bom, bem, irmão?
3: Saudade de você, muito
0: tempo
3: bem,
0: que não te vejo. Tenho encontrado sempre com o Marcelo, tem vindo aqui, então tem um pouco não tive. Até perguntei pela sua mãe, tem um pouco não vejo a dona Sonja.
3: Pois é, tá todo mundo bem, graças a Deus.
0: Graças a Deus, então tá bom.
3: E também na correria aí, Boleiros aí, esse ano, 17 anos já, né?
0: Nossa, mãe.
3: E o tempo passa rápido. Né? E a gente, nossa, aquela brincadeira, né? Na casa da dona Sonja aí.
0: Virou
3: que
0: realidade.
3: Virou. É o profissionalismo aí.
0: Não, isso é muito bacana. Matheus Costa, grande teu.
4: Ei, xará, Matheusão Cabral.
0: Tudo bem, irmão?
4: Prazerão, tudo jóia, bom dia a todos os ouvintes aí. E um prazerão estar aqui nessa rádio maravilhosa da nossa cidade aqui. Apresentar um pouquinho do nosso trabalho, né?
0: Sim.
4: Falar um pouquinho, fazer um bate-papo aqui, bem bacana aqui.
0: Não, com certeza. Carlinho, o maior cavaquinista que fala? É cavaquinista?
5: É,
0: o maior cavaquinista de todos os tempos, o Vale do Aço, sem sombra de dúvida, um dos maiores do Brasil. Bom dia.
5: Fala, meu amigo.
0: Tudo bom, dia.
5: Tudo bem.
0: Já esteve junto com essa turma com várias formações, né?
5: É isso aí. Prazer estar com essa galera aqui.
0: Prazer, todo
5: só 15 nós. Anos só 15 que eu tô com essa
0: anos,
5: turma aqui.
0: Só 15 anos. Hoje não tem Lauro e não tem o Lucas mais, mas enfim, né, acompanhou essa turma toda, vai mudando, vai evoluindo, mas privilégio.
5: É isso aí,
0: você
5: obrigado.
0: Aqui. Obrigado. Abraço. Ô, gente, olha só, é claro, por que que o Boleiros tá aqui no programa hoje, 11:07? Primeiro, sexta-feira, eu acho que a pauta tem que ser sempre de cultura, pauta de entretenimento, num programa que é mais jornalístico, né? Hoje pela manhã, apresentei o Educadora Show de outras 10 aqui e falei sobre a festa da rádio, a gente tá sempre falando. E assim, não é a primeira festa que reúne artistas regionais com artista nacional que vem também, Rodrigo Santos, a banda bota pra tocar. Mas é um privilégio muito grande, João, Jesus, Carlinho e teu ouvinte, pra gente que se conhece há tantos anos e hoje passar por essa reformulação da rádio, não tô de volta aqui 20 anos depois. Olha como é que são as coisas, né? Comecei aqui 20 anos depois, tô de volta a esse microfone, já tem 2 anos já. E fazer parte dessa reconstrução com uma festa dessa, com isso tudo, é muito bacana, né? E vocês também, acredito, é um privilégio pra todos nós, né? Dentro de um grande evento na nossa casa.
4: Não, justamente, Matheus, eu e o João hoje mais cedo, a gente estava até conversando, né? Se eu não me engano, um dos primeiros palcos grandes que nós tocamos foi o aniversário educador aqui na praça.
3: Na praça da estação. Se não me engano, foi em 2010 ou 2011, a gente estava no início aí do
4: nosso projeto. Bem no nosso início ali, foi um dos primeiros, aquele palco, aquela estrutura grande, foi um dos primeiros palcos que nós tocamos, foi aqui, pela rádio.
0: Que bacana.
4: Na nossa cidade.
3: A festa aberta.
0: Sim. Porque o Boleiros, quando surge, na época, Boleiros do Samba, né? Era esse o nome. Quando surge ali. É uma reunião de amigos, vamos fazer aqui uma resenha. A turma boleirada, Lucas, João, Matheus, todo mundo jogando futebol, né? E por incrível que pareça, todos tinham talento para jogar futebol, só que o destino. A banda chamou mais alto, né? E aí começamos, não, peraí, vamos levar isso aqui mais a sério. E começaram a levar a sério mesmo o negócio.
4: Isso mesmo. Como o João disse no início, né? Foi tudo aquela brincadeira de casa, quintal de casa, resenha com os amigos. E como a coisa tava tão legal, um chamava pra. Ah, vamos fazer aqui em casa. Vem um barzinho ali.
3: Um churrasco,
4: né? Vem um barzinho ali, ô. Toca aqui pra gente aqui, vou dar pra você um golinho ali.
0: Mas ninguém gosta disso, né? Todo mundo
4: as coisas vão tomando uma proporção maiores, fomos investindo, antes era apenas um cavaco, um tantã e um pandeiro, depois entrou a bateria, entrou um violão, entrou um teclado, e a banda foi crescendo, e graças a Deus estamos aí até hoje.
0: Ô Joãozinho, quando você olha pra trás e vê 16, 17 anos, hein? Que bacana, hein?
3: Ah, bom demais, né?
0: Privilégio,
3: eu jogava, né? Profissionalmente. Sim. E você já narrou alguns jogos.
0: Tive o privilégio.
3: Social.
0: Eu tive.
3: Bom demais,
0: então. Já te acompanhava.
3: Mas é tudo no tempo de Deus, né?
0: Sim.
3: A gente coloca sempre e a gente tá na música agora. Muito feliz, né? E vamos que... Igual a gente, 17 anos, mas apenas começando.
0: Apenas começando, é um jovem 17, nem atingiu a maioridade ainda.
3: Pois é.
0: Pode nem ser preso. Ô Gés, agora pra você, cara, chegar nesse grupo, que o grupo tava pronto. É uma reunião de amigos com irmãos, né? Tem o Marcelo, o Bizu e o Teus e o João, que são irmãos. Aí tem o Meira, antes tinha Lucas e Lauro também, irmão. Paulão também, grande artista, fez parte durante muitos anos. E você chega pra assumir o vocal. Gente, eu tenho que cantar numa banda que já é renomada, que faz shows todo o estado de Minas Gerais, com essa estrutura. Como foi pra você chegar assim e falar assim, agora joga no peito aqui que é comigo?
2: Bom, assim, pra mim foi uma responsabilidade, né? E ainda é, né? Uma responsabilidade muito grande. Por mais que a gente tenha experiências aí, né, musicais, a gente. Eu tô passando, né, por essa fase, que é uma experiência nova, né? Pra mim, apesar de já estar na banda aí. Já vai fazer quase 4 anos, né? Mas a cada show, né? A cada apresentação é um desafio, né? Porque eu não conhecia, né, a banda, e passei a conhecer, acompanhar depois que, né, entraram em contato comigo. Aí eu pensei, poxa, aí nunca tinha participado, né, de um grupo assim tão renomado aqui na região, né? Igual o Boleiros é hoje. E pra mim tá sendo um desafio, mas eu tô adorando, foi um presente, né, que Deus me deu, né, os meninos, a amizade deles e essa oportunidade, né, de tá participando aí de shows importantes como esse, né, que vai acontecer. E é isso, pra mim é um desafio a cada dia e eu só agradeço a Deus por isso.
0: Agora, é muita resenha pra um grupo só, né, não?
3: Nossa, mãe do céu.
2: Muita haja resenha, né? Haja resenha, bom demais.
0: Bom, de primeiro são inimigos do fim, né? Não acaba o negócio de jeito nenhum. A saideira ali vai até depois de amanhã, isso é gostoso.
2: Pois é.
0: Olha só, vou fazer um intervalo, é claro, a pessoa tá querendo ouvir, vai ouvir sim, Boleiros, vai ouvir no próximo bloco, intervalo, esse bloco é só de abertura aqui, de introdução, programa Microfone Aberto hoje. A Vilma Feliciano fala assim, nossa, Matheus, sou fã, Boleiros muito bom, obrigado. Obrigado, Vilma. Você pode mandar a mensagem também, 997-71-4902. Estamos ao vivo no YouTube, com imagens. Ah, você que tá só no rádio, gente, pega o celular aí agora, YouTube, Rádio Educador, Educador MG, vai lá pra você ver essa turma aqui, ó. Ah, não conhece ainda a turma do Boleiros, não sabe quem é fulano, quem é ciclano, é só entrar lá, vai ver a gente aqui, o estúdio da Educadora todo montado. Por que o Boleiros se encontra aqui? Porque dias 1 e 2, 1º e 2 de agosto, acontecem os 58 anos da Rádio Educadora. Boleiros é uma das atrações. Teremos também a banda Bota pra Tocar, com toda a equipe de rock nacional do Ícaro Alves, toda a galera boa. 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Então, pra gente fazer um convite, daqui a pouco a gente fala sobre a festa, Boleiros vão tocar pra você aqui na nossa programação. 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
2: Agora são 11:18, 11:18, de volta com o programa Microfone Aberto, hoje falando 58 anos da Rádio Educadora das Atrações, e uma das atrações, Boleiros, pra essa turma bacana. Gente, olha só, temos uma programação, Boleiros deve subir no palco por volta ali, talvez de 11 horas da noite, com a casa lotada, do jeito que o Joãozinho gosta, pra fazer
3: jogando aquele show. Jogando em casa, né?
2: Jogando em casa, torcida gritando.
3: É bom demais,
2: Ô Jesus, vamos fazer uma palhinha, dá uma palhinha pra gente, hein? Que a turma que vai acompanhar o show vai ouvir lá, que vocês podem fazer aqui pra dar uma agitada nessa galera que acompanha o programa de hoje.
3: Mas vamos de música pra essa galera aí, vamos tocar o clássico do pagode, né?
2: Simbora!
3: Simbora, Garlinho!

0: cara. 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
1: Ah, gente. Essa música cheia de mania, claro que se a gente for pegar pelo repertório, ela até teve agora uma repaginada, né? Uma entrada orquestrada. Uhum. O Luiz Carlos ali mexeu na música, o negócio ganhou uma proporção legal. O lado final dos anos 90, né? Essa música cheia de manias, ela retomou uma projeção muito bacana. Acontece isso muito com músicas, né?
2: Ô, Matheus, eu acho que hoje em dia tem as músicas antigas dos anos 90.
1: Sim.
2: Elas estão voltando, tipo assim, com essa nova repaginada, igual você Sim. disse, cada dia mais forte. De muitos artistas aí estão voltando com esse repertório antigo, que além que marcou época, ainda continua fazendo sucesso. Cheio de Manias é uma música que hoje no nosso repertório tem que ter. Se a gente deixa de tocar, vem um lá embaixo e fala: oh, você não tocou aquela
1: Cheio
2: música.
1: Cheio de Mania.
2: Ela e tem várias outras ainda aqui.
1: É a grande referência para vocês o pagode dos anos 90? É, de arte popular, de Exalta Samba, a própria Cheia de Mania mesmo do Luiz Carlos aí.
2: Então, Matheus, o início do Boleiros, nós pegamos várias referências dos anos 90 e daquela época ali de 2009, que era a época do Exalta, tava Sim. com o Thiaguinho Péricles lá em cima.
1: Revelação, nossa.
2: O Jeito Moleque também, que era uma banda que tava vindo com um samba e pagode um pouco mais, não aquele samba raiz, aquele Partido Alto, mas numa pegada diferente também na época, foi muito uma referência pra gente. Aí depois veio o Thiaguinho, foi solo, foi uma referência, tem vários outros. Aí foi chegando, Sorriso Maroto então. Desde 2009 hoje é uma referência pra gente.
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1: Jesus, o negócio do Sorriso Maroto aí tem uma pegada diferente?
4: É porque assim, eu sou muito fã, né, do grupo Sorriso Maroto, porque no início eles tinham aquele, vamos colocar assim, aquele pagode harmônico, mas hoje as coisas são bem diferentes, né, Carlinhos? Pode falar como músico, né? Hoje tem muitas melodias, né, bem trabalhadas e tal, e eu gosto muito desse estilo, né? E tem até um pouquinho de soul também no meio, assim, vamos colocar assim. E aí virou um pagode mais novo, né? Mas sempre sem perder a essência, claro, né? Dos anos 90, enfim.
1: E aí, ó.
4: Aí.
1: Porque essa música, por exemplo, eu topo. Isso é uma declaração de amor em pagode.
4: Aí,
1: o homem arrepiou, gente. Que é isso? É bacana, né? E quando você vê uma turma que surge, não deixou o samba morrer, literalmente, como a Alcione escreveu em uma de suas letras, e faz com que o pagode dos anos 90, hoje, por exemplo, virou uma febre de tardezinha, de encontro de gigantes. Ou seja, nós temos grandes eventos, grandes business hoje com pagode barra samba.
4: Exato.
1: Isso é muito bacana,
4: Exato.
1: Né?
4: Uma coisa também que foi implementada, né? Que é um instrumento também que eu sou muito fã, que é a guitarra, né?
1: Sim.
4: Que antigamente era mais aquela coisa mais tradicional, né? Cavaquinho, violão, enfim, banjo. E aí eu acho que foi, se eu não tiver enganado, acho que é a primeira banda que começou a colocar isso, a implementar no pagode, né? E ficou muito bonito. E inclusive um dos músicos, né, que eu também sou fã incondicional, que é o Fujihara, eu acompanho o trabalho dele, então assim, é maravilhoso, eu gosto demais, eu sou muito fã. É difícil. Às vezes o tempo tem show que a gente toca, que ele não toca Sorriso Maroto, eu brinco com ele. Mas, enfim, né? É aquela briga amorosa.
3: Você já tá emocionado.
1: Tá emocionado. Aqui tem uma veia pro homem derreter, Joãozinho. Falar de Sorriso Maroto, vamos falar, o homem já derrete, já se emociona. Mas é bacana ter essa ligação com o artista. Vocês já tiveram oportunidade de abrir algum show de Sorriso Maroto, de estar com eles, alguma situação?
2: Tivemos recente, acho que.
1: Pode falar mais próximo do microfone, ou teu
2: povo? Tivemos recente, se não me engano, foi ano passado, né? Em janeiro. Foi o show aqui na Uzipa.
4: Exatamente.
2: A gente trouxe e nós tivemos o privilégio de estar abrindo o show dele, fazendo a abertura.
1: Não, isso é muito bacana.
2: Entramos no camarim.
4: Exato.
3: Muito bom. Tempos atrás também a gente abriu o show da Exalta, né? Porque em 2009, se eu não me engano. E outras Outros artistas também, no sertanejo também, César Menotti.
0: Grandes shows, grandes eventos.
3: Henrique Juliano.
0: O detalhe de tudo, João, igual a gente tava conversando aqui no início, o sonho saiu da garagem, né? O sonho saiu ali do fundo da resenha da casa da dona Sonja e se tornou uma realidade. Hoje vocês são atrações principais em diversos eventos espalhados por Minas Gerais. Então, quando olhar isso para trás e ver, gente, olha com quem a gente está, né?
3: Justamente. Isso aí a gente fica muito feliz, né? E quando a gente vê a nossa trajetória, né? Em alguns eventos que a gente já tocou, até em carnavais e tal, pessoas que não conheciam a gente, pensavam, boleiros do samba. Aí todo mundo achava que, tipo assim, deve vir uns coroa, né? a galera mais jovem e tudo. Aí quando via a gente tocando, né? Que a gente não toca só o samba e pagode, né? Toca o sertanejo. Muito tempo atrás a gente fazia o MC Meirão, né?
0: Fazia
3: uma partezinha do funk.
4: Inclusive eu tô sentindo falta.
0: Podia voltar na festa da rádio.
3: Já tá aí o convite aí pro
0: é legal, é bacana.
3: Guilherme Meira aí.
0: Como João.
3: E a gente faz também a parte, a gente vai pra Bahia, né? Faz um carnavalzinho, né?
0: Faz um axé bacana.
3: Tem que ter. Sagodão baiano.
0: Você ia falar teu.
2: Como o João disse aí, nosso repertório, ele é bem, vamos falar assim, pra atender todos os gostos. Mas sempre na essência do pagode. A gente faz aquela mistura do tipo pagonejo. Pega um MPB e transforma ela no samba. Tem um rock também, manda ela pro samba. Então vai atendendo vários.
0: Hoje ficou mais fácil fazer isso com a música sem ofender o músico original, não é? Porque hoje ficou. Antigamente, fazer uma paródia. Tem processos disso. Fazer paródia com certas músicas, principalmente em período eleitoral, era de processo. Hoje não. Hoje as pessoas conseguem trazer uma música do axé, trazer pro sambi.
4: A
0: música
4: pode dizer romântica. Que é um remake, né?
0: É um remake, verdade. E as classes se uniram em relação a isso,
4: né? Exatamente. Tem dado muito certo, né? A gente vê muito. Muitos artistas, né, renomados aí fazendo isso, né? E isso é muito bacana. E a gente pega, né, de referência pra inovar, né? Pra trazer, inovar pro nosso show. E fica muito bacana.
0: Vamos encerrar esse bloco com mais uma aí, gente? Tem mais um bloco, tem mais dois só ainda.
3: Agora
4: de menos é mais.
0: Carlinhos, o maior cavaquinista do mundo.

Mendes, na festa de 58 anos, é educadora, dia 1º, gente, dia 1º de agosto, passando esse final de semana, no próximo, Boleiros, com essa turma bacana, com Jéssica, com Carlinhos, com Meira, que não está aqui hoje, com Joãozinho, com Matheus, com toda a equipe, capitaneada lá com o Marcelo Costa, tá lá nos bastidores, agitando, enfim, toda a resenha, mas vai ser muito bacana, vai ser uma festa muito legal da educadora na Praça da Estação. Mais um comercial, mais um bloco, eu volto em Santos, mas agora falar pra você de uma coisa que é muito importante. 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
10: Horas 33 minutos, 11:33, estamos de volta com o microfone aberto, mais que especial dessa sexta-feira. Ah, é a sexta-feira do microfone aberto leve, a sexta show. Tô recebendo a turma do Boleiros aqui, que vai brilhantar a festa da Rádio Educadora, 58 anos. Já faço o convite mais uma vez. Você tá ouvindo na programação, né? A festa, dias 1º e 2. Dia 1º tem atração com o Bota pra tocar, Boleiros do Samba, Boleiros do Samba, eu voltando 40 anos. Boleiros com samba, pagode, axé e sertanejo, e com o Rodrigo Santos, ex-Barão Vermelho, aqui no dia 1º. No domingo teremos uma missa às 7 horas da manhã. Vou até informar a alteração que houve. Missa às 7 da manhã, salão paroquial. Depois, saindo do antigo barrilzinho, para provar que nós temos mais de 40 anos, antigo barrilzinho ali na rotatória do início da Duque de Caxias, saindo ali a caminhada da turma do Mexa-se, porque tem o aulão do Mexa-se no domingo pela manhã, e a grande ação nossa, com muitas coisas legais, com adoção de animais, do nosso amigo Pet, tem do Instituto, tem muitas ações bacanas que vão acontecer no domingo pela manhã. Então serão 2 dias de festa. E essa turma bem animada para este grande evento, tocando em casa para fazer um grande show. A Rosilene, Matheus, que delícia! delícia poder viajar nesse pagode. Parabéns à educadora. O Walter, o Valtinho. Bom dia, Matheus. O Valtinho de Patinga. Boleiros tocou na colação de grau da minha filha no Morro do Pilar. São muito bons. É, esse toca em tudo mesmo, né? Mas colação de grau. Agenda, como é que tá? Como é que estão esses shows para esse período agora? O que vocês têm para falar pra gente?
0: Ô, Matheus, esse final de semana a gente tá de folga.
10: Sim.
0: Uma folguinha forçada aí.
10: Bom folgar também para descansar.
0: Aí no dia primeiro temos um evento privado.
10: Durante o dia?
0: Durante o dia lá em Patinga.
10: Sim.
0: Estaremos à noite aqui na rádio. No dia 8 estaremos na feijoada da Mais VIP.
10: Sim.
0: Lá no Clube P. Ah, o que eu tô lembrando de cabeça é isso aqui.
10: Mas tem muito evento também. Mas a vantagem, a agenda tá sempre cheia, né? Vocês estão sempre tocando, né?
0: Graças a Deus.
10: Isso é muito bom, né?
0: As coisas mudaram muito, né, Matheus? Antes de pandemia e pós-pandemia, deram uma. Vamos falar, não vamos falar diminuída, não, mas
10: A frequência diminuiu um pouco.
0: A noite no Vale do Aço, não só no Vale do Aço, no Brasil inteiro diminuiu. Casa de shows estão bem menos frequentados. Antigamente aqui na nossa região tinha 5, hoje tem 1.
10: Tipo assim. Então... Eu tenho observado.

0: perfil de palco, de musicalidade ali, de captação e tudo. Isso também é gostoso quando você olha pro show e fala assim: olha, a minha identidade tá ali também, né?
1: Sim, com certeza, né? No início, eu tive que aprender muita coisa, claro, para poder me adaptar. Porque, como eu disse, é uma experiência nova para mim, né? Nunca tinha integrado, né, uma banda de pagode. Sempre estilos diferentes, às vezes banda de baile, até banda de forró, pé de serra.
0: Sim.
1: Eu já tive, enfim, várias experiências. Mas eu sempre, né, sempre gostei do pagode, mas nunca tive oportunidade, né, de estar integrando. Então, como eu disse, da responsabilidade, porque é um mundo novo, né? É totalmente diferente a atmosfera, né, de palco em relação a esse estilo musical, que eu sempre cantava, às vezes como participação, né, até mesmo já fiz, né, show solo, só no estilo do pagode também, porque como, além de vários artistas no repertório, como Sorriso Maroto, Alexandre Pires, enfim, porque eu gosto muito da música romântica, né, sempre gostei, nunca escondi isso, né.
0: Sim.
1: Mas a gente, pra agradar a todos os gostos, a gente tem que fazer, né? E várias músicas que não sejam românticas também, porque senão o show fica muito chato aí, né, cara? Aí você tem que ir num teatro pra curtir e tal.
0: Aí o show fica... Aí a pessoa, doutora, começa a chorar, né?
1: Não, aí não dá, né?
0: Aí quando o vocalista vê o público chorando, chora também,
1: pois,
0: né?
1: Pois é, aí não dá.
2: São muitas emoções.
1: Mas aos poucos a gente foi... chegando nos eixos, né? É óbvio que eu fiquei muito, bastante nervoso, né? Por mais que a gente tenha experiência, mas o pessoal fala: ah, mas dá um frio na barriga. Dá, sim, com certeza. Porque, né, é totalmente diferente a realidade. Mas hoje, graças a Deus, né, a gente, a cada desafio de repertório que a gente recebe, principalmente do nosso produtor teu aqui,
3: Mas foi uma fase de adaptação, né, Jéssica?
1: Exato.
3: Tanto pra gente quanto pra ele.
0: Sim.
3: A gente com vocalista novo, com referências um pouco diferente que a gente tinha.
0: Sim.
3: E a gente tentou fazer, não perder o que a gente já vinha fazendo, que estava dando certo, e também pegar como referência a principal qualidade dele, que é essa, que ele gosta muito, que é essa, esse pagode, esse samba mais romântico, que a gente trouxe e fez uma junção que, graças a Deus, tá...
0: Mas hoje, então, tá virando um samba romântico, um pagode, um sertanejo de sofrência. Então é um pagode de sofrência.
1: Verdade, não é? Verdade.
0: As pessoas hoje estão postando nas redes sociais. A rede social é uma realidade pra vocês, né? Precisa estar na rede social, não tem jeito, né? E assim, hoje posta os cortes lá de 30 segundos, chorando, sofrendo com a música e tal. É gostoso isso.
1: Isso, e tem muita gente que gosta, né, desse estilo mais romântico, assim, sabe?
0: Sim.
1: E é óbvio que tem a galera que gosta, né, de tomar uma, de sambar, de quebrar tudo, né?
0: Então, da agitação, né?
1: Ou seja, dá pra agradar todo mundo, graças a Deus. Então, a gente faz o que gosta com muita felicidade. E que bom que deu pra gente fazer essa junção, né? Pra não ficar uma coisa mecânica também. Porque às vezes tem gente que é muito engessado nesse sentido, né? Às vezes eu conheço, né, cantores que... às vezes não fariam parte, talvez, não tô falando nem do pagode, mas enfim, talvez do sertanejo, do MPB, porque não é aquilo que eles querem fazer mesmo, sabe?
0: Tem muito perfil de cada um, né?
1: Exatamente. Eu já sou muito eclético em relação à música, né?
0: Não, mas se não fosse, não estaria nessa turma,
1: não,
0: porque
1: ela
0: precisa ser eclético.
1: Exatamente.
2: E é poliglota, hein?
0: É poliglota.
2: Canta os internacionais.
0: Isso é bacana. Porque o Joãozinho, pra poucas pessoas sabem, vou confessar algo aqui, vou anunciar aqui. O Joãozinho, de uns dias pra cá, eu tava vendo alguns vídeos, ele resolveu mostrar o seu dom. Mas esse dom de imitação, Joãozinho, imitador. Joãozinho imita. Esse dom dele vem lá quando ele tinha 16, 17 anos, 18, jogava futebol e ele ficava imitando. Tinha uma gravação, era.
2: Verdade, isso. Da rádio mesmo, pessoal.
0: Você lembra disso, verdade?
2: Mas é claro, vai.
4: Ai, meu, vem pra cá, Matheus Cabral.
2: Receba as palmas da plateia.
0: Então, imita Silvio Santos. E o Nelson Rubens?
2: No, rapaz, Nelson Rubens aí você pegou, velho.
4: Ok, veja.
0: Ele fazia isso durante o treino, cara, era absurdo. Bom, gente, vamos cantar.
2: Bora.
0: E tocar pra essa turma, Boleiros conosco aqui e certamente um showzaço dia 1º na Praça da Estação.
1: Vamos pegar um

0: molejo.
1: Que beleza, boleiros conosco, gente, mais um bloco, mais um intervalo, eu vou pro intervalo comercial e daqui a pouquinho eu vou voltar aqui, agora são 11:43, 11:43, eu daqui a pouquinho vou acionar a repórter Tati Souza, que nos traz uma informação, dentro de instantes, uma edição especial do Educadora Notícia para você, mas daqui a pouquinho.

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1: 11:45, deixa eu me chamar aqui a Tati Souza, que aconteceu um homicídio aí, Coronel Fabriciano, mais um. A repórter Tati Souza nos traz informações nessa edição extraordinária.
2: Boa tarde, Matheus Cabral, boa tarde, ouvintes. Eu volto durante a programação chamando um plantão. Infelizmente, a cidade de Coronel Fabriciano registra seu 15º homicídio consumado de janeiro até o momento. Nossa equipe de reportagem está acompanhando a ocorrência que foi registrada no bairro JK. A vítima, a princípio, foi identificada como apelido de Nim. Ele foi morto a tiros dentro da residência da casa dele. A presença de polícia militar, SAMU e corpo de bombeiros no local, e é aguardada a chegada da perícia da Polícia Civil, que já está a caminho. A motivação e a autoria ainda é desconhecida, assim como a dinâmica do crime. Estamos no local acompanhando a ocorrência e eu volto durante a programação com mais informações sobre mais este homicídio consumado e, ressaltando, é o terceiro em 48 horas na cidade. Para a Rede Educadora de Comunicação, repórter Tati Souza.
1: Obrigado, Tati Souza, pela sua participação. A Tati, no decorrer da programação e no jornal daqui a pouco, o Jornal em Pauta, a edição com a Janaína Oliveira, você vai ficar sabendo mais notícias, mais detalhes.
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1: De volta, microfone aberto, 11:49. Sexta-feira movimentada, agitada, tanto na Pasta da Cultura, como estamos aqui falando sobre a festa da Rádio Educadora, 58 anos, acontece na próxima semana, no próximo final de semana, dias 1º e 2 de agosto, com a participação do Boleiros. E aqui nós estamos com essa turma. Estou recebendo aqui o Matheus, o Carlinhos, o Jesus, vocalista, o João. E Joãozinho, é claro que muita gente pergunta hoje. Já te perguntei, mas eu vou fazer essa pergunta novamente, até pela audiência rotativa do rádio. Por que que antes era Boleiros do Samba? Agora hoje é só Boleiros. Ah, mas por quê? Porque é pra encaixar tudo no mesmo gênero, né?
6: Exatamente. Porque como somos ecléticos demais, sim, né? Sim. Pra não remeter aquele nome. Samba, esse grupo
1: vai ficar
6: aí
1: segmentado.
6: Vai ficar só no samba. Não, sim. Boleiros é de todos os estilos musicais, né? Então a gente tem o toco sertanejo no pagode, o rock também, tem algumas músicas de rock que a gente
1: que toca.
6: A gente faz também. E então é uma coisa que nunca, assim, sempre vai dar certo. O pagodinho com os outros estilos musicais é sempre encaixa igual a luva.
1: Sempre encaixa.
7: Ô, Matheus, pois não. Não parece ser mais assim direto? É questão de logística mesmo, pra fechar show.
1: Sim.
7: Como a gente tá no interior, muitas cidadezinhas aqui ao redor, onde a gente está fazendo alguns orçamentos para eles, ou procurando, o pessoal fala, aqui não toca samba. Aqui samba, aqui é ruim. Então, questão de logística também. Mesmo, assim, para vamos tirar mais a essência do samba, do pagode, 90% do nosso repertório. E foi mais questão disso.
1: E o show também fica eclético. Porque hoje, por exemplo, para quem vai fazer, você pega uma banda baile. A banda baile toca de tudo. Boleiros hoje tem a essência como esse pagode, anos 90, anos 2000. Mas você pega hoje o show, talvez você olha para um show, né, Gê? Você fala assim, eu cantei hoje 40% de outros estilos sem ser o pagode.
8: Sim, sim.
7: Mas isso... dentro do
1: arranjo.
8: Do arranjo do pagode.
1: Varia de acordo também, né? Com cada evento, né, teu aí.
7: Varia de acordo com cada evento. Porque o nosso repertório não é que é repertório engessado.
1: Sim.
7: Começa sempre a primeira música. E a última sempre aquela, não.
1: Sim.
7: A gente vai de acordo com aquele evento, com a situação que tá acontecendo naquele evento, que a gente, pô, o pessoal aqui tá gostando muito dos anos 90.
1: Isso.
7: Vamos mandar, ó, o pessoal aqui já gosta mais das músicas mais novas.
1: O Boteco dos Boleiros mesmo, que é um projeto que aí tudo, né, sentado ali, tranquilo. Então, começou assim.
7: Começou assim.
1: Hoje não consegue fazer mais, não. Vocês avacalharam o negócio, né? Ajuda aí. Era pra gente, pra ir, família, né? Casadinho ali, namoradinho. Vocês iam aumentar.
7: Tomou
1: aí hoje, se não colocar um óculos diferente, fica complicado. Já vamos fazer mais uma, então. Boleiros aqui na Educadora, no microfone aberto. Dia 1º tem show na Praça da Estação. É os 58 anos da Educadora.
8: Simbora, sim.

0: Gente, muito bacana. E é claro que vocês estão preparando um grande show para sábado na Praça da Estação, que vai acontecer no aniversário da rádio, com tudo. Vai ouvir pagode lá, vai ouvir samba, vai ver se o Meirão volta com o MC Funk, com o MC Meirão.
1: Fica,
0: né?
1: A dica aí, né? É.
0: Fica a dica. Ele virou estrelinha agora, aumentou o cachê para fazer a participação.
2: É dançarino também.
0: Ah, também.
2: Você vai ver, vai ter o, né? Tem uma a parte da Bahia, o Axé Bahia, que tem o El Chan que a gente faz também, né? Que a galera gosta bastante. Então, vai ficar
0: legal, vai ficar bacana.
2: Sensacional.
0: Chegando no finalzinho, gente, 11 horas 54 já, eu quero agradecer mais uma vez. É sempre um privilégio entrevistar vocês, que a gente tem um carinho muito grande, desejo sucesso. Muitos anos já nessa, desde criança, né? A gente tá sempre caminhando, cada um no seu ramo, na sua atividade, mas assim, a amizade, a afinidade continua, toda vez que a gente se encontra, faz festa, essa confusão toda, que a gente gosta de uma confusão, no bom sentido, né? A gente gosta de uma confusão no bom sentido. E assim, desejar que vocês tenham muito sucesso, vida longa ao grupo, vida longa à banda. E, claro, estaremos juntos no palco. Terei o privilégio de anunciar vocês mais uma vez lá, para tomara que tenha lá umas 10, 12, 15 mil pessoas na festa da rádio. Vai ser muito legal.
1: Se Deus quiser, a gente agradece, né? De coração aí, todos os ouvintes, né? Todos os nossos ouvintes aqui da Rádio Educadora, né?
0: Sim.
1: E, é claro, convidando, né? Reforçando mais uma vez o convite aí, dia 1º, na Praça da Estação, aqui em Coronel Fabriciano. Um grande show que nós estamos preparando para vocês aí.
0: Teu, obrigado, João. Obrigado. Quem quer falar primeiro aí, pela ordem hierárquica da família?
2: Agradecer a todos, né? Rádio Educadora, pelo privilégio mais uma vez, né? Dessa oportunidade, todos os ouvintes aí. E a galera não tá vendo, não, mas eu tô sentindo um cheirinho de churrasco aqui. Eu tô achando que tem alguma coisa aqui, hein?
0: Nós vamos
2: pro horário de almoço.
0: Horário de almoço agora. Horário de almoço, vocês são meus convidados. Me deu a deixa. Deu a deixa aqui, levantou, vem da linha dos três. Olha só. 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Vocês pagam o almoço agora e o churrasco minha conta mais tarde.
2: Fechou.
0: Tá bom? Combinado. Assim lá no Márcio Gourmet. Ô, Carlinhos, fechou. Um abraço pra você, tá, Carlinhos? Carlinhos ficou mais ali só nos bastidores, tá bom? Um grande abraço pra você, obrigado pelo carinho. A saideira, gente, pra encerrar com chave de ouro. Agora que era aquela romântica, um coração pra bater e o outro também.
1: Essa aqui é quase uma romântica, né?
0: Então, vamos lá.
1: Vai, galera aí, ó.

0: assim, senhoras e senhores, colocamos um ponto final no programa de hoje. Entrevistei aqui o Boleiros, alô Carlinhos, o Jesus, o João e o Matheus, que estarão na festa da Rádio Educadora no sábado, dia 1º, fazendo um showzaço pra você. E quem acompanhou aqui, obrigado pelo carinho. Gente, encerramos o microfone aberto, mas o Jornal em Pauta tá vindo aí com a Janaína Oliveira e toda a equipe de jornalismo. E mais um homicídio agora, aconteceu agora há pouco, no bairro JK, em Coronel Fabriciano. Você vai ter detalhes desse homicídio. É o terceiro homicídio em 36 horas em Coronel Fabriciano. Tem assuntos relacionados à saúde em Patinga, em Fabriciano, e todos os detalhes com a nossa equipe de jornalismo no Jornal em Pauta. A você que nos acompanhou até aqui, gente, muito obrigado. Excelente final de semana. Beijo no seu coração. Ah, eu volto amanhã. Amanhã o plantão de aqui é meu, Educadora Show, com às 8 da manhã, tá? Beijo, tchau, tchau, vale!
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2: Sexta-feira, 24 de julho de 2026, meio-dia e uma ótima tarde para você. Está no ar o Jornal em Pauta pela Rede Educadora de Comunicação, conectando o Vale do Aço com o mundo. Confira nesta edição.

0: Fabriciano registra 3 homicídios em menos de 48 horas e chega a 15 assassinatos em 2026. Audiência pública debate crise no hospital de Coronel Fabriciano e cobra planejamento de nova gestora. Dia de São Cristóvão e Dia dos Avós terão celebração especial na paróquia São Sebastião. Na coluna de hoje, encontro no Ipaneminha fortalece cultura regional. Nos trabalhos técnicos temos Ícaro Alves, a apresentação e a coordenação de jornalismo é minha, Janaína Oliveira. Coordenação artística de Matheus Cabral, coordenação administrativa Joana Avelino. A direção é de Padre José Wilker. A tarde desta sexta-feira será de sol com muitas nuvens, períodos de céu nublado, porém sem possibilidade de chuva. Também não são aguardadas chuvas nem para sábado e nem para domingo. A temperatura hoje pode chegar a 28 graus e neste momento os termômetros registram 26 graus, mas a sensação térmica é de 23. Dia e dois, a violência tem assustado moradores de Coronel Fabriciano. Hoje pela manhã, mais um homem foi assassinado na cidade. Em menos de 24 horas, gente, foram 3 homicídios registrados. O primeiro no Recanto, o segundo no Centro e agora pela manhã no JK. A matéria que a gente vai ouvir agora, da Tati Souza, ela foi finalizada antes que o homicídio desta manhã tivesse ocorrido. A gente vai ouvir essa reportagem e na sequência eu volto com as informações preliminares do homicídio de hoje aqui em Coronel Fabriciano. Boa tarde para você, Tati.
1: Boa tarde, Janaína Oliveira. Boa tarde, ouvintes. Uma mulher de 46 anos morreu em um grave acidente registrado na manhã desta sexta-feira na BR-116 em Inhapim. Uma carreta também se envolveu na ocorrência, porém de forma menos significativa. Os veículos diretamente atingidos foram o caminhão modelo Mercedes-Benz e um Citroën. No carro estavam ela e o filho dela, um adolescente de 15 anos, que foi socorrido com ferimentos e encaminhado a uma unidade hospitalar. De acordo com as primeiras informações, um caminhão Mercedes-Benz se envolveu na colisão e as informações são de que o motorista do caminhão teria sido responsável pelo acidente ao tentar fazer uma ultrapassagem. O interlocutor da PRF disse que ele fugiu do local, mas já foi identificado e a ocorrência segue em andamento no intuito de localizá-lo. As vítimas seguiam de Ipatinga com destino a Caratinga. O trânsito devido ao acidente ficou lento no local, mas não foi totalmente interditado. E para finalizar, um homicídio foi registrado no início da tarde de ontem na Avenida Cesita, região central de Coronel Fabriciano. A vítima, Ângelo Gabriel dos Santos Correia, de 23 anos, que trabalhava em uma barbearia, foi surpreendida por 2 homens em uma motocicleta. Os suspeitos pararam em frente ao estabelecimento e efetuaram diversos disparos contra ele. Ângelo tentou fugir e se esconder em um estabelecimento, alcançando um lote nas proximidades, mas foi alcançado pelo atirador e morreu no local. Após o crime, a dupla criminosa deixou o local em uma motocicleta de cor escura e fugiram sentido a cidade de Timóteo. Não há informações sobre autoria e motivação. Ângelo é a 14ª vítima de homicídio consumado de janeiro até o momento em Coronel Fabriciano. Um dia antes, o jovem Pedro Henrique Rocha da Costa, também de 23 anos, foi morto a tiros na Avenida Germânio, no bairro Recanto Verde. Um homem chegou ao supermercado onde ele trabalhava, em uma motocicleta, efetuou os disparos e fugiu do local. Nos 2 crimes, ainda ninguém foi preso. Eu volto durante a programação com outras informações.
0: Obrigada, Tati. Ô, gente, falando agora sobre esse homicídio de hoje de manhã, as primeiras informações é que o rapaz é conhecido como Nin, ele seria carroceiro, foi baleado dentro da própria residência, na garagem da casa dele. não resistiu aos ferimentos. A Tati está no local onde o crime foi registrado. Outros detalhes sobre as circunstâncias do crime ainda não foram confirmadas pelas autoridades e a qualquer momento, seja aqui nas nossas emissoras de rádio, na rede, nas nossas redes sociais ou no portal de notícias, o Educador MG, nós traremos outras informações. O que a gente sabe é que essa crescente de violência aqui em Coronel Fabriciano tem assustado, né? Foram 3 mortes, a primeira anteontem, a segunda ontem e a terceira hoje, em menos de 48 horas. É muita coisa, gente. Isso é de assustar realmente. E foram em bairros completamente diferentes, né? A gente teve, começou lá no Recanto Verde, que foi o PH do corte, que era um menino que era barbeiro. Ontem foi o Ângelo, que também era barbeiro. Rapaz tentou fugir, as imagens inclusive estão nas nossas redes sociais. Ele entrou em um estabelecimento comercial. Desse estabelecimento comercial ele tentou pular para um lote. E ainda assim, os assassinos desse menino, porque são assassinos, né? Os dois. Não é só quem atirou, não, tá? Quem estava conduzindo a moto também é assassino. Os assassinos do Ângelo. O rapaz que ficou na moto, ele ficou rodando, esperando o outro cumprir a missão dele. E, gente, se vocês pararem pra ouvir, foram 8 tiros dentro do estabelecimento comercial e tinha uma senhora lá dentro. Eu imagino o desespero dessa mulher em primeiro receber um cara baleado lá, depois chegar um outro cara com arma e dentro do estabelecimento dela dar mais 8 tiros. É assustador. E no centro, bem no centro, próximo a uma escola, num horário durante o dia, gente, de dia de sol quente, não foi à noite, não foi de manhãzinha enquanto não tinha ninguém na rua, não foi de dia de sol quente, com movimento de gente pra rua fora. É assustador realmente. Bom, e já que eu falei com vocês sobre o nosso portal de notícias, agora é 8:30, e a gente vai chamar o Felipe Machado, que é quem toma conta do nosso portal, junto com a nossa equipe de jornalismo, o Felipe que vai falar pra gente sobre as principais notícias que estão lá no educadormg.com.br.
2: Boa tarde, Janaína Oliveira. Boa tarde a quem acompanha a Rede Educadora de Comunicação. Vamos então aos destaques desta sexta-feira lá no nosso portal. A Polícia Civil de Minas Gerais realizou na manhã desta sexta-feira uma operação que teve como alvo 4 endereços ligados ao prefeito de Governador Valadares, Coronel Sandro. Entre os locais onde foram cumpridos mandados de busca e apreensão estão a residência do prefeito no bairro Ilha dos Araújos, a casa de um de seus filhos na região central da cidade, outro imóvel também na Ilha dos Araújos e o endereço em Belo Horizonte. A ação foi realizada de forma simultânea por equipes da Polícia Civil. Até o momento, a PC não divulgou detalhes sobre a investigação, nem informou qual é o objeto da operação. O caso segue sob sigilo e a expectativa é de que novas informações sejam divulgadas oficialmente ao longo do dia e, claro, você acompanha no nosso portal educadormg.com.br. Na cultura, o Arraial da Ajuda promove uma noite de muita animação, cultura e solidariedade neste sábado, a partir das 6:30 PM, no Bosque da Fundação Aperança Exita, em Timóteo. O evento une tradição das festas juninas com apresentações culturais, música ao vivo, comidas típicas e ações beneficentes. A renda arrecadada será destinada à manutenção dos projetos desenvolvidos pela Híbridos, que atua na promoção da cultura e de iniciativas sociais na região. O público poderá aproveitar apresentações musicais, atrações culturais, barracas com comidas típicas e diversas atividades voltadas para todas as idades. A festa será animada com o espaço Kids gratuito, quadrilha do programa Andanças e pelos shows do cantor Luiz Henrique e da cantora Duda Rocha. Os ingressos custam R$10 e crianças de até 10 anos têm entrada gratuita. Os ingressos podem ser adquiridos pela plataforma Simpla ou presencialmente na recepção da Fundação Aperam Acesita. Essas e muitas outras notícias você confere no educadormg.com.br. Acesse agora o nosso portal e fique por dentro de tudo que está acontecendo. Volto com você, Janaína, para a Rede Educadora de Comunicação, repórter Felipe Machado.
0: Muito obrigada pela sua participação aqui conosco, Felipe. Agora são 11:11 e neste sábado, uma celebração especial vai reunir fé e emoção. A Igreja Católica celebra o dia de São Cristóvão, considerado padroeiro dos motoristas e viajantes, e o dia dos avós, uma data dedicada a reconhecer o carinho, a experiência e a importância dos mais velhos dentro das famílias. A programação em homenagem às duas datas terá uma missa especial com bênçãos e momentos de reflexão. A repórter Mônica Soares tem os detalhes. Boa tarde, Mônica.
1: Boa tarde, Janaína Oliveira, e a você, ouvinte da Rede Educadora de Comunicação. São Cristóvão é conhecido como protetor daqueles que estão nas estradas. E todos os anos, motoristas participam de celebrações buscando a proteção para as viagens e para o dia a dia no trânsito. Mas a data também divide espaço com uma homenagem especial, o Dia dos Avós, lembrando o papel dessas pessoas na transmissão de valores, histórias e ensinamentos para as novas gerações. Estamos com o padre José Cláudio, pároco da paróquia São Sebastião de Coronel Fabriciano, que vai nos explicar o significado dessas celebrações. Qual o significado do dia de São Cristóvão para a igreja e para todos aqueles que enfrentam diariamente as estradas, como motoristas e viajantes?
3: Pois é, celebrar São Cristóvão para nós é uma festa muito importante nesse mundo nosso que vivemos da correria, né? Nesse mundo nosso do transporte. São Cristóvão é o patrono dos motoristas. São Cristóvão, o nome dele significa aquele que carrega Jesus. Então, São Cristóvão é aquele que, na sua história, ele ajudou a atravessar o meio de Jesus num grande rio, um rio caudaloso, um rio imenso. E a cada vez que ele ia atravessando, que ia aprofundando no caminho até chegar à outra margem, o peso ia aumentando. Para significar que São Cristóvão estava carregando não só Jesus, mas ajudando a carregar também o pecado de todo mundo. Então, a importância de São Cristóvão para a igreja e para a nossa fé, no sentido de estarmos com o olhar voltado para Deus, é que nós temos um santo que nos ajuda a estarmos atentos àquelas pessoas que devem ser socorridas, àquelas pessoas que devem ser protegidas, e de modo especial os viajantes e os motoristas.
1: Além do dia de São Cristóvão, a data também lembra o dia dos avós. Padre, qual a importância dos avós na vida das famílias e na transmissão de valores e ensinamentos para as novas gerações?
3: É uma grande importância, né? Celebrar São Joaquim e Santana, nós celebramos os avós, os pais de Maria, os pais de Nossa Senhora e os avós maternos de Jesus Cristo. Então é importante essa presença dos avós na educação da fé. Hoje eu gosto sempre de dizer assim, às vezes nós colocamos avós como aqueles que vão ser, por exemplo, o babá, né? A vovó vai cuidar do netinho e pronto. Não é só cuidar do netinho, a vovó ela tem uma função muito importante de transmitir a fé, ajudar para que os seus netinhos possam, através dos avós, a está pegando a transmissão da fé. Então, celebrar São Joaquim Santana nesse dia e celebrar o vovô e a vovó, a grande importância é essa, a transmissão da fé. Transmitir a fé para que nossas crianças possam sempre crescer sintonizadas com o amor, com a graça, a bênção do nosso Deus. Então, é importante celebrar São Joaquim Santana nessa data, é nós estarmos não só com um carinho com o vovô e com a vovó, mas também um olhar sobre as pessoas mais idosas nas famílias. Hoje em dia, nós somos uma longevidade nas famílias, quase todas que nós encontramos, já tem pessoas idosas. Então, a importância de São Joaquim Santana, não só por ser da vovô e da vovó, é também importante para a gente chamar a atenção para o cuidado com o idoso. Então, a igreja, ela celebra esse dia com muito carinho, com muita ternura, lembrando essa presença amorosa dos idosos na igreja, dos idosos em todo lugar que nós vamos encontrando.
1: E para quem deseja participar deste momento de fé e homenagem, como será a missa especial deste sábado?
3: Pois é, aqui está uma coisa importante. Vai cair no domingo. Quando cai um santo no domingo, a liturgia dominical é aquela do dia, ou seja, o domingo, ele prevalece sobre qualquer outra festividade, a não ser que seja algo muito importante, uma festividade importante, ou seja, o padroeiro dali daquela paróquia, daquela igreja. Para nós aqui, o nosso padroeiro é São Sebastião. Então, no domingo, nós vamos celebrar a missa dominical. Então, nós antecipamos para sábado, aí no sábado vamos celebrar a festa São Joaquim Santana, o dia do vovô e da vovó. Então, na missa das 19 horas do dia 25, nós estaremos celebrando São Joaquim Santana e após a missa, nós vamos ter um momento de convivência, de partilha com o vovô, com a vovó e todo aquele pessoal que estiver participando das celebrações para comemorar o dia do vovô e dos avós. Teremos então um momento de partilha, de convivência, teremos um momento musical e ali vamos estar também abençoando nossos avós para que nós possamos sempre lembrar daqueles avós presentes, daqueles avós que já estão juntinho de Deus.
1: Este foi Padre José Cláudio, pároco da paróquia São Sebastião, para a Rede Educadora de Comunicação, repórter Mônica Soares.
0: Muito obrigada, Mônica, pela sua participação, e vai ser um momento muito especial, com certeza. Gente, agora 12:16, a gente vai pro intervalo comercial. Já já eu volto, porque na coluna de hoje, o encontro no Ipanema fortalece a cultura regional. Vamos falar ainda sobre a audiência pública que debate crise no hospital de Coronel Fabriciano e cobra planejamento da nova gestora. E eu vou entrar ao vivo com a repórter Tati Souza, que está lá no JK acompanhando essa ocorrência do 15º homicídio de 2026 em Coronel Fabriciano. Eu volto já já.
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0: Estamos de volta agora 12:18 e eu vou acionar agora ao vivo a repórter Tati Souza, que está lá no JK acompanhando mais um homicídio, terceiro, gente, em 48 horas. É isso mesmo, né, Tati? Boa tarde para você mais uma vez, Tati.
11: Boa tarde, Janaína Oliveira, novamente. Boa tarde, ouvintes da Rede Educadora. Eu volto novamente durante a programação, diretamente do bairro JK, em Coronel Fabriciano, onde a cidade, infelizmente, registrou seu 15º homicídio e o terceiro homicídio em 48 horas. Foi vítima deste homicídio o Marlon, de 43 anos, conhecido popularmente como Nin. A perícia está no local, polícia militar também, já se faz presente o carro fúnebre da funerária e agora é aguardado o final dos trabalhos periciais. A dinâmica e a autoria do crime ainda são desconhecidos. Tudo que sabemos aqui, podemos colher no local, é que ele estava sentado numa escadaria quando alguém se aproximou e disparou contra ele. O Marlon ainda tentou fugir, se refugiar na residência onde reside com o pai, mas acabou sendo alcançado, alvejado e morto no local. Eu volto durante a programação com mais informações sobre o 15º homicídio de Coronel Fabriciano. Para a Rede Educadora de Comunicação, repórter Tati Souza.
0: Tati, muito obrigada pela sua participação. A gente da Rede Educadora de Comunicação lamenta mais um homicídio, né, gente? A cidade se torna mais violenta, a gente fica mais inseguro, mas nós não podemos deixar de noticiar, e a Tati está lá trazendo todas essas informações ao vivo pra gente aqui na Rede Educadora. Agora, 12:20, nós vamos ouvir o comentário do professor, historiador e cineasta Sávio Tarso.
12: O destaque do final de semana é o 11º Seminário Municipal de Cultura de Ipatinga, seminário que vai acontecer no dia 25 de julho, no Ipaneminha. É um dia de formação, de troca de experiências e valorização da cultura, com apresentação, palestra e posse do Conselho Municipal de Cultura, conselho este que foi formado a partir da realização dos fóruns de cultura, os fóruns de cada um dos setores de cultura, dança, teatro, arte cênica e vários outros segmentos da cultura aqui em Ipatinga. E esse fórum, né, esse seminário está sendo realizado em parceria com o Híbridos, o Enartse, que é o encontro de dança, que é um projeto articulado aí pelo Híbridos, Companhia de Dança, que aconteceu, que está acontecendo durante toda esta semana e termina aí com performance e uma instalação imersiva do Shaim Jaber. É um trabalho maravilhoso sobre o processo de descolonização do olhar do artista, e sobre principalmente a nossa relação com as religiões afro-brasileiras. Então, você fica aí ligado, você pode participar conosco no dia 25, neste sábado, do 11º Seminário de Cultura aqui de Ipatinga. Momento importante, momento de posse do novo Conselho Municipal de Cultura de Ipatinga.
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0: Meio-dia 21, muito obrigada, Sávio Tarso, uma ótima dica de cultura para a nossa região. Bom, gente, a gente vai voltar a falar com a Tati Souza, mas agora ela não está ao vivo mais, porém, a Tati acompanhou a audiência pública que foi realizada nesta quinta-feira, na noite desta quinta-feira, na Câmara de Vereadores de Coronel Fabriciano. Essa audiência, ela serviu para debater a qualidade dos serviços prestados no Hospital José Maria de Moraes e a transição para a nova gestora, Santa Casa de Misericórdia de Curitiba. A audiência aconteceu dias após o prefeito Sadiluca anunciar em coletiva de imprensa que a gestão tanto do hospital quanto da UPA será transferida para a Santa Casa de Misericórdia por meio de um contrato emergencial de 12 meses com repasse mensal de R$5.300.000. A repórter Tati Souza, como eu disse para vocês, acompanhou tudo e ela quem traz as informações desse momento importante para a saúde pública de Coronel Fabriciano.
13: A audiência realizada na Câmara de Coronel Fabriciano, que teve qual objetivo, vereador Zezinho do Sintrocel?
14: Levar para a nossa população uma segurança que nós teremos uma saúde pública de qualidade. Nós enfrentamos aí nos últimos meses diversas reclamações dos usuários sobre a condição do atendimento dentro do Hospital José Maria de Moraes. Essa semana nós tivemos o anúncio de uma nova mantenedora e nós solicitamos aqui através de requerimento ao qual será o plano de trabalho imediato dessa nova gestora, quando será o início dos atendimentos, qual é o cenário hoje real dentro do Hospital José Maria de Moraes, quantos pacientes estão nos leitos, aguardando qualquer tipo de procedimento, e a gente solicitou essas informações para que daqui a um tempo, quando a mantenedora assumir a saúde pública aqui em Coronel Fabriciano, a gente ter esse comparativo e poder cobrar. Tendo em vista que a gente está num gargalo de falta de contrato desde o dia 25 de maio, Coronel Fabriciano não tem uma gestora que faz a parte médica dentro do hospital, onde acabou o contrato com a empresa RCS do dia 29, então a partir do dia 30 acabou esse contrato, não, nós não temos uma previsão legal.
13: Os vereadores participaram desse processo de escolha da mantenedora, vereador?
14: Processo licitatório, foi feito por dispensa de licitação e não foi informado à Câmara Municipal. Nós temos o entendimento, o processo que foi colocado anteriormente, o contrato encerrou no dia 29 de maio, ele foi aberto dia 28 de maio, 24 horas antes do encerramento do contrato com a empresa RCS. Então a gente vê uma falta de planejamento e a gente busca aí informações junto ao executivo para não acontecer um colapso da saúde pública. Aqui a gente torce muito para que a nova gestora atenda os anseios da nossa população. Infelizmente, a gente não saiu daqui com a resposta. Por quê? A gente sairia daqui com a resposta se a nova administradora estivesse presente aqui hoje.
13: E ao meu lado, o Neuberson, que você tem a dizer sobre o hospital Dr. José Maria Moraes?
15: Primeiramente, é uma falta de respeito do prefeito não ter comparecido, nem do vice. Ele tem um vice para isso e vem um secretário dar respostas.
13: Você já foi atendido no hospital municipal?
15: Sim, já. Já
13: gostou?
15: Não.
13: Por quê?
15: Eu me senti abandonado, no sentido de tudo. Sou daquele que quer ver pra crer. E agora essa audiência pública, eu não sei se resolve tudo, porque vem uma audiência pública depois de uma decisão que o prefeito também não respeitou a população, tomando decisões totalmente precipitadas.
13: Qual que tipo de decisão que você fala que você não está satisfeito?
15: Por exemplo, a troca dessa administradora, por que que não foi falado antes com a população, questionando se uma de Curitiba, o que que ela ia fazer? Ele dá um anúncio para a imprensa e fala com o povo. Resolvam aí e as suas dúvidas, porque nem sequer vem.
1: Marlon Dalta está representando o executivo. Marlon, o que que você leva hoje dessa reunião?
15: Eu acho que essa audiência hoje foi oportuna para a gente tratar aqui as questões que estavam em dúvida, né, juntamente com os vereadores, a população, com relação à questão da nova mantenedora.
1: Quais as expectativas que a prefeitura tem sobre essa nova gestão?
15: A gente tem expectativa de entregas, né? É uma entidade que tem cerca de quase 200 anos.
1: Como foi o processo que se deu até chegar a este nome, a essa escolha?
15: Foram apresentados alguns nomes e dentre eles estavam a da Santa Casa, né? E aí, por questão de avaliação, de entregas, né? Cidades que também eles atendem, nós fizemos a visita e entendemos que, de fato, seria ela a empresa que dará conta de atender as demandas aqui da cidade.
11: Para a Rede Educadora de Comunicação, repórter Tati Souza.
0: Tati, muito obrigada pela sua participação. Gente, a gente vai ouvir muito ainda falar sobre essa questão da Santa Casa de Misericórdia. O questionamento da população não é errado, né? Afinal de contas, são 5.300.000 reais que vão ser repassados para essa mantenedora, para tanto para o hospital quanto para a UPA. E a gente espera realmente que o serviço de saúde de urgência e emergência de Coronel Fabriciano, ele melhore, né? A gente espera que a nossa população tenha um atendimento digno, que ela possa realmente ser atendida com qualidade, em um local também acolhedor, como esse entrevistado aí disse. Ele não se sentiu acolhido. E a gente precisa que o nosso povo se sinta acolhido, não é verdade? Agora, 12:27, vamos falar de esportes e quem traz as notícias pra gente é Matheus Cabral. Boa tarde, Matheus.
16: Boa tarde para você, Janaína Oliveira, e quem acompanha o Jornal em Pauta. O Cruzeiro volta a campo pelo Campeonato Brasileiro após uma vitória contra o Internacional e a expectativa é muito grande. Eu já começo no jornal falando do Cruzeiro, da expectativa de 55 mil torcedores para este confronto no Mineirão. O Cruzeiro vem numa ascensão, muito positiva, venceu o Internacional num jogo muito importante. Com isso, o torcedor compra a ideia. Além só de comprar a ideia para o Campeonato Brasileiro, do Cruzeiro buscar as primeiras colocações, também já na possível Libertadores contra o Flamengo no jogo de mata-mata das oitavas de final. Torcedor cruzeirense empolgado, é claro, a nota triste fica por conta da lesão gravíssima do Gabriel Peck, que o STJD denunciou o jogador do Internacional para que ele também cumpra 180 dias de suspensão, porque foi uma entrada criminosa, e com isso o torcedor cruzeirense vai valorizar essa medida do STJD. Vamos acompanhar se isso mesmo vai acontecer. Portanto, o Cruzeiro joga no domingo contra o Botafogo às 16h30. Já o Atlético, que empatou dentro de casa no retorno do Campeonato Brasileiro contra o Bahia, o torcedor não ficou satisfeito, vai até São Paulo jogar contra o líder do Campeonato, Palmeiras. O Galo até costuma surpreender jogando contra esses times que são considerados assim favoritaços, né? E o Palmeiras é o líder e o Atlético é neste exato momento o 13º colocado no Campeonato Brasileiro com 25 pontos. Portanto, Janaína, só pra gente finalizar aqui e trazer a rodada do Campeonato Brasileiro, teremos Atlético Paranaense, Internacional, Santos e Chapecoense, Vasco e Mirassol, Cruzeiro e Botafogo, Bahia e Corinthians, Bragantino e Coritiba, Grêmio e Fluminense, Flamengo e São Paulo, Remo e Vitória, Palmeiras e Atlético. Um abraço para você, Janaína Oliveira, e a quem acompanha o Jornal em Pauta pela Rede Educadora.
0: Obrigada, Matheus Cabral. Termina aqui o Jornal em Pauta. Um abraço para você, Matheus, e para você, é você mesmo que tá me ouvindo agora. Um grande abraço para você, obrigado pela companhia. Siga conosco. 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Para você que esteve conosco ouvindo o Jornal em Pauta pela 91,7, fique agora com Marcos Pereira e o programa Tarde Educadora. 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Boa tarde, um excelente final de semana para você. Segunda-feira eu volto. Com Deus.
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4: Na primeira do Vale, meio-dia, 33 minutos. Confira aí, meio-dia, 33. Boa tarde com alegria. Marcos Pereira te fazendo companhia. Boa tarde, meu amigo. Boa tarde, minha amiga. Boa tarde, senhora. Boa tarde, senhor. Boa tarde, meninos e meninas. Boa tarde.
5: Boa tarde.
4: Tudo tranquilinho? Como é que você tá? Eu sei que você tá bem hoje. Eu sei que você tá feliz. Por que, Marcos, você tá falando isso? Ah, é porque hoje é sexta-feira. Né, meu parceiro? Não tem jeito. Sextou daquele jeito. E na sexta-feira, quem vai ficar triste? Eu nunca encontrei uma pessoa andando na rua cabisbaixo na sexta-feira. Não tem, nem adianta. É só alegria e alto astral. Vem comigo, o fim de semana só tá começando. Sexta-feira, 24 de julho de 2026. Estou liberando os nossos canais de interação, são dois, telefone fixo 38410730, zap zap, manda mensagem aí, quero ver o seu recado, 99771-4902. Você vai abraçar as pessoas que você quer bem, vai mandar beijinhos na bochecha. Ei, meu Deus do céu, esse programa que é o programa da família, todo mundo agora parado, deixa de lado todas as preocupações, os problemas e vem curtir as melhores músicas. 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Vamos começar o programa voltando ao ano de 1993. Senhoras e senhores, Los de Rio.

0: e Daniel, só dá você na minha vida. Que saudade dessa dupla maravilhosa. Infelizmente o João Paulo não está mais entre nós, mas o Daniel segue em carreira solo, cantando e dando continuidade a esse legado. Meio-dia e 44 minutos, confira aí, meio-dia e 44. Mandando abraços, já começo a falar o nome de pessoas maravilhosas que estão antenadas, curtindo a nossa programação. Muito obrigado, tá? Você que acorda cedo, já vai ligando o seu radinho e fica durante todo o dia e também durante a noite, curtindo e acompanhando o som da poderosa, da primeira do Vale, Educadora. Minha amiguinha Maria Aparecida do Betânia em Ipatinga e o nosso irmão Maílson de Souza do Centro Sul Timóteo.
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2: Nota de falecimento. O Plano Social Planvale e os familiares de José Rosa de Miranda comunicam o seu falecimento. O corpo está sendo velado na rua Joaquim Custódio Ângelo, número 286, no bairro Surinam, em Fabriciano, e o sepultamento será hoje às 14h30. O Plano Social Planvale e os familiares de José Rosa de Miranda comunicaram o seu falecimento.
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2: Meio-dia 47 minutos, confira aí, meio-dia 47. 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Vamos agora matar a saudade de um outro artista maravilhoso. Esse, todas as vezes que eu lembro dele, eu me emociono porque era uma figura que eu gostava muito. Ele que durante muitos anos foi apresentador na TV Cultura do programa Senhor Brasil. Senhoras e senhores, com vocês, Rolando Boldrin, do ano de 1981.

Número privado. Meio-dia 56 minutos, confira aí, meio-dia 56. Tem uma mensagem aqui no Zap Zap da Vilma Feliciano do Alegre em Timóteo. Ela escreveu: boa tarde, amigo. Um abençoado final de semana para toda a equipe da rádio. Muito obrigada, tá? Pela companhia que vocês fazem a gente. Que Deus abençoe. Ô, Vilma, eu que agradeço pela sua companhia. A honra é toda nossa ter você do outro lado do rádio acompanhando, curtindo a nossa programação. Tem uma mensagem de áudio que chegou aqui no Zap que a gente vai ouvir daqui a pouquinho, hein? Olha aí a galerinha já participando, gravando o áudio, pegando o Zap Zap, apertando o íconezinho do microfone e gravando uma mensagem, mandando aqui. Legal, é bom saber que essa turma tá antenada, curtindo a nossa programação. Obrigado demais, turminha. Qual é o som que tá chegando agora? Essa mesmo que você está pensando, essa música que vai tocar agora, dessa banda maravilhosa, esses caras, a gente tem que tirar o chapéu, não tem jeito, né? Charlie Brown Jr.

0: Dica e a hora certa. 1:01.
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Na primeira do Vale, 1:03, confira aí, 1:03. 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

0: eles dominaram o pagode dos anos 90. Cara, metade! Decisão. Grande sucesso na carreira dos meninos. 1:11, confira aí 1:11, mensagem aqui no nosso zap zap. Quem tá mandando é Andréia Carmona do Vila Militar em Ipatinga, participando todos os dias com a orelha encostadinha no rádio, minha amiga querida, sempre ouvindo, sempre curtindo a nossa programação. Ela vai falar com a gente. Fala comigo, Andréia.
1: Oi, Marcos. Boa tarde, tudo bem? Aqui é Andréia Carmona, do bairro Vila Militar.
0: Beleza pura, sem mistura, minha amiga.
1: Marcos, nós está aqui ligadinho. André tá até aqui dançando a música Magalina. Magarina?
0: É o seu pequeno, seu filhote.
1: Tá aqui até dançando aqui para animar mais essa tarde. Você passa para mim, Nando Moreno, Chapeludo?
0: É. Essa é boa demais.
1: Boa tarde, Marcos. Com Deus.
0: Com Deus, minha amiga. Nando Moreno e Rio Negro e Solimões.

0: dar conta de tudo. Quem tenta dar conta de tudo, daqui a pouco não vai estar dando conta de nada. E esse recado é especial para você que é empreendedor, empreendedora, que está aí batalhando no seu negócio e tentando vencer sozinho. Busque apoio, busque quem conhece daquela parte do seu negócio que você não conhece tão bem. Busque apoio para que esse apoio te ajude a chegar onde você quer, gastando menos tempo e menos dinheiro. Isso serve para dona de casa também. Não tente dar conta de tudo. Quem tenta dar conta de tudo, daqui a pouco não dá conta de nada. Muito obrigado e até a próxima.
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2: 1:19, confira aí. 1:19. 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

Bruno e Marrone, dormi na praça. Uma hora 28 minutos, confira aí, 1:28. É sempre bom ouvir uma canção que marcou, a música do passado. Que gostoso ter você aqui comigo. Marina Rodrigues do Belvedere em Fabriciano ouvindo o programa e Rosângela Oliveira do Santa Terezinha 1 em Fabriciano, obrigado pelo carinho, pela audiência, turma que não perde a nossa programação, vocês são demais, hein? Sempre com a orelha colada no rádio.

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2: 1:30, confira aí, 1:30, é hora de notícia, é hora de informação. Está entrando no estúdio a jornalista Janaína Oliveira. Boa tarde, Janaína.
3: Boa tarde, Marcos Roberto. Marcos Roberto? Fui longe agora, e Marcos Pereira?
2: Acontece. É um grande amigo também.
3: Não é? Um grande nome que já passou por aqui.
2: Com certeza.
3: Um abraço pra você, viu, nego? Se você estiver escutando a gente agora. Agora sim, boa tarde, Marcos Pereira. Boa tarde a você, amigo sintonizado aqui na Rede Educadora de Comunicação. Marcos, começa, ou melhor, termina nesta sexta-feira o prazo para que os candidatos pré-selecionados na primeira chamada do ProUni do segundo semestre de 2026 comprovem as informações prestadas na inscrição. A documentação deve ser entregue à instituição de ensino superior onde o estudante foi selecionado, conforme as orientações de cada faculdade. Quem perder o prazo poderá ficar de fora desta etapa do processo seletivo. O resultado da segunda chamada está previsto para o dia 5 de agosto. E nesse semestre, o ProUni oferece 471 mil bolsas de estudo, aproximadamente, entre integrais e parciais, em instituições privadas de ensino superior em todo o país. Portanto, fiquem atentos, porque o prazo termina hoje, viu, Marcos? A gente não pode deixar para depois. Portanto, se você quer usar aí, né, quer fazer parte dessa primeira chamada do ProUni, apresse-se, porque hoje termina o prazo. Agora, uma notícia que eu gostei muito dela, viu, Marcos?
2: Qual que é essa notícia?
3: As mulheres com mais de 18 anos agora, elas já podem comprar e portar o spray de pimenta para defesa pessoal em todo o país.
2: Boa notícia, boa notícia.
3: Notícia ótima, ótima, ainda mais com esse aumento enorme de feminicídios que a gente está tendo, né? Cada dia é uma situação diferente, uma agressão diferente que uma mulher vem sofrendo. Então, a partir de agora, a autorização prevista aí na lei 15.474, publicada nesta quinta-feira no Diário Oficial da União, toda mulher acima de 18 anos, ela tem permissão para andar com spray de pimenta para autoproteção. Isso é muito importante. Marcos, eu não sei se você já teve oportunidade, por exemplo, em um estádio de futebol ou em alguma outra situação de aglomeração de pessoas, quando tem uma certa confusão, a polícia, a primeira coisa que ela faz é acionar o sprayzinho de pimenta dela.
2: Sim.
3: Rapaz, aquele negócio, ele não precisa de vir no seu rosto, não. Só de você estar perto, aquele trem dá um cheiro. E o gosto que fica na boca? Então, assim...
2: E o olho chega a lacrimejar,
3: exatamente,
2: né?
3: Não consegue ficar com o olho aberto, né? Dependendo do lugar ali onde você estiver, você não consegue ficar com o olho aberto. Já passei por isso várias vezes, em Mineirão, no Independência. Sou muito de estádio de futebol, então já aconteceu várias vezes eu estar no meio de uma confusão, sem querer, obviamente, e acabar sendo atingida ali pelo spray de pimenta. Então, uma notícia muito boa. Porém, é o seguinte... A medida, ela permite o uso de equipamento apenas em situações de legítima defesa. Por exemplo, seu marido te irritou, minha querida, você não pode simplesmente pegar o spray de pimenta e lá nele jogar, não. Toma esse spray de pimenta aqui pra você ficar esperto. Não pode não, tá?
2: Aí
3: só
2: não.
3: Em legítima defesa, principalmente quando o agressor, ele te ameaçar fisicamente e principalmente sexualmente. Isso é muito importante. Para adquirir o produto, vai ser necessário apresentar documentos de identidade, comprovante de residência e declarar que não possui condenação por crime doloso com violência ou grave ameaça. A nova legislação também prevê a criação de um programa nacional de capacitação para orientar mulheres sobre o uso responsável do spray de pimenta e limites legais dessa legítima defesa. Por quê que é necessário isso? Ô Marcos, vamos pensar uma seguinte situação. Você não foi ameaçada, é uma mulher, estamos falando de uma mulher, ela não foi ameaçada, ela não está com a integridade ou a sexualidade dela ali em risco, mas de repente ela está numa festa, não gostou de uma olhada que recebeu e resolve spray de pimenta na pessoa. Se essa pessoa for alérgica, ela pode sofrer um choque anafilático e morrer imediatamente.
2: Isso é grave.
3: Muito grave. Então você pode deixar ali de ser uma pessoa que se defendeu para ser uma pessoa que cometeu um crime de homicídio. Então, gente, a gente tem que ter muita responsabilidade a partir de agora, né, dessa nova legislação, para usar realmente em caso de legítima defesa. Porque senão você pode realmente passar de vítima a autor de um crime.
2: Toda ferramenta que vier para o auxílio da mulher, para que ela possa se defender, que seja aprovada por lei, eu sempre vou aprovar. Eu acho que as mulheres precisam sim saber se defender. E digo mais, hein, Janaína? Tem gente que não vai concordar, mas eu acho que toda mulher deveria praticar arte marcial, seja judô, karatê, até jiu-jitsu. Uma defesa pessoal é muito importante para um caso de assédio, algo real, um contato físico ali, que ela possa pelo menos sair daquela situação. E agora, com essa questão do spray, ó, palmas às mulheres dentro da bolsa, tendo essa ferramenta de segurança extremamente importante.
3: É verdade. Ô Marcos, você me fez lembrar de um vídeo que ganhou muita repercussão, agora eu não tô me lembrando se foi no ano passado ou no ano atrasado, de uma adolescente de Timóteo que usou técnicas marciais para sair de um assaltante. Ela estava saindo para ir para aula, saiu da casa dela para ir para a escola a pé, que a escola era perto. Em determinado local, ela foi surpreendida por um homem que tentou arrancar dela a mochila, tentou sufocar, e ela usou técnicas de jiu-jitsu para conseguir afastar esse agressor, esse assaltante dela. Olha só, que coisa interessante. E eu sou a favor, sim, de todas essas lutas marciais. O Krav Maga também, que é uma luta de legítima defesa também. É muito importante que a gente saiba se defender, e o spray de pimenta vai nos ajudar demais da conta.
2: Aí, obrigado, Janaína, pela sua primeira interação. Você volta ou não? Está de plantão? Posso chamar você no departamento de jornalismo a qualquer momento?
3: Pode me chamar 2 horas, porque a gente vai voltar a falar da Polícia Civil lá na casa do prefeito de Governador Valadares. Pois é, semana bem movimentada aí pro prefeito de Governador Valadares. Vamos falar disso e vamos falar mais um capítulo da novela da Ponte Queimada em Malieria, viu? Então, se quiser ouvir sobre essas notícias, continue na nossa sintonia.
2: Valeu!
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2: Nota de falecimento. O Plano Social Plan Vale e os familiares de José Rosa de Miranda comunicam seu falecimento. O corpo está sendo velado na rua Joaquim Custódio Ângelo, 286, bairro Surinã Fabriciano. E o sepultamento será hoje às 14h30. O Plano Social Plan Vale e os familiares de José Rosa de Miranda comunicaram o seu falecimento.
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2: 1h38.

audiência, pelo seu carinho. 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Senhoras e senhores, está chegando uma das grandes duplas da música sertaneja que eu adoro. Esses caras são maravilhosos, o repertório muito bom. Estou falando de Rick e Renê.

Noite do Prazer é um dos maiores clássicos do soul e do pop e da MPB brasileira, lançado originalmente em 1983 por Cláudio Zoli, junto com a sua banda da época, a banda Brilho. A música ficou eternizada pela mistura irresistível de funk, soul e uma letra contagiante que celebra a curtição de uma noite de festa. Gostou? Curtiu? Achou bacana? Que bom que você tá aí antenado, ouvindo o nosso som, a nossa programação. Fica com a gente que já já tem muito mais.

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2: 1:51, confira aí, 1:51. Quero agradecer o sócio do Clube dos Amigos, Geraldo Madeira, do Meloviana em Fabriciano. Ele escreveu assim no zap: sextou, bebê. Tô passando pra desejar pra você, Marcos, e todos os ouvintes um abençoado fim de semana. Mandou um abraço aí pra minha esposa Raimunda. Geraldo Madeira, valeu, tamo junto e misturado. Muito obrigado pela audiência, pelo carinho, sempre mandando aí o seu abraço. 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Marcelinho de Lima e Camargo.

0: não liga. É uma famosa música da boy band brasileira Polegar, lançada no álbum homônimo de 1990. A letra brinca com metáforas sobre tentar chamar a atenção de uma pessoa que não demonstra nenhum interesse romântico. Essa música fez o maior sucesso nas rádios na época e os fãs de todo o Brasil cantaram juntos. Fora do intervalo, daqui a pouquinho tem muito mais. Antes do intervalo, quero agradecer todos os pedreiros, ajudantes, carpinteiros, marceneiros, gesseiros, eletricistas, bombeiros hidráulicos. Quero agradecer também os engenheiros, arquitetos, a galera da construção civil. Vocês são incríveis, gente. Na obra tem um rádio ligado na educadora.
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5: Na primeira do Vale, 2:03, confira aí, 2:03. 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Milionário e José Rico. Vontade.

Manda Você é um dos maiores clássicos da música popular brasileira, composto por Vinícius de Moraes em parceria com Hermano Silva, imortalizado pelas vozes e arranjos de Toquinho e Vinícius. Música lançada oficialmente na década de 70, a canção é um hino à nostalgia e à saudade de um amor perdido.

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9: 2:19, confira aí, 2:19. Vai um abraço pro nosso amigo João Ventura, João Pintor, do Vila Celeste em Patinga, está ouvindo o nosso programa. Obrigado, João. Edvigens Flávia, Aparecida do Norte em Fabriciano. Beijinhos na bochecha. Agradecendo também a audiência e o carinho do sócio do Clube dos Amigos, Valtarez Alves, do Centro de Fabriciano. Está antenado, mandando aqui o seu boa tarde. Um abraço especial para a esposa Terezinha Dedeca. Roselene Maria, minha amigucha do Santa Cruz em Fabriciano. Escreveu boa tarde, Marcos. Estou aqui, hein, ouvindo você. Obrigado, Roselene. Bom fim de semana para você. Sextou. Sextou ao som da Educadora. Todo mundo curtindo, todo mundo acompanhando a nossa programação. Muito obrigado pelo carinho, pela audiência. 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Pericles e a saudosa Marília Mendonça.

todo baile que eu vou, a banda tem que tocar essa música. Seja baile de formatura, seja um baile da empresa, seja um aniversário, seja uma recepção de casamento. Roupa Nova, Whisky a Go Go. É pra mandar abraços agora, é pra falar o nome da turminha que tá curtindo o nosso programa. Obrigado pela audiência. Silene Aparecida, do Timotinho em Timóteo. Geraldo de Oliveira, do Meloviano em Fabriciano, meu amigo. E a Josefina Pereira, do Caladinho em Fabriciano. Daqui a pouquinho, já já, tá quase na hora, dentro de instantes, eu vou sortear uma deliciosa pizza, oferecimento Pizzaria Capanone, bairro Santa Cruz, Fabriciano. 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Cruze os dedos e boa sorte. Tá quase na hora do sorteio. 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Você merece.

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1: 12h29.
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1: 2h32, confira aí 2h32. Está no estúdio de novo a jornalista Janaína Oliveira. Ela tem notícias para você. Boa tarde novamente, Janaína.
11: Boa tarde mais uma vez para você, Marcos Pereira, e você, minha amiga, meu amigo, sintonizados aqui na primeira do Vale 91,7, chegando a todos os lugares, em todos os lares, não é verdade, Marcos? Marcos, temos mais um capítulo da ponte queimada. Pois é, meu amigo, foi suspensa mais uma vez a licitação para a reforma da ponte queimada em Marliéria. O processo que previa a contratação da empresa responsável pela obra foi interrompido mais uma vez e desta vez por conta de um pedido de impugnação. A intervenção é orçada em cerca de R$1.275.000 e tem como objetivo recuperar a estrutura que liga Marliéria a Pingo d'Água, uma ponte que passa sobre o Rio Doce. A sessão pública estava prevista para acontecer nesta quinta-feira, mas com esse andamento acabou sendo travada e, é claro, não aconteceu. A ponte queimada é considerada uma ligação muito importante para a região e a obra já vinha sendo acompanhada com atenção por conta dos questionamentos técnicos e administrativos. Tem falado há muito tempo sobre isso, Marcos, há muito tempo, e agora mais esse capítulo. Ponte queimada, então, gente, por enquanto segue sem reforma, tá? Tá bom? E agora uma notícia que está no nosso portal educadormg.com.br. A Polícia Civil de Minas Gerais realizou na manhã de hoje uma operação que teve como alvo 4 endereços ligados ao prefeito de Governador Valadares, Coronel Sandro. Entre os locais onde foram cumpridos mandados de busca e apreensão estão a residência do prefeito, que fica na Ilha dos Araújos, a casa de um dos filhos dele, na região central da cidade, e um outro imóvel também na Ilha dos Araújos, a além de um endereço em Belo Horizonte. A ação foi realizada de forma simultânea por equipes da Polícia Civil e até o momento a Polícia Civil não divulgou os detalhes sobre a investigação, nem informou qual o objetivo desta operação. Também não foram divulgadas informações sobre os materiais apreendidos ou eventuais prisões. O caso segue sob sigilo. A expectativa é de que novas informações sejam divulgadas oficialmente ao longo do dia e a gente segue acompanhando tudo que está acontecendo aqui na nossa vizinha Governador Valadares. Semana movimentada em Valadares, hein? Segunda-feira, Coronel Sandro volta, terça-feira ele assume, quarta-feira muda o secretariado todo e hoje, sexta-feira, Polícia Civil chegando na casa dele. E tem muita coisa para acontecer ainda nesse Governador Valadares, viu, Marcos? Um abraço para você, meu querido amigo, um abraço a você também que está nos ouvindo aí na sua casa, no seu lar, na sua loja, no seu carro. Muito obrigada pela audiência. Eu volto 5 horas da tarde junto com a equipe de jornalismo. Até lá.
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1: 2:35, confira aí 2:35. O nosso Instagram tá fazendo o maior sucesso e cada dia que passa a gente ganha mais seguidores, tá aumentando. Por quê? Porque o nosso Instagram acabou se tornando também uma extensão do nosso portal. No portal da Educadora, radioeducadoramg.com.br, esse é o nosso site, lá você vai encontrar notícias, só que fotos e textos. Agora, vídeos você assiste no nosso Instagram. Então, por exemplo, aconteceu um acidente, tem uma matéria que o repórter foi lá para gravar nesse local, você assiste o vídeo no Instagram. Todas as notícias do portal também estão no Instagram, só que em vídeo. Isso que é o mais legal, dá para compartilhar nos stories, mandar nos grupos de WhatsApp da família, colocar nos status do seu zap. Ajuda a gente aí, entra lá. @educadoramg é a nossa página, é o nosso Instagram e a gente está aguardando ansiosamente a sua interação, a sua participação. Pode ser? O que mais? Maiara e Maraíza e Jorge Matheus.

Camila, Camila, um dos maiores clássicos do rock nacional brasileiro, lançado em 1987 pela banda gaúcha Nenhum de Nós, no seu álbum de estreia.

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0: 12h44.
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2:47, confira aí, 2:47, tá na hora do sorteio. Quem será que vai levar uma deliciosa pizza? 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Deixa eu ver. Computadores girando. Quem tá se dando bem é Tami Graciele, do bairro Mangueiras, em Fabriciano. Telefone final 8903. Parabéns, sua sortuda. Tami Graciele, do Mangueiras, em Fabriciano. Telefone final 8903. Se dando bem e faturando uma pizza gostosíssima, apresentando a pizzaria Capanone. Você que mandou também seu nome, bairro e cidade no zap, não ganhou dessa vez, não fique triste, porque sexta-feira que vem tem mais uma pizza e tem muitos prêmios na nossa programação. 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E assim a gente segue com o programa Tarde Educadora. Daqui a pouquinho, já você vai acompanhar a consagração à Nossa Senhora Aparecida diretamente do Santuário Nacional, para você se emocionar, para deixar o coraçãozinho batendo forte no peito, para você rezar junto com a gente, para você fazer o seu clamor, um momento lindo daqui a pouquinho. Márcio e Douglas.

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12: Parabéns, felicidades, muitos anos de vida, muita saúde e muita paz para quem hoje está soprando velhinha. Todos os membros do Clube dos Amigos que hoje estão fazendo nível, que Deus abençoe, concedendo vocês muita saúde e muita paz. está chegando agora um dos momentos mais especiais na nossa programação. A hora da consagração a Nossa Senhora Aparecida.
11: Veio o anjo do Senhor.
12: Consagramos Benedito Macário do Caladinho em Fabriciano, Elza Maria do Centro de Fabriciano, João Bosco, Cruzeirinho Timóteo, Maria Ângela, Bom Jardim, Patinga, Maria das Graças, Timirim Timóteo, Maria Pereira, Surinã, Fabriciano, Vera Lúcia, Centro Fabriciano e Zélia de Ávila, do Bom Jardim em Ipatinga. Consagração a favor da família Iomar e Anderson, do Centro de Fabriciano. Consagração a favor da saúde. Iris, Centro Fabriciano. Robson, Nossa Senhora do Carmo, Fabriciano. Efigênia de Jesus, Ana Moura, Timóteo. Conceição Elisa, Silvio Pereira 2, Fabriciano. Mariana Malaquias, Córrego dos Camilos, Fabriciano. Divino Monteiro, Córrego Alto, Fabriciano. Consagração a favor da saúde e da família. Dona Geninha, Santa Cecília, Timóteo. Geraldo Cruzeirinho, Timóteo. Eva Mendes, Nossa Senhora da Penha, Fabriciano. Raimunda Lúcia, Veneza e Patinga. Dilma Geralda, Nossa Senhora do Carmo, Fabriciano. Paulo Roberto, Bromélias, Timóteo. Verônica Samora, Bromélias, Timóteo. Nair da Silva, Bom Jardim, Patinga. Célio Gonçalves, Esperança e Patinga. Silene Domingos, São Domingos, Fabriciano. Maria Júlia, Santa Efigênia, Caratinga. Pedidos de consagração. Geraldo, Veneza 2 e Patinga, por sua saúde e seu esposo. Wilson, Vagalume e Patinga, por sua saúde e a saúde da sua esposa. Geraldo Madeira, Meloviana, Fabriciano, por sua saúde e pela saúde da esposa Raimunda. Valtarez Alves, Centro Fabriciano, por sua saúde, Senira e Fátima, Fizinha. Maria Regina Alegre Timóteo, por sua saúde, Amara dos Reis e Maria de Lourdes. Noé Barra Alegre Patinga, por sua saúde, a saúde de sua mãe Maria Anastácia. Estevam Cananzinho e Patinga, por Maria de Nossa Senhora, José Cupertino e família, José Antônio e família e toda a família Machado. João Ventura Vila Celeste e Patinga, por sua saúde, pela saúde de sua esposa Maria Selma, por sua filha e por seus netos. Edmar Gomes Bom Jardim e Patinga, por sua saúde, pela saúde de sua esposa, de seus filhos e sua sobrinha Gleice. Edvirgens Aparecida do Norte, Fabriciano, por todos os familiares e amigos. Neucina Alves, Serra dos Cocais, Fabriciano, por toda a sua família, por todos os seus amigos e toda a equipe da educadora.

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0: ótima tarde para você, querido Romeiro, devoto de Nossa Senhora, você que com a sua família, com a sua romaria, visita Nossa Senhora e o seu santuário. E a nossa saudação, a nossa acolhida especial aqui na casa de Nossa Senhora a todos os romeiros vindos da diocese de Luziânia, estado de Goiás. Sejam bem-vindos. Queremos acolher com muito carinho Dom Francisco Agamenilton, que é o bispo diocesano de Luziânia, Goiás, todo o clero aqui presente, as lideranças leigas, seminaristas, religiosos, religiosas, a vida consagrada. Queremos acolher com muito carinho você que nos acompanha através da Rádio Aparecida e Rede Aparecida de Rádio. São mais de 65 emissoras espalhadas por este nosso querido chão brasileiro que agora interrompem a sua programação para retransmitirem diretamente do Santuário Nacional a consagração a Nossa Senhora. Rezamos com você, da Rádio Caiari FM de Porto Velho, Rondônia, Rádio Difusora HD FM de Pouso Alegre, Minas Gerais, Rádio Cairós FM de São Mateus, Espírito Santo, Rádio Arca da Aliança FM de Joinville, Santa Catarina, Rádio Difusora FM de Monte Aprazível, São Paulo, Rádio Rural FM de Tefé, no estado do Amazonas, Rádio Catedral FM de Muriaé, Minas Gerais, Rádio Regional FM de Cícero Dantas, Bahia. Queremos acolher todos, somos todos bem-vindos à casa de Nossa Senhora. Queremos sempre nos recordar que somos de Deus. E o sinal da cruz nos recorda isso. Somos de Deus e a Ele pertencemos. Em nome do Pai e do Filho e do Espírito Santo.
1: Amém. Amém.
0: Diz um santo que Nossa Senhora fica muito feliz quando ela escuta cada Ave Maria, porque ela recorda da grande missão a qual ela foi digna de ser a mãe do Redentor. Por isso vamos voltar os nossos olhares à pequenina imagem de Nossa Senhora e juntos saudá-la com as mesmas palavras que um dia ela escutou do anjo.
2: O anjo do Senhor anunciou a Maria
3: e ela concebeu do Espírito Santo.
2: Ave Maria, cheia de graça, o Senhor é convosco. Bendita sois vós entre as mulheres. Bendito é o fruto do vosso ventre, Jesus. Santa Maria, Mãe de Deus, rogai por nós, pecadores, agora e na hora de nossa morte. Amém. Eis aqui a serva do Senhor. Ave Maria, cheia de graça, o Senhor é convosco. Bendita sois vós entre as mulheres. Bendito é o fruto do vosso ventre, Jesus. Santa Maria, Mãe de Deus, rogai por nós, pecadores, agora e na hora de nossa morte. Amém. E o Verbo se fez carne e habitou entre nós. Ave Maria, cheia de graça, o Senhor é convosco. Bendita sois vós entre as mulheres. Bendito é o fruto do vosso ventre, Jesus. Santa Maria, Mãe de Deus, rogai por nós, pecadores, agora e na hora de nossa morte. Amém. Rogai por nós, Santa Mãe de Deus,
4: para que sejamos dignos das promessas de Cristo.
2: Oremos. Infundi, Senhor, nós vos rogamos, a vossa graça em nossos corações, para que nós, que conhecemos pela anunciação do anjo a encarnação de Jesus Cristo, vosso Filho, por sua paixão e morte de cruz, cheguemos à glória da ressurreição. Pelo mesmo Cristo, nosso Senhor.
0: Amém. Amém. E agora você que está aqui, querido Romeiro e devoto de Nossa Senhora, se puder, sente um pouquinho, vamos acolher com alegria a mensagem de esperança, a mensagem catequética de Dom Agamenilton, bispo diocesano de Luziânia, Goiás.
2: Queridos irmãos e irmãs, queridos peregrinos, romeiros de Nossa Senhora Aparecida, queridos radiovintes, você de norte a sul, leste a oeste, do nosso imenso Brasil, do mundo inteiro, agora conectado conosco. Você esperou, aguardou esta hora, a hora da consagração. uma hora de fé, uma hora de bênção, de graça, todo especial em nossa vida, no meio desta tarde, a consagração a Nosso Senhor. Momento de separar, apartar a nossa vida para a Mãe de Deus. Confiar a ela a nossa vida, passado, presente e futuro. Consagrar-nos, entregarmos-nos à Santa Mãe de Deus. O coração dela é coração materno, portanto tem lugar para todos, todos e todos. Você que agora ouve a nossa transmissão, você que pode se sentir a pior das criaturas, você que pode se olhar no espelho, ou melhor, nem tem coragem de se olhar no espelho, porque se sente tão indigno, tão malvado, tão pecador, no coração de Nossa Senhora tem espaço para você. Conosco, consagre-se a ela, consagrar-se a entregar a vida. Entregamos nas mãos daquela que cuidou de Jesus, cuida de nós. Consagrando-nos a Maria, consagramos-nos a Deus, colocamos-nos nas mãos de Deus, por meio do coração materno de Maria, que tanto ama Jesus, nosso Salvador. Recordemos-nos, irmãos e irmãs, quem nós somos e a quem pertencemos. Somos imagem e semelhança de Deus. Talvez muitas pessoas já devem ter xingado você, falado aqueles nomes feios de você, aqueles nomes de rachar oeira, como a gente diz lá no Goiás. Você não é nada disso. O que lhe define é ser imagem e semelhança de Deus. Você é de Deus. Mas Deus lhe fez livre. Você pode decidir, escolher. Às 15 horas desta tarde de sexta-feira, o nosso convite desde aqui à Casa da Mãe Aparecida, entregue sua vida a Deus. Consagre-se a Ele por meio de Nossa Senhora. Deus ama você, não precisa ter medo dEle. Entregue sua vida, seus pecados, suas esperanças, suas agonias, suas aflições. Você é de Deus e Ele cuida de você. Sua vida está nas mãos de Deus, Ele cuida de você. Então, no gesto de confiança unida a todo o Brasil, o mundo inteiro, e nós que aqui estamos na Casa da Mãe Aparecida, renovemos com esse gesto de fé, de esperança, de caridade, a nossa consagração à Nossa Senhora Aparecida.
0: E agora queremos pedir a bênção sobre a água. Você que está com a água aí, juntinho de você, você em casa que traz a água pertinho do rádio, queremos pedir a Deus a bênção sobre a água. Queremos agradecer a Deus porque fez a água ser a mãe da vida.
2: Oremos. Deus eterno e todo-poderoso, quisestes que pela água, fonte de vida e princípio de purificação, as nossas almas fossem purificadas e recebessem o prêmio da vida eterna. Abençoai esta água, para que nos proteja, e renovai em nós a fonte de vida de vossa graça, a fim de que nos livre de todos os males, e possamos nos aproximar de vós com o coração puro, e receber a vossa salvação. E que ela recorde a água de nosso batismo, como fonte que jorra para a vida eterna. Por Cristo nosso Senhor.
0: Amém. Amém. Nós nos consagramos a Nossa Senhora para ter o seu jeito de amar Jesus, imitar o seu jeito, de melhor sermos e melhor nos tornarmos discípulos. Por isso que nós voltamos agora os nossos olhares e corações à pequenina imagem de Nossa Senhora. Estenda sua mão. O Brasil se une e se consagra à padroeira do Brasil.
2: Ó Maria Santíssima, pelos méritos de nosso Senhor Jesus Cristo, em vossa querida imagem de Aparecida, espalhais inúmeros benefícios sobre todo o Brasil. Eu, embora indigno de pertencer ao número de vossos filhos e filhas, mas cheio de desejo de participar dos benefícios de vossa misericórdia, prostrado a vossos pés, consagro-vos o meu entendimento, para que sempre pense no amor que mereceis. Consagro-vos a minha língua, para que sempre vos louve e propague a vossa devoção. Consagro-vos o meu coração, para que depois de Deus vos ame sobre todas as coisas. Recebei-me, ó Rainha incomparável, vós que o Cristo crucificado deu-nos por mãe, no ditoso número de vossos filhos e filhas. Acolhei-me debaixo de vossa proteção. Socorrei-me em todas as minhas necessidades, espirituais e temporais, sobretudo na hora de minha morte. Abençoai-me, ó celestial cooperadora, e com vossa poderosa intercessão, fortalecei-me minha fraqueza, a fim de que, servindo-vos fielmente nesta vida, possa louvar-vos, amar-vos e dar-vos graças no céu por toda a eternidade. Assim seja.
0: Acenando para Nossa Senhora, cantemos.

0: então receber a bênção final, a vocês aqui presentes e a todos que nos acompanham pelas redes de comunicação. O Senhor esteja convosco.
1: Ele está no meio de nós.
0: Bendito seja o nome do Senhor.
1: Agora e para sempre.
0: A nossa proteção está no nome do Senhor.
1: Que fez o céu e a terra.
0: Abençoe-vos Deus Todo-Poderoso, Pai e Filho e Espírito Santo.
1: Amém. Ô Dom, aqui a gente grita três vivas. Um para Nossa Senhora, um para Jesus e para os devotos. Então eu vou pedir para o Dom gritar um viva bem bonito para Nossa Senhora, para Jesus e para os devotos. Vamos destravar, Dom, vamos lá.
0: Eu vou gritar um, porque eu estou meio sem voz. O nosso Goiás está seco e a gente fica ruim da voz. Mas vamos lá. Viva Nossa Senhora Aparecida! Viva! Viva Jesus Sacramentado!
1: Viva!
0: E viva os romeiros de Nossa Senhora!
1: Viva!
0: Viva a vida!
1: Obrigado a você que rezou conosco aqui no santuário. Pode se aproximar aqui do altar para a bênção dos objetos e aspersão com água benta. E obrigado a você que rezou conosco através da Rádio Aparecida e Rede Aparecida de Rádio. É o bispo que vai dar a bênção, viu, gente? Cantemos.

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3: Boa tarde, meu amigo, minha amiga. Chegou sexta-feira e a Rádio Educadora juntinho com a gente, fechando a semana. Mas é claro que os dias úteis vão se findando, mas a Rádio Educadora nunca para, viu? Amanhã é sábado, você tá com a Rádio Educadora, domingo também, e segunda-feira começa tudo de novo. Louvado seja Deus! Nós estamos então na Rede Educadora de Comunicação. Além de você poder nos escutar no rádio, você também pode nos acompanhar pela Rede Mundial de Comunicação, a internet. Aí na tela do seu celular, do seu computador, do seu tablet, do seu meio de acesso à internet, pela Alexa, você grita aí Rádio Educadora e ela já sai falando, viu? Você vai ficar conectado com todo mundo e o Vale do Aço. A coordenação artística fica por conta do Matheus Cabral. A coordenação de jornalismo é da Janaína Oliveira. A coordenação administrativa é da Joana Avelino. Na técnica, Ícaro Jorge. Apresentando agora e dirigindo a Rádio Educadora com toda essa equipe de colaboradores, estamos aqui juntos, Padre José Wilker, para começar mais um Clube dos Amigos. Um momento de bênção no meio da tarde. A bênção já tá sendo derramada com muita abundância pelas mãos de Maria, e a bênção por excelência é nosso Senhor Jesus Cristo. Então que essa sexta-feira seja um tempo de bênção e de graça na sua vida. Olha, partilhando um pouquinho a vida dos santos para nos inspirar no caminho da santidade, hoje eu trago a história de Santa Cristina. Você conhece essa santa? Tem devoção? Olha, eu tive uma professora de português que se chamava Cristina, viu? Puxava muito a minha orelha. Misericórdia. Obrigado, viu, professora Cristina, por ter sido uma educadora que se empenhou para me ajudar a ser quem eu sou hoje. No caso, eu tô falando de Santa Cristina, lá da Itália, nascida muito tempo atrás, no ano de 288. Ela era filha de um oficial do exército romano chamado Urbano. Contra a vontade do pai, que era pagão, participava de reuniões dos cristãos, visitava os encarcerados e dava esmola aos pobres. No século XIX, escavações arqueológicas de um cemitério subterrâneo construído sobre o túmulo de Santa Cristina mostraram que ela já recebera o culto desde o século IV. Santa Cristina era uma das cristãs mártires das antigas perseguições. Fiel a Deus, apesar de inúmeros e imensos obstáculos que teve de enfrentar, Santa Cristina deixou o testemunho de que Deus escolhe o que é fraco para confundir os fortes, de que a força da perseverança na fé deve animar cada cristão. Morreu aos 12 anos, no ano 300. Então, mais uma adolescente, somando aos números dos primeiros cristãos que tiveram que dar a vida pelo evangelho. Que Deus seja providente, nos ensine a morrer para tudo aquilo que não é Deus na nossa vida, para que a primazia, que é nosso Senhor Jesus Cristo, habite os nossos corações. Olha, nesse dia de hoje eu quero te convidar a ouvirmos juntos com a Adriana Arides, Meu Viver. Espero que esse louvor possa alegrar ainda mais o seu final de semana, a sua tarde de sexta-feira. Vamos juntos escutar?

0: estava aí com todo esse louvor, querendo viver cada vez mais na presença do Senhor, quero te convidar no dia de hoje a começarmos a introduzir o tema da nossa catequese. A gente tem caminhado essa semana sobre a dignidade da pessoa humana. Hoje é sexta-feira, a gente vai deixar um pouquinho de lado o catecismo para deixar que outra palavra nos eduque na fé. Eu estou falando da liturgia do domingo que nós vamos celebrar desse final de semana a partir de amanhã à noite. Nós estamos já celebrando o 17º domingo do tempo comum. A liturgia deste domingo convida-nos a refletir nas nossas prioridades, nos valores sobre os quais fundamentamos a nossa existência. Sugere especialmente que o cristão deve construir a sua vida sob os valores propostos por nosso Senhor Jesus Cristo. A primeira leitura vai nos recordar o exemplo de Salomão, rei de Israel. Ele é o protótipo do homem sábio, que consegue perceber e escolher o que é importante e que não se deixa seduzir e alienar por valores efêmeros. O Evangelho recorda a linguagem das parábolas, com Jesus recomendando aos seus seguidores que façam do reino de Deus a sua prioridade fundamental. Todos os outros valores e interesses devem passar para segundo plano, face a este tesouro supremo, que é o reino. A segunda leitura nos convida a seguir o caminho e a proposta de Jesus. Este é o valor mais alto, que deve sobrepor-se a todos os outros valores e propostas. Está introduzido o tema da liturgia do 17º domingo do tempo comum, que vai nos possibilitar celebrar nesse próximo final de semana. Olha, na volta do intervalo, eu vou partilhar com vocês um pouco das minhas percepções sobre o evangelho desse final de semana, com três parábolas, como nós acabamos de partilhar. Jesus continua com essa imagem das parábolas para nos ajudar a entrar no mistério do reino dos céus, e ali a gente vai ouvir a provocação que o evangelho pede. Onde está o seu tesouro, aí está o seu coração. Na volta a gente conversa um pouquinho sobre esse tema. Vou fazer uma pausa e já já a gente volta.
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0: Muito bem, estamos de volta aqui na nossa querida Rádio Educadora, nessa tarde de sexta-feira, para juntos viver então esse momento de bênção no meio da tarde, na alegria do nosso encontro, da nossa confraternização, que a Rádio Educadora é sempre um tempo de graça e de bênção na vida de todos nós. Como eu tinha introduzido antes do intervalo, a gente está sendo convidado hoje a nos anteciparmos à liturgia da palavra, nos colocar em torno da mesa da Santa Eucaristia, na mesa da Bíblia, para a gente poder meditar um pouquinho o evangelho desse próximo final de semana. Olha, Jesus vai continuar usando as imagens de parábolas para nos falar do reino dos céus. A gente sabe que o reino dos céus, de uma forma muito sintética, poderia ser apresentado para nós como o mundo do jeito que Deus quer. E esse reino de Deus, diferente do que possa parecer, ele não está fora de nós, mas ele está dentro de cada um de nós. É no silêncio do lugar mais íntimo do seu coração, lá onde a sua consciência lhe fala, que nós podemos nos encontrar com Deus e a gente pode escutar o projeto de Deus para a vida de cada um de nós e respondê-lo no discernimento das escolhas que a vida nos apresenta. Para ajudar a gente a fazer boas escolhas, é preciso deixar Deus falar no nosso coração. E hoje ele usa as imagens das parábolas para falar a cada um de nós. Talvez as imagens de hoje não sejam tão familiares a nós como eram para os seus ouvintes naquele momento da história. Nós sabemos que a terra onde Jesus cresceu, que ele está pregando essas imagens do reino, era tipicamente uma região agrícola e comercial. Ele estava às margens do Mar Vermelho, do Mar da Galileia, e lá havia o comércio próprio daquela região. As últimas parábolas, se você foi na missa dos domingos anteriores, ele usou muitas imagens agrícolas. Hoje ele vai usar imagens marinhas, imagens do comércio. Mas vamos ouvir o evangelho pedacinho por pedacinho. Eu vou fazendo umas pausas e a gente vai tentando desenvolver a ideia que está por trás de cada palavrinha. E o Espírito Santo também vai falando aí ao seu coração e você vai me ajudando também. O evangelho então é Mateus 13 e a gente agora vai passar pelos versículos 44 a 52. Vamos juntos? Naquele tempo, disse Jesus a seus discípulos: o reino dos céus é como um tesouro escondido num campo. Um homem o encontra e o mantém escondido. Cheio de alegria, ele vai, vende todos os seus bens e compra aquele campo. Muito bem, a primeira coisa é só um pedacinho do evangelho, viu? A primeira coisa que a gente percebe é que a narrativa está centrada não tanto no tesouro. O tesouro é o mais importante, né? O tesouro é o que vale. Mas aqui a preocupação de Jesus não é promover o tesouro, é primeiro sensibilizar o coração do ouvinte. Então, aquele que descobre o tesouro somos nós. É a imagem de alguém que é surpreendido pela boa nova do reino de Deus. É Jesus que está passando a sua vida e você nem esperava se encontrar com ele hoje. Ele vem ao nosso encontro. Nós somos surpreendidos com esse encontro. Diante desse novo que é Jesus, da felicidade, da esperança de uma vida plena, nós precisamos fazer uma escolha. Aqui se destaca que o homem percebe o valor do tesouro e ele é capaz de renunciar a tudo em favor desse bem maior. Então, o que fica em evidência aqui é a escolha que fazemos. Nós somos homens e mulheres livres. Nós temos consciência, a gente sabe que é importante os bens maiores, os bens eternos, mas passa pelas possibilidades de escolha os bens imediatos, aquela felicidade rasa, aquele aplauso, aquele prazer momentâneo. Às vezes você está tentando parar de fumar, o prazer do vício do cigarro sendo atendido no momento que está fumando, ele te edifica. Mas depois que acaba aquela experiência pequena, o que fica é a frustração de ter cedido mais uma vez à tentação do desejo. Então é preciso da gente, ouvindo esse evangelho, um homem que descobre um tesouro e vende tudo para poder comprar aquele tesouro, que o reconhece como algo que vale a pena possuí-lo, é o reino de Deus. Quem conhece o valor do reino de Deus abre mão de tudo para poder tê-lo. E aqui então fica em evidência que o tesouro que parece escondido não está escondido, é porque a gente às vezes não procura os verdadeiros valores aonde eles estão, que é aonde? Dentro de você. Então no evangelho de hoje nós aprendemos que há hierarquia de valores. Então, e quais são as prioridades na sua vida? A que você tem dedicado o seu tempo e o que você tem priorizado na sua vida? Mas vamos ler mais um pedacinho do evangelho. Aí Jesus conta outra parábola. O reino dos céus é também como um comprador que procura pérolas preciosas. Quando encontra uma pérola de grande valor, ele vai, vende todos os seus bens e compra aquela pérola. Ponto. Vamos avançar mais um pouquinho. Mais de uma vez se destaca a atividade da pessoa. Para ter aquela pérola, ele vende tudo. A pérola é metáfora do reino dos céus. Aqui é curioso que na primeira imagem a gente é surpreendida pelo reino. Aqui Jesus já usa uma imagem quem procura ter o reino consigo. A gente às vezes já ouviu falar de Jesus, a gente até frequentou a missa, a gente até caminhou por um tempo bom na presença de Deus e percebeu a beleza que é estar em paz com Deus e em paz com a gente mesmo. Mas os atropelos da vida às vezes nos desviaram desse caminho e a gente é convidado por essa imagem a reconquistar esse amor que é a pérola. E é curioso, só a título de informação e de cultura, perceber que o que hoje nós chamamos de empório vem desse tempo da história. Não é necessariamente ali diante de Jesus que nasce essa palavra, não, viu? Mas o comerciante de pérolas que Jesus está usando como exemplo hoje, eles eram chamados de

grandes espaços comerciais. Então, um senhor de empórios, ou seja, um senhor comerciante marítimo, é usado por Jesus para dizer de alguém que entende de verdadeiros valores e ele descobre uma pérola preciosa para mostrar para nós que o reino de Deus é um grande valor. Aqui me dá oportunidade para poder falar um pouquinho da experiência, por exemplo, de Santo Agostinho. Às vezes eu bebo muito de Santo Agostinho porque ele tem muitas pérolas da sua sabedoria filosóficas iluminadas pela fé. Santo Agostinho é um bom exemplo de quem ainda não encontrou a riqueza do reino dos céus. Às vezes a gente está procurando a pérola da nossa vida aonde ela não está. Santo Agostinho tem uma frase célebre da sua oração de conversão, que ele compôs uma oração expressando a vida nova que ele descobriu no Senhor Jesus Cristo. Então ele diz assim: tarde te amei, ó beleza tão antiga e tão nova. Essa frase expressa a consciência de Santo Agostinho de que ele andou um bom tempo da sua vida sem se despertar para os verdadeiros valores. Ele buscava a felicidade onde ela não estava, nos prazeres mais rasos, nas coisas pequenas. Às vezes a gente coloca a razão da nossa vida onde ela não deveria estar. A gente vive uma vida para uma casa, uma vida para um carro, uma vida para poder acumular bens materiais. Isso tudo é periférico, isso tudo é perecível, isso tudo passa. Só Deus é eterno. Aí Santo Agostinho ainda teve a felicidade de contar com uma mãe, Santa Mônica, que rezou por ele 30 anos. Ele teve a felicidade de um dia ouvir a pregação de Santo Ambrósio lá em Milão. Isso tudo foi preparando o coração de Santo Agostinho. Diz a lenda, e assim ele sustenta, que um dia ele estava passeando no jardim quando ouviu uma voz de criança cantando: toma e lê. Ele abriu a Bíblia esporadicamente e ele teria tomado a passagem de Romanos 13:13-14. Lá ele recebeu um verdadeiro puxão de orelha de Deus, hein? Comportemo-nos com decência, como quem age à luz do dia, em origens, sem orgias e bebedeiras, não em imoralidades sexuais e depravações, não em devassidão e inveja, ao contrário, revistam-se do Senhor Jesus Cristo e não fiquem premeditando como satisfazer os desejos da carne. É, o puxão de orelha dele foi radical, porque realmente Santo Agostinho nos diz que ele teve uma vida um pouco desregrada. Então Santo Agostinho é um exemplo de quem teve tempo para se converter. Eu não vou alongar mais o evangelho, que meu tempo vai estourar aqui na rádio. Mas aqui eu posso concluir dizendo para você assim: a próxima parábola vai ser da pesca, que joga a pesca no mar e puxa a rede, puxa e traz os peixes. A imagem de uma rede jogada ao mar como parábola dos verdadeiros tesouros é para dizer para nós que primeiro ele falou do tesouro escondido no campo, depois ele falou da pérola procurada e encontrada. No meio disso tudo há um tempo necessário para nossa conversão, mas esse tempo tem fim. Então a gente tem que usar a liturgia desse final de semana para reavaliar em quem nós estamos apostando o nosso futuro, aonde nós queremos chegar com a nossa vida, qual que é a nossa meta, não a meta imediata, mas a meta eterna. A gente quer, quando terminar isso tudo, ir pro céu ou ir pro inferno? Não há muitas possibilidades, viu? Eu não tenho como te propor outros caminhos. Ou é para cima ou é para baixo. Aí você escolhe o que vai ser. Mas vai chegar um momento que, como o evangelho desse final de semana vai dizer, a rede vai ser lançada ao mar. E quando ela estiver cheia, ela será trazida à areia da praia e haverá uma separação. Os peixes bons serão recolhidos para a utilização e os peixes maus serão recolhidos para a destruição. O que faz um peixe ser bom ou um peixe ser mau, aí não dá para dizer dos peixes, porque é uma questão de simbologia da época: peixes que tinham veneno, peixes que tinham expressões que os judeus não reconheciam como algo digno, e assim vai. Mas a imagem deve ser passada para a realidade de cada um de nós. O que faz a gente ser bom ou mau aos olhos de Deus é os frutos que produzimos. Deus não é materialista. Deus não quer contabilizar coisas, mas Deus quer que a gente seja pessoas que produzem o fruto da caridade, do bem. E é isso que nos faz pessoas dignas da nossa condição de imagem e semelhança de Deus. Então deixe para você essa inquietação, para você alcançar a resposta nesse final de semana na Santa Missa. Quais são as suas prioridades? Em que você está investindo sua vida?
uma hora Deus vai lançar a rede.

0: sobre nós e nós seremos levados à praia. Quando os anjos do Senhor for separar os peixes bons dos maus, será que nós teremos cara de bons ou cara de maus? É pelos frutos, pelo nosso agir nessa vida que nós respondemos ao convite do céu. Oxalá que todos nós nos encontremos na casa do Pai. Eu vou fazer um pequeno intervalo, eu tinha separado uma música, mas essa música não vai poder rodar para nós hoje, que o tempo estourou. Eu vou justificando aqui com vocês, gente, com muito carinho na amizade da Rádio Educadora, que eu tenho que deletar a música para pular pro comercial. Aí eu já me explico, é o tempo de eu pular a música, viu? Vamos pro intervalo e a gente já volta.
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0: Muito bem, nós já estamos de volta na nossa querida Rádio Educadora. Já aposto que você está tomando seu cafezinho da tarde, está aí desfrutando do pãozinho de queijo, da broinha de fubá, desfrutando o biscoitinho de polvilho. Que bênção, velho. Comendo biscoitinho, partilhando a alegria da vida com quem está perto de você. Queria estar aí, só sei que você tá tomando café porque o aroma do seu cafezinho tá passando pelo rádio, viu? Tá me deixando aqui de água na boca. Daqui a pouco eu vou tomar meu café. Mas te convido pra gente tomar um cafezão gelado, um cafezão diferenciado. 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Olha, quem passou por aqui dando aquele abração gostoso, ajudando a gente a fazer uma bênção de sexta-feira, são os nossos amigos do WhatsApp, ó. Quem está por aqui hoje é a Edna Gomes. Boa tarde, Edna, que bênção. A Edna tá nos convidando para rezar com ela pela sua sobrinha, a Gleice. Ela está lutando contra um câncer no intestino. O câncer já se espalhou por todos os órgãos dela, mas quando houver um suspiro dela, não vou desistir de orar por ela. Então peço a ti oração desde já. Deus que é providente, Deus que já tem todo o futuro de cada um de nós, que seja uma graça e uma bênção na vida da Gleice, sua sobrinha, e lhe dê a esperança e a paz. Quem tá por aqui também é o nosso querido amigo Valtarez, curtindo a sua esposa Dedeca em casa, na alegria do lar, quase plenamente restabelecida de uma experiência que ela teve de cuidado com a saúde, e ele convida a gente para rezar também pela Naná do Pula Pula. Quem tá aqui passando também é a dona Efigênia Quintão, tá lá comendo pão de Cristo, tomando um cafezinho novinho que acabou de passar e pedindo pra gente rezar junto com ela, pela sua família, pelo netão e por todos nós, invocando para essa bênção a intercessão de Nossa Senhora do Perpétuo Socorro. Quem tá passando por aqui também, dando aquele alô que traz a alegria no nosso coração, é o seu Wilson. Boa tarde, seu Wilson.
11: Boa tarde, Padre Zé Wico. Boa tarde.
0: Boa.
11: Que lindas essas mensagens que o senhor traz para nós.
0: Obrigado, seu Wilson.
11: Na Rádio Educador, 24 anos no ar.
0: E a esposa?
11: É na cabeceira da cama. Uhum. É aqui na sala, curtindo a rádio, ouvindo a Rádio Educador, que maravilha.
0: E a esposa?
11: Manda um abraço para nós.
0: Manda.
11: Parabéns, que Deus abençoe a cada um de vocês aí. Manda um abraço para o Wilson Teixeira Souza e um abraço para a Ângela Maria Fidel de Souza.
0: Ah, Ângela Maria, podia esquecer, não, né, seu Wilson? Tá costurando hoje também na sexta-feira? Misericórdia, essa manhã não para, não. Deus seja louvado. Quem tá interagindo conosco aqui também é o nosso querido Afonso de Ligório. Eu sou Afonso. A sua festa tá chegando, hein? É 1º de agosto também, é? Fala pra nós. Olha, ele tá pedindo pra gente rezar junto com ele pela recuperação e cura de cirurgia no joelho e pela saúde de todas as famílias. Vamos rezar sim. Ó, quem vem passando aqui conosco e traz alegria ao meu coração é a minha amiga do peito, né? Amiga mesmo, que é a Maria Leão. Ela coloca pra nós um poema bonito. Vê se bate aí bonito no seu coração também, como eu gostei de ouvir. Não tenha medo da mudança, ela assusta, mas pode ser a chave daquela porta que você deseja abrir. Então vamos acolher as mudanças. Olha quem tá passando por aqui também é o Matheus Carlos. Boa tarde, Matheus, que Deus te abençoe e guarde, tá desejando boa tarde para nós, tá nos convidando, falando que vai estar na missa sábado e domingo ajudando, ele é acólito e tá sempre na missão de evangelizar. Quem tá passando por aqui também é a minha amiga do coração, Petronília. Ô, Petronília, que Deus te abençoe e guarde. Tá convidando pra gente rezar com ela pela sua amiga, a Rosângela Miriam, que perdeu a sua mãe. Ó, a dona Ana, que Deus então dê um descanso à dona Ana junto com ele lá no céu e que a Miriam sinta-se confortada pela fé. A dona Ana tá viva, mas em Deus. E a Zilda passando por aqui. Boa tarde, Zilda. Isso. Vamos rezar pela saúde e por cada um de nós e por toda a população de Timóteo, de Coronel Fabriciano, de todo o Vale do Aço. Vamos então pedir a bênção da saúde?
12: Cura, Senhor, onde
0: nossa proteção está no nome do Senhor, que fez o céu e a terra. O Senhor esteja convosco, Ele está no meio de nós. Oremos juntos, vamos. Senhor Jesus, que passastes a vida fazendo o bem e curando todos os enfermos, eu creio no teu poder e no teu infinito amor por mim. Peço a vossa bênção e a vossa misericórdia, para que cureis os enfermos que comigo fazem este pedido. Concede-me, Senhor, a cura física e a cura da alma, que seja pela ação do teu Espírito Santo ou através dos médicos e remédios. Aumenta minha fé, pois eu acredito que podes me devolver a saúde. Hoje, Senhor, coloco minhas dores e sofrimentos em tuas mãos, assim como os doentes que me pediram orações. Cuida de cada um deles, Senhor, e tem misericórdia. Obrigado, meu Deus, por toda a obra que estás realizando em meu corpo e em meu coração. Amém. Como é que a gente pede, Padre Antônio Maria? Canta aí para nós, para a gente poder também pedir com o Senhor.

com a certeza desse cuidado de Deus que provê a cada um de nós. Saiba que o seu diagnóstico, antes de ser definido pelos médicos, já está sob o controle de Deus. Então não se amedronte diante das situações que a vida te apresenta. Tenha a fé da esperança que te ajuda a dar os passos necessários para que a cura, a libertação, a vida nova aconteça na nossa vida. Quero te convidar então nesse final de semana a se organizar. Priorize nosso Deus, priorize a sua comunidade. Participe da Santa Missa. De vez em quando é bom a gente ir numa comunidade diferente, ver gente diferente, ouvir um padre pregando de um jeito novo, mas é preciso valorizar também a nossa comunidade local. Aquelas pessoas que formam família conosco, que são expressão da grande família do céu. E esse final de semana vá preparado para ouvir as três histórias, né? A parábola do tesouro no campo, a parábola da pérola e a parábola do pescador que lança a rede ao mar. E que a gente procure, de fato, reavaliar quais têm sido as nossas prioridades. Qual que é o seu verdadeiro tesouro? Porque cá entre nós, tem hora que parece que Deus, apesar de ser uma escolha que nós fazemos com muita convicção e certeza, ele não tem sido a prioridade da nossa vida. Porque quando a gente ama, a gente se dedica com toda a força do nosso coração. Quem ama de verdade, abraça com toda a vitalidade da nossa vida. E eu acho que tem hora que a gente, eu, você, talvez, não estejamos abraçando Deus de fato como a gente diz que o ama. Então, ame a Jesus. Abrace-o com as forças da sua vida e faça de fato que ele seja o primeiro na sua história. E você será o primeiro no seu coração lá no céu. Fica um abraço para todos. Vem aí Educadora Toca com Marcos Pereira. E na segunda, se Deus quiser, a gente se reencontra aqui nas ondas da 91.7. Abraço, fica com Deus, fui!

0: Franca e a hora certa. 4 em ponto.
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0: Na primeira do Vale, 4 horas, 2 minutos, confira aí, 4 e 2, boa tarde com alegria, Marcos Pereira te fazendo companhia, boa tarde meu amigo, boa tarde minha amiga, boa tarde senhora, boa tarde senhor, boa tarde meninos e meninas, boa tarde.
7: Boa tarde.
0: Tudo tranquilinho por aí, como é que você tá, me conta, quero a sua resposta a partir de agora no nosso telefone fixo 38410730 e também no zap zap 99771-4902. Você sabe, né? Hoje é sexta. Então, meu amigo, nada de estresse, nada de confusão, nada de nervosismo. Agora é momento de relaxar, momento de tirar o pé do acelerador. Tá quase na hora do final do expediente, aquela hora que você vai pro bar com a galera, com os amigos. Aí você pede o garçom pra encher o seu copo até na boca. Só que o garçom tem que ser craque, né? Não pode deixar o copo derramar. Mas o garçom experiente, ele consegue. Ele coloca a cerveja e deixa aquele colarinho ainda por cima. Vem comigo nesse clima maravilhoso de fim de semana, sexta-feira, 24 de julho de 2026. E para começar o programa em grande estilo, começar dançando, a gente vai ouvir um som internacional. Daft Punk e Pharrell Williams.

Ninho e Raíssa é rodada, eu rezo. 4:10, confira aí, 4:10, é só comecinho do programa, eu já vou mandar abraços, tem vários nomes pra gente agradecer nesse momento, galera curtindo o nosso som, Maria Leda, do Ana Rita em Timóteo, Luísa Marilac, do Centro de Fabriciano, obrigado pela audiência, e um abraço pra Maria Margarida, do Timirim, em Timóteo, agradecendo também o carinho do meu amigo Wilson de Souza, Granjas Vagalume, Ipatinga, grande Wilson, Edmar Gomes do Bom Jardim em Ipatinga, o Edmar tá ouvindo o programa também, e o Célio Gonçalves do Esperança em Ipatinga, esses são os nossos ouvintes que nos dão sempre o carinho, a alegria da audiência. Sérgio Reis.

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11: 4:17, confira aí 4:17. Hoje tem sorteio, um par de ingressos, oferecimento Movicon e Patinga. Alô você, apaixonado por cinema, você que ama a sétima arte, gosta daquela tela gigante, no escurinho do cinema, aquele som maravilhoso chegando aos seus ouvidos através daquelas caixas fixadas nas paredes. 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É hora de curtir Henrique e Juliano.

do Mar. Mais ninguém. 4:24, confira aí, 4:24. Tem gente que faz faxina ouvindo a educadora, é verdade. Por exemplo, depois do almoço, ficam as louças na pia da cozinha. Aí, a minha querida amiga, dona de casa, vai lavar a louça, ou o nosso querido amigo dono de casa. Por que não? Porque o homem também não pode lavar. Lá em casa é dividido. Eu faço algumas tarefas e o meu amorzinho, ela cuida de outras coisas. Mas eu chamo algumas coisas para minha responsabilidade. Tem que ser assim em todos os lares, né? Pegar a criança, já ensinar ela a colocar as coisas no lugar certo, lavar o prato depois de comer, lavar o seu copo, colocar no escorredor. É o mínimo que tem que ter dentro de uma família. E muita gente faxina a casa ouvindo o programa, tira poeira, lava banheiro, passa pano, faz o almoço, leva a criança para a escola e continua ouvindo a gente no celular, no aplicativo Rede Educadora. Isso é incrível. Pode ouvir no rádio, na sintonia 91,7, ou no celular, no aplicativo Rede Educadora. Então tá bom. De qualquer jeito, ouve a rádio. Ô Marcos, eu vou levar meu filho na escola, eu vou ficar sem ouvir a rádio? O rádio tá na sala. 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Vai no celular, ouve a gente no aplicativo Rede Educadora. Os Madrugas.

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4: 4:31, confira aí, 4:31, tá na hora de informação, tá na hora de notícia, acabou de entrar no estúdio a jornalista Mônica Soares, e quando ela vem pro estúdio pode saber que é notícia chegando para você. Boa tarde, Mônica.
5: Boa tarde, Marcos Pereira, e a você, ouvinte da Rede Educadora de Comunicação. Uma nova lei em Minas Gerais estabelece medidas para garantir mais segurança a mulheres, crianças e adolescentes que precisam ficar em abrigos temporários durante situações de emergência ou calamidade pública. Esta nova norma determina que estes espaços de acolhimento devem oferecer uma estrutura mais segura e humanizada para pessoas que passam por esses momentos. A lei é a 25.979 e prevê medidas como atendimento psicológico, assistência social, garantia de alimentação, higiene, privacidade e informação para quem estiver nesses abrigos. Outro ponto importante é a prevenção de situações de violência. A norma vai estabelecer que profissionais que atuam nesses locais devem receber capacitação para identificar possíveis riscos e agir de forma adequada. A proposta é reforçar a proteção, principalmente de crianças e adolescentes que ficam mais vulneráveis nessas situações. E para quem gosta de aprendizado e cultura, a Fundação Emalto está com matrículas abertas para cursos gratuitos de música no segundo semestre de 2026. As vagas já estão disponíveis e são uma oportunidade para quem quer aprender música ou aprimorar um talento. Vão ser oferecidos cursos de violão, bateria, violino, teclado, música lúdica e técnica vocal. As matrículas acontecem entre os dias 28 e 30 de julho na sede da Fundação em Timóteo. As aulas são voltadas para crianças e adolescentes, além de uma turma especial com pessoas de mais 60 anos. Para participar, é necessário apresentar documento de identificação e, no caso de menores de idade, a matrícula deve ser feita pelos pais ou os responsáveis. Mais informações podem ser obtidas pelo telefone 99552-6494. Repetindo, 99552-6494. Essas e outras notícias você acompanha aqui na Rede Educadora de Comunicação ou pelas nossas redes sociais. Continue em sintonia com a gente. E Marcos, volto daqui a pouco trazendo mais notícias da região de Minas e do país.
4: Daqui a pouquinho, a jornalista Mônica Soares retorna no programa A Hora do Rush, com o Felipe Machado trazendo muitas informações. Obrigado por enquanto, Mônica. Eu sei que você está de plantão no nosso departamento de jornalismo e se pintar uma nova informação, qualquer notícia, um acontecimento, os microfones do estúdio estão abertos para você e todo o departamento de jornalismo.
5: Exatamente.
4: Valeu.
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4: 4:34, confira aí 4:34. 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

0: Zé Lucas desandou,
1: não teve jeito.
0: Você pensou que a sua vida ia pra frente, foi pra trás. 4:44, confira aí, 4:44. Chegou a mensagem no zap aqui que diz o seguinte: Marcos, aqui é a Edinalva Rodrigues, do Cidade Nobre em Ipatinga. Estou terminando de organizar a cozinha e com a orelha encostada no rádio, curtindo a programação. Eita, Edinalva, obrigado pelo carinho, tá, amiga? Valeu, tamo junto e misturado. Ela tá até pedindo a música aqui com Zezé de Camargo e Luciano, Flores em Vida. Vou tocar pra você depois do intervalo essa canção, já colocar na sequência aqui. Obrigado, bom fim de semana, tamo junto.

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1: 4:46, confira aí, 4:46, agora sim, a música é da Edinalva Rodrigues, e essa música tem tudo a ver com um sentimento verdadeiro de demonstração de carinho e afeto. Ou seja, depois que a pessoa parte dessa vida, não adianta você fazer declaração, postar foto, tem que ser agora. Se for enviar flores, mande em vida.

Namoradinha de um Amigo Meu, um dos maiores clássicos da carreira de Roberto Carlos, lançado originalmente no ano de 1966. A canção fez parte do álbum homônimo do cantor e se tornou um hino marcante da época da Jovem Guarda.

0: quero nem saber, meu amigo. Hoje eu vou pro bar. Fim de semana chegou. Trabalhei a semana toda, eu acho que eu mereço pelo menos um copo geladinho. O poeta da pisadinha. Hoje é sexta-feira. Turminha, é o seguinte. Vou ficando por aqui. Volto agora segunda-feira, se Deus quiser. Segunda eu volto ao horário das 16h, se assim Deus quiser. Obrigado pelo seu carinho. Beijinhos na bochecha. Vem aí a hora do Rush com Felipe Machado. Fica ligadinho. Ótimo fim de semana.
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0: tarde, minha Fabriciano, boa tarde, Vale do Aço, eu sou o Felipe Machado, está começando mais uma edição da sua revista eletrônica do fim de tarde, A Hora do Rush, um oferecimento de Centro Universitário Única, aqui você aprende com qualidade e vai mais longe, acesse uniunica.edu.br ou ligue 0800-724-2300. Até às 6 horas você confere tudo o que acontece no trânsito aqui na região metropolitana do Vale do Aço, com informações em tempo real para facilitar a sua volta para casa. E não para por aí, tem também reportagens, destaques e os fatos que marcaram um dia em Minas, no Brasil e no mundo. Hoje é sexta-feira, 24 de julho de 2026, sextou, senhoras e senhores. 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Coordenação artística de Matheus Cabral, coordenação de jornalismo de Janaína Oliveira, coordenação administrativa de Joana Avelino e direção de Padre José Wilker. E você pode acompanhar o nosso programa pelo rádio, pelo site radioeducadoramg.com.br, o site que mais cresce no Vale do Aço. Tem também o nosso aplicativo Rede Educadora, com ele você consegue acompanhar a 91,7, as músicas boas da 107,1 e também as notícias do nosso portal. E também tem o nosso canal no YouTube. Estamos ao vivo, estamos em live lá no nosso canal. Aproveite, se inscreva lá e ative o sininho de notificações. Nos destaques do dia, nós vamos falar do trânsito nesse momento na região metropolitana do Vale do Aço e chamar o nosso departamento de jornalismo da Rádio Educadora, da Rádio Educadora, com as notícias do dia. 15º homicídio do ano. O PM aponta acerto de contas como provável motivação para a morte de Nin no bairro JK. A gente está acompanhando esse caso desde cedo. Nosso repórter Tati Souza esteve lá no local, esteve lá no batalhão conversando com a polícia, e a gente vai falar sobre esse crime. Mas eu já vou adiantar uma coisa: em muitos grupos de notícia, grupos de informação aqui no WhatsApp de Coronel Fabriciano, estão dando conta de mais um homicídio que teria acontecido no bairro Santa Cruz, barra Santa Luzia. E tá, tem uma foto de um crime, né? Uma pessoa assassinada, e falando que esse homicídio ocorreu hoje em Coronel Fabriciano. Essa informação não procede. A gente apurou junto à Polícia Militar, apurou junto às nossas fontes aqui, essa informação não procede. Desde cedo, desde a hora desse crime no JK, logo depois que a gente começou a apuração, começou a pipocar em grupos de WhatsApp aqui de Coronel Fabriciano que outros crimes teriam ocorrido, que teria acontecido um assassinato, o mesmo assassinato, né? A mesma mensagem no bairro JK, no bairro Alipinho e também lá na área da Biquinha. Então, esse fake news começou a rodar aqui nos grupos de informação. Nós apuramos junto à Polícia Militar, aí por volta das 3h30 da tarde, chegou a informação desse possível homicídio aí no bairro Santa Luzia, aqui em Coronel Fabriciano, mas a informação não procede. Então, se você vê a foto, é um rapaz moreno de blusa vermelha, ensanguentado, rodando no WhatsApp. Fala que é um homicídio no Santa Luzia, mas isso é fake news e a gente vai falar sobre o homicídio do JK também, o 15º homicídio aqui em Coronel Fabriciano, o terceiro em 48 horas, daqui a pouco. A gente vai falar também, dia de São Cristóvão e dia dos avós, unem fé, proteção e homenagem àqueles que carregam histórias de vida. Mônica Soares fez uma reportagem especial sobre esse assunto e a gente vai conferir daqui a pouquinho. Tem também Matheus Cabral falando sobre os esportes. Brasileirão tá de volta, tem rodada esse final de semana, os times mineiros vão jogar. E o programa, como sempre, tá imperdível, senhoras e senhores. Siga comigo até às 6 da tarde, aqui na Hora do Rush.
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horas e 6 minutos. Normalmente a gente começa falando do trânsito aqui na área central de Coronel Fabriciano, mas a gente recebeu a informação aqui de um acidente sem vítimas, mas que está complicando o trânsito nesse momento na Avenida Pedro Linhares Gomes, na altura ali do Atacarejo, sentido Horto, sentido Coronel Fabriciano. A informação que chegou pra gente é que um carro bateu em uma moto e o trânsito tá complicado no local. O trânsito tá lento, tem um efeito curioso, tem um efeito aí do acidente. Então, atenção para quem tá na Pedro Linhares Gomes, acidente, sentido Horto, na altura do atacadão que tem ali, na altura do atacadão na Avenida Pedro Linhares Gomes, próximo ali à estação ferroviária, mas é sentido Horto. Então, tá complicando o trânsito. Então, atenção para quem tá nesse trecho nesse momento. Horas e 7 minutos, mas agora a gente fala aqui do trânsito aqui em Coronel Fabriciano. Hoje mais cedo a gente até publicou um vídeo nas nossas redes sociais de um acidente que ocorreu aqui na Tancredo Neves, próximo ali ao atacado que fica próximo ao trevo. Um Ford Focus bateu ali, não dá pra saber direito se é, eu passei ele perto depois, eu vi que o poste tá meio arranhado, mas o Ford Focus bateu no poste ali no início daquela pontezinha que tem ali no Ribeirão Caladão, e complicou o trânsito demais ali na Tancredo Neves. Mas isso foi mais ou menos na hora do almoço. Eu lembro que Tati Souza tava a caminho do homicídio lá no JK, ela mandou esse vídeo pra gente, a gente recebeu outras informações. Então esse vídeo desse acidente tá publicado lá nas nossas redes sociais. Mas agora, neste momento, 5 horas e 8 minutos, o trânsito tá com aquelas complicações que a gente já conhece, aquele perrengue nosso de cada dia, ainda mais sexta-feira. Destacar aqui as duas alças, a que liga Magalhães Pinto a Tancredo Neves sentido Ipatinga e que liga a Tancredo Neves a Magalhães Pinto sentido Melo Viana. Destacar o finalzinho da São Sebastião para quem vai acessar ali a Tancredo Neves ou seguir direto na José Simeão. E tem também aqueles pontos de lentidão básicos, né, e normais ali da Magalhães Pinto próximo aos semáforos. Aqui na área central, destacar o quê? Vamos começar por onde? Começar por Maria Matos, né? Subida da José Cornélio até o início da Avenida Magalhães Pinto com trânsito carregado, trânsito de sextou, né? Agora, trânsito lento mesmo, a gente acompanha aqui na altura da Praça da Estação, na Rubens Siqueira Maia, até para quem tá quem vai seguir na Alberto Charlet ou entrar ali na Piracicaba sentido Ponte Nova. Outro ponto de lentidão é o finalzinho da Doutor Querubino, também ali naquele complexo em frente à Câmara Municipal de Fabriciano, mas estamos sem notificação de acidente aqui em Fabriciano.

8:09, 5:09, eu vou falar sobre previsão do tempo, apesar que eu tenho ela mais detalhada aqui. Não, vou até ler direito aqui, que é mais prático. Enquanto isso, participe conosco, tá no trânsito, vê alguma coisa interessante, quer compartilhar com a gente, mande mensagem no nosso WhatsApp, 31997714902, 31997714902. Deixa eu mandar uma mensagem aqui. Deixa eu mandar uma mensagem aqui pro Valtarez, sócio Valtarez Alves, nosso parceiro aqui do Centro de Coronel Fabriciano, tá assistindo a gente pelo YouTube. Valeu, Valtarez. Continue mandando mensagem pra gente aqui. Eu sei que ele sempre manda mensagem aqui nos grupos. Deixa eu só encaminhar isso aqui pra ver se eu conheço. Isso aqui, ó. Fazer isso aqui. Enquanto isso, deixa eu falar sobre a previsão do tempo, porque do nada vai ter mudança aí no tempo esse final de semana, tá? Tem uma chuva aí vindo pro lado de Belo Horizonte, talvez essa chuva chegue ao Vale do Aço. A passagem de uma frente fria aumenta as instabilidades no estado entre hoje, sexta-feira e domingo. Hoje, há previsão de pancadas de chuva com raios e rajada de vento, principalmente no sul, sudoeste de Minas, Campo das Vertentes, oeste de Minas, Zona da Mata e sul da região metropolitana de Belo Horizonte. Vocês estão vendo que essa chuva não chega aqui, mas a gente sabe, né? Previsão não é precisão. E no sábado, a chuva se espalha de forma isolada por todas as regiões, mas com menor intensidade. Já no domingo, as instabilidades diminuem e a chuva fraca fica restrita a áreas do sul, oeste, Zona da Mata, região metropolitana e vales do Rio Doce, Mucuri e Jequitinhonha, praticamente toda Minas Gerais. As temperaturas máximas variam entre 23 e 34 graus ao longo do fim de semana, com maiores valores registrados no Triângulo Mineiro, Norte e Noroeste de Minas. E como todo bom inverno, a umidade relativa do ar segue com níveis críticos no Triângulo Mineiro, Norte e Noroeste de Minas.

0: horas e 12 minutos, a gente dá uma passadinha agora lá no nosso portal educadoramg.com.br para falar, infelizmente, de um acidente hoje de manhã na BR-116, na altura ali de Inhapim. Uma mulher morreu e o filho dela ficou ferido em um grave acidente registrado na manhã desta sexta-feira, dia 24, na BR-116, no trecho que passa pelo município de Inhapim. De acordo com as informações divulgadas, o veículo em que as vítimas estavam se envolveu em uma colisão na rodovia. Um caminhão Mercedes-Benz 1620 teria invadido a contramão e colidido frontalmente com o Citroën Basalt conduzido pela vítima. A motorista morreu ainda no local do acidente, enquanto o filho foi socorrido com ferimentos e encaminhado para atendimento médico. A vítima fatal foi identificada como Flávia Carvalho Assis, de 46 anos, moradora do bairro Bela Vista, aqui em Itatinga. A morte causou grande comoção entre familiares e amigos nas redes sociais. Ela era dona de um comércio, ela era empresária aqui em Itatinga, assim, e a notícia pegou todo mundo de surpresa, né? O filho da vítima permaneceu sob cuidados médicos. Até o momento não foram divulgadas informações atualizadas sobre o estado de saúde do garoto. As causas do acidente ainda serão apuradas pelas autoridades competentes, mas em entrevista que eu assisti aqui em alguns veículos da Polícia Rodoviária Federal, falaram que realmente o caminhão invadiu a contramão e bateu de frente, né, com esse veículo. Tem um vídeo circulando aí nas redes sociais também que mostra esse acidente, mostra o momento que o caminhão tenta desviar de outro caminhão, invade a contramão e bate de frente. O trânsito no local chegou a registrar lentidão, sendo normalizado após a retirada dos veículos envolvidos. Pra vocês terem uma ideia, a roda do caminhão soltou e o motor do carro onde a Flávia estava, o motor, sim, foi parar no meio da rodovia, assim, uma imagem muito chocante, uma imagem muito forte de um acidente, né, registrado hoje de manhã na BR-116 aqui em Inhapim. Infelizmente, a vítima é daqui da região, a vítima é de Ipatinga. Cinco horas e 14 minutos, deixa eu fazer o seguinte, deixa eu ir pro intervalo, na volta a gente fala sobre as notícias aí do dia. Infelizmente, o 15º homicídio registrado aqui em Coronel Fabriciano, tá rodando um fake news que teria ocorrido um 16º, mas a notícia é falsa, a gente já apurou aqui, já falou disso aqui, vai falar do segundo bloco. Na volta tem mais Hora do Rush pra você, eu vou ali, volto já e você não sai daí.
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1: Horas e 19 minutos aqui na sua Rádio Educadora. Estamos de volta com a Hora do Rush. Hoje, frenético. O programa hoje está pipocando. Eu recebi uma mensagem aqui no nosso WhatsApp, no 31997714902, da Laura Aparecida, lá do Santa Terezinha, que falou o seguinte: lembra que eu falei no primeiro bloco sobre o acidente envolvendo o Ford Focus que bateu hoje de manhã, por volta da hora do almoço, aqui na Tancredo Neves? Ela falou o seguinte: o acidente foi com um Focus e com uma moto. Parece que o carro estava convergindo, o que é proibido, e pegou a moto. Foi por volta das 11 da manhã, segundo a Laura Aparecida. Eu sei que Tati Souza estava a caminho de lá e a Tati me mandou um vídeo. Acho que depois o Guilherme, que trabalha aqui na rádio, também mandou um vídeo pra gente. Eu juntei os dois e coloquei lá na nossa rede social, no nosso Instagram. Inclusive, siga o nosso Instagram, @educadoramg. A Laura tá falando que estava no supermercado. Mas você viu o acidente, Laura? Ou você, quando você chegou lá, o carro já tinha batido? Dá ideia aqui no nosso WhatsApp. Você tem informação do trânsito, manda pra gente. 31997714902. 5:20. E a gente, né, fala, infelizmente, da notícia do dia aqui no Vale do Aço, porque aqui em Coronel Fabriciano, que chamou a atenção de todo mundo nessa sexta-feira. Eu brinquei ontem, falei ontem aqui no programa que eu ia começar o programa mais uma vez falando sobre um homicídio, e é a terceira vez essa semana, em 48 horas, né? A gente começou a falar disso na quarta-feira, que a gente noticia aqui um homicídio em Coronel Fabriciano, né? Como é nessa sexta-feira, um novo homicídio foi registrado aqui na cidade nesta manhã. É o terceiro crime contra a vida em menos de 48 horas. Teve um crime na quarta-feira, né, que foi aquele crime lá da Germânio, da Avenida Germânio, lá no Recanto Verde. Teve ontem aqui na Avenida Cesita, próximo aqui à rádio, o barbeiro de 23 anos, lembrando que os dois eram barbeiros, né? O menino o Pedro, lá do Recanto Verde, e também o Ângelo, de ontem, aqui na Avenida Cesita. E hoje a gente teve mais uma morte. A vítima foi baleada dentro de sua própria residência e não resistiu aos ferimentos. O crime ocorreu na rua São José. O homem assassinado foi identificado como Marlon César Teixeira, de 43 anos, conhecido como Nin. De acordo com dados preliminares da perícia, Nin foi baleado pelo menos 9 vezes. O tenente Elson, da Polícia Militar, dá mais detalhes sobre esse caso. Vamos ouvir.
2: Hoje nós recebemos aí, via Copom, essa denúncia, né, a notícia de um crime aí, de um homicídio ocorrido aqui no bairro JK. E quando a guarnição chegou, já a equipe do SAMU já encontrava o local e inclusive constataram já o óbito. E foi acionada a perícia, né? E a perita compareceu ao local, identificou lá 9 perfurações na vítima, a vítima de 43 anos. Infelizmente, usuário de droga, com algumas passagens, e a Polícia Militar continua com as diligências aí para chegar na autoria aí. Essa vítima né, como já havia falado, ela é usuária de droga, tem passagem por furto e foi emboscada quando chegava em sua residência. Sim, a gente não descarta, né, um provável acerto de conta aí, né, já que a vítima era viciada, né, segundo a próprios familiares, viciado em crack. Tudo indica lá, pela dinâmica, né, dos fatos, ele estava chegando, né, ao avistar aí os algozes, ele tentou correr, foi alvejado e ainda conseguiu abrir o portão e, consequentemente, pelo que foi demonstrado lá pela perícia, ele levou ainda um disparo na cabeça. Não, sem ligação.
3: Tenente, sobre a autoria, há informações, levantamentos, se eram um, dois de moto, a pé?
2: A autoria, segundo levantado no local, existe 3 pessoas envolvidas, e a Polícia Militar está fazendo diligência para identificar essas pessoas.
1: Horas e 23 minutos, 5:23 aqui na Rádio Educadora. A gente ouviu o tenente Elson, da Polícia Militar, falando sobre o 15º homicídio aqui em Coronel Fabriciano, registrado, né, nesta sexta-feira lá no bairro JK. Logo que as mensagens começaram a, né, começou a se divulgar, e um vídeo ficou muito compartilhado nas redes sociais, Tati Souza teve lá no local, teve lá no 58º Batalhão fazendo essa entrevista. Logo depois que a gente estava nessa apuração, começou a pipocar nas redes sociais, nos grupos de WhatsApp, que um outro homicídio havia ocorrido aqui na cidade. Teve mensagem que o homicídio teria ocorrido no bairro Silvio Pereira 1, teve mensagem que foi no bairro Alipinho, teve mensagem que foi na área da Biquinha, e começou a circular essas mensagens aí no grupo. A gente foi apurar e viu que não procedia. Agora, à tarde, por volta de 3h30, 4 horas, começou a vazar outra foto. A primeira era só uma mensagem escrita, depois vazaram uma foto falando que um outro homicídio tinha ocorrido no bairro Santa Luzia, aqui em Coronel Fabriciano. A foto tá um rapaz baleado, né, já morto, um rapaz moreno de camisa vermelha, falando que esse crime teria acontecido no bairro Santa Luzia, aqui em Coronel Fabriciano. Aí a gente foi apurar, a Tati fez os contatos dela, eu fiz meus contatos. E eu até conversei agora com um morador lá de perto, falou assim: não, Felipe, não procede, não tem nada aqui na rua, não tem nada acontecendo. Aí a gente não sabe que estratégia é essa. Se é pra distrair a polícia, se é pra gerar medo na população, mas essa informação do crime no Santa Luzia não procede. O crime que a gente tem registrado hoje em Coronel Fabriciano é esse crime da rua São José, lá no bairro JK, que hoje do Marlon, o NIM, de 43 anos. Beleza? Então, se você recebeu essa foto aí, desconsidere, não procede. Isso é fake news. Se você quiser ficar bem informado, é só você conferir o nosso portal educadoramg.com.br. Tati Souza e eu trabalhamos igual gente grande hoje, tá? Até nossa querida Joana Avelino, nossa coordenadora administrativa, foi motorista, foi cinegrafista, o pau quebrou nessa rádio hoje, tá? Hoje sextou, e sextou com gosto. Acho que a gente vai descansar só amanhã, né, Joana? Só amanhã que a gente vai descansar, né? Lembrando que amanhã quem tá de plantão sou eu, tenho até medo. Eu tenho até medo. Não matem ninguém no meu plantão, gente. Por favor. Meu plantão amanhã vai até que dia? Horas. Até 11h30, né? Até 11h30 meu plantão amanhã. Não matem ninguém amanhã, não. Deixa eu descansar. Eu acho que é o quarto final de semana direto que eu vou trabalhar. Não, dá essa moral aí. Dá essa moral. Por favor. Se eu mudar de assunto, 5h26, o Senai Timóteo abre inscrições para cursos técnicos que atendem diretamente às demandas do mercado de trabalho aqui na região. O gerente de desenvolvimento econômico da Prefeitura de Timóteo, Vitor Matos, reforça a importância dessa iniciativa. Vamos ouvir.
0: Olá, sou o Victor Matos, estou aqui hoje para falar um pouquinho sobre capacitação técnica, cursos técnicos. E quando a gente fala sobre esse tema, a gente sempre lembra do Senai. E o Senai em Timóteo está ofertando algumas modalidades de curso técnico, como por exemplo, curso técnico em eletrotécnica, curso técnico em mecânica, curso técnico em segurança do trabalho e também curso técnico na modalidade do semipresencial. Todas essas modalidades no período noturno, na unidade aqui em Timóteo, tá? É uma oportunidade para quem quer aprimorar as habilidades técnicas, quer uma nova qualificação profissional, busca um melhor posicionamento no mercado de trabalho, que hoje está muito competitivo. Então, uma oportunidade para você. E fica aí o convite para que você faça a inscrição através dos canais oficiais aí do Senai, da FIENG, e vem estudar aqui na nossa unidade.

0: aí, 5:28, a gente ouviu o gerente de desenvolvimento econômico da Prefeitura de Timóteo, Vitor Matos, falando sobre a abertura de vagas no Senai, lá de Timóteo. Ah, bom, tá, pra quem quer entrar nessa área, o Senai é uma grande referência, não só regional, mas a nível estadual também, então fica a dica. 5:28, vou dar uma olhada aqui no nosso portal, educadoramg.com.br, para falar o seguinte. Ah, é mesmo, a Fundação Emalto vai abrir na próxima semana matrículas para cursos gratuitos de música, gente, e tem muita coisa legal. Eu, como sou eu não sou baterista, eu sou tocador de bateria, toco mal e porcamente. Então eu coloquei de destaque a foto do menino. Esse professor é super gente boa, o professor que dá aula de bateria lá na Fundação Emalto. E tem aula de violão, violino, ukulele, teclado, bateria, técnica vocal, música lúdica, e começa no próximo dia 28. O dia 28 é vulgarmente conhecido como terça-feira. As inscrições vão de terça a quinta, de 28 a 30 de julho. Quer saber mais informações, outras informações, acesse educadoramg.com.br. Deixa eu ver o que mais tem de destaque. Ah, esse final de semana é de Arraial da Ajuda. O Arraial da Ajuda é o arraial lá da Fundação Aperam, e é amanhã, sabadão, a partir das 6:30 da tarde, lá no bosque da Fundação Aperam. Eu já tive o prazer, o privilégio de apresentar uma edição do Arraial da Ajuda. É muito legal, muito bacana. Se ativa o seu espírito de solidariedade, além, obviamente, de comer comida boa, de ver apresentações culturais, vai ter dança, vai ter música, inclusive a cantora do rolê de amanhã, da Fundação Aperam, do Arraial da Ajuda, é a Duda Rocha. Duda Rocha é aquela menina que ficou famosa por cantar nos ônibus em Patinga. Ela ficou famosa, rodou, cantou no aniversário da cidade, assim, tá famosíssima e estouradaça, sendo uma pessoa muito gente boa. Encontrei com ela no aniversário de Patinga, tirou foto com a gente, muito massa. Então vai ser showzaço amanhã, Arraial da Ajuda na Fundação Aperam. O ingresso é R$10, né? O ingresso é R$10 e criança de até 10 anos não paga. 5:30, hora do intervalo, eu vou ali, volto já e você não saia daí.
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0: 5:30.
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0: De volta com a sua Hora do Rush, 5 horas e 35 minutos aqui na 91,7, a primeira do Vale. Acabei de receber aqui no nosso 31997714902 um vídeo que mostra o acidente. Lembra que eu falei que tem um acidente na Pedro Linhares Gomes, próximo ali ao Atacarejo, sentido Horto? Pelo que dá pra entender aqui, que o cara tava saindo daquela rotatória, né? Ele tava sentido Ipatinga e entrou ali naquele primeiro retorno pra voltar sentido shopping e acabou acertando o motociclista. Pelo menos no vídeo que a gente recebeu aqui, é o que dá pra entender. Mas é o seguinte, o trânsito segue complicado. Eu até nem passei lá, né? Deixa eu dar uma olhada aqui no meu mapinha pra ver a situação lá. BR-381, perímetro urbano, aqui ó, tá aqui o acidente, a notificação do acidente, complicando o trânsito, sentido Horto, tá? Sentido Horto. Já no sentido centro, por mais incrível que isso possa parecer, o trânsito está tranquilo, até ali nas concessionárias. Isso quer dizer o seguinte, centro comercial do Horto, Shopping Vale do Aço, posto de gasolina, tá com trânsito tranquilo, sem ponto de retenção. O negócio começa a ficar complicado mesmo ali, depois das concessionárias até a estação ferroviária. Lembrando que no sentido contrário, já tem lentidão ali próximo ao trevo. Em frente ali, o panorama já tem trânsito garrado por causa desse acidente envolvendo um carro e uma moto lá na Pedro Linhares Gomes. A Câmara Municipal de Coronel Fabriciano realizou nesta quinta-feira, ontem, uma audiência pública para debater a qualidade dos serviços prestados pelo Hospital Dr. José Maria de Moraes e a transição para a nova gestora, a Santa Casa de Curitiba. A iniciativa foi proposta pelo vereador Zezinho Sintrocel diante das frequentes reclamações de usuários sobre os atendimentos na unidade. Reportagem de Tato Souza.
1: Audiência realizada na Câmara de Coronel Fabriciano, que teve qual objetivo, vereador Zezinho do Sintrocel?
2: Levar para a nossa população uma segurança que nós teremos uma saúde pública de qualidade. Nós enfrentamos aí, nos últimos meses, diversas reclamações dos usuários sobre a condição do atendimento dentro do Hospital José Maria de Moraes. Essa semana nós tivemos o anúncio de uma nova mantenedora e nós solicitamos aqui, através de requerimento, ao qual será o plano de trabalho imediato dessa nova gestora, quando será o início dos atendimentos, qual é o cenário hoje real dentro do Hospital José Maria de Moraes, quantos pacientes estão nos leitos aguardando qualquer tipo de procedimento, e a gente solicitou essas informações para que daqui a um tempo, quando a mantenedora assumir a saúde pública aqui em Coronel Fabriciano, a gente ter esse comparativo e poder cobrar, tendo em vista que a gente está num gargalo de falta de contrato desde o dia 25 de maio, Coronel Fabriciano não tem uma gestora que faz a parte médica dentro do hospital, onde acabou o contrato com a empresa RCS do dia 29, então a partir do dia 30 acabou esse contrato, nós não temos uma previsão legal.
1: Os vereadores participaram desse processo de escolha da mantenedora, vereador?
2: Processo licitatório, foi feito por dispensa de licitação e não foi informado à Câmara Municipal. Nós temos o entendimento, o processo que foi colocado anteriormente, o contrato encerrou no dia 29 de maio, ele foi aberto dia 28 de maio, 24 horas antes do encerramento do contrato com a empresa RCS. Então a gente vê uma falta de planejamento e a gente busca aí informações junto ao executivo para não acontecer um colapso da saúde pública. Aqui a gente torce muito para que a nova gestora atenda os anseios da nossa população. Infelizmente a gente não saiu daqui com a resposta, porque a gente sairia daqui com a resposta se a nova administradora estivesse presente aqui hoje.
1: E ao meu lado, o Neuberson, o que você tem a dizer sobre o Hospital Dr. José Maria Moraes?
3: Primeiramente, é uma falta de respeito do prefeito não ter comparecido, nem do vice. Ele tem um vice para isso e vem um secretário dar respostas.
1: Você já foi atendido no hospital municipal?
3: Já.
1: Gostou?
3: Não.
1: Por quê?
3: Eu me senti abandonado, no sentido de tudo. Sou daquele que quer ver para crer. E agora essa audiência pública, eu não sei se resolve tudo, porque vem uma audiência pública depois de uma decisão que o prefeito também não respeitou a população, tomando decisões totalmente precipitadas.
1: Que tipo de decisão que você fala que você não tá satisfeito?
3: Por exemplo, a troca dessa administradora, por que que não foi falado antes com a população, questionando se uma de Curitiba, o que que ela ia fazer? Ele dá um anúncio para a imprensa e fala com o povo, resolvam aí e as suas dúvidas, porque nem sequer vem.
1: Marlon Dalta tá representando o executivo. Marlon, o que que você leva hoje dessa reunião?
3: Eu acho que essa audiência hoje foi oportuna para a gente tratar aqui as questões que estavam em dúvida, né, juntamente com os vereadores, a população, com relação à questão da nova mantenedora.
1: Quais as

0: respeito do Hospital Dr. José Maria Moraes, que é tema de debate nessa reunião desta noite, o que que você tem a dizer?
1: Então, eu acho que para começo de conversa dá uma impressão que estão querendo fazer política já, começando já, né, as campanhas políticas através de fazer trazendo essa empresa lá de Curitiba para cá, para nossa cidade, sem uma licitação, sem saber quem é essa empresa, sem saber de onde vem, quem está por trás dessa empresa.
0: Ei, não dá nem para saber, porque eu já obtive informações que os representantes dessa empresa não estão presentes nessa reunião. Então, se algo alguma sugestão ou elogio, não tem nem para quem passar, porque eles não estão presentes.
1: Exatamente, né? Porque a gente precisa estar a par de todas as situações, porque a saúde é uma coisa muito importante para a vida das pessoas. Se nós não lutarmos pela nossa saúde com empresas que estão próximas à nossa cidade ou dentro do nosso estado, para facilitar, para investigar, para saber como essa empresa trabalha, de onde essa empresa vem, fica muito difícil para a gente estar tranquilo dentro do hospital. Olha, eu acho que já tem várias pessoas reclamando, não só eu, não só a minha família, mas também outras pessoas dentro de Coronel Fabriciano que vem reclamando da situação do hospital. Não tem ninguém da empresa representando aqui, falando, explicando, porque ficar dentro de uma sala ou trazer tudo no papel é muito fácil. Engana a população, engana todo mundo. Quando você assusta, a gente está lá morrendo, pessoas estão sem atendimento nenhum, já tem a precariedade. Então a gente precisa de lutar para que as coisas sejam mais transparentes na nossa cidade. A gente precisa de transparência.
0: Para a Rede Educadora de Comunicação, repórter Tati Souza.
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3: Valeu, Tati Souza. 5:43. Gente, deixa eu falar um negócio aqui pra vocês. Estávamos eu e Jorge e eu rindo disso aqui agora. Dá uma olhada depois lá no nosso Instagram, no @educadoraMG. Porque eu não sei se você sabe, mas aqui na rádio a gente tem um super-herói. E é um super-herói de verdade. Não é um super-herói fake news, é um super-herói de verdade. Se você não estiver entendendo o que eu tô falando, que provavelmente você não está, corre lá no nosso Instagram, @educadoraMG, e assista o vídeo que tá lá. Você vai entender de que eu tô falando. E se você quiser assistir filme, você sabe que a gente tem parceria com o cinema. Manda um abraço aqui pro meu querido amigo Augusto Araújo, que mais uma vez foi super gentil e conseguiu ingresso pra mim quarta-feira. Pra eu e Jorge assistirmos Homem-Aranha, Um Novo Dia, né? Um Novo Dia? É Um Novo Dia. Eu sempre misturo o nome dos filmes. Mas, gente, nós vamos assistir na estreia. E se você tiver uma roupa do Homem-Aranha aí, empresta pra gente. Pra Jorge, eu vou ser o Gordo Aranha. Sacanagem. A gente vai. Ah, o Silas, lembrar. O Silas Tatuador, que é de Timóteo, vai estar lá fazendo uns desenhos no dia da estreia do Homem-Aranha, lá na Movicon Ipatinga. E a gente vai estar lá fazendo bagunça. E o meu horário de sessão é 8 horas, né, Jorge? O horário da nossa sessão é 8 horas. Um amigo aqui me falou que comprou para as 2 da tarde e ele trabalha. Não sei o que ele vai fazer, mas 2 horas da tarde ele vai estar lá assistindo. Nós, às 8 da noite, estaremos na Movicon Ipatinga na semana que vem assistindo Homem-Aranha. Lembrando que semana que vem é o aniversário da rádio, mas isso eu falo na volta do intervalo. Eu vou ali, volto já e você não saia daí.

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0: 5 horas e 48 minutos, estávamos Jorge. O Jorge tá querendo comprar a fantasia do Homem-Aranha, gente. O Jorge tá. Exatamente isso que eu falei. O Jorge quer comprar a fantasia do Homem-Aranha. Se você estiver no cinema na quarta-feira, na estreia, a gente vai estar lá. Eu vou estar vestido de porco-aranha. Porco-aranha, porco-aranha. Lembra do porco-aranha? Sacanagem. 5 horas e 49 minutos. Vamos falar de futebol. Vamos acionar nosso comentarista esportivo Matheus Cabral. Tem rodada, mais uma rodada de volta aí, o Brasileirão nesse final de semana. Fala comigo, Matheus Cabral.
1: Alô, Felipe Machado, grande abraço pra você, muito boa tarde aos amigos ligados aqui no programa Hora do Rush. Chegou sexta-feira, chegou a danada da sexta, Felipe Machado. E aqui com ela, o noticiário esportivo para este final de semana, Campeonato Brasileiro. A 19ª rodada foi encerrada ontem, 3-0, vitória do Corinthians pra cima do Remo. O Remo também, hein? Imaginei que o Remo fosse fazer alguma coisa no Campeonato Brasileiro. O Remo também só perde, hein? Mas enfim, tá lá na zona de rebaixamento, é o 19º com apenas 18 pontos. A Chapecoense virtualmente rebaixada, lanterna com 9 pontos. Dificilmente se recuperará nesse Campeonato Brasileiro que abre agora o retorno. Ô, meu nobre Felipe, para dizer que nessa próxima rodada, vamos falar de Cruzeiro, né? Cruzeiro e Atlético. O Cruzeiro joga domingo às 16h contra o Botafogo. O Galo joga fora de casa contra o líder Palmeiras. Ê, Galo, o Galo costuma até surpreender contra esses adversários assim considerados, né, favoritaços. O Atlético até costuma surpreender, mas joga muito mal fora de casa no Campeonato Brasileiro e não é de hoje, né? Joga mal tem 3 anos, tem 3 campeonatos que o Atlético faz jogando muito mal fora de casa. Por isso, ele chega sempre nas últimas rodadas do Campeonato Brasileiro lutando contra o rebaixamento, mas precisa conseguir e tomara que consiga uma boa vitória fora de casa contra o Palmeiras. A rodada do Campeonato Brasileiro, Felipe Machado, terá Atlético Paranaense Internacional. Amanhã, 18h30, no mesmo horário, tem Santos e Chapecoense na Vila Belmiro. Às 20h30 em São Januário, tem Vasco e Mirassol. São os jogos do sábado. Já no domingo, tem Cruzeiro e Botafogo, como eu já disse, às 16h no Mineirão. Expectativa de casa cheia, hein? Cruzeiro vem de uma forte vitória para cima do Internacional e o torcedor, expectativa de 55 mil torcedores para esse jogo no Mineirão. Bahia e Corinthians, o jogo acontece às 16h e Bragantino e Coritiba, 18h30, Grêmio e Fluminense também às 18h30. No Maracanã tem Flamengo e São Paulo, às 18h30, às 19h30, Remo e Vitória. Esse jogo acontece no estádio Mangueirão, no Pará. E para fechar, lá na Arena do Palmeiras, que agora tem outro name rights, né? Agora é outro nome, é o nome de um cartão de crédito aí, de um banco, oxe. Mas enfim, né? Palmeiras e Atlético às 19h30 em São Paulo. Esses são os jogos do final de semana. Vamos atualizar a classificação do Campeonato Brasileiro. Tem Palmeiras na liderança com 44 pontos, o Flamengo é o segundo com 37, o Atlético Paranaense faz uma campanha surpreendente com 33 pontos, é o terceiro colocado. O Fluminense fecha o G4 com 32. Já o Cruzeiro é o 8º com 27 pontos, o Galo é o 13º com 25. Meu nobre Felipe Machado, um excelente final de semana para você. Bom trabalho, tudo de bom. Eu volto semana que vem, se Deus assim nos abençoar. Tchau, tchau.
0: Valeu, Matheus Cabral. 5 horas e 52 minutos aqui na sua rádio educadora. Essa é a sua Hora do Rush. E para encerrar a Hora do Rush desta sexta-feira, um momento de fé para pedir proteção nas estradas e também para celebrar aqueles que carregam histórias e ensinamento dentro das famílias. Neste sábado, a paróquia São Sebastião realiza uma missa especial pelo dia de São Cristóvão e também pelo dia dos avós, com bênçãos e homenagens. Repórter Mônica Soares tem os detalhes. Boa tarde, Mônica.
2: Boa tarde, Felipe Machado, e a você, ouvinte da Hora do Rush. São Cristóvão é conhecido como protetor daqueles que estão nas estradas. E todos os anos, motoristas participam de celebrações buscando a proteção para as viagens e para o dia a dia no trânsito. Mas a data também divide espaço com uma homenagem especial, o Dia dos Avós, lembrando o papel dessas pessoas na transmissão de valores, vivências, histórias e ensinamentos para as novas gerações. Estamos com o padre José Cláudio, pároco da paróquia São Sebastião de Coronel Fabriciano, que vai nos explicar o significado dessas celebrações. Qual o significado do dia de São Cristóvão para a igreja e para todos aqueles que enfrentam diariamente as estradas, como motoristas e viajantes?
3: Pois é, celebrar São Cristóvão para nós é uma festa muito importante nesse mundo nosso que vivemos da correria, né? Nesse mundo nosso do transporte. São Cristóvão é o patrono dos motoristas. São Cristóvão, o nome dele significa aquele que carrega Jesus. Então, São Cristóvão é aquele que, na sua história, ele ajudou a atravessar o meio de Jesus num grande rio, um rio caudaloso, um rio imenso, e a cada vez que ele ia atravessando, que ia aprofundando no caminho até chegar a outra margem, o peso ia aumentando, para significar que São Cristóvão estava carregando não só Jesus, mas ajudando a carregar também o pecado de todo mundo. Então, a importância de São Cristóvão para a igreja e para a nossa fé, no sentido de estarmos com o olhar voltado para Deus, é que nós temos um santo que nos ajuda a estarmos atentos àquelas pessoas que devem ser socorridas, àquelas pessoas que devem ser protegidas, e de modo especial, os viajantes e os motoristas.
2: Além do dia de São Cristóvão, a data também lembra o dia dos avós. Padre, qual a importância dos avós na vida das famílias e na transmissão de valores e ensinamentos para as novas gerações?
3: É uma grande importância, né? Celebrar São Joaquim e Santana, nós celebramos os avós, os pais de Maria, os pais de Nossa Senhora e os avós maternos de Jesus Cristo. Então é importante essa presença dos avós na educação da fé. Hoje eu gosto sempre de dizer assim, às vezes nós colocamos avós como aqueles que vão ser, por exemplo, o babá, né? A vovó vai cuidar do netinho e pronto. Não é só cuidar do netinho, a vovó ela tem uma função muito importante de transmitir a fé, ajudar para que os seus netinhos possam, através dos avós, a estar pegando a transmissão da fé. Então celebrar São Joaquim e Santana nesse dia e celebrar o vovô e a vovó, a grande importância é essa, a transmissão da fé, transmitir a fé para que nossas crianças possam sempre crescer sintonizadas com o amor, com a graça, a bênção do nosso Deus. Então é importante celebrar São Joaquim e Santana nessa data, é nós estarmos não só com um carinho com o vovô e com a vovó, mas também um olhar sobre as pessoas mais idosas nas famílias. Hoje em dia nós somos uma longevidade nas famílias, quase todas que nós encontramos já tem pessoas idosas. Então a importância de São Joaquim e Santana, não só por ser do vovô e da vovó, é também importante para a gente chamar a atenção para o cuidado com o idoso. Então a igreja, ela celebra esse dia com muito carinho, com muita ternura, lembrando essa presença amorosa dos idosos na igreja, dos idosos em todo lugar que nós vamos encontrando.
2: E para quem deseja participar deste momento de fé e homenagem, como será a missa especial deste sábado?
3: Pois é, aqui está uma coisa importante, vai cair no domingo. Quando cai um santo no domingo, a liturgia dominical é aquela do dia, ou seja, o domingo ele prevalece sobre qualquer outra festividade, a não ser que seja algo muito importante, uma festividade importante, ou seja, o padroeiro dali daquela paróquia, daquela igreja. Para nós aqui, o nosso padroeiro é São Sebastião. Então, no domingo, nós vamos celebrar a missa dominical. Então, nós antecipamos para sábado, aí no sábado vamos celebrar a festa de São Joaquim e Santana, o dia do vovô e da vovó. Então, na missa das 19 horas do dia 25, nós estaremos celebrando São Joaquim e Santana, e após a missa, nós vamos ter um momento de convivência, de partilha com o vovô, com a vovó e todo aquele pessoal que estiver participando das celebrações, para comemorar o dia do vovô e dos avós. Teremos então um momento de partilha, de convivência, teremos um momento musical, e ali vamos estar também abençoando nossos avós, para que nós possamos sempre lembrar daqueles avós presentes, daqueles avós que já estão juntinho de Deus.
2: Este foi Padre José Cláudio, pároco da paróquia São Sebastião, para a Rede Educadora de Comunicação, repórter Mônica Soares.
0: Valeu, Mônica Soares, 5 horas e 57 minutos, caminhando pro encerramento aqui da Hora do Rush. Só quero reforçar que semana que vem nós estaremos em festa, no próximo final de semana, passando esse agora no outro, dia 1º e 2 de agosto, a gente tem a festa da Rádio Educadora lá na Praça da Estação, totalmente gratuita. A gente vai ter um showzaço, na verdade, 3 showzaços no sábado, né? A gente abre os trabalhos com a banda Bota Pra Tocar, sucesso de rock nacional, muita música boa, muita música bacana, do nosso querido o guitarrista da banda, o nosso querido Ícaro Alves, aqui da rádio, nosso engenheiro, técnico e fazedor de gambiarra, que tá aí com o Severino, nós já foram embora, tá aí com o Severino hoje, consertando as loucuras aqui. Deixa eu ver o que mais. Ah, tem o show do Rodrigo Santos é ex-baixista do Barão Vermelho, o cara tocou com Cazuza, tocou com Kid Abelha, o cara é um fenômeno, e agora ele tem um show especial, um show também com muito rock bacana. E a gente fecha com os caras da casa, né, irmão? Eles estiveram aqui hoje, eles participaram do programa Microfone Aberto. A gente termina esse showzaço com Boleiros. Eles estiveram aqui, bateram papo com o Matheus Cabral, foi muito massa. Então, a gente encerra com Boleiros. No outro dia, no domingo, a gente começa com uma missa aqui no salão paroquial. Vai ter uma caminhada com a galera do Meixo. Esse ano passado eu fiz bagunça demais. Olha que eu fui no trio elétrico ano passado. Aí a gente vai sair da Praça do Barrilzinho até a Praça da Estação. Vai ter ação social, corte de cabelo, muita coisa legal. E a gente encerra de uma forma pra agradecer, né? Essa festa é pra agradecer aí a sua audiência qualificada aí do outro lado desse um ano de 91,7 FM. E eu quero ver você lá. 5 horas e 59 minutos com oferecimento de Centro Universitário Única, que você aprende com qualidade, vai mais longe. 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A gente encerra a Hora do Rush desta sexta-feira, agradecendo demais a sua audiência aí do outro lado, desejando para você um excelente final de semana. Não apronte nada, é meu plantão. Deixa eu passar meu plantão tranquilo, tá? Então a gente se vê de novo na segunda-feira a partir das 5 horas da tarde aqui na Hora do Rush. Bom final de semana para você. Fui.
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Senhor anunciou a Maria, e ela concebeu do Espírito Santo. Ave Maria, cheia de graça, o Senhor é convosco. Bendita sois vós entre as mulheres, e bendito é o fruto do vosso ventre, Jesus. Santa Maria, Mãe de Deus, rogai por nós, pecadores, agora e na hora da nossa morte. Amém. Eis aqui a serva do Senhor, faça-se em mim segundo a vossa palavra. Ave Maria, cheia de graça, o Senhor é convosco. Bendita sois vós entre as mulheres, e bendito é o fruto do vosso ventre, Jesus. Santa Maria, Mãe de Deus, rogai por nós, pecadores, agora e na hora de nossa morte. Amém. E o Verbo se fez carne e habitou entre nós. Ave Maria, cheia de graça, o Senhor é convosco. Bendita sois vós entre as mulheres, bendito é o fruto do vosso ventre, Jesus. Santa Maria, Mãe de Deus, rogai por nós, pecadores, agora e na hora de nossa morte. Amém. Rogai por nós, Santa Mãe de Deus, para que sejamos dignos das promessas de Cristo. Oremos. Derramai, ó Deus, a vossa graça em nossos corações, para que, conhecendo pela mensagem do anjo a encarnação do vosso Filho, cheguemos por sua paixão e cruz à glória da ressurreição. Por Cristo nosso Senhor. Amém. Glória ao Pai, ao Filho e ao Espírito Santo, como era no princípio, agora e sempre.

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Muito boa noite, Vale do Aço! Chegou sexta-feira, hein? Chegou a tão sonhada sexta-feira depois de uma semana de trabalho, de estudos e compromissos. Agora é a hora de diminuir um pouco o ritmo, relaxar e deixar a música boa fazer parte da sua noite. Está começando mais uma edição do Educadora Toca, aqui pela Educadora 91,7 FM, a primeira do Vale. Um grande abraço para você que está aí na sintonia da Educadora e também para quem acompanha a gente em qualquer lugar do mundo pelo educadoramg.com.br e para quem também acompanha a gente no nosso aplicativo. Eu sou o Jorge Luiz e vou estar com você nesta sexta-feira, dia 24 de julho de 2026. Até às 8 e pouquinha, com uma seleção especial de grandes sucessos, informações, curiosidades e muita interação. Antes da gente aumentar o volume e ouvir muita música, vamos à previsão do tempo. Aqui para o nosso Vale do Aço, a noite será tempo firme, com céu parcialmente nublado, sem previsão de chuva e temperaturas variando entre 17 e 19 graus, garantindo um clima bem agradável para quem vai aproveitar esta sexta-feira. Na coordenação artística de Matheus Cabral, coordenação administrativa de Joana Avelino, coordenação de jornalismo de Janaína Oliveira. E a direção da rede educadora é do padre José Wilker. A partir de agora você confere músicas que marcaram gerações, sucessos que continuam fazendo história e aquele clássico que nunca sai da moda. Tudo preparado para embalar a sua noite do jeito que ela merece. E é claro, o programa fica muito melhor com a sua participação. Você que está aí do outro lado do rádio, muito obrigado pela companhia. Você que está no carro saindo dessa noite para curtir essa sexta-feira, muito obrigado pela carona. Juízo, hein? Juízo. O mundo vai acabar, não. Tem que acordar amanhã. Segunda-feira tudo começa de novo. Então vamos curtir mais com juízo. E eu curto aqui também a sua participação. Mande mensagem pra gente. Diga de qual cidade você está ouvindo a nossa educadora. Envie aquele abraço pra alguém especial. Ou apenas faça o seu pedido musical aqui pelo nosso WhatsApp 319-9771-4902. Repetindo o número 319-9771-4902. E você que está aí do outro lado, vem comigo. Tem muita música para rolar no nosso programa. Estamos apenas começando. Aumente o seu volume, aproveite o início de fim de semana. Fique com a gente, pois está no ar mais uma edição do Educadora Toca, aqui na Educadora 91,7 FM, a primeira do Vale. A sua sexta-feira começa agora. NSYNC. Bye, bye, bye.

É isso aí, já estamos de volta aqui com o Educadora Toca, trazendo muita música pra você. Você acabou de ouvir NSYNC, Bye Bye Bye. E ainda temos muito tempo de programa, ainda temos 2 horas e pouquinho para tocar muita música junto com você. Daqui a pouquinho também tem a nossa viagem musical levando você para vários momentos da história da nossa música. Tem também o nosso Educadora Notícia, trazendo muita informação para você. E hoje também tem o nosso programa Educadora em Cartaz. É isso mesmo, você que está aí do outro lado, quer assistir a Odisseia? Quer assistir Moana Live Action? Quer assistir Toy Story 5, Minions e Monstros? Quer assistir O Homem-Aranha? Um Novo Dia? Semana que vem, a partir do dia 29, quarta-feira. Rapaz, então não perde a oportunidade, manda pra gente aqui uma mensagem com a frase "Eu quero ver filme". Exatamente, é só você mandar uma mensagem aqui no número 997714902 com a frase "Eu quero ver filme". Mandou essa frase pra gente, você já está participando do sorteio que rola daqui a pouquinho aqui no nosso programa. 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Muito obrigado a MovieCon por estar com a gente aqui. E ó, não tem só essa forma de participar não, tá? Não tem só essa forma de participar. Se você for no nosso Instagram agora, @educadoramg, você vai encontrar lá um vídeo que é a nossa coluna semanal do Educadora em Cartaz. Você vai lá, assiste o nosso vídeo, lá também tem as nossas regras, é só você curtir o nosso vídeo, seguir a gente lá no Instagram e também comentar no nosso vídeo "Eu quero ver filme". É mais uma forma de você participar, mais uma chance de você ganhar um par de ingressos, então não perde essa oportunidade, vai lá. E também tem um vídeo especial postado hoje lá no nosso Instagram de um herói que passou aqui pela rádio, fez maior bagunça aqui. Corre lá pra conferir que herói foi esse que passou aqui na nossa rádio e que já invadiu o nosso Instagram também. Nosso programa está apenas começando, mas a gente sai para um breve intervalo. Já já a gente está de volta com muito mais música pra você.

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3: Não tente dar conta de tudo. Quem tenta dar conta de tudo, daqui a pouco não vai estar dando conta de nada. E esse recado é especial para você que é empreendedor, empreendedora, que está aí batalhando no seu negócio e tentando vencer sozinho. Busque apoio, busque quem conhece daquela parte do seu negócio que você não conhece tão bem. Busque apoio para que esse apoio te ajude a chegar onde você quer, gastando menos tempo e menos dinheiro. Isso serve para dona de casa também. Não tente dar conta de tudo. Quem tenta dar conta de tudo, daqui a pouco não dá conta de nada. Muito obrigado e até a próxima.

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1: Já estamos de volta em Educadora Toca. Estamos aqui trazendo muita música para você, as melhores nacionais e internacionais, aqui no seu rádio. Muito obrigado a todos vocês que estão aí do outro lado do rádio, pela companhia. Você que está no aplicativo, muito obrigado. Você que está no site, muito obrigado. Você que está no carro, muito obrigado pela carona. Estamos apenas começando o nosso programa com muita, mas muita música aqui pra você. Daqui a pouquinho tem o nosso Educadora em Cartaz, trazendo pra você todas as novidades que estão lá na MovieCon em Ipatinga. Daqui a pouquinho também tem a nossa viagem musical que leva você para vários momentos da história da nossa música. Então fique ligadinho aí e acompanhe comigo toda essa programação altamente selecionada para você.

vamos aqui agora registrar participações. Lembrando para você que você pode participar comigo desse programa maravilhoso. É só você mandar a sua mensagem de áudio ou a sua mensagem de texto para o número 31997714902. Esse é o nosso WhatsApp que já está liberado para você mandar a sua mensagem. Eu tô aqui só esperando a sua participação para registrar ela e tocar a música que você quiser. Faça como a Jaqueline, lá do bairro Alvorada, em Timóteo, que mandou mensagem aqui pra gente, pedindo a música N, de Nando Reis e Ana Vitória. Um abraço pra você, Jaque.

Jack Tequila. Canção da banda Skunk. E estamos aqui chegando próximo de mais um intervalo, mas o nosso programa ainda tem muita coisa pra rolar, ainda tem muita música pra rolar, ainda tem o nosso Educadora em cartaz ao vivo daqui a pouquinho, ainda tem o sorteio do Educadora em cartaz, ainda tem um sorteio de um par de ingressos pra você assistir o filme que você quiser lá na MovieCon em Ipatinga, quer ir pro cinema? Não perde essa oportunidade, hein? Ainda tem também a nossa viagem musical daqui a pouquinho. Tem muita atração pra você hoje no Educadora Toca. Vamos comigo até 8 e pouquinha. Com muito mais música aqui na Educadora 91,7, a primeira do

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1: No Vale do Aço, 18:29, 6:29 da noite.
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1: Agora 18:31, 6:31 da noite. Está começando para todo o Vale do Aço mais uma edição do Educadora Notícia, trazendo muita informação para você. Lembrando que essas e muitas outras informações você encontra no nosso portal de notícias educadoramg.com.br. E comigo aqui a repórter Mônica Soares. Boa noite, Mônica.
9: Boa noite, Jorge Luiz, e a você, ouvinte da Rede Educadora de Comunicação. Quem procura uma programação diferente para este sábado pode participar do Arraial da Ajuda, que será realizada a partir das 6:30 da tarde no Bosque da Fundação Aperam Acesita, em Timóteo. Promovido pela Híbridos Ponto de Cultura, o evento reúne tradição, música, gastronomia e solidariedade. A programação conta com comidas típicas, espaço kids gratuito, apresentação da quadrilha do programa Andanças e shows do cantor Luiz Henrique e da cantora Duda Rocha. Além de proporcionar um momento de lazer para toda a família, o Arraial tem caráter beneficente. Toda a renda arrecadada será destinada à manutenção dos projetos culturais e sociais desenvolvidos pela Híbridos na região. Os ingressos custam R$10 e crianças de até 10 anos têm entrada gratuita. As entradas podem ser adquiridas pela plataforma Simpla ou na recepção da Fundação Aperam Acesita. O Arraial da Ajuda acontece neste sábado e é uma oportunidade para aproveitar uma noite de festa e ainda contribuir com uma boa causa. E a vacinação contra o HPV reduziu quase pela metade a presença dos principais tipos do vírus entre jovens brasileiros. É o que aponta uma pesquisa realizada pelo Hospital Moinhos de Vento em parceria com o Ministério da Saúde. O estudo analisou dados de jovens entre 16 e 25 anos e mostrou que a prevalência dos quatro tipos de HPV protegidos pela vacina caiu de quase 15% para cerca de 8% após a ampliação da imunização. A pesquisa também identificou receberem o imunizante por reduzir a circulação do vírus na população. O levantamento reforça ainda a eficácia do esquema atual adotado pelo SUS como uma dose para o público indicado. Atualmente, a vacina contra o HPV é oferecida gratuitamente para crianças e adolescentes de 9 a 14 anos, além de alguns grupos específicos. O vírus é o principal causador do câncer do colo do útero e também pode estar relacionado a outros tipos de câncer. Para a Rede Educadora de Comunicação, repórter Mônica Soares.
1: Obrigado, Mônica. E se você que está aí do outro lado quiser ficar muito mais informado, é só você ir no nosso portal de notícias educadoramg.com.br. 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
1: E já estamos de volta com o Educadora Toca. Lembrando que a gente ainda tem muito tempo de programa aqui pra você. Então não perca a oportunidade de participar comigo aqui do programa. O número é o 31997714902. Esse é o nosso WhatsApp, já está liberado para você mandar a sua mensagem. Pode ser mensagem de texto, pode ser mensagem de áudio também. E você me ajuda a participando desse programa e trazendo o seu gosto musical para ele também. E vamos agora saber o que que tá no cinema? Vamos agora saber quais são as novidades lá na MovieCon em Ipatinga. Então vamos correndo, pois está começando agora o nosso Educadora em Cartaz, trazendo todas as novidades do cinema para você.
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isso aí, esse é o nosso Educador em Cartaz, trazendo pra você todas as novidades que estão lá na Move com em Ipatinga. E também te ajudar premiando você com um par de ingressos pra você levar quem você quiser pra assistir aquele filmaço lá no cinema de Ipatinga. Quer ir pro cinema? Acompanha com a gente aqui tudo que tá rolando. Vamos começar com o que segue em cartaz, porque continua as animações Toy Story 5, dando continuidade à história dos brinquedos mais queridos do cinema. E também tem Minions e Monstros, trazendo mais uma aventura dos famosos ajudantes amarelos. Pra quem gostou de Meu Malvado Favorito, também vai gostar de Minions. Tem também o live action do filme Moana, recontando a história do grande sucesso da Disney, lá de 2016. Agora a animação dá espaço ao live action, interpretado aí o Maui pelo The Rock, Dwayne The Rock Johnson. Mas também tem A Odisseia, de Christopher Nolan, que é um filme que assim tá arrebentando recordes. Já é o filme que mais arrecadou no ano e ainda nem saiu de cartaz. Estamos apenas na primeira, na segunda, na verdade, estamos na segunda semana de exibição do filme para o público. E o filme já é um dos que mais arrecadou do ano. Com certeza, a gente vai ouvir muito falar desse filme pelo resto desse ano. Porque o filme teve uma das maiores estreias e já arrecadou mais de 264 milhões de dólares em todo o mundo, confirmando aquela expectativa gigante em torno dessa produção. Além do sucesso de bilheteria, a Odisseia também tem gerado muitas discussões. De um lado, os elogios à direção e à grandiosidade que esse filme traz. E do outro, as críticas à liberdade histórica adotada pelo diretor Christopher Nolan. Mas mesmo assim, lá no Rotten Tomatoes, que é o principal agrupador de críticas online, o filme segue com números impressionantes. Apenas 94% dos críticos especializados aprovaram o filme e o público. 97% do público aprovou o filme. Sendo assim, o filme mais bem avaliado do ano até agora. E já aparecendo como um dos fortes candidatos para a próxima temporada de premiação. Vai ter Oscar nesse filme, com certeza. E tem estreia também essa semana, o filme Águas Mortais. No filme, um voo de Los Angeles para Xangai é obrigado a fazer um pouso de emergência no oceano. O que parecia ser uma salvação rapidamente se transforma em um pesadelo quando os sobreviventes percebem que estão cercados por tubarões ali. E agora eles precisam superar suas diferenças e lutar contra o tempo, enquanto o avião afunda.

Depois de quase 7 anos sem um filme dos Vingadores, a equipe mais famosa do cinema está de volta para enfrentar uma nova e poderosa ameaça: o Doutor Destino. O trailer já quebrou recordes de visualizações e movimentou a internet, aumentando a expectativa para o futuro do universo Marvel nos cinemas. E esse é o nosso Educador em Cartaz. Você quer curtir aquele filmaço? Não perde a oportunidade, mande mensagem aqui pra gente no 997714902 com a frase "Eu quero ver filme". Assim que você mandar essa frase aqui para o nosso WhatsApp, você já está participando. O sorteio rola daqui a pouco, às 19h30, aqui comigo mesmo. Então, quer ganhar aquele par de ingressos? Manda mensagem pra gente. Ah, mas só tem essa forma de participar do sorteio? Não, não tem só essa forma. Mais uma forma de você participar com a gente é você indo lá no nosso Instagram, @educadoraMG, e acompanhando a nossa coluna semanal, o Educadora em Cartaz em vídeo. Lá você, além de conferir um pouco do trailer dos filmes, você também tem mais uma forma de participar curtindo o nosso post, seguindo o nosso perfil lá no Instagram e comentando lá no vídeo também a mesma frase: "Eu quero ver filme". Comentou é mais uma forma de você participar desse sorteio com a gente. Essa é mais uma promoção da Rede Educadora junto com a MovieCon Ipatinga. A magia do cinema mais perto de você. E vamos continuar o nosso programa com o Barão Vermelho. Pro dia nascer feliz.

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0: Edson e Hudson, tá no coração. E a gente ainda está apenas começando o nosso programa, então tem muito tempo de você participar comigo. É 997714902, o número de WhatsApp que você pode participar desse programa. E tem gente chegando aqui, vamos ouvir. Fala comigo, oi.
1: Ei, boa noite, tudo
0: boa
1: bem?
0: Boa noite.
1: Aqui é Andréia Carmona, do bairro Vila Militar.
0: Opa.
1: Estou aqui ligadinha nessa rádio maravilhosa que eu amo.
0: Que isso, muito obrigado.
1: E amo mais a sua voz, que traz, sabe, uma leveza na vida da gente.
0: Que isso.
1: Você tem uma voz tão suave, tão maravilhosa, que nós amamos o seu horário na rádio. Aqui, você passa pra mim qual Missáter no rastro da lua cheia. Lembrei. Obrigada, viu? Com Deus. Boa noite.
0: Boa noite pra você também, Andréia Carmona. Obrigado pelas palavras. Lá do Vila Militar em Ipatinga. Obrigado pela sua participação também. Almir Sater, no rastro da lua cheia.

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4: No Vale do Aço, 19:01, 7:01 da noite.
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Já estamos de volta com o Educadora Toca, trazendo muita música pra você. E lembrando pra você que ainda dá tempo de você participar com a gente. E o número é 31997714902. Você manda a sua mensagem de texto ou a sua mensagem de áudio. E a gente toca a música que você quiser. Faça como a nossa amiga Rosana Araújo, lá do Silvio Pereira 1, mais uma vez participando aqui com a gente. Ela diz: boa noite, meu amigo. Hoje gostaria de ouvir a música Richard Marx Hazard. Obrigado. Deus abençoe seu fim de semana, educadora a melhor. Obrigado a você, Rosana, pela participação. Deus abençoe seu fim de semana também. Mas, infelizmente, a gente não achou essa música aqui nos nossos arquivos. Então, infelizmente, eu não vou poder tocar essa música hoje. Mas a nossa próxima música é maravilhosa também. Simplesmente, Adele. Set Fire to the Rain.

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1: Adele, Set Fire to the Rain. Mais uma musicaça aqui no nosso Educadora Toca. E ainda dá tempo, hein? Dá tempo de você participar comigo aqui no 997714902. Esse é o nosso número de WhatsApp. Pra você mandar a sua mensagem. Pode ser mensagem de texto, pode ser mensagem de áudio. E você participa comigo aqui desse programa, trazendo o seu gosto musical. E vamos continuar o nosso programa, pois quem tá chegando é ele.
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4: A chegada do carro elétrico provocou uma reviravolta na mobilidade comparável à substituição do cavalo pelo carro a combustão. Ele ainda tem problemas que serão sanados e já chega reduzindo o custo de manutenção do quilômetro rodado e de emissões. Pelo seu preço equivalente ao carro a combustão, ele já derrubou o preço de tabela de dezenas de modelos convencionais zero quilômetro. Porém, mais do que isso, pois o carro elétrico zero está mudando a cabeça de muitos motoristas que pensavam em comprar um seminovo, já estão partindo para um elétrico zero. E assim, além de obrigar as fábricas a reduzirem o preço do carro zero, derrubaram também o valor dos usados e seminovos no mercado.
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2: E aqui já estamos de volta com o Educadora Toca. Daqui a pouquinho tem a nossa viagem musical, hein? Fique aí ligadinho que tem só música boa, só musicaça aqui no, na nossa viagem musical, levando você para vários momentos da história da nossa música, trazendo músicas que com certeza fizeram parte da sua vida. E o nosso programa vai continuando, trazendo muita música para você. E quando eu digo que a gente traz aqui nesse programa as maiores internacionais e nacionais, eu não tô falando mentira. Los Hermanos, Ana Júlia.

Pra ser sincero, Engenheiros do Havaí. É isso aí, daqui a pouquinho, hein? Tá quase chegando a hora da gente começar a nossa viagem musical. É daqui a pouquinho. E por enquanto a gente vai ficando com mais músicas, porque quem tá chegando é Biquíni Cavadão. Vento, Ventania.

0: Vento, Ventania, Biquíni Cavadão. E agora chegou a hora, hein? Chegou a hora de saber quem vai ser o vencedor do par de ingressos pra ir curtir aquele filmaço lá na Movecon em Ipatinga. Quem será, quem será, quem será? Pra vocês, todos que participaram do sorteio, meu muito obrigado. Se você não foi contemplado essa semana, não fique triste. Toda semana, toda sexta-feira, sai um par de ingressos aqui para alguma pessoa. Se não foi você essa semana, continue participando com a gente, pois semana que vem pode ser a sua vez. E já saiu o vencedor? Será que já saiu o vencedor? Traz pra gente, traz pra gente. Vamos lá, e o vencedor é... Vladas R. Peixoto, do bairro Funcionários, em Timóteo. Ele mandou aqui pra gente hoje, eu quero ver filme, tá participando do sorteio e venceu. Parabéns, Vladas Peixoto, lá de Timóteo, lá do bairro Funcionários, em Timóteo. Ganhou um par de ingressos, hein? Vai poder assistir aquele filmaço. Nossa equipe vai entrar em contato, viu, Vladas? Fique tranquilo, seu número já está em posse da equipe de promoção. E em breve você receberá mensagem informando como você faz para retirar os seus ingressos. Um par de ingressos para você levar quem você quiser lá para Movecon em Ipatinga e só preocupar em pagar a pipoquinha e o refri, porque o ingresso é por conta da educadora junto com a Movecon Ipatinga. E é isso aí, se você quiser participar mais dos nossos sorteios aqui, fique ligado na nossa programação, não tem sorteio só de ingresso aqui, tem sorteio quase todos os dias, principalmente com o nosso amigo Matheus Cabral de manhã, tem também com o Roberto, essa semana, né, e semana passada foi com o Marcos Pereira, mas geralmente tem o sorteio da pizza com o Roberto também, então fique muito bem ligado aqui na Educadora 91,7, pois tem sorteio quase todos os dias aqui pra você. E se você estava muito na expectativa de ganhar esse par de ingressos e não foi dessa vez, não fique triste, toda semana tem um par de ingressos saindo aqui pra alguma pessoa, beleza? E semana que vem pode ser a sua vez. A gente parte para um breve intervalo, mas já já estamos de volta com o nosso Educadora Toca e a nossa viagem musical. Não saia daí!
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0: 19:33, 7:33 da noite. Está começando mais um Educadora Notícia para você. Lembrando que todas as notícias que a gente passa aqui estão lá no nosso portal educadoramg.com.br. Um destaque aqui no nosso portal. 15º homicídio do ano. PM aponta acerto de contas como provável motivação para a morte de, entre aspas, Nin, no bairro JK. O tenente Elson, da Polícia Militar de Minas Gerais, PMMG, concedeu entrevista ao portal Educadora nesta sexta-feira, dia 24, e detalhou a circunstância do 15º homicídio registrado em Coronel Fabriciano no ano. A vítima é Marlon César Teixeira, de 43 anos, conhecido como Nin, assassinado no bairro JK. Mais informações sobre essa notícia que está dando o que falar aqui no bairro, aqui na cidade de Coronel Fabriciano, você encontra lá no nosso portal educadoramg.com.br. Mais um destaque aqui no nosso portal: Fundação Emalto abre matrículas para cursos gratuitos de música em Timóteo. A Fundação Emalto abre entre os dias 28 e 30 de julho as matrículas para os cursos gratuitos de música oferecidos no segundo semestre de 2026. As aulas serão realizadas na sede da instituição em Timóteo e são destinadas a crianças e adolescentes e também pessoas com mais de 60 anos. Então, se você quiser saber um pouco mais sobre essas aulas oferecidas pela Emalto, corre lá no nosso portal educadoramg.com.br. Outra notícia aqui no nosso portal, infelizmente uma notícia triste. Família de Ipatinga, mãe morre e filho fica ferido em grave acidente na BR-116, em Inhapim. Uma mulher morreu e o filho dela ficou ferido em um grave acidente registrado na manhã desta sexta-feira, dia 24, na BR-116, no trecho que passa pelo município de Inhapim, aqui no leste mineiro de Minas Gerais. De acordo com as informações divulgadas, o veículo em que as vítimas estavam se envolveu em uma colisão na rodovia. Um caminhão Mercedes-Benz 1620 teria invadido a contramão e colidido frontalmente com o Citroën Basalt conduzido pela vítima. A motorista morreu ainda no local do acidente, enquanto o filho foi socorrido com ferimentos e encaminhado para atendimento médico. Mais informações, a notícia completa, você encontra lá no nosso portal Educadora MG. E se você quiser ficar muito mais informado de tudo que está acontecendo aqui na nossa região, corre lá no nosso portal educadoramg.com.br. Mas se você não consegue acessar o nosso site, é só você ir lá no nosso Instagram, @educadoramg, onde você encontra nos nossos stories todas as notícias que estão no nosso portal, já com um link ali para você ir direto para a notícia. 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

já estamos de volta com o Educadora Toca. E tem muita música agora, hein? Porque tá chegando a viagem musical. Gente, como eu adoro esse quadro. Como eu amo de paixão trazer essas músicas aqui. E pra nossa primeira música, sabe aquela canção que parece dar um nó no peito, mas que ao mesmo tempo ensina sobre duras verdades da vida? A história dessa letra vem de um momento de pura proteção e dor de um pai. Nos anos 70, ao ver sua filha jovem começar a dar os primeiros passos pelo mundo e temendo as desilusões e as armadilhas que a vida apronta, um dos maiores poetas da história da nossa música transformou o seu conselho amoroso e doloroso em pura poesia. A mensagem é forte: a vida tritura os sonhos com a mesma força desmedida de um moinho. E é uma faixa carregada de melancolia, prudência, mas acima de tudo de um amor profundo e protetor. A recepção dessa música não poderia ter sido outra. O público se curvou diante de tanta sensibilidade, tornando esse poema um dos maiores patrimônios da história da MPB e de todos os tempos. E quando um dos maiores nomes do nosso rock nacional resolveu colocar sua voz rasgada e a sua entrega visceral nessa faixa, lá nos anos 80, o Brasil inteiro se arrepiou. Aumente o som para ouvir esse clássico inesquecível. O mundo é um moinho. Na voz inconfundível do mestre Cazuza.

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1: Música maravilhosa composta pelo mestre Cartola. E nessa interpretação magnífica de Cazuza. Só mais uma música impressionante aqui na nossa viagem musical.

pra nossa próxima música, a gente não pode deixar o nível descer. Se a gente começou com uma música tão maravilhosa quanto O Mundo é um Moinho, nós precisamos continuar mantendo o nível desse quadro lá em cima, e é por isso que eu trouxe essa música. Pois há momentos em que a música deixa de ser apenas entretenimento para se tornar um manifesto. Estamos no ano de 1982, um dos maiores compositores do planeta estava no seu piano de cauda quando olhou para as teclas pretas e brancas e percebeu uma metáfora perfeita. Ele pensou: se essas teclas convivem em perfeita harmonia, lado a lado, para criar uma música bonita, por que a humanidade não consegue fazer o mesmo? Para transformar essa ideia em som, ele sabia que precisava de uma voz tão monumental quanto a dele. E chamou outro grande gigante da música, um verdadeiro gênio da Soul Music. E juntos eles gravaram esse hino no Caribe. O sentimento que essa faixa carrega é de pura esperança, empatia e união. É uma canção leve, doce, mas com uma mensagem necessária e atemporal sobre a convivência entre as pessoas. A recepção dessa música foi um fenômeno absoluto. A música dominou as paradas mundiais, alcançando o primeiro lugar no Reino Unido e nos Estados Unidos, onde permaneceu no topo por 7 semanas consecutivas, tornando-se um dos maiores sucessos de vendas daquele ano. Então aumente o seu volume, pois chegou a hora de ouvir um encontro lendário entre Paul McCartney e Stevie Wonder.

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3: Já estamos de volta, já voltamos do nosso comercial. Essa é a sua Rede Educadora 91,7. Estamos no Educadora Toca, trazendo para você esse quadro maravilhoso que é a nossa viagem musical, onde eu levo você para vários momentos da história da nossa música, trazendo várias músicas que com certeza fizeram parte da sua vida. E a nossa próxima música, eu tenho certeza que fez parte da vida de muita gente que tá aí do outro lado do rádio, principalmente quem tá no aplicativo. Pois, sabe, dizem que o acaso não existe e que o destino adora pregar peças na gente. Ontem mesmo, esse locutor que vos fala colocou no ar uma das canções mais bonitas e radiantes já escritas. Mas a vida tem dessas coisas, né? Por umas dessas peças do destino, uma pessoa extremamente especial não conseguiu ouvir essa música. Mas tudo bem, porque o universo sempre dá um jeito de ajustar os ponteiros. Você está ouvindo agora e sabe exatamente que eu estou falando de você. Essa canção nasceu na primavera de 69, em um dia ensolarado no jardim de um amigo, quando um jovem músico tentava se livrar do estresse, da pressão e do frio congelante da vida profissional. A ideia era simples, mas profunda: lembrar que não importa o tamanho da tempestade ou da duração do inverno, a luz sempre volta a brilhar. O sentimento que essa melodia imprime é de pura esperança, alívio e renovação. Um abraço, de forma que o som diz que só está tudo bem. Quando foi lançada no lendário álbum Abbey Road, o público e a crítica se apaixonaram instantaneamente, transformando essa faixa em um dos maiores hinos de otimismo da história da nossa música. E é por isso que estamos aqui hoje, porque para pessoas especiais, músicas incríveis precisam ser repetidas. Sinta o calor desse sol chegando até você. E fique agora com os eternos Beatles e a inesquecível Here Comes the Sun.

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1: Here Comes the Sun, dos lendários Beatles. Mais uma musicaça aqui no nosso Educadora Toca. Essa é a nossa viagem musical, onde eu levo você para vários momentos da nossa música, para relembrar vários sucessos que com certeza trazem nostalgia, trazem lembranças. E se você está precisando de um gás extra para o seu dia, segura essa história porque ela é puro combustível para a sua alma. Estamos voltando para 1981. Dois músicos estavam reunidos em um quarto de hotel tentando criar algo novo. E um deles se lembrou de um conselho valioso que seu pai sempre dava quando as coisas ficavam difíceis no começo da carreira. Ele dizia: "Não perca a esperança, garoto." Essa virou a espinha dorsal de uma das letras mais inspiradas da história da música. A composição é quase como um filme em forma de som. Fala sobre um garoto da cidade pequena e de uma garota do interior que pegam o mesmo trem da meia-noite, sem rumo certo, apenas buscando os seus sonhos e em um mundo cheio de incertezas. E o sentimento que essa faixa imprime é inigualável. É determinação, otimismo inabalável, nostalgia, é aquela sensação mágica de que tudo vai dar certo, não importa o quão difícil seja o caminho. No lançamento, essa música foi um sucesso estrondoso, invadindo as rádios e os top 10. Mas a verdadeira recepção dessa canção atravessou aquela geração. E ao longo dos anos, ela virou presença obrigatória em filmes, séries marcantes e em todos os momentos em que alguém precisa de forças para continuar. Tornou-se literalmente a música digital dos anos do século 20, mais vendida da história. Aumente o som no máximo e coloque a sua energia lá no alto. Pois com vocês, a voz monumental de Steve Perry e a força da banda Journey, com o hino eterno Don't Stop Believin'.

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9: Já estamos de volta com o Educadora Toca, trazendo muita música pra você. E a gente tá na nossa viagem musical, onde eu trago músicas altamente selecionadas pra fazer a sua noite um pouquinho melhor. Aqui nessa companhia gostosa da Rede Educadora. Muito obrigado a todos vocês que estão aí ouvindo do outro lado, pela companhia. E agora para nossa próxima música. Quem nunca errou, machucou alguém sem querer e sentiu aquela vontade incontrolável de pedir desculpas e recomeçar do zero? No ano de 2003, o vocalista de uma banda de rock resolveu abrir o peito e escrever a canção mais honesta de sua vida. Ele não queria apenas criar mais uma balada dramática, mas sim fazer uma confissão real para a pessoa que amava. A letra é um pedido explícito de perdão, um reconhecimento dos próprios defeitos e a promessa sincera de mudar para se tornar alguém melhor. O sentimento que essa música imprime é de pura vulnerabilidade, redenção, arrependimento e esperança no amor. É aquele tipo de som que faz a gente olhar pra dentro e reconhecer quem realmente importa. A recepção do público no lançamento foi avassaladora. A faixa faixa se transformou em um verdadeiro fenômeno mundial, atingindo o topo das paradas na Europa, América Latina e Estados Unidos também. Ela dominou a MTV, acumulou indicações ao Grammy e virou a trilha sonora oficial de milhões de histórias de amor e reconciliação ao redor do globo. Com vocês, a banda Rubastank e o seu maior sucesso, The Reason.

0: Robastank, The Reason. É isso aí, infelizmente o nosso programa vai ficando por aqui. Eu quero agradecer a todo mundo que ficou comigo essas duas semanas aqui apresentando o Educadora Toca. A partir de semana que vem, o nosso amigo Roberto Nogueira está de volta para seus programas, para o microfone aberto de manhã aqui e o Tarde Educadora junto com vocês. E também o Marcos Pereira volta para o seu horário aqui no Educadora Toca. Mas não é um adeus. Já aconteceu várias vezes da gente voltar aqui. Então, com certeza, vão haver mais vezes. Eu encontro com você em alguma hora aqui nessa sintonia, na 91,7 do seu rádio. Fiquem com Deus. Fique agora com a Voz do Brasil. Eu não volto na segunda-feira com o Educadora Toca, mas a qualquer momento posso estar de volta com vocês nessa sintonia, nesse mesmo horário, trazendo muita música para você. Então, muito obrigado a todos vocês que participaram comigo, todos vocês que mandaram mensagem, todos vocês que estiveram comigo esse tempo todo, nessas duas semanas de Educadora Toca aqui comigo, Jorge Luiz. Eu vejo vocês em uma próxima oportunidade nesse programa maravilhoso. Fiquem com Deus e até a próxima.
1: 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Notícias do governo federal que movimentaram o país no dia de hoje.
2: Olá, boa noite.
3: Boa noite para você que nos acompanha em todo o país.
2: Sexta-feira, 24 de julho de 2026.
3: E vamos aos destaques do dia.
2: Atenção, entregadores e mototaxistas.
3: A partir de segunda-feira, você pode negociar um novo veículo com juros mais em conta. Pablo Mundi.
4: O programa permite financiar um veículo zero quilômetro, como bicicleta elétrica, ciclomotor, motoneta, moto elétrica ou moto flex.
2: Proteção de mulheres na internet e enfrentamento da violência no ambiente digital.
3: Plataformas devem retirar em até 2 horas conteúdo íntimo não autorizado.
2: E está proibido o uso de inteligência artificial para criar imagens íntimas falsas.
3: É o que prevê o decreto que entrou em vigor esta semana, Luana Karen.
5: A norma engloba crimes e outros atos ilícitos praticados com o uso da internet que provoquem sofrimento físico, psicológico, sexual, político ou econômico.
2: E sancionada lei que autoriza o uso do spray de pimenta para autodefesa por mulheres acima de 18 anos. Raquel Mariano.
6: O aerossol deverá ser de uso individual, intransferível e não poderá conter substância letal ou que cause intoxicação permanente.
3: Hoje, na apresentação da Voz do Brasil, eu, Helen Bernardes e Luciana Vasconcelos.
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3: Atenção, mototaxistas, motofretistas e entregadores de aplicativos habilitados no programa Move Brasil.
2: O início das operações da linha de crédito nos bancos para a compra de novos veículos começa na próxima segunda-feira, dia 27 de julho.
3: Nesta fase, a liberação do financiamento dependerá da análise feita pelas instituições financeiras.
7: Os trabalhadores que usam motocicletas e bicicletas como instrumento de trabalho terão um pouco mais de tempo para dar início à segunda fase da linha de financiamento do programa Move Brasil. As operações, que começariam em 13 de julho, foram adiadas para o dia 27 para a conclusão de testes tecnológicos e operacionais entre os sistemas dos bancos e do programa, explica o Alice Moreira, secretário de Desenvolvimento Industrial, Inovação, Comércio e Serviços.
8: Nós fizemos uma prorrogação criação do programa para que isso estivesse garantido. Por quê? Porque com o fundo garantidor, não significa dizer que o trabalhador com problema de inadimplência, por exemplo, vai ter acesso a esse crédito. Mas melhora, por exemplo, a pontuação, as condições de score dos trabalhadores para ter acesso ao crédito.
7: A linha de crédito é destinada a entregadores ciclistas e motociclistas, motofretistas e mototaxistas, tanto os que trabalham por aplicativos quanto os que têm vínculo formal de emprego. O programa permite financiar um veículo zero quilômetro, como bicicleta elétrica, ciclomotor, motoneta, moto elétrica ou moto flex. A contratação do financiamento continua dependendo da análise de crédito feita pela instituição financeira. O financiamento tem prazo de até 48 meses para pagamento e carência de 2 meses. As operações contam com parte da cobertura do Fundo Garantidor de Operações, o FGO, como destaca o secretário de Desenvolvimento Industrial, Inovação, Comércio e Serviços, o Alice Moreira.
8: A utilização do Fundo Garantidor vai mitigar o risco de crédito. Então a gente vai ter uma cobertura de 50% da receita e 100% da operação, com Banco do Brasil e Caixa Econômica operando essas linhas de crédito, assim como outros bancos que se habilitarão ao programa. A taxa de juros para os homens é de 12,5% ao ano. A taxa de juros para as mulheres é de 11,5% ao ano.
7: Aqueles que não se habilitaram ainda podem fazer a solicitação, mas precisam cumprir alguns requisitos. É preciso ter CNH categoria A, estar cadastrado em aplicativos de transporte ou entrega há pelo menos 6 meses, com no mínimo 100 corridas ou entregas feitas, ou trabalhar com carteira assinada há pelo menos 6 meses. Em seguida, o trabalhador deve acessar o endereço movebrasil.sistema.gov.br e fazer a inscrição utilizando a conta Gov. Em até 5 dias úteis, o sistema informa se a solicitação atende aos critérios do programa. Com isso, os trabalhadores com participação confirmada poderão procurar a Caixa Econômica Federal, o Banco do Brasil ou outras instituições financeiras habilitadas para facilitar o crédito. Reportagem Pablo Mudim.
2: Após a divulgação de 2 taxas adicionais impostas pelos Estados Unidos a produtos brasileiros, o governo informou como isso afeta o país.
3: Levantamento feito pelo Ministério do Desenvolvimento, Indústria, Comércio e Serviços apontou que 52,7% das exportações brasileiras para os Estados Unidos não estão alcançadas pelas sobretaxas.
2: Nessa categoria estão, por exemplo, café, carnes, ferro fundido, aeronaves, suco de laranja, frutas, vários produtos químicos e a maior parte das exportações de celulose.
3: De acordo com o Ministério, com base no comércio bilateral de 2024, estima-se que aproximadamente 23,1% das exportações ao país norte-americano estejam sujeitas às novas sobretaxas.
2: Agora é lei. Mulheres poderão usar aerossol de extratos vegetais, conhecido como spray de pimenta, para autodefesa.
3: A norma foi publicada hoje no Diário Oficial.
9: Foi sancionada nesta sexta-feira a lei que autoriza em todo o país a comercialização, a aquisição e a posse de aerossol de extratos vegetais, conhecido como spray de pimenta, para a autodefesa das mulheres. Para comprar o produto, elas terão que cumprir algumas exigências, como ter idade mínima de 18 anos, apresentar documento com foto e o comprovante de residência e declarar que não possui condenação por crime doloso com violência ou grave ameaça. O dispositivo pode ter capacidade máxima de 50 ml e pode ser usado apenas para repelir agressão injusta, atual ou iminente. Ele é classificado como um instrumento de menor potencial ofensivo e deve ser composto por extratos vegetais regulamentados pela Anvisa. O aerossol deverá ser de uso individual, intransferível e não poderá conter substância letal ou que cause intoxicação permanente. A comercialização será fiscalizada pelo Poder Executivo e os comerciantes deverão manter o registro das vendas por 5 anos e orientar as compradoras sobre o uso correto do equipamento. A nova legislação ainda cria o Programa Nacional de Capacitação em Defesa Pessoal e Uso de Instrumentos de Menor Potencial Ofensivo para Mulheres. A ideia é oferecer orientações sobre legítima defesa e ações de combate à violência doméstica. Raquel Mariano, para a Voz do Brasil.
2: e já estão em vigor novas regras para proteger as mulheres do ambiente digital.
3: O decreto publicado nesta semana estabelece diretrizes para prevenir e combater os crimes cometidos ou facilitados pelo uso de tecnologias, incluindo conteúdos manipulados por inteligência artificial.
2: Confira agora na reportagem de Luana Karen.
10: A violência contra mulheres não conhece limites físicos e cada vez mais as agressões se espalham pelas redes sociais, aplicativos de mensagens e outras plataformas digitais. Para enfrentar esse cenário, entraram em vigor novas regras que reforçam a proteção das mulheres no ambiente digital e estabelecem responsabilidades para as plataformas de internet, como destaca a ministra das Mulheres, Márcia Lopes.
11: Toda vez que uma mulher se sentir ofendida, humilhada, com exposição de conteúdos íntimos não consentidos, ela imediatamente denuncia para a plataforma e a plataforma tem 2 horas para a remoção desses conteúdos. Caso contrário, responderá com multa, com outros tipos de controle pela Agência Nacional de Proteção de Dados do Ministério da Justiça.
10: O decreto define o que é violência contra a mulher em ambiente digital. A norma engloba crimes e outros atos ilícitos praticados com o uso da internet e de tecnologias digitais, que provoquem sofrimento físico, psicológico, sexual, político ou econômico. A delegada-chefe adjunta da Delegacia Especial de Atendimento à Mulher de Brasília, Mariana Almeida, destaca que grande parte das vítimas são crianças e adolescentes.
12: Muitos desses casos têm acontecido com adolescentes, principalmente ali na faixa iniciando ali dos 10, 11 anos de idade, que é o que, quando a gente acredita que elas passam a ter um acesso ao celular um pouco mais livre, né? E aí a gente vê, infelizmente, esses casos, porque essas meninas são cooptadas através desses, até mesmo de chats de jogos, né?
10: Uma das principais mudanças trazidas pelo decreto é a obrigação das plataformas digitais de agir com rapidez. Nos casos de divulgação de imagens ou vídeos íntimos sem autorização, o conteúdo deverá ser retirado do ar em até 2 horas após a notificação. As empresas terão ainda que oferecer canais gratuitos e de fácil acesso para denúncias, acompanhar cada caso e divulgar informações sobre a Central de Atendimento à Mulher, o Ligue 180. A delegada-chefe adjunta Mariana Almeida destaca que muitas vezes, por estar atrás de uma tela, o criminoso acredita que pode sair impune.
12: A internet, ela deixa rastro. Então, nós temos, sim, meios, nós temos mecanismos de, através desses rastros, né, que são deixados ali, é possível, sim, responsabilizar esses agressores que tentam ali se valer desse anonimato para praticar esses crimes contra as mulheres.
10: O decreto também trata de um problema cada vez mais comum, o uso da inteligência artificial para criar imagens ou vídeos falsos de nudez ou conteúdo sexual envolvendo mulheres. As plataformas deverão adotar mecanismos para identificar e bloquear esse tipo de solicitação. Outra novidade é a determinação para reduzir o alcance de ataques coordenados contra mulheres nas redes sociais, especialmente quando envolvem mulheres que exercem funções públicas ou têm grande exposição profissional, como jornalistas. A fiscalização ficará a cargo da Autoridade Nacional de Proteção de Dados. Casos de violência contra a mulher podem ser denunciados pelo Ligue 180, que funciona gratuitamente 24 horas por dia. Violações de direitos humanos também podem ser comunicadas pelo Disque 100. Reportagem Luana Karen.
3: Atualmente, a maior parte dos serviços públicos podem ser encontrados pela internet usando a conta GovBR.
2: Mais de 177 milhões de pessoas usam o GovBR e são mais de 13 mil serviços públicos digitais disponíveis.
3: O repórter Carlos Oliveira fala quais cuidados que temos que ter com a conta. Vamos ouvir.
13: O primeiro cuidado que você precisa ter com a conta GovBR é guardar a sua senha com o mais absoluto sigilo. Nunca compartilhe com ninguém. Tenha o mesmo rigor que você tem com a senha do seu banco. Outra coisa importante é aumentar o nível da sua conta GovBR para ouro, caso ainda não seja. Aí você pode fazer o reconhecimento facial, o que torna a identificação ainda mais segura contra possíveis fraudes. Habilite também a verificação em 2 etapas. Com isso, toda vez que você entrar no GovBR, colocar o seu CPF e senha, o aplicativo GovBR vai gerar um código. Só depois que digitar esse código é que você terá acesso à plataforma. A verificação em duas etapas vai funcionar se você tiver a conta GovBR de nível prata ou ouro. Você ainda pode fazer a gestão dos dispositivos que acessam sua conta GovBR. Essa ferramenta permite o monitoramento de quais aparelhos e em que locais a sua conta foi acessada pela última vez. E o histórico da conta GovBR, do mesmo jeito, mostra todos os acessos, além dos atendimentos feitos na plataforma. Mais de 177 milhões de pessoas usam o GovBR e são mais de 13 mil serviços públicos digitais disponíveis. A plataforma abrange serviços federais, estaduais e municipais. Segundo o diretor do Departamento de Identidade Digital da Secretaria de Governo Digital do Ministério da Gestão, Hudson Mesquita, este ambiente do GovBR é seguro.
14: Não há registros de invasões ou de vazamento de dados na plataforma GovBR. O sistema possui diversas tecnologias e processos de monitoramento que garantem a segurança dos ambientes tecnológicos e a privacidade das pessoas.
13: Para saber como aumentar o nível de sua conta, fazer a verificação em duas etapas, habilitar a gestão de dispositivos, ver como baixar o aplicativo GovBR e tirar qualquer dúvida sobre a plataforma, acesse o site gov.br/conta. Também existem unidades de atendimento presencial do GovBR. Para saber se tem uma perto de você, acesse o site gov.br/presencial. Reportagem Carlos Oliveira.
15: Lidar com dinheiro não precisa ser um bicho de sete cabeças e o aprendizado pode começar bem cedo na própria escola.
16: Para ajudar o ensino dentro das salas de aula, as secretarias de educação podem contar com material de apoio do FNDE. Saiba mais com Diego Freitas.
17: Secretarias estaduais e municipais de educação já podem acessar os materiais do projeto Educação Fiscal, Cidadania e Controle Social nas Escolas. Os conteúdos estão disponíveis no portal do Fundo Nacional de Desenvolvimento da Educação, FNDE. Os materiais podem ser utilizados em disciplinas, projetos pedagógicos locais e atividades de educação integral, observadas as definições de cada sistema de ensino. Segundo o Ministério da Educação, a proposta é apoiar o trabalho das redes da educação básica com conteúdos voltados à educação fiscal, ao orçamento público, à transparência e ao controle social. Os recursos pedagógicos e as informações sobre adesão podem ser consultados na página do projeto, disponível em gov.br/FNDE. A adesão é voluntária. Diego Freitas, para a Voz do Brasil.
15: Termina amanhã, dia 25, o prazo para o envio de contribuições sobre a educação bilíngue de surdos no país.
16: As contribuições serão usadas para consolidar as diretrizes nacionais desta modalidade, para um ensino mais inclusivo e de maior qualidade.
18: Podem participar professores, gestores, profissionais da educação e qualquer cidadão interessado no tema. O professor universitário Emiliano Aquino, que é também pai e sobrinho de surdos, destaca a importância da participação da sociedade em torno deste tema.
19: Essas opiniões da sociedade constituem uma das fontes que ajuda os conselheiros a pensarem e a deliberarem. É absolutamente fundamental para que a modalidade possa ter consequências nos sistemas de ensino, nas escolas.
18: A consulta pública vai embasar a elaboração das diretrizes curriculares nacionais da educação bilíngue de surdos, um norte para estados e municípios na expansão e na consolidação dessa modalidade de ensino. Alguns dos pontos abordados pelo documento são o uso da língua brasileira de sinais nas escolas, o ensino do português escrito como segunda língua, a formação de professores bilíngues e a produção de materiais didáticos específicos para estudantes surdos. Para contribuir, basta acessar a plataforma brasilparticipativo.presidencia.gov.br. Reportagem Thaís Antônio.
15: E você pode aprender inglês e espanhol pela internet na plataforma MEC Idiomas.
16: A ferramenta é voltada à aprendizagem do nível básico ao avançado.
15: Saiba como se inscrever com Thaísa Vitória.
20: Uma plataforma gratuita para estudantes iniciarem ou complementarem o aprendizado em línguas estrangeiras. Esse é o objetivo do MEC Idiomas, que oferece cursos de inglês e espanhol por meio do portal mecidiomas.mec.gov.br ou de aplicativo. Para acessar a ferramenta, é necessário fazer login com uma conta gov.br. O usuário deve escolher o idioma que quer aprender. Em seguida, pode realizar o teste de proficiência disponível, que avalia o grau de conhecimento, ou iniciar diretamente pelo nível básico. Depois, é só começar as aulas, realizar os exercícios propostos e avançar pelas unidades do curso. As aulas são organizadas em 6 níveis de aprendizado. Cada um deles reúne de 4 a 6 módulos, contendo entre 10 e 15 aulas. No total, estão disponíveis cerca de 800 aulas. Ao concluir um nível, o estudante recebe um certificado. Thaísa Vitória para a Voz do Brasil.
21: Férias de julho estão na reta final e o fim de semana promete ser de praias, piscinas, rios e lagos para crianças e adolescentes.
22: Mas, para garantir que a diversão não vire tragédia, a atenção com os pequenos precisa ser redobrada.
21: É amanhã, dia 25 de julho, é o Dia Mundial de Prevenção do Afogamento, uma data que reforça cuidados simples e que podem salvar vidas.
22: E a repórter Graziele Bezerra mostra o que pais e responsáveis devem fazer para proteger a garotada.
23: A babá Cassiane de Freitas aproveitou os últimos dias de férias para levar a filha Ruth Esther, de 8 anos, para brincar e nadar no Lago Paranoá, em Brasília. Mas em nenhum momento da brincadeira desviou a atenção da menina. Era um olho na cria e o outro também.
24: Ia ter bastante atenção, né? Porque criança cega a gente. Eu tenho muito medo também, por isso que eu deixo ela só no raso mesmo, porque a água é traiçoeira, né?
23: Nadar no lago é uma das brincadeiras preferidas da Ruth, que está sempre atenta para evitar acidentes na água.
25: Eu brinco de peixe, porque eu amo nadar. Eu tomo cuidado pra mim não afogar, porque eu sou inteligente.
23: O Davi Lucas, de 13 anos, também aproveitou os últimos dias de férias na água, mas tudo com muita atenção e cuidado.
26: Eu sei nadar, mas eu não sou aquela pessoa que nada muito bem, e aí de vez em quando eu uso boia, mas como aqui eu tava com meu pai, né? Ele tava tendo atenção e me olhando.
23: Dados do Ministério da Saúde apontam que dos cerca de 72 mil afogamentos ocorridos no Brasil entre 2010 e 2023, mais de 13 mil foram de crianças e adolescentes de 0 a 14 anos. Para os pequenos, entre 1 e 4 anos, essa é a segunda maior causa de mortes acidentais no país. E o afogamento em águas naturais, como rios e lagos, foi o mais frequente. Segundo o sargento Flávio Rosa, do Grupo de Operações Aquáticas do Corpo de Bombeiros do Distrito Federal, existem cuidados que precisam ser adotados para evitar que a diversão seja substituída por tragédia.
27: Em afogamento, a gente fala que água no umbigo é sinal de perigo, uma criança deve estar a um braço de distância do adulto responsável. A responsabilidade sobre a criança é do próprio responsável e não delegar isso jamais. Existe um tipo de boia que é o mais eficaz, que é ela que vai no tórax da criança e vai nos braços. Mesmo com equipamento, a criança deve estar sob observação.
23: Para os adultos, o alerta do sargento é: se beber, não mergulhe.
27: Mais de 70% dos afogamentos têm influência da bebida alcoólica. Bebeu, interessante que não entre na água.
23: O Brasil tem uma política nacional de redução da morbimortalidade por acidentes e violências. O plano estabelece diretrizes para prevenir mortes e ferimentos causados por acidentes no país. Entre as diretrizes dessa política está a promoção de práticas e comportamentos seguros e saudáveis para evitar que os afogamentos acabem em morte ou lesões físicas, como explica a médica do Hospital Universitário de Brasília, Thaís Mendonça Barbosa.
28: É importante que a gente determine quem é o guardião da vez, né? Quem que vai cuidar daquelas crianças que estão próximas à água e que essa pessoa tenha atenção total naquilo. Claro que saber nadar diminui o risco risco, mas a gente tem que lembrar que ele não elimina, né? Brincadeiras na água, essa criança pode engolir a água, ela pode bater a cabeça num salto. Por isso que mesmo crianças que sabem nadar precisam estar sob supervisão e a gente lembrar que tudo acontece em questão de segundos, né?
0: O socorro imediato pode salvar vidas em caso de afogamentos. As ocorrências devem ser comunicadas ao SAMU no 192 ou aos bombeiros no número 193. Reportagem Graziele Bezerra.
1: E hoje, sexta-feira, Luciana, tem dica para o final de semana. Que tal assistir de casa um filme brasileiro?
4: Acho uma ótima ideia, Ellen. E a dica que quem vai dar sou eu. É a plataforma pública de streaming Tela Brasil, que tem mais de 550 opções de produções.
1: É, além de produções infantis, tem alguns indicados ao Oscar, como O Que É Isso, Companheiro? E clássicos como Deus e o Diabo na Terra do Sol, de Glauber Rocha.
5: A produção nacional de cinema está disponível a qualquer pessoa, em qualquer lugar, na palma da mão. É o Tela Brasil, primeira plataforma pública de streaming do audiovisual brasileiro. São filmes premiados, documentários, produções infantis, obras musicais e animações, entre mais de 550 títulos no catálogo. E o acesso é gratuito. Basta usar a conta gov.br. A plataforma apresenta ainda filmes brasileiros indicados ao Oscar, entre eles O Quatrilho, de Fábio Barreto, e O Que É Isso, Companheiro, de Bruno Barreto, além de sucessos de bilheteria, como Carandiru, de Hector Babenco, e Olga, de Jaime Monjardim. Também estão disponíveis clássicos do cinema brasileiro, como Deus e o Diabo na Terra do Sol, de Glauber Rocha, e A Hora da Estrela, de Suzana Amaral. Mais de 300 obras oferecem recursos como legendas descritivas, audiodescrição e tradução em libras. O aplicativo Tela Brasil está disponível para celulares e tablets com sistemas Android e iOS e na versão para computadores no endereço telabrasil.cultura.gov.br. Daniele Popov para A Voz do Brasil.
6: Do INSS terão mais de 13 mil vagas de atendimento nesse fim de semana em todas as regiões do país.
1: Os atendimentos serão destinados à realização de perícias médicas e avaliações sociais, etapas obrigatórias para concessão de benefícios.
6: Para ser atendido, o cidadão precisa agendar pelo site ou aplicativo Meu INSS, ou então pelo telefone na central 135.
1: Foram as notícias do governo federal.
6: Uma realização da Secretaria de Comunicação Social da Presidência da República.
1: Com produção da empresa Brasil de Comunicação.
6: Fique agora com as notícias do Poder Judiciário e do Congresso Nacional. Boa noite e um bom fim de semana.
1: Boa noite e até segunda-feira.
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8: Você vai ouvir agora notícias do Poder Judiciário.
9: No Tribunal Constitucional de Portugal, o presidente do STF defende criação de rede de cortes constitucionais em defesa da independência judicial.
11: Para o STJ, é assédio de consumo a visita não solicitada a idosos para oferecer empréstimo consignado.
9: O Tribunal Superior do Trabalho apoia a campanha de combate ao tráfico de crianças e adolescentes pela internet.
11: Boa noite, eu sou Marcela Luiz.
9: E eu sou Walter Lima.
11: O presidente do Supremo Tribunal Federal, ministro Edson Fachin, defendeu nesta sexta-feira, em Lisboa, a criação de uma rede de cortes constitucionais da América Latina, do Caribe e da Península Ibérica.
9: A proposta foi apresentada durante uma visita institucional ao Tribunal Constitucional de Portugal, com o objetivo de fortalecer a cooperação entre os tribunais na defesa da democracia, do Estado de Direito e da independência do Judiciário. Marcelo de la Líbera.
29: O presidente do Supremo fez um balanço da agenda de sexta-feira em Portugal e destacou os avanços nas relações entre as instituições de justiça dos países de língua portuguesa.
30: Tivemos dois encontros muito produtivos. O primeiro com o Conselho Superior da Magistratura de Portugal, no qual discutimos integrações institucionais muito importantes. O segundo encontro que tivemos foi com o senhor presidente do Tribunal Constitucional Português e nós levamos a ele a nossa preocupação para criar e desenvolver uma rede na comunidade dos países de língua portuguesa de defesa da autonomia e da independência judicial.
29: Durante a agenda também foi anunciada a primeira edição do curso Justiça 4.0. A formação será realizada em novembro no Supremo Tribunal Federal e reunirá representantes da comunidade dos países de língua portuguesa.
2: Para o STJ é assédio de consumo a visita domiciliar de correspondentes bancários a aposentados e pensionistas do INSS sem solicitação para oferecer empréstimos consignados.
3: Essa prática é proibida pelo Código de Defesa do Consumidor. Fátima Uchoa.
10: O Ministério Público do Maranhão ajuizou ação civil pública após denúncias de assédio de consumo em Timbiras. A terceira turma do STJ manteve a decisão da Justiça Maranhense que condenou instituições financeiras a não realizarem visitas à casa de idosos para oferecer empréstimos consignados quando o serviço não tiver sido solicitado. Segundo a ministra relatora Nancy Andrighi, considerando a hipervulnerabilidade do idoso, a visita domiciliar não solicitada reduz drasticamente a margem de reflexão, pressionando a aceitação imediata do serviço.
2: Tribunal Superior do Trabalho apoia campanha de combate ao tráfico de crianças e adolescentes.

0: conta com o apoio da Justiça do Trabalho na divulgação de vídeos e banners de conscientização.
1: Justiça determina que vereador de Joinville, Santa Catarina, e outro réu removam vídeos ofensivos publicados em redes sociais.
2: A ação foi apresentada pelo Ministério Público Federal, Vanessa Pereira.
3: Segundo a ação, os vídeos publicados por um vereador de Joinville, em Santa Catarina, e por outro réu, contém mensagens discriminatórias e ofensivas contra moradores de comunidades periféricas, migrantes e beneficiários de programas sociais. Com isso, a Justiça Federal em Florianópolis determinou que os réus removam os conteúdos do ar em até 24 horas e que a empresa Meta retire os links das publicações do ar em até 48 horas, sob pena de multa.
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2: Boa noite.
1: E um bom fim de semana.
2: E até segunda-feira.
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0: Roberto Pinheiro. E estes são os destaques de hoje do Jornal do Senado, que começa agora. Acordo entre Mercosul e União Europeia é destaque da pauta internacional do Senado. Lei garante crédito a empresas afetadas pela crise no comércio externo. Aprovada pelo Senado, lei garante meia entrada na Copa do Mundo Feminina de 2027. Boa noite. O acordo de livre comércio entre o Mercosul e a União Europeia foi o principal destaque da pauta internacional do Senado no primeiro semestre. Após 26 anos de negociações, os senadores aprovaram um acordo provisório de comércio entre os dois blocos. A medida abre caminho para a formação de uma das maiores áreas de livre comércio do mundo, com um mercado de mais de 700 milhões de consumidores. Mais informações com o repórter Pedro Pincer.
1: O texto prevê redução de tarifas para 91% dos produtos importados pelo Mercosul e 95% dos produtos importados pela União Europeia. O acordo criará uma das maiores áreas de livre comércio do mundo, ligando os dois blocos em um mercado de mais de 700 milhões de pessoas. Entre os pontos positivos estão o aumento das exportações agrícolas, maior acesso a equipamentos e maquinários europeus, atração de investimentos e modernização industrial. A senadora Tereza Cristina, do Progressistas de Mato Grosso do Sul, deu mais detalhes sobre o tratado.
2: E o acordo, ele é muito amplo, ele trata de compras governamentais, investimentos, ele trata do setor financeiro, produtos do agro que vão ter acesso ao mercado europeu com alíquotas mais baratas e também o que nós vamos receber de lá. É uma coisa de mão dupla o acordo, não só o que nós exportamos e o que nós vamos importar de lá.
1: Outro acordo de livre comércio considerado importante foi o firmado entre o Mercosul e Singapura. Pelo texto, o país asiático concederá isenção tarifária imediata e integral à totalidade de produtos exportados pelo Mercosul. Já o bloco sul-americano se compromete a eliminar progressivamente, em até 15 anos, as tarifas incidentes sobre 95,8% dos produtos do país asiático, o que corresponde a 90,8% do total do valor atualmente importado. Outros tratados internacionais aprovados dizem respeito à proteção de direitos do consumidor em contratos do Mercosul e projetos de coprodução cinematográfica com a França e com a China.
0: Foi sancionada a lei que cria linhas de crédito para empresas afetadas pelas crises do comércio internacional. A medida prevê até 15 bilhões de reais em financiamentos para exportadores de outros setores da economia. O objetivo é ampliar o acesso ao crédito, preservar a competitividade das empresas brasileiras e reduzir os impactos de instabilidade no mercado externo. Repórter Patrícia Oliveira.
3: A nova lei busca reduzir o impacto do aumento das tarifas sobre produtos brasileiros. Poderão ter acesso ao crédito empresas da indústria, da agropecuária, da pesca, da aquicultura, da mineração e também cooperativas e associações.

0: Os recursos podem ser usados para capital de giro, compra de máquinas e equipamentos e modernização da produção. O presidente da Comissão de Relações Exteriores, senador Nelsinho Trade, do PSD de Mato Grosso do Sul, defende a atuação coordenada das instituições brasileiras.
1: Precisamos entender se os instrumentos criados são suficientes para enfrentar uma situação como essa e, se necessário, discutir aperfeiçoamento, sempre com base em critérios técnicos e na proteção da economia brasileira.
0: O governo prevê que o novo tarifaço vai atingir 18% das exportações brasileiras para os Estados Unidos.
2: A Comissão de Constituição e Justiça aprovou neste ano um pacote de propostas voltadas à eficiência do Poder Judiciário, à modalidade administrativa, à segurança de servidores essenciais e à regulação de direitos civis. Entre as matérias estão o estabelecimento de barreiras contra a sobrecarga processual em tribunais superiores, a tipificação de novos crimes qualificados e o endurecimento das normas contra a lavagem de dinheiro no país. A reportagem é de Bruno Lourenço.
3: A Comissão de Constituição e Justiça votou neste primeiro semestre restrições para o uso de dinheiro em espécie para a compra de imóveis, a autorização para que servidores públicos sejam MEIs e iniciativa que define critérios objetivos para a concessão da assistência judiciária gratuita. Os senadores chancelaram ainda a regulamentação do chamado filtro de relevância para a admissão de recursos especiais direcionados ao Superior Tribunal de Justiça. O relator da matéria, senador Sérgio Moro, do PL do Paraná, enfatizou que o acúmulo de processos nas cortes superiores inviabiliza uma justiça de qualidade.
4: Porque o acesso em demasia aos tribunais superiores, pelo acúmulo de milhares de processos nessas cortes, acaba dificultando a porta de saída. E o cidadão quer ver o final do processo.
3: A CCJ também aprovou no semestre a criminalização do exercício ilegal da medicina veterinária e o projeto que agrava as punições para crimes cometidos contra profissionais das áreas de saúde e de educação no exercício das funções. A comissão estabeleceu ainda regras de custódia compartilhada de animais de estimação em casos de dissolução conjugal, fixou o prazo máximo de 5 anos para regularização e reordenamento de fios aéreos em postes pelas empresas de telefonia e energia e assegurou a equiparação de direitos de agentes indígenas de saúde e de vigilância sanitária aos agentes comunitários.
2: Apesar de reconhecer que o acesso à educação foi ampliado nas últimas décadas, o senador Confúcio Moura, do MDB de Rondônia, lembrou que é preciso garantir permanência dos alunos nas escolas, evitando a evasão e que haja aprendizagem efetiva. Para que isso ocorra, argumentou, é necessário valorizar os professores. Confúcio Moura também destacou que a melhoria da educação depende da continuidade das políticas públicas relacionadas ao setor e da redução das desigualdades entre as regiões do país.
5: Já não se trata apenas de garantir acesso, temos que garantir a permanência do aluno na sala de aula, a aprendizagem efetiva do aluno, a formação que prepare o cidadão para a vida. É aí que está o segredo, o nó da questão.
2: A FIFA começou a receber o cadastro de interessados em comprar ingressos para a Copa do Mundo Feminina de 2027, que será realizada no Brasil. Lei aprovada pelo Congresso Nacional garante o direito à meia entrada para estudantes, idosos, jovens de baixa renda e pessoas com deficiência. O benefício vale para todos os jogos disputados no país e busca ampliar o acesso do público ao maior torneio do futebol feminino. Mais detalhes com Rodrigo Rezende.
6: O cadastro para receber informações sobre a compra dos ingressos para a Copa do Mundo Feminina de 2027 já começou. As informações estão no site fifa.com. A lei com as regras para a Copa de 2027, aprovada pelo Congresso, garante uma carga de ingressos com preços pela metade para estudantes, pessoas com mais de 60 anos e jovens de baixa renda com até 29 anos cadastrados no CadÚnico. O senador Romário, do PL do Rio de Janeiro, destaca que o evento de 2027 terá um legado importante e se aproveitará da estrutura construída para a Copa de 2014.
7: Estamos falando de jovens e crianças que certamente irão se inspirar com as atletas e com a festa nos estádios. Estamos falando também do turismo e dos recursos da economia que serão gerados.
6: 8 cidades brasileiras serão sedes da Copa do Mundo em 2027. São elas: Rio de Janeiro, São Paulo, Belo Horizonte, Recife, Fortaleza, Salvador, Brasília e Porto Alegre.
2: trabalhos técnicos de João Lira, o Jornal do Senado fica por aqui. Acompanhe agora as notícias do Tribunal de Contas da União e da Câmara dos Deputados. Boa noite e um bom fim de semana.
8: Minuto do TCU.
9: O Tribunal de Contas da União avaliou a política que busca garantir o acesso da população aos serviços postais em todo o país. O objetivo é assegurar que cartas e encomendas continuem chegando a todos os brasileiros, inclusive em regiões mais distantes. A auditoria apontou que os serviços postais continuam sendo essenciais, principalmente para moradores de áreas rurais e locais de difícil acesso. Nessas regiões, eles também garantem o acesso da população a documentos, medicamentos e outros serviços importantes. O TCU identificou desafios como dificuldades de financiamento, falhas no acompanhamento da qualidade dos serviços e necessidade de melhorar o planejamento. Por isso, o tribunal recomendou medidas para fortalecer a gestão, aumentar a transparência e garantir a continuidade dos serviços em todo o Brasil. Saiba mais em tcu.gov.br.
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10: Câmara aprova atendimento permanente para mulheres vítimas de violência.
11: Comissão limita a autoria de obra artística com uso de inteligência artificial.
10: Projeto prevê medidas para enfrentar os impactos climáticos nas escolas.
11: Plenário pode votar medida que impede fim repentino de jogos eletrônicos.
10: Boa noite. Já pode entrar na pauta de votações do plenário projeto que obriga empresas de jogos eletrônicos a avisarem antes de retirarem o produto do mercado. O repórter Antônio Vital tem os detalhes da proposta.
12: Daí o regime de urgência pode ser votado no plenário da Câmara, projeto que pretende acabar com um dos principais motivos de queixas de jogadores de videogames, que é a retirada do produto do ar pela empresa desenvolvedora sem que haja um aviso prévio ou até mesmo a chance de manter o game em um servidor próprio, disponível para quem quiser. Hoje, diversos videogames vendidos no mercado, na verdade, não passam de uma licença que dá direito aos compradores a acessarem o conteúdo online, sem que o jogo possa ser baixado no computador. Isso significa que, quando a empresa decide retirar o produto do mercado, os jogadores que pagaram pela licença ficam sem acesso ao game. O projeto que ganhou o regime de urgência foi apresentado pela deputada Jandira Fegali, do PCdoB do Rio de Janeiro, e prevê obrigações para as empresas desenvolvedoras dos jogos. Obriga, por exemplo, que os consumidores sejam avisados com antecedência de 180 dias antes da retirada do produto e determina que os jogos fiquem disponíveis por pelo menos 2 anos antes de serem descontinuados. Os jogadores terão ainda o direito de serem informados se estão comprando um jogo que pode ser baixado no computador ou apenas uma licença para acesso online ao produto. Nesse caso, o fornecedor do jogo terá ainda que disponibilizar uma versão alternativa do jogo sem custos extras ou devolver o dinheiro pago, corrigido, quantia proporcional ao tempo de uso do produto. Segundo a autora do projeto, Jandira Fegali, as medidas foram sugeridas por comunidades de jogadores e complementam as regras do marco legal da indústria de jogos eletrônicos, uma lei aprovada em 2024. Além das obrigações das empresas, a proposta cria um fundo para preservação e fomento dos jogos eletrônicos. Os recursos serão destinados à preservação, catalogação, restauração e disponibilização pública dos jogos nacionais considerados relevantes, o que será feito em parceria com o Instituto do Patrimônio Histórico e Artístico Nacional, o IFAM. O regime de urgência foi aprovado de maneira simbólica pelo plenário. O deputado Kim Kataguiri, do Missão de São Paulo, defendeu as medidas previstas para evitar que o consumidor compre uma licença achando que está adquirindo um jogo, mas ele criticou a criação do fundo.
13: Os jogadores não estão pedindo a criação de um fundo público, os jogadores não estão pedindo que o IFAM faça qualquer regulamentação, a demanda é simplesmente corrigir uma falha de mercado, assimetria de informação. A empresa sabe quando vai encerrar o servidor, a empresa sabe até onde vai manter as suas atividades, mas não esclarece isso para o consumidor. A empresa sabe que não está vendendo o jogo, a empresa sabe que está vendendo licença, mas não deixa isso claro para o consumidor.
12: O projeto proíbe a venda de qualquer jogo eletrônico que não possa ser utilizado pelo consumidor de forma independente após o encerramento do serviço, com exceção daqueles oferecidos por meio de assinatura, e desde que isso esteja claro no contrato. A punição para a empresa que não obedecer às regras é multa que pode ser de 1% do faturamento bruto ou R$500 mil. Com o regime de urgência, o projeto pode ser votado a qualquer momento no plenário da Câmara, sem passar pela análise das comissões permanentes da Casa. Rádio Câmara, de Brasília, Antônio Vital.
8: Previdência.
14: Sérgio Brito, do PSD da Bahia, pede urgência na votação do projeto que regulamenta a aposentadoria especial dos agentes comunitários de saúde e dos agentes de combate às endemias. Ele lembra que a medida beneficia mais de 400 mil profissionais e reconhece o trabalho realizado para melhorar a atenção básica.
15: Esses profissionais estão todos os dias nas ruas, enfrentando sol, chuva, doenças e situações de risco para cuidar da saúde da nossa população. Eles são a porta de entrada do SUS e merecem reconhecimento. O projeto garante uma aposentadoria mais justa, aos 52 anos de idade para os homens e 50 anos para as mulheres, com pelo menos 20 anos de efetivo exercício na função, além de assegurar integralidade e paridade nos benefícios.
16: Sérgio Brito lembra ainda que o texto estabelece regras para os servidores que exerceram parte da carreira em outras atividades. Para ele, a proposta representa um ato de justiça e fortalece o SUS ao valorizar os profissionais responsáveis pela prevenção de doenças e pelo cuidado das famílias.
17: Agricultura.
14: O governo federal editou uma medida provisória como parte do acordo com o Congresso e o setor agropecuário para buscar soluções para a dívida agrícola. A repórter Silvia Munhato traz mais informações sobre o texto enviado pelo Executivo.
18: A Câmara analisa a medida provisória que autoriza a criação de linhas de crédito rural para recomposição de dívidas de produtores rurais e cooperativas afetados por eventos climáticos adversos ou pela redução nos preços de comercialização de seus produtos. O texto é fruto de um acordo entre o governo, representantes do setor e parlamentares, anunciado pelo presidente da Câmara dos Deputados, Hugo Mota. O deputado Alceu Moreira, do MDB do Rio Grande do Sul, da Frente Parlamentar da Agropecuária, disse que o setor teve que ceder nas suas reivindicações, mas que o acordo foi bom, porque sinalizou para a criação de um fundo garantidor que poderá reduzir custos de forma mais permanente.
19: Porque o fundo garantidor reduz o risco de quem financia. Se nós tivermos outro problema climático, o fundo garantidor vai conseguir indenizar as lavouras pela perda, o que significa dizer que o seguro agrícola virá logo depois, será muito mais barato, porque ele terá menos risco de indenização pela incidência do prejuízo.
18: Segundo o governo, a medida provisória deverá permitir a renegociação de mais de 100 bilhões de reais em dívidas, com um impacto anual nas contas públicas inferior a 4 bilhões de reais. Para ter acesso aos benefícios, produtores rurais e cooperativas devem ter registrado entre 2019 e 2025 perdas em duas ou mais safras, que resultaram na redução de no mínimo 30% da renda bruta esperada. Os encargos financeiros ficarão entre 6% ao ano e 12% ao ano, dependendo do porte do produtor. O prazo de reembolso será de até 8 anos, com carência de 2 anos para o pagamento da primeira parcela do principal. A medida provisória ainda permite que os bancos prorroguem por até 30 dias o vencimento das operações de crédito de produtores que estavam adimplentes até o dia 14 de julho. Da Rádio Câmara de Brasília, Silvia Munhato.
17: Desenvolvimento Regional.
16: Projeto de Hildo Rocha, do MDB do Maranhão, obriga os estados e a União a informarem as câmaras de vereadores sobre a execução de obras e serviços nos municípios. Ele explica que a ideia é ampliar a transparência e permitir que os vereadores acompanhem investimentos feitos com recursos públicos.
20: O governo federal, eles têm executado obras diretamente nos estados e nos municípios. E os estados também, tem estado que até reforma de praça fazem. Entretanto, os vereadores, eles não têm acesso a essas informações. A União chega lá, o governo federal, através de algum órgão do governo federal, executa a obra e o vereador fica sem saber o que é que está acontecendo ali. Da mesma forma, o governo do estado chega no município, executa a obra e faz o serviço. E os vereadores ficam sem saber.
14: Pelo texto, devem ser repassadas informações como valor da obra, fonte dos recursos, prazos e identificação do órgão executor ou da empresa contratada. Hildo Rocha acrescenta que a medida prevê punição para quem deixar de comunicar as ações ao Legislativo Municipal.
17: Educação.
16: Avança na Câmara projeto que prevê medidas para enfrentar os impactos climáticos nas escolas. A repórter Júlia Lopes traz mais informações sobre a proposta.
21: A Comissão de Educação da Câmara dos Deputados aprovou um projeto que estabelece